0: Passão Política. Vamos saber mais sobre a edição deste ano na reportagem de Lana Dias.
1: Os estudantes vencedores do concurso de redação agora passarão a semana no Senado, experimentando o trabalho parlamentar na prática. Na sessão de posse, o senador Paulo Paim, do PT do Rio Grande do Sul, presidente do Conselho do Projeto Jovem Senador, destacou a importância do tema da redação deste ano, democracia nas redes sociais, como construir um debate saudável.
2: Discutir democracia nas redes sociais é discutir o próprio futuro da nossa gente, do nosso povo, do nosso país. E vocês jovens, estão no centro desse debate.
1: A jovem senadora Yolanda Paiva Favacho Ribeiro, representante do Pará, foi eleita presidente da mesa diretora, 100% ocupada por meninas. Ela focou seu discurso no combate à desigualdade no país.
3: Estar aqui hoje, representando os nossos estados, é um motivo de grande orgulho, mas também nos traz a consciência de que muitos jovens brasileiros não encontram a estrutura nem o suporte necessário para alcançar espaços como jovem senador.
1: Cerca de 240 mil estudantes e mais de 5 mil escolas participaram do concurso de redação.
0: Neste ano, além de 85% dos candidatos serem mulheres, a mesa diretora eleita pelo jovem senador é completamente feminina. O cenário contrasta com a realidade do Senado Federal, onde as mulheres ainda são minoria. Atualmente, elas ocupam apenas 18% das cadeiras da casa. O número mostra a distância que ainda existe para alcançar uma representação feminina mais equilibrada na política brasileira. Para entender como as jovens enxergam essa participação e os desafios para ocupar esses espaços, conversamos com as representantes eleitas deste ano. Eleita presidenta do Jovem Senador, a estudante Yolanda Paiva, de 16 anos, representa o estado do Pará. Para Yolanda, a presença feminina nesses ambientes também representa a possibilidade de dar voz a mulheres que ainda não tiveram a oportunidade de participar.
3: Eu sempre penso, principalmente na representatividade feminina, muitas meninas e mulheres não conseguem esse espaço, não conseguem ter nem essa oportunidade de participar de espaços como o Jovem Senador. Para mim é muito gratificante, para mim é uma honra muito grande e significa, sim, trazer a voz das mulheres. Eu trago a voz do Norte, a vice traz a voz do Nordeste e assim por diante. A gente quer uma mesa diretora que represente essa força feminina que não tem no Senado Federal.
0: A estudante Maria Grazielle de Souza, de 17 anos, representante da Paraíba, foi escolhida vice-presidenta do Jovem Senador. Sobre os desafios para ampliar a participação feminina na política, ela destaca a importância de as mulheres se dedicarem, se motivarem e terem coragem para ocupar esses espaços.
4: Mulheres, vocês precisam estar dedicadas, precisam estar a todo momento motivadas, pois a cada dia essa luta feminina para ocupar os mesmos espaços que antigamente foram destinados para homens está avançando e a cada dia nós temos mais oportunidades para poder participar desses espaços. E sim, não falta nada, falta apenas coragem, pois quando vocês estiverem determinados a ganhar alguma coisa, vocês irão sim ganhar.
0: A primeira secretária do Jovem Senador é Lívia Disperati, de 17 anos, representante do Espírito Santo. Para ela, a participação no programa mostra que as mulheres também podem ocupar espaços de poder e decisão e incentiva outras meninas a se interessarem pela política.
5: Ver tantas meninas assim participando da mesa diretora e do programa é muito inspirador, mostra a força que nós mulheres temos. Eu acredito que essa participação feminina é muito importante, tanto para incentivar a participação de outras meninas para conhecerem esse lado da política.
0: Maria Clara Oliveira, de 18 anos, representa Alagoas como segunda secretária do Jovem Senador. Para ela, pautas relacionadas às mulheres precisam ganhar mais espaço no debate político.
6: Eu acredito que merece mais atenção, assim, é a questão do feminicídio. O Brasil é um dos países onde mais acontecem casos de feminicídio. A gente tem que proteger as mulheres, tirar essa ideia de que o Brasil não é um país seguro para as mulheres. A gente tem que fazer esse país ser seguro para nós mulheres.
0: Maria Clara Oliveira também fala sobre os obstáculos que podem afastar as mulheres da política.
6: Eu acho que falta a questão de coragem, né? A política é questão de coragem. Porque muitas vezes a gente tem medo de errar, de se posicionar. Então, assim, tá tudo bem errar, mas o importante é você se posicionar, você questionar. Porque muitas vezes o medo, ele acaba atrapalhando você de viver. Então, eu queria dar um conselho para os estudantes, porque eu fui uma dessas pessoas que tinha muito medo da política, achava que era algo que não era para mim. E o programa, ele transformou e mudou muito a minha visão sobre política. Quem tiver a oportunidade e tiver medo,

0: Não deixe o medo dominar, vai com medo mesmo e ocupem o espaço de vocês.
1: Neste ano, o tema da redação foi Democracia nas redes sociais, como construir um debate saudável. Durante uma semana, essas jovens deixaram suas cidades, muitas delas pequenas e do interior, para viver de perto a rotina do Senado, participar de debates, elaborar projetos e experimentar na prática o exercício da cidadania. Uma experiência que pode ampliar horizontes e mostrar que a política também pode ser um espaço para elas. Para falar sobre essa participação feminina, os impactos dessa experiência na formação das jovens e o que ela pode representar para o futuro da presença das mulheres na política brasileira, conversamos com Juliana Borges, diretora de Relações Públicas do Senado Federal. O que representa para a coordenação do jovem senador ver uma participação tão expressiva de meninas nessa edição e que impacto essa presença pode ter na formação política e na participação das jovens mulheres?
2: Rita, assim, eu não gosto nem de falar que a gente vê uma participação feminina maior, que a participação, ela se dá na inscrição das redações. Eu acho que é realmente uma liderança feminina maior que a gente está vendo nesse ano de 2026, porque elas são as vencedoras, então elas estão na ponta da qualidade de texto argumentativo. Então, eu acho que é a liderança feminina maior. Eu acho que isso representa o futuro do que vai ser construído. Se hoje no Congresso a gente tem em torno de 18% de participação feminina, eu acho que a gente pode ter esperanças no futuro de que a participação feminina realmente vai vir com tudo.
1: Você falou dessa questão da liderança feminina. Das 27 redações vencedoras, 23 foram escritas por meninas, o equivalente a 85%. 5% dos selecionados. O que esse resultado revela sobre o interesse das jovens pela política e pela participação cidadã?
2: Eu vou dar só mais um dado, tá, Rita, que eu acho interessante. Além das 27 redações, 23 terem sido escritas meninas, dos orientadores delas, dos 27 orientadores, que todos têm um professor orientador, 22 são mulheres professoras, né? Eu acho que isso revela que a mulher tem sim interesse na política, tem sim interesse na participação cidadã. A redação, ela é muito... o pensar da redação, né, o tema da redação escolhido, ela é um pensar político. Então, assim, os jovens estão ali pensando em como organizar a sua comunidade, a sua cidade. Isso já é fazer política, né? Então, a gente vê que as mulheres têm sim interesse na política. E quando vem nessa coisa do mérito mesmo, elas vêm mais fortes.
1: O tema deste ano foi Democracia nas redes sociais, como construir um debate saudável. Você acredita que esse assunto pode ter contribuído para despertar especialmente o interesse das meninas, que acabaram formando uma espécie de bancada feminina no Jovem Senador de 2026?
2: Rita, eu não vou falar que eu acho que esse tema contribuiu, eu acho que esse tema é um tema de interesse geral dos jovens. E essa escalada feminina, ela vem desde o ano passado, né? A gente, ano passado, teve 21 meninas dos 27 jovens, então a gente teve 78%. Né, de liderança feminina, e esse ano 85%. Então, não sei se é o tema, eu acho que não é necessariamente o tema, eu acho que realmente é uma consciência coletiva de que as mulheres precisam estar mais presentes nesses espaços de poder. Tanto que ontem, quando a gente teve a eleição da mesa, que foi uma mesa feminina, coisa mais linda, primeira vez na história do Jovem Senador que temos uma mesa completamente feminina, a presidente da mesa, Yolanda, do estado do Pará, trouxe exatamente isso: as mulheres querem, elas têm capacidade e a gente vai vir para o futuro com isso.
1: Muito bacana. A maioria das jovens selecionadas vem de cidades pequenas e do interior, né? Na sua opinião, o que significa para essas meninas sair de municípios com poucos milhares de habitantes e ocupar simbolicamente o espaço do Senado durante uma semana?
2: Eu falo que o Jovem Senador, ele não é um programa de educação legislativa, que é algo muito maior. Ele é um programa de formação de liderança jovem. E ele é um programa também de acesso social, acesso a espaços de poder, acesso a narrativas diferentes, acesso a profissões diferentes. Então, significa a gente abrir o mundo desses jovens que estão hoje no interior para algo que eles podem sim construir no futuro. Eu vou te dar um exemplo. Ano passado eu estive no Amapá e aí eu conversei com um jovem senador anterior e ele falou que ele estava estudando direito porque ele queria ser consultor do Senado.

0: que ele havia descoberto essa profissão de consultor aqui participando do programa. E a gente tem muitos relatos nesse sentido, de que o jovem chega aqui, não é só essa educação legislativa, isso é muito legal também.
1: Sim.
0: Mas ele tem acesso a coisas que ele nunca imaginou. Muitos andam de avião pela primeira vez, muitos pegam um elevador pela primeira vez. Esse ano tem um rapaz de Minas, que ele é da zona rural, e ele, no domingo, né, antes de começar o programa, eu estava conversando com ele, e ele falou assim: eu não sabia ligar o chuveiro daqui do banheiro do hotel.
1: Nossa.
0: Então, uma pessoa que nunca ficou num hotel, não sabia colocar aquele cartãozinho da chave. Então, é o acesso ao mundo, eu diria, né? E isso abre demais a cabeça desses meninos.
1: Como você disse, abre a cabeça dos meninos, né, dos jovens. O jovem senador realmente oferece uma experiência bacana de participação política, com debates, elaboração e votação de projetos. Quais impactos, além desses, vocês esperam que essa vivência tenha na trajetória dos jovens e, de forma mais ampla, na participação das meninas, das mulheres na política brasileira no futuro?
0: Olha, o que a gente espera deles, né, e que a gente vê na prática acontecer também com os jovens senadores passados, é que eles levem todo esse conhecimento, essa bagagem, esse acesso que eles tiveram, que eles voltam para suas comunidades e que eles consigam compartilhar esse conhecimento sobre o parlamento, sobre o funcionamento do parlamento, e que consigam transformar de alguma maneira aquela comunidade, seja fazendo projetos sociais, ações comunitárias, seja realmente explicando para as pessoas a importância do voto, né? Se a gente fizer esse trabalho assim de formiguinha com esses jovens, eles multiplicarem esse trabalho, eu acho que a gente vai ter um país votando um pouco mais consciente. E sobre a participação feminina, eu acho que as mulheres vão voltar ainda mais empoderadas e ainda mais conscientes da necessidade de ocupar esses espaços. E antevejo aí que a gente deve ter uma participação feminina ainda maior, lideranças femininas ainda maior no próximo ano.
1: Muito bom. E para finalizar, que recado você gostaria de deixar para os jovens que sonham em participar do projeto Jovem Senador?
0: Eu queria que eles soubessem que é possível, se aprofunde no tema, estude, converse com seu professor, construa as suas ideias ouvindo o seu professor, acompanhe as nossas redes sociais, que a gente também acaba dando algumas dicas, a gente faz algumas entrevistas. E que a gente espera vocês aqui nesses próximos anos. Vai ser um prazer imenso receber outros e mais jovens por aqui.
1: Como ouvimos no programa de hoje, a expressiva marca de 85% de participação feminina no Jovem Senador não é apenas um número, é um reflexo do futuro que já começou a ser construído. É a prova de que as mulheres estão cada vez mais prontas, qualificadas e dispostas a ocupar os espaços de poder e decisão no nosso país. O Pautas Femininas de hoje teve a apresentação de Rita Zumba, produção de Joyce Telles, edição de Anderson Mendanha e Paula Groba e trabalhos técnicos de João Lira. Obrigada pela sua companhia e até a próxima.
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4: Agora em Brasília, 9:18.
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9: Olá, boa noite. Esta é a Rádio Senado e eu sou Regina Pinheiro. A programação musical é de

0: Acabamos de ouvir Quinteto Violado, Saudosa Maloca, Gal Costa, Que Nem Giló, antes Alceu Valença, Coração Bobo.
1: A Comissão de Relações Exteriores pode analisar nos próximos dias duas mensagens do Executivo referentes a indicações de integrantes do Itamaraty para representações do Brasil no exterior. Saiba um pouco mais sobre as atribuições do colegiado na reportagem de Alexandre Campos.
2: Uma delas é a de Pedro Marcos de Castro Saldanha, para exercer o cargo de delegado permanente do Brasil junto à Organização das Nações Unidas para a Educação, a Ciência e a Cultura, a Unesco. A outra, de Félix Baez Batista de Faria, para a Embaixada do Brasil na República do Mali, país da África Ocidental. Pela Constituição, é de competência privativa do Senado aprovar por voto secreto a escolha dos chefes de missão diplomática de caráter permanente. Pelo regimento interno, esse processo começa na Comissão de Relações Exteriores, onde eles são sabatinados. Em seguida, o parecer do colegiado segue para o plenário, onde a indicação para ser aprovada precisa do voto da maioria simples, presentes no mínimo 41 senadores na sessão. Marcos Aurélio, secretário da Comissão de Relações Exteriores e Defesa Nacional, lembrou que o plenário pode concordar ou não com a decisão da CRE e acrescentou que não há nenhum comando legal que exija que os indicados do Executivo sejam servidores de carreira do Itamaraty.
3: Curioso notar que uma eventual destituição do embaixador pelo presidente da República não passa hoje pelo crivo do Senado, mas somente a escolha dele. Da mesma forma, o Senado não conta hoje com nenhum mecanismo de acompanhamento dos resultados do mandato dos aprovados. Essa seria uma evolução interessante do poder de fiscalização do Congresso sobre a política externa, que é uma política pública.
2: Além de sabatinar os indicados do Executivo para chefiarem missões diplomáticas do Brasil de caráter permanente no exterior, cabe à Comissão de Relações Exteriores e Defesa Nacional analisar matérias referentes a comércio exterior e a acordos internacionais firmados pelo país e proposições que digam respeito às Forças Armadas.
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0: Em Brasília, 9:33. Fique agora com Tereza Cristina.

0: Nesse bloco, você ouviu um encontro de Bossa com Canova, Monobloco, Cris Delane, Menescal, Tô Voltando, Seu Jorge, Folia do Amor e ainda Tereza Cristina, Corra e Olhe o Céu. Em Brasília, 9h41.
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0: Na sequência, Tim Maia.

0: Você ouviu Fernanda Abreu, Jorge da Capadócia. Antes, Tim Maia, Azul da Cor do Mar. Agora em Brasília, 9h52.
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0: Participantes de audiência pública no Senado pedem melhor diagnóstico e atendimento à doença rara pulmonar.
6: Os participantes entregaram sugestões sobre transplante, reabilitação e atendimento a pessoas com doenças pulmonares raras.
0: Validade da moratória da soja esteve em debate no Senado e agora a STF decidiu sobre o tema. Eu sou Regina Pinheiro e este é o Boletim.

0: Tim.leg. Em audiência sobre doença rara conhecida como LAM, Comissão de Direitos Humanos recebeu propostas para melhorar a vida dos pacientes. Repórter Marcela Cunha.
1: Na audiência, a representante dos pacientes, Maria Clara Castelhões, defendeu a criação de apoio financeiro para transporte, moradia e alimentação de pacientes, além de treinamento para peritos do INSS. Já a Renata de Paula, do Ministério da Saúde, reconheceu que a rede ainda precisa crescer, para além dos cerca de 50 serviços de referência em doenças raras no país. A presidente da Comissão de Direitos Humanos, senadora Damares Alves, do Republicanos do Distrito Federal, lembrou que, apesar de atingirem grupos pequenos separadamente, as doenças raras afetam milhões de brasileiros.
2: A raridade de uma doença jamais pode significar a invisibilidade de uma pessoa.
1: Os participantes entregaram sugestões sobre transplante, reabilitação e atendimento a pessoas com doenças pulmonares raras. Damares vai encaminhar o material para análise da consultoria do Senado, que vai avaliar se podem virar projetos de lei.
0: Como garantir a liberdade de expressão e, ao mesmo tempo, enfrentar a desinformação e os discursos de ódio nas redes sociais? As perguntas estiveram em debate na Comissão de Educação. Repórter Rodrigo Rezende.
3: O senador Paulo Paim, do PT do Rio Grande do Sul, afirmou que discutir limites para o conteúdo publicado nas redes sociais envolve também o debate sobre liberdade de expressão e censura.
4: Defendemos a liberdade de expressão, que é um direito fundamental. O que precisamos é de um ambiente em que as pessoas possam debater, divergir, defender suas posições, sem transformar o outro no inimigo.
3: Frederico Franco Alvim, representante da Assessoria Especial de Enfrentamento à Desinformação do Tribunal Superior Eleitoral, ressaltou que as redes sociais podem prejudicar a democracia ao destacar determinados temas em relação a outros.
5: O fato é que a gente também tem dentro das redes sociais uma realidade deturpada, porque a realidade, a complexidade da realidade não cabe num feed de rede social.
3: Maria Laura Soares e Silva, jovem senadora do estado do Rio de Janeiro, afirmou que a velocidade de mudança das tecnologias exige iniciativas rápidas.
6: A inteligência artificial, em questão de 2-3 anos, avançou de forma inexplicável. E hoje é um realismo surreal, onde você nem consegue mais identificar o que é verdade e o que não é.
3: Durante a audiência, foi apresentado o programa Senado Verifica, um canal de interação do Senado com o cidadão, destinado à checagem de informações publicadas em qualquer meio de comunicação.
0: Validade da moratória da soja e de duas leis estaduais que fragilizam o acordo foi alvo de questionamento em maio na Comissão de Agricultura e agora o STF decidiu sobre o tema. Repórter César Mendes.
7: A moratória da soja é um acordo entre empresas, ambientalistas e governo para impedir a compra de soja em propriedades rurais que desmataram a Amazônia após julho de 2008, mesmo dentro dos limites de 20% do Código Florestal, para zerar o desmatamento associado a esse cultivo no bioma. Mas duas leis estaduais, de Mato Grosso e Rondônia, proíbem desde 2024 incentivos fiscais a quem participa do acordo. As leis foram questionadas no Supremo Tribunal Federal por PCdoB, PSOL, Rede e Partido Verde, mas no início de agosto, os ministros decidiram que a moratória da soja e as duas leis estaduais são constitucionais. Em um debate na Comissão de Agricultura, em maio, os senadores Alci Lucas, do PL do Distrito Federal, criticou a moratória.
8: A moratória passou a funcionar como uma espécie de regulação privada, paralela ao Código Florestal Brasileiro.
7: O STF estabeleceu limites para a retirada dos benefícios fiscais, que só poderão ser efetivados no início do ano seguinte ou após 90 dias de sua definição.
0: Indicações de integrantes do Itamaraty aguardam análise na Comissão de Relações Exteriores. Uma é de Pedro Marcos de Castro Saldanha para o cargo de delegado permanente do Brasil junto à Unesco e a outra de Félix Baez Batista de Faria para a Embaixada do Brasil na República do Mali. 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
0: Em Brasília, pontualmente, 10 horas.
10: XY8.

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1: Ótima noite para você que sintoniza a Rádio Senado. Obrigada pela audiência. Eu sou Regina Pinheiro e na programação musical de Carlos Andrade a gente ouve Gilberto Gil.

0: Acabamos de ouvir Natti Roots, Liberdade para Dentro da Cabeça. Vanessa da Mata, Dance um Reggae Comigo e também Gilberto Gil, Não Chore Mais.
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0: Em Brasília, 10 e 13.
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0: Na sequência, Clara Nunes.

0: Ouvimos Fabiana Cosi, Leci Brandão, Dia de Glória, Paulinho da Viola, Argumento e também Clara Nunes, Tristeza, Pé no Chão.
1: Como garantir a liberdade de expressão e, ao mesmo tempo, enfrentar a desinformação e os discursos de ódio nas redes sociais? O assunto foi debatido na Comissão de Educação do Senado. Repórter Rodrigo Rezende.
2: O senador Paulo Paim, do PT do Rio Grande do Sul, afirmou que discutir limites para o conteúdo publicado nas redes sociais envolve também o debate sobre liberdade de expressão e censura.
3: Defendemos a liberdade de expressão, que é um direito fundamental. O que precisamos é de um ambiente em que as pessoas possam debater, divergir, defender suas posições, sem transformar o outro no inimigo.
2: Frederico Franco Alvim, representante da Assessoria Especial de Enfrentamento à Desinformação do Tribunal Superior Eleitoral, ressaltou que as redes sociais podem prejudicar a democracia ao destacar determinados temas em relação a outros.
4: O fato é que a gente também tem dentro das redes sociais uma realidade deturpada, porque a realidade, a complexidade da realidade não cabe num feed de rede social.
2: Maria Laura Soares e Silva, jovem senadora do estado do Rio de Janeiro, afirmou que a velocidade de mudança das tecnologias exige iniciativas rápidas.
5: A inteligência artificial, em questão de 2, 3 anos, avançou de forma inexplicável. E hoje é um realismo surreal, onde você nem consegue mais identificar o que é verdade e o que não é.
2: Durante a audiência, foi apresentado o programa Senado Verifica, um canal de interação do Senado com o cidadão, destinado à checagem de informações publicadas em qualquer meio de comunicação.
0: 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Agora em Brasília, 10h27. Na sequência, o encontro de Ney Matogrosso e Pedro Luiz e a Parede.

0: Esse foi Lenine, Dois Olhos Negros, Adriana Calcanhoto, Ninguém na Rua. E ainda Ney Matogrosso e Pedro Luiz e a Parede, O Mundo.
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0: Em Brasília, 10h39.
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5: Boa noite, você ouve Frejá e Alice Caymmi.

0: Fechando o bloco, Capital Inicial, música urbana, Rita Lee, punk da periferia, Cazuza, Mal Nenhum. Tivemos também Frejá e Alice Caymmi, A Sua Dor é Minha.
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0: 10h57 em Brasília. 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
0: Em Brasília, pontualmente, 11 horas.
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10: Você está na Rádio Senado, estamos começando mais um Escala Brasileira, e hoje a Escala Brasileira recebe

0: Marlene Souza Lima. Ela é guitarrista, violonista, compositora e arranjadora. Tem uma trajetória marcada pela fusão entre jazz, música brasileira e, claro, cultura pop. Mulher preta em um universo historicamente masculino, ela transforma a guitarra no seu instrumento de identidade, seu instrumento de expressão e, claro, de liberdade. Marlene Souza Lima, seja bem-vinda à Escala Brasileira. Saudações!
1: Olá, Renato, caros ouvintes do Escala. Um prazer estar aqui batendo esse papo com vocês.
0: Ah, que bom. É uma alegria grande, é uma honra muito grande ter uma pessoa, uma instrumentista do teu nível, do teu quilate aqui na Escala Brasileira. Queremos hoje conhecer um pouquinho mais sobre tua história, tua trajetória e, claro, queremos ouvir tuas músicas com mais profundidade, Marlene. Agora, você nasceu, Marlene, numa família de músicos, né? Escolheu a guitarra jazz como principal forma de expressão, né? Em que momento você percebeu que esse instrumento seria a sua voz? Seria a guitarra e não o piano? Seria a guitarra e não a flauta, né? Quando foi que você percebeu que a guitarra era para você, assim, um caminho sem volta?
1: Olha só, Renato, eu acho que é alguma coisa cósmica, porque na minha época de nascimento, a guitarra não era, assim, um instrumento muito divulgado. Mas eu queria tocar guitarra, eu não queria tocar... Uma vez até tentei tocar o saxofone com meu pai, que meu pai, sim, é um grande saxofonista. Aí tentei tocar o saxofone, aí não senti nada, porque é muito difícil ter a tal da embocadura. Mas a guitarra, eu sempre tive vontade de tocar guitarra, e quando a minha irmã recebeu, ganhou um violão do meu pai, eu falei assim, não, eu vou começar a partir daqui, porque eu vou chegar até onde eu quero. Então, acho que não fui eu que escolhi a guitarra, acho que a guitarra que me escolheu.
0: Uau, uau. E o jazz, né? Fala pra gente sobre o jazz. Como é que esse estilo de música que tem essa coisa da liberdade, da fusão, do improviso, quando foi que você caiu nesse caldeirão? Fala pra gente.
1: Então, meu pai é músico, saxofonista. Ele tocava jazz, criava umas frases assim, mesmo sem tocar instrumento de harmonia, como ele mesmo falava. Mas ele tinha um desenvolvimento, umas ideias muito interessantes assim. Né? Quando eu era criança, eu não sabia disso, mas eu ouvia aquele som, achava fantástico. E a minha mãe, mesmo sem ser musicista, ela tinha um gosto muito bacana, que ela ouvia jazz, ouvia bossa nova, e eram as músicas, os estilos que ela apreciava muito. Então, em casa, a gente costumava ouvir música instrumental. Tanto é que até hoje, para ouvir música com letra é bem difícil, porque toda a minha viagem, que eu penso, né, que eu acredito que seja uma forma... É uma coisa minha, eu sei que muita gente vai... Tem outras pessoas que vão de forma diferente, mas para mim a música, a mensagem, ela sempre é pela melodia. A harmonia, o conjunto de harmonia, melodia, isso que faz eu viajar. Então, em casa, a gente ouvia bastante música instrumental, era o tipo comum. Então, até por conta disso, não teria como eu escolher outro estilo musical, né? Que jazz, pra gente, era uma música bem popular. Bossa Nova era uma música bem popular. Então, eu sempre gostei bastante, sempre tive interesse assim, de entender o que aquelas notas estavam causando no improviso. A pessoa cria na hora mesmo, é ali saindo mesmo do, entre aspas, no supapo, né? Ou tem uma estrutura. E mais tarde que eu fui saber que tinha uma estrutura que a gente tem que estudar até para chegar, para conseguir se desenvolver no, na improvisação. Mas o jazz sempre foi uma coisa, um som muito comum em casa, na família.
0: Uau, então você cresceu numa atmosfera onde o jazz estava ali, dando a possibilidade para você respirar, beber dele, né? E essa coisa da música instrumental, o Nelson Faria, o tio, estava falando num workshop, né? E isso aí várias outras pessoas já comentaram, que A música é uma linguagem, né? E ela é universal, né? Você é a única linguagem onde você não existe barreira de nação, né? Você toca aqui o alemão, o japonês. É claro que existe o sotaque, né? O sotaque brasileiro, o sotaque

0: enfim, de vários países. Mas queremos ouvir você, Marlene. Qual a primeira música que você escolhe aí da tua carreira, da tua trajetória, para a gente começar aqui a nossa, o nosso encontro?
1: Pode ser o Na Paz, essa música eu fiz para o meu pai, e graças a Deus ele ouviu em vida, né? E ele gostava bastante. E essa música ela tem uma linguagem brasileira, porque o meu pai ele fazia essa mistura de música brasileira com jazz. E tem uma parte dessa música que eu me lembro de quando era criança, ouvi aquela música, Acorda Maria Bonita, acorda para fazer o café. Então tem uma coisa que é meio uma junção de uma linguagem que meu pai tocava lá. Então tem isso da música do samba, meio requebrado.
0: Uau, uau, que lindo isso, que lindo. Vamos ouvir então.

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1: 11:17 em Brasília.
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9: Você está na Rádio Senado, você está ouvindo Escala Brasileira. Quero mandar um abraço para a galera de Aracaju, que nos acompanha em 103,9, a galera de Belém, que nos ouve em 101,5, você que está em Boa Vista, escuta a Rádio Senado em 98,3. Hoje estamos aqui conversando com a queridíssima Marlene Souza Lima. E que conversa boa, que conversa boa. Marlene, seu trabalho mistura, né? Funde, faz aquela salada linda, né? E deliciosa de jazz, samba, baião, balada, música brasileira. Uma pitadinha de música pop e tal. Como é que você escolhe as referências? Quais são as suas referências na guitarra, né, para você construir sua identidade? De onde, de que fontes você bebe, de que fontes você bebeu, Marlene? Claro que a gente sabe que tem o dedinho do teu pai aí, né? A questão familiar é muito importante. Você já citou isso e a gente percebe isso na tua música. Mas, tirando isso, né, quais as fontes, quais os ares que influenciaram aí as tuas cores musicais?
10: Aí começa quando você falou até mesmo a respeito do... Fala que do meu pai influenciou, né? Então, como meu pai era saxofonista, teve uma época que a gente ouvia bastante trabalho de saxofonista. Então, James Moody, um grande saxofonista.

0: protagonista. Coltrane chega também. E em casa, uma época, tinha um álbum do Vitor Assis Brasil. E nesse álbum, além do Vitor Assis, da banda, tinha Paulo Russo e o Hélio Delmiro. Aí que eu me lembro que ganhei até uma guitarra do meu pai, porque eu acho que supostamente eu tirei o solo. Que eu falei, aqui, pai, essa música aqui eu tirei o solo. Eu sei que eu tirei, assim, devo ter tirado bem mal, mas ele ficou tão assim, feliz de ter tirado um solo do Hélio Delmiro. Aí que ele me deu a guitarra, né? Então, aí, Hélio Delmiro tem. Eu tenho influência dele, que é Hélio Delmiro, fantástico, grande músico. Todas essas pessoas que eu vou citar, eu sei que são grandes mestres. Então, Tete Metini, Toninho Horta e bastante Scofield. Eu gosto muito de Scofield, até por ele ser muito a linguagem dele, né? Porque o Scofield, ele tem uma liberdade na maneira de ser. O timbre dele, você já sabe que é Scofield, a maneira como ele toca, você sabe que é Scofield. E não só Scofield, todos esses que eu citei, mas Scofield, eu penso que ele é muito autêntico. Que sempre foi muito autêntico, assim. E ele tem um trabalho que é muito impressionante. Então, essa. E claro, né, Wes Montgomery, sempre achei maravilhoso. Até hoje, se ouve, você fala, gente, cara lá atrásão, estudava à noite, os baixinhos para não incomodar a família. E o que que ele fez para o jazz é impressionante. E claro, né, o papão George Benson, que consegue aliar técnica, bom gosto, simpatia, tudo. E ser famoso dentro do jazz, de quem ama jazz, quem ama música instrumental.
1: Então, você citou o Scofield, né? Que você escuta, você já sabe que é o Scofield. O que a gente pode encontrar no teu som, no teu timbre, para perceber, cara, é a Marlene. Como é que você conseguiu lapidar o teu timbre de guitarra, o teu fraseado de guitarra, para que, né, não fosse o Hélio Delmiro, para que não fosse o, apesar das influências, não fosse o George Benson, mas a Marlene Souza Lima. Como é que você lapidou essa tua identidade, Marlene?
0: Olha só, eu penso que foi da mistura de tentar, porque quando a gente está começando a estudar a improvisação, pelo menos foi meu caso, eu tirava umas frases, eu tirava muita coisa do Pat Metheny. Às vezes eu ouço e falo assim, nossa, tem coisa aqui que eu me lembro dele. Lembro do Pat, mas não é a mesma coisa, mas eu lembro a forma como eu articulo, né? Então, nesse tentar imitar, e pelo caso de eu não conseguir imitar, aí de repente fui criando, meu, sabe aquela coisa? Que tem gente que consegue ser cover, eu vejo gente que tira, quando tá tirando as músicas, ela tira igualzinho, ela faz igualzinho. E uma época eu falava, poxa, eu gostaria de fazer assim, igualzinho. Aí depois você fala assim, nossa, graças a Deus que não foi assim, porque nesse tentar, fui fazendo, não era bem aquilo. Aí foi ficando a minha linguagem. Aí depois a mistura, um pouco de Pat Metheny, um pouco de Wes Montgomery, um pouco de George Benson, mas isso tudo um pouco só, porque foi meu turno, foi exatamente. Aí nisso juntou e se transformou no som que eu faço, né? E eu acho que foi muito bom.
1: Eu ouvi alguém falando outro dia, né, que em tempos de inteligência artificial, que a imperfeição seria um grande ativo, né? Porque a IA, ela faz tudo certinho ali, tudo afinadinho, nem zero erros. Mas nós humanos, a gente é imperfeito, né? Por natureza, a gente não, a nossa vida não é perfeita, né? E acaba que quando você fala que você, por não conseguir fazer com perfeição aquilo que os teus heróis faziam, acabou gerando quem você é, né? Isso é lindo demais, cara.
0: E
1: Né?
0: é esse lance mesmo que você falou, a inteligência artificial vai causar esse desgaste, que vai ficar tudo tão perfeito, né? ouve uma música de inteligência artificial.

0: Então, é tudo perfeito, o som, mas não tem esse lado, não vai ter esse lado humano e não vai ter esse lance do reciclar, do liquidificador, de que uma coisa que misturou, que caiu em outra. E dessas pesquisas, né, a inteligência artificial, ela está chegando aí. Quando ela está para ajudar, ela é muito interessante. Mas as pessoas têm que tomar cuidado com a mão, senão o negócio vai ficar muito estranho. É igual esses flyers que eu tenho visto no Instagram. Bato o olho quando é de inteligência artificial, fala assim: ai meu Deus, tem aquele meio marrom, meio com coisa assim. Você já sabe, já define que é um flyer de inteligência artificial. Aí quando eu vejo um que é feito mesmo ali para a pessoa, pode estar até torto aqui. Então você fala: ah, gente, as vistas agradecem, né?
1: E fica tudo muito padronizado, né? Fica tudo muito igual, né? Porque ela segue ali aquele padrão. E quando você faz isso, pega as tuas influências e cria uma coisa nova, porque existe você ali no processo, né? Você ali, existe a tua história, existe a tua composição química, existem os teus músculos, os teus nervos, que não são os mesmos do PET, não são os mesmos do Scofield, nem do Hélio Delmiro. Então, quando você pega aquilo tudo e mistura com você, é uma coisa nova. A inteligência artificial, ela pega e mistura tudo e não traz a coisa nova.
0: Mas é verdade. Não, ainda tem esse caso, Renato, que até, não sei se você deve ter assistido o Djavan falando numa entrevista, quando ele começou, teve um produtor que falou: nossa, a tua música aí, assim, por que que você não entra no outro patamar? Graças a Deus que o Djavan não ouviu o que que esse produtor falou, porque senão a gente não teria essa diversidade que é o Djavan. Que inclusive o Djavan, até hoje em dia, ele atinge a nossa geração, uma geração até antes, e essa geração nova. Você vê o pessoal mais novo curtindo o Djavan, mas é por conta disso que ele não aceitou essa história. Então, é a coisa que a inteligência artificial vai fazer, porque a inteligência artificial, ela nunca ia ser do, pá, não tem essa genialidade, ela faz, mistura o que já tem, né? Então. E aí, por isso que é bom até não colocar a gente ficar alimentando coisa nessa inteligência artificial, não, que ela pega e depois aprende e vai querer fazer até música do Hermeto. É tão metida besta que vai querer fazer música tipo Hermeto Pascoal. E não, bom deixar essa bicha aí onde que ela tá, só fazendo o pop dela.
1: Isso, é verdade, é verdade. Vamos lá, queria ouvir uma música agora onde o teu timbre de guitarra estivesse bem na cara, assim, sabe? Caramba, essa aqui eu cheguei onde eu gostaria de chegar em termos de legado guitarrístico, né? Cara, essa aqui é a cara da Marlene, em termos sonoros, em termos de fraseado e em termos de timbre de guitarra mesmo. O que que você escolhe pra gente ouvir, Marlene?
0: Então, vou escolher essa gravação veio do DVD, tá gravada ao vivo. É uma música que eu fiz pro George Benson. Aí tem os metais e tal, a galera bacana, o Paulinho Silva, o Moisés Alves e o Fernando Palau teclado, o Jarbas Souza na percussão, que tá até para Portugal, e o Jorge Macarrão na percussão. Uma música que eu fiz em homenagem ao George Benson, pro
1: Massa.
0: Benson.
1: Uau, uau, uau. Vamos nessa, vamos ouvir.

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2: Onze e 39 em Brasília.
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2: Continuamos aqui na Escala Brasileira, hoje recebendo Marlene Souza Lima, falando do seu trabalho, seu processo criativo, né, e seus timbres de guitarra, seus fraseados, que coisa boa de ouvir. Só lembrando, pessoal, que essa entrevista vai ficar também no site da Rádio Senado, www.senado.leg.br/rádio. Você vai poder ouvir quando você quiser, em qualquer lugar, em qualquer país, em qualquer tempo. Daqui a 100 anos, seus netos vão poder ouvir essa entrevista de novo. Está registrado aqui para a posteridade. Marlene, antes da gente, né, da última pergunta, queria que você deixasse pra gente seus contatos aí, onde o pessoal te encontra na rede, no YouTube, né, nos canais aí que você tem. Passa pra gente poder manter essa chama acesa aí, vai.
3: Legal, bacana, Renato, obrigado pela oportunidade de poder divulgar, né? Então, eu vou dar aqui o meu contato do Instagram, que pelo Instagram dá para chegar no meu site, dá para chegar no YouTube, então já vai para um trabalho mais compacto para não ficar muita informação, né? Então, Instagram, sou Marlene S. Lima Guitarra, @ Marlene S. de Souza Lima Guitarra. Aí será um prazer ter vocês por lá, os ouvintes que estiveram aqui, que inclusive no início eu falei para ter um bate-papo com vocês, porque eu coloquei no plural, Renato, porque quem está ouvindo também, a gente fica pensando, correspondendo, então pensando alguma coisa, olha, eu fui contra, eu fui a favor do que ela falou, né? Então é um bate-papo que eu estendo a todos os ouvintes, além de você, né? Então, Instagram, eu estou lá, de vez em quando eu coloco nos vídeos eu tocando, às vezes, e eu faço muita divulgação dos eventos que eu faço também, porque além de guitarrista, eu também trabalho como produtora de outros projetos, né? Então, aí, tudo que eu faço de público tá lá. Então, para entrar no meu YouTube, entrar nas minhas outras redes, é só chegar no Instagram e será um prazer ter vocês por lá, tá bom?
2: Bacana, bacana. Foi legal você ter citado esse teu lado de produtora, né? Porque você já participou de vários projetos, como o Sesc Brasil Instrumental, Festival BB Seguros, né? Já dividiu sua experiência musical, né? Já compartilhou aí da sua música com o Nelson Faria no Café Lá em Casa, né? Olhando para a sua trajetória, né, até aqui, queria que você desse para a gente algumas dicas, né? Assim, você já tem uma estrada, né? Já tem uma história, mas a gente sabe que o caminho é longo e tem muita coisa ainda para desbravar. Conta para a gente aí quais são seus próximos desafios, quais são as novidades que você vai trazer para esse mundo aí. A gente está curioso.
3: Então, eu estou, além de trabalhar como eu falei, de guitarrista, eu faço também alguns projetos. Ano passado mesmo, Renato, eu fiz um trabalho, uma homenagem a Chiquinha Gonzaga, e nós nos apresentamos na Martins Pena, no Teatro Nacional, e foi uma coisa muito bacana, um projeto muito legal que eu já havia pensado, projetado há um bom tempo, né? E nesse trabalho, era uma espécie de musical de Chiquinha Gonzaga, que tinha uma atriz interpretando Chiquinha Gonzaga, junto com um amigo de Chiquinha, o Palhares, e eram 5 mulheres na banda. E o que foi essa história desse projeto? Chiquinha Gonzaga, lá dos anos de 1800 e 1900 e tal, chegando aqui em 2025 e vendo o que tinha se transformado o universo musical, outras mulheres tocando, arranjando e tal. E a viagem musical era, espelhando as músicas de Chiquinha, eu fiz uns arranjos onde

que vinham fazendo as trajetórias musicais, os períodos musicais da música popular brasileira. Então, veio da Bossa Nova, depois Jovem Guarda, cada música tinha um estilo característico, porque acho que a Gonzaga era uma mulher muito moderna e ela ia achar isso muito bom, né?

0: Mas se a gente for pensar, a gente pode se estender, pensar, né, a carreira que você pode pensar em ser produtora musical, produtor musical, arranjador. Você pode ganhar com gravações, você pode ganhar com convenções. Tem convenções de médico. Hoje eu estava até assistindo um vídeo, falando a respeito disso. Tem as convenções de médico, tem músico de casamento. Então, quer dizer, né, que é muito amplo. Então, a gente não precisa só apegar a um tipo de trabalho. Então, dentro disso, eu estou aberta. Hoje em dia chegou, é para tocar para tal coisa. Eu olho, vai ser uma coisa bacana. E como eu sou profissional, eu vejo, claro, que tem que ver o meu lado. O que que eu vou ganhar ali em termos de financeiros, ou então às vezes também em termos de exposição, porque tem várias possibilidades que a gente às vezes não enxerga. A gente vai, tem artista que vai tocar no Rock in Rio e o artista está ganhando pouco, mas ele vai, porque tem uma exposição, né? Então são várias possibilidades. Agora também, às vezes a pessoa fala, vem tocar no meu barzinho que você vai ter exposição, e às vezes aquilo ali não vai ter exposição, né? A pessoa vai ficar parada ali. Então, dentro desse grande universo chamado música, que é maravilhoso e tal, eu descobri que dá para a gente levar uma vida muito bacana, muito legal, e que dá para a gente ganhar dinheiro, dá para a gente fazer uma coisa bem bacana. E o palco, isso, né? Ele é sempre bonito, até te tocando no palco pequeno, é muito bacana, isso é muito prazeroso, né? Então, isso, abraçar as oportunidades. Isso aqui eu também estou dando, tipo, um conselho, uma sugestão. Se conselho fosse bom, seria de graça. Uma sugestão para quem está começando agora e tal, pensar nas grandes, nas possibilidades que tem do universo musical. E é isso, Renato.
1: Uau, que depoimento lindo, Marlene, que depoimento lindo, porque você, a gente sabe das dificuldades, né? Você como mulher preta, num universo dominado pelos homens, né? Porque a gente, existem alguns exemplos, né, na história de mulheres tocando, mas isso aí é coisa mínima, e você chega na tua maturidade musical e dá esse depoimento, esse testemunho de esperança, né, de uma trajetória de sucesso. Isso é lindo, porque isso incentiva as próximas gerações de mulheres e de homens também, né, para continuar buscando esse sonho, buscando essa coisa linda que é fazer música com a alma e com o coração. A gente vai encerrar com qual música, Marlene? Diz aí, queridona.
0: Então, para o encerramento, eu vou pedir então o Pão de Ló, que é uma música que a gente gosta de tocar, é uma música quente, assim. E eu gosto de tocar essa música porque a harmonia, ela anda muito, né? Tem bastante acordes, ela vai andando muito, mas a melodia, ela é muito lenta. Então, é a coisa que quando eu penso em definição de jazz, é nisso que me sendo, porque é uma música brasileira, é um samba. Mas a melodia, eu penso no contexto jazz, porque o jazz, ele pega e entra, permeia-se com ritmos, com contrapontos, com coisas assim. Contrapontos não, com sincopados que consegue penetrar numa harmonia, e às vezes notas que teoricamente não seriam permitidas no jazz, na hora que você está fazendo fraseado, aquelas notas se transformam em notas possíveis. Então, isso que eu acho coisa muito interessante do jazz, que é o flutuante, né? Que o jazz, ele nunca está estático, ele não é isso aqui. O jazz é isso aqui e tal. E juntando com o ritmo e a harmonia da música brasileira, eu penso que cria-se um caldo, uma comida muito bacana, assim, que são essas duas, dois elementos, são elementos, três elementos no caso, que formam e faz a música ficar bem interessante. Então, quando eu pensei no pão de ló, eu pensei em alguma coisa além da comida, pão de ló, eu pensei também nesse aspecto de fazer um samba onde que tivesse essa mistura do sincopado, do não forte, tempo não forte do jazz.
1: Uau, que delícia isso, que delícia. Deu até vontade de passar ali na padaria e comprar um pão de ló agora, sabia?

0: Marlene Souza Lima, muito obrigado. Que papo lindo. Obrigado aí pelos seus depoimentos. Obrigado pela música. Obrigado por você estar fazendo isso que você está fazendo, abençoando os nossos dias, abençoando a nossa geração com isso que Deus colocou dentro de você.
1: Muito legal, Renato. Você me deixou bem à vontade, assim. Foi legal, muito show. Um beijo, obrigada.

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2: Agora em Brasília, 11h58.
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2: Em Brasília, meia-noite.
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2: Uma excelente sexta-feira, dia 21 de outubro, para você que sintoniza a Rádio Senado. Eu sou Lia Passarinho e apresento a programação musical de Gilberto Amorim. A gente abre a hora com Milton Nascimento.

0: Ouvimos Pepeu Gomes, Sexy Iemanjá, Céu, Mil e Uma Noites de Amor e Milton Nascimento, Certas Canções.
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2: Em Brasília, meia-noite 12.
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0: Agora, na Rádio Senado, Tavinho Moura.

0: Ouvimos Edu Lobo, Lero Lero, Mônica São Mazo, Canário do Reino e Tavinho Moura, Cruzada.
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2: Agora em Brasília, meia-noite 24.
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0: Você sintoniza a Rádio Senado e a gente ouve Rádio Táxi.

0: Ouvimos Tim Maia, Acendo o Farol, Dulce Quental, Caleidoscópio e Rádio Táxi, Eva. Na sequência, você fica com o programa Curta Musical.
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5: Neste mês, Fafá de Belém completa 70 anos. Por isso, a cantora é a homenageada deste curta musical.
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5: Cantora de riso farto e muito carisma, Fafá de Belém transcendeu a Amazônia para brilhar em sucessos que conquistaram.

0: conquistaram gerações e consolidaram seu nome como uma das grandes vozes da música brasileira. Maria de Fátima Palha de Figueiredo nasceu em Belém, no ano de 1956, e desde criança ganhava elogios pela voz afinada. Aos 16 anos, incentivada por um produtor musical, estreou como cantora e já em 1975 lançou o primeiro sucesso, a música Filho da Bahia, que integrou a trilha da novela Gabriela. Em 1976, a cantora lançou Tambatajá, disco de estreia, com um repertório marcado pelas sonoridades amazônicas, que foi bem recebido pela crítica e pelo público. No ano seguinte, Fafá de Belém se consagrou nacionalmente com o segundo disco, Água, que trazia os sucessos Raça, Sedução e Foi Assim.
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0: Em meados da década de 1980, a cantora se engajou em duas campanhas de peso. Uma delas foi o disco Nordeste Já, que angariou fundos para as vítimas da seca no Nordeste. E a outra foi a campanha das Diretas Já, da qual foi uma das vozes mais importantes, fazendo interpretações marcantes do hino nacional nos comícios do movimento.
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0: Ainda nos anos 1980, a cantora deixou de lado as sonoridades regionais e mergulhou no repertório romântico, emplacando hits até chegar ao topo das paradas com o disco Fafá, de 1989, que estourou com a música Nuvem de Lágrimas, com a participação da dupla sertaneja Chitãozinho e Xororó.
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0: Transitando ao longo da carreira por outros gêneros musicais, como a lambada, o bolero e o samba, Fafá de Belém lançou em 1992 o disco Meu Fado, gravado em Portugal, país em que a cantora é muito popular e do qual obteve nacionalidade em 2011 por ser descendente de portugueses.
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0: Nos anos recentes, Fafá de Belém idealizou eventos culturais e socioambientais e se consolidou como símbolo da cultura amazônica. Depois de 10 anos sem gravar, a cantora lançou em 2015 o disco Do Tamanho Certo Pro Meu Sorriso, marcado pelas sonoridades nortistas. Em 2025, a artista celebrou 50 anos de carreira com a turnê Fafá,

agora, para celebrar os 70 anos de Fafá de Belém, vamos ouvi-la na música Sob Medida, presente no disco Estrela Radiante, lançado em 1979.

0: Acabamos de ouvir Fafá de Belém com a música Sob Medida, encerrando esta homenagem do Curta Musical nos 70 anos de Fafá de Belém, comemorados neste mês.
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3: Em Brasília, 12:44.
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6: Esta é a Rádio Senado. Muito obrigada pela companhia. Agora tem Isabela Taviani.

0: Na Rádio Senado, ouvimos Bete Carvalho, Flor de Lis, Roberto Ribeiro, Acreditar, Raul Seixas, Sessão das 10, Isabela Taviani, Ternura.
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4: Em Brasília, uma hora.
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6: Eu sou Regina Pinheiro e você ouve agora as principais notícias do Senado Federal. A demora no diagnóstico da lã, doença rara que afeta principalmente mulheres, pode causar perda irreversível da capacidade pulmonar. Em audiência na Comissão de Direitos Humanos, especialistas defenderam ampliar o atendimento para pacientes que vivem longe dos centros de referência. A presidente do colegiado, senadora Damaris Alves, do Republicanos do Distrito Federal, destacou que, juntas, as doenças raras atingem milhões de brasileiros.
7: Quando falamos em lã, falamos de mulheres que precisam ser vistas, diagnosticadas, cuidadas e ouvidas. A raridade de uma doença jamais pode significar a invisibilidade de uma pessoa.
6: A Comissão de Constituição e Justiça analisa projeto que torna obrigatória a orientação vocacional para adolescentes que cumprem medidas socioeducativas. A proposta prevê testes de aptidões, interesses e habilidades para jovens em semiliberdade ou internação. Na Comissão de Educação, a senadora Tereza Leitão, do PT de Pernambuco, destacou que a capacitação profissional é fundamental para afastar esses jovens da criminalidade.
8: A escolarização e a profissionalização do adolescente em conflito com a lei são, portanto, pilares desse sistema, pois funcionam como instrumento de ressocialização e de construção de projetos de vida que afastem o jovem da reincidência infracional.
6: Outras notícias sobre o Senado estão disponíveis em senado.leg.br/rádio.
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1: Uma ótima madrugada de sexta-feira para você que sintoniza a Rádio Senado. Agora a gente ouve Maria Gadu.

0: Ouvimos Marina Machado, Vagalumes, Lô Borges, O Trem Azul e Maria Gadú, Ximbalaê.
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2: Agora em Brasília, 1h14.
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0: Abrindo este bloco na Rádio Senado, Gal Costa.

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0: Ouvimos Funk como Legusta e Bide, 16 toneladas, Dick Farney, Copacabana e Gal Costa, Estrada do Sol.
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2: Em Brasília, 1h25.
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0: Agora, na Rádio Senado, Nando Reis.

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0: Ouvimos Dalto, muito estranho, Chimarrutis, verso simples e Nando Reis, em si tais quais.
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2: Em Brasília, 1h37.
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0: 8h55 da noite, pelo horário de Brasília. 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
3: Esta é a Rádio Senado e a gente ouve Paula Morellenbaum.

0: Ouvimos Laura Lavieri, Deixa Acontecer. Toquinho, Vinícius de Moraes e Marília Medalha, Tarde em Itapuã. E Paula Morelenbaum, Insensatez.
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2: Em Brasília, 1h50.
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0: Esta é a Rádio Senado e a gente fica agora com Chico César.

0: Ouvimos Ana Canhas, Tô na Vida, e Chico César, À Primeira Vista.
1: Em Brasília, 2 horas.
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0: Olá, uma ótima sexta-feira, dia 21 de agosto, para você que sintoniza a Rádio Senado em todo o Brasil. A gente segue com a programação musical de Gilberto Amorim. E abrindo a hora tem Cibele.

0: Ouvimos Zeca Baleiro e Jade Baraldo, Quando Cheiro Flores. Celso Fonseca e Ronaldo Bastos, Alma de Pirro e Cibele Esplendor. Em Brasília, 2:11.
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0: Agora, na Rádio Senado, João Bosco.

0: Ouvimos Luiz Melodia Fadas, Simone Guimarães Coração do Mato e João Bosco Canto da Terra por um Fio.
1: Em Brasília, 2h26.
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0: Você sintoniza a Rádio Senado e a gente ouve Kid Abelha.

0: Nath Roots, Amor para Recomeçar e Kit Abelha, Pingos de Amor.
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2: Agora em Brasília, 2h38.
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0: Você sintoniza a Rádio Senado e a gente ouve Johnny Alf.

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3: Agora, na Rádio Senado, Flávio Venturini.

0: Esta foi Luísa Maita, Trilhos Urbanos. E antes ouvimos Flávio Venturini, Cabaré da Sereia.
1: Em Brasília, 3 horas.
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7: Está tudo pronto para darmos início a mais uma exibição de jovens talentos musicais aqui no programa Som Temporâneo. Eu me chamo Guilherme Michelucci e hoje eu apresentarei lançamentos recentes de Tubo de Ensaio, Capim Limão, Lucas Argel, Kirá, Luana Flores, Jader, Luiz Lins, Romero Ferro, Ian Cloud, Alioca e Olivia. E quem abre o programa é a Alice David. Psicanalista, artista visual, cantora, compositora e instrumentista, a cearense Alice David lançou seu primeiro álbum em 2026, chamado Análise Selvagem, na intenção de fazer música acessível sem soar banal, trazendo frescor por meio de uma sonoridade indie pop intensa, que passa por rock, brega, balada e blues, com som de banda e letras inspiradas nas loucuras que se passam na cabeça da artista. Vamos conhecer então um pouco da estreia em disco da Alice David, a música Terra Sem Rei.

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1: Essa foi a Alice David na música Terra Sem Rei, faixa do álbum Análise Selvagem, o primeiro da cantautora cearense Alice David, lançado em 2026. E nesse som temporâneo que mal começou, seguiremos em frente para a segunda nova cara da música brasileira do programa, com Tubo de Ensaio. De São Paulo, capital, a Tubo de Ensaio é uma banda experimental e independente, que flerta com os gêneros progressivo, psicodélico e indie. Eles são influenciados por Mutantes, Pink Floyd, King Crimson, Radiohead e Frank Zappa, e exploram letras não convencionais, reflexivas e surreais. Para te dar um gostinho da banda Tubo de Ensaio, fique agora com uma música de 2026, chamada Tristes Cadeiras.

0: Ouvimos Tubo de Ensaio na música Tristes Cadeiras, de 2026. A faixa faz parte do segundo álbum da banda paulistana Tubo de Ensaio.
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0: E tem mais jovens talentos da música brasileira para serem apresentados nesse programa Som Temporâneo. Agora é a vez da Capim Limão. Capim Limão é uma banda curitibana de pop rock que conecta o passado e o presente por meio de uma sonoridade leve e tropical, que vai da MPB ao indie pop. Em 2026, eles se juntaram aos conterrâneos da banda Jovem Dionísio, essa já bastante conhecida aqui do nosso público. E o resultado é a música que ouviremos agora, Faço Parar de Chover, com Capim Limão e participação de Jovem Dionísio.

Quem acabou de tocar aqui no programa Som Temporâneo foi a Capim Limão, com participação de Jovem Dionísio, na música Faço Parar de Chover, um lançamento de 2026 das bandas curitibanas Capim Limão e Jovem Dionísio. E essa foi a última música do primeiro bloco deste Som Temporâneo. Na próxima parte, ouviremos Luca Argel, Kirá e Luana Flores.

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1: Em Brasília, 13:16.
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5: Voltei para mais uma rodada de bons lançamentos só de artistas que ainda estão começando. Agora vamos de Ilan Amores e Kirá. Essa é uma parceria internacional. Ilan Amores é um músico argentino que transita entre a cúmbia e o punk, entre o clássico e o moderno, e entre a alegria e a nostalgia, se consolidando como promessa na cena latino-americana. E o Kirá é um músico brasileiro, nascido em Fortaleza e criado em Brasília. Ele é filho do músico francês Manu Chao e promove uma mistura de latinidades com a cultura candanga. Juntos em 2026, o Ilan Amores e o Kirá lançaram a música que ouviremos agora, chamada Descuido.

Estes foram Ilan Amores e Kirá na música Descuido, um lançamento de 2026 do músico argentino Ilan Amores com o brasileiro Kirá. Lembrando que você está sintonizado no programa Som Temporâneo, o seu radar da novíssima música do Brasil. De próximo, quem nos aguarda é o Luca Argel. Dono de um trabalho muito poético, Luca Argel é um cantor e compositor carioca influenciado por nomes como Noel Rosa, Rodrigo Amarante e Aldir Blanc. Em 2026, ele integrou o projeto Do Cabo do Mundo, no qual músicos imigrantes vivendo em Portugal revisitam canções de Fausto, um dos mais influentes cantautores portugueses. Vamos ver então como ficou a versão 2026 do Luca Argel para a música Gargalham Muito as Sarracenas.

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Ouvimos Luca Argel na música Gargalham Muito as Sarracenas, faixa do álbum Do Cabo do Mundo, de 2026, que celebra a obra do músico português Fausto. E agora, para fechar o segundo bloco deste som temporâneo, Luana Flores e uma grande participação especial. Luana Flores é uma DJ, produtora, cantora, compositora e percussionista paraibana, que promove uma mistura inusitada de música eletrônica com ritmos tradicionais da cultura popular nordestina. O resultado é um som mântrico, ancestral e futurista, com espiritualidade e engajamento político-social nas letras. Como exemplo, ouviremos um lançamento de 2026 do disco Cria do Sol Quente, a música com a super participação de Kátia de França, chamada Encantaria, com Luana Flores.

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1: Esta foi a Luana Flores com participação de Kátia de França na música Encantaria. A faixa faz parte do álbum Cria do Sol Quente, lançado em 2026 pela DJ, produtora, cantora, compositora e percussionista paraibana Luana Flores. E termina a segunda parte do programa. Daqui a pouco, depois do intervalo, tem o terceiro bloco com Jader, Luiz Lins e Romero Ferro.

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1: Agora em Brasília, 13h31.
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7: Na terceira parte do programa Som Temporâneo, coincidentemente, só teremos artistas pernambucanos. O primeiro deles é o Jader. Jader é um cantor e compositor com passagem pelo Projeto Sal e pela banda Mulum. Artista não binário, o Jader faz um som pop tropical que agrega piseiro, reggaeton, forró, galope, bachata, funk e eletrônico, tratando com sensualidade temas como diversidade e amor. Tudo isso que eu falei pode ser conferido no segundo álbum do Jader, de 2026, chamado Deixa o Mundo Acabar, do qual ouviremos agora a música Tô de Volta.

Acabamos de conferir o som do Jader na música Tô De Volta. Faixa do álbum Deixa o Mundo Acabar, lançado em 2026 pelo cantor e compositor pernambucano Jader. E o som temporâneo não cansa de te apresentar as promessas da música brasileira. Vamos agora de Luiz Lins. Também pernambucano, Luiz Lins é um cantor, compositor e rapper que faz uma mistura original de estilos como brega, forró, sertanejo, hip-hop e música eletrônica, apresentada num canto passional e em letras extremamente sofridas e poéticas, que beiram a insanidade. Em 2026, o artista lançou seu segundo álbum, chamado Os Canalhas Também Envelhecem, que é onde se encontra a música que ouviremos agora, Teu Fantasma, com Luiz Lins.

Este foi Luiz Lins com participação de MC Tocha na música Teu Fantasma. Faixa do álbum Os Canalhas Também Envelhecem, lançado em 2026 pelo músico pernambucano Luiz Lins. E segue o Som Temporâneo, agora com Romero Ferro e participação do Luiz Lins que você acabou de ouvir. Romero Ferro é um cantor e compositor pernambucano que faz um som inusitado, que ele chama de brega wave, uma mistura de brega nordestino com o pop dos anos 80 e outras influências. Agora, ficaremos com uma faixa de 2026 que integra o quarto álbum do Romero Ferro. É a música Covardia.

Você acabou de conferir o Romero Ferro com participação de Luiz Lins na música Covardia. O lançamento de 2026 faz parte do disco Ouro, o quarto álbum de estúdio do cantautor pernambucano Romero Ferro. E vamos agora para mais um intervalo. Logo após, o Som Temporâneo retorna com a última parte do programa, apresentando novidades de Ian Cloud, Alioca e Olivia.

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1: Em Brasília, 13h44.
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5: Parte final do programa. Começando com Ian Cloud. Ian Cloud é um cantor e compositor baiano formado no trap, no funk e no R&B, mas que foi agregando ritmos baianos e africanos ao repertório e investindo em letras românticas e sensuais, que valorizam a negritude. Vamos ouvir agora uma de 2026 com participação do nigeriano Fawaz. É a música Zaza, com Ian Cloud.

Deixa um debut. Este foi Ian Cloud, com participação de Fawaz, na música Zaza, de 2026. E depois dessa com o baiano Ian Cloud, quem vem agora representar as novas caras da música brasileira aqui no Som Temporâneo é a Alioca. A Alioca é daqui de Brasília. A cantora, compositora e DJ faz um som contagiante a partir de referências como R&B, pagodão, afrobeats, trap, reggae e rock, com letras românticas, festivas e sensuais. Super produtiva, a artista impressionou e lançou seus três primeiros álbuns todos em 2020.

6. Eu já toquei o primeiro e o segundo por aqui. Agora, chegou a vez do terceiro, que se chama Rainha, no qual a artista celebra a ancestralidade materna, a força feminina e a autoestima preta. É dele a música que ouvirei.

Esta foi a Alhoca na música Loba, faixa do álbum Rainha, o terceiro dos três discos lançados em 2026 pela cantora e compositora brasiliense Alhoca. E vamos agora encerrar esta edição do programa Som Temporâneo, ouvindo Olivia. Promessa do pop, a cantora e compositora Olivia começou com covers no YouTube e depois passou a apresentar seu trabalho autoral com músicas empoderadas que falam de liberdade, amor próprio e coragem, através de diversas sonoridades, como R&B, hip hop, dance, funk, pop e MPB. Para você ter uma ideia, vamos ouvir uma do disco Adeus ao Meu Inverno, lançado em 2026 pela Olivia. É a música Calor no Frio.

Acabamos de ouvir Olivia na música Calor no Frio, faixa do álbum Adeus ao Meu Inverno, lançado em 2026 pela cantora e compositora Olivia. E infelizmente, o Som Temporâneo chegou ao fim. A boa notícia é que semana que vem estaremos de volta com mais novas caras da música brasileira. Quem produziu e apresentou fui eu, Guilherme Michelucci. E quem editou o áudio foi o André Menezes. O Som Temporâneo é um programa da Rádio Senado, transmitido também por emissoras parceiras. Na página da emissora na internet, você encontra os nomes dos artistas e das músicas que tocaram aqui. E ainda pode ouvir e reouvir quantas vezes quiser todas as edições do Som Temporâneo. Abraços e até o próximo Som Temporâneo.

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5: Em Brasília, 13h58.
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5: Em Brasília, 4 horas.
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1: Olá, uma belíssima madrugada para você, ligado e ligada na Rede Senado de Rádio. Eu sou Davi Warshavski, a partir de agora na sua companhia. A programação musical é de Gilberto Amorim e a gente começa com Bebeto Castilho.
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0: Você ouviu Francis Haime, Meu Coração, Fabiana Cosa, Cura e Bebeto Castilho, Ora, Ora.
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0: Em Brasília, 4:11.
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0: Na sequência, Majur e Lued Luna.

0: Essa foi Leila Maria, Oceano, Carlinhos Brown, Pegadas na Areia, e Majur e Lué de Luna, Ogum Tempo.
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0: Em Brasília, 4h24.
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0: Na sequência, Humberto Barbosa e Geraldo Azevedo.

0: Esse foi Nando Cordel, Você Endoideceu Meu Coração, Vânia Abreu, Sangue Latino e Humberto Barbosa e Geraldo Azevedo, Arte Belo Ser.
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0: Em Brasília, 4h35.
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0: Abrindo mais um bloco, Rubel.

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Você ouviu Gabriel, o Pensador, e Armandinho, Liberdade. Tatá, Aeroplano, Gente na Praia. E Rubel, Quando Bate a Queda.

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1: Ouça agora Ed Mota.

0: Você ouviu Mar Mundi, Hit, e Ed Mota, Vendaval.
1: Em Brasília, 5 horas.
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4: Eu sou Regina Pinheiro e você ouve agora as principais notícias do Senado Federal. A demora no diagnóstico da LAM, doença rara que afeta principalmente mulheres, pode causar perda irreversível da capacidade pulmonar. Em audiência na Comissão de Direitos Humanos, especialistas defenderam ampliar o atendimento para pacientes que vivem longe dos centros de referência. A presidente do colegiado, senadora Damaris Alves, do Republicanos do Distrito Federal, destacou que, juntas, as doenças raras atingem milhões de brasileiros.
5: Quando falamos em LAM, falamos de mulheres que precisam ser vistas, diagnosticadas,

0: cuidadas e ouvidas. A raridade de uma doença jamais pode significar a invisibilidade de uma pessoa.
1: A Comissão de Constituição e Justiça analisa o projeto que torna obrigatória a orientação vocacional para adolescentes que cumprem medidas socioeducativas. A proposta prevê testes de aptidões, interesses e habilidades para jovens em semiliberdade ou internação. Na Comissão de Educação, a senadora Tereza Leite, então, do PT de Pernambuco, destacou que a capacitação profissional é fundamental para afastar esses jovens da criminalidade.
2: A escolarização e a profissionalização do adolescente em conflito com a lei são, portanto, pilares desse sistema, pois funcionam como instrumento de ressocialização e de construção de projetos de vida que afastem o jovem da reincidência infracional.
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5: Seguimos juntos na madrugada dessa quinta-feira, quase manhã, com a programação musical de Gilberto Amorim. Ouça agora o Rapa.

0: Você ouviu Fábio Júnior, 20 e poucos anos. Vanessa da Mata, Ai, Ai, Ai. O Rapa, Mar de Gente.
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0: Em Brasília, 5:16.
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0: Agora, Felipe Toca.

0: Esse foi Rodrigo Maranhão, Fuzuê. Antes, Mariana Aidar e Fejuca, Táxi Lunar. E Felipe Toca, Outro Áudio Meu.
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0: Em Brasília, 5h27.
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0: Agora, Guilherme de Brito e Trio Madeira Brasil.

0: Esses foram Antônio Carlos e Jocafe, Toró de Lágrimas. Antes, Dona Ivone Lara, Tive, Sim, e Guilherme de Brito e Trio Madeira Brasil, A Flor e o Espinho.
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0: Em Brasília, 5h38.
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0: Fique agora com Elza Soares.

e as iniciais. Eu não entendo essa gente, seu moço, fazendo alvoroço demais. 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

0: Essa foi Emanuele Araújo, Farinha do Desprezo. Antes, Mombojó, Romance da Bela Inês. Baiana System, Criado ou Mudou. E Elza Soares, O Meu Guri. Em Brasília, 5h53.
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3: Participantes de audiência pública no Senado pedem melhor diagnóstico e atendimento à doença rara pulmonar.
5: Os participantes entregaram sugestões sobre transplante, reabilitação e atendimento a pessoas com doenças pulmonares raras.
3: Validade da moratória da soja esteve em debate no Senado e agora a STF decidiu sobre o tema. Eu sou Regina Pinheiro e este é o Boletim.leg. Em audiência sobre doença rara conhecida como LAM, Comissão de Direitos Humanos recebeu propostas para melhorar a vida dos pacientes. Repórter Marcela Cunha.
5: Na audiência, a representante dos pacientes, Maria Clara Castelhões, defendeu a criação de apoio financeiro para transporte, moradia e alimentação de pacientes, além de treinamento para peritos do INSS. Já a Renata de Paula, do Ministério da Saúde, reconheceu que a rede ainda precisa crescer, para além dos cerca de 50 serviços de referência em doenças raras no país. A presidente da Comissão de Direitos Humanos, senadora Damares Alves, do Republicanos do Distrito Federal, lembrou que, apesar de atingirem grupos pequenos separadamente, as doenças raras afetam milhões de brasileiros.
6: A raridade de uma doença jamais pode significar a invisibilidade de uma pessoa.
5: Os participantes entregaram sugestões sobre transplante, reabilitação e atendimento a pessoas com doenças pulmonares raras. Damares vai encaminhar o material para análise da consultoria do Senado, que vai avaliar se podem virar projetos de lei.
3: Como garantir a liberdade de expressão e, ao mesmo tempo, enfrentar a desinformação e os discursos de ódio nas redes sociais? As perguntas estiveram em debate na Comissão de Educação. Repórter Rodrigo Rezende.
7: O senador Paulo Paim, do PT do Rio Grande do Sul, afirmou que discutir limites para o conteúdo publicado nas redes sociais envolve também o debate sobre liberdade de expressão e censura.
8: Defendemos a liberdade de expressão, que é um direito fundamental. O que precisamos é de um ambiente em que as pessoas possam debater, divergir, defender suas posições.

0: sem transformar o outro no inimigo.
1: Frederico Franco Alvim, representante da Assessoria Especial de Enfrentamento à Desinformação do Tribunal Superior Eleitoral, ressaltou que as redes sociais podem prejudicar a democracia ao destacar determinados temas em relação a outros.
2: O fato é que a gente também tem dentro das redes sociais uma realidade deturpada, porque a realidade, a complexidade da realidade não cabe num feed de rede social.
1: Maria Laura Soares e Silva, jovem senadora do Estado do Rio de Janeiro, afirmou que a velocidade de mudança das tecnologias exige iniciativas rápidas.
3: A inteligência artificial, em questão de 2-3 anos, avançou de forma inexplicável. E hoje é um realismo surreal, onde você nem consegue mais identificar o que é verdade e o que não é.
1: Durante a audiência, foi apresentado o programa Senado Verifica, um canal de interação do Senado com o cidadão, destinado à checagem de informações publicadas em qualquer meio de comunicação.
4: Validade da moratória da soja e de duas leis estaduais que fragilizam o acordo foi alvo de questionamento em maio na Comissão de Agricultura e agora o STF decidiu sobre o tema. Repórter César Mendes.
5: A moratória da soja é um acordo entre empresas, ambientalistas e governo para impedir a compra de soja em propriedades rurais que desmataram a Amazônia após julho de 2008, mesmo dentro dos limites de 20% do Código Florestal, para zerar o desmatamento associado a esse cultivo no bioma. Mas duas leis estaduais, de Mato Grosso e Rondônia, proíbem desde 2024 incentivos fiscais a quem participa do acordo. As leis foram questionadas no Supremo Tribunal Federal por PCdoB, PSOL, Rede e Partido Verde, mas no início de agosto, os ministros decidiram que a moratória da soja e as duas leis estaduais são constitucionais. Em um debate na Comissão de Agricultura, em maio, os senadores Alci Lucas, do PL do Distrito Federal, criticou a moratória.
6: A moratória passou a funcionar como uma espécie de regulação privada, paralela ao Código Florestal brasileiro.
5: O STF estabeleceu limites para a retirada dos benefícios fiscais, que só poderão ser efetivados no início do ano seguinte ou após 90 dias de sua definição.
4: Indicações de integrantes do Itamaraty aguardam análise na Comissão de Relações Exteriores. Uma é de Pedro Marcos de Castro Saldanha para o cargo de delegado permanente do Brasil junto à Unesco e a outra de Félix Baez Batista de Faria para a Embaixada do Brasil na República do Mali. 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
8: Em Brasília, 6 horas.
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8: 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Uma ótima manhã de sexta-feira para você. Agora, com a programação musical de Wilton Rodrigues. Seguimos juntos com Danilo Caymmi.

0: Você ouviu Zé Manuel e Grupo Bongar no Rio das Lembranças. Antes, Mônica Salmazo, Onde Ir. E Danilo Caymmi, Bom Dia.
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0: Em Brasília, 6:13.
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0: Maria Rita.

0: Essa foi Gal Costa, Desde que o Samba é Samba. Antes, Xande de Pilares e Hamilton de Holanda, Qualquer Coisa. E Maria Rita, Mente ao Meu Coração. Em Brasília, 6h25.
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0: Na sequência, Caetano Veloso e Hit.

0: Você ouviu Guilherme Arantes, Êxtase. Anelisa Assunção, Não Existe Amor em SP. E Caetano Veloso e Hit, Shy Moon. Em Brasília, 6h39.
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0: Fique agora com Mariene de Castro.

0: Essa foi Luci Alves, Amor a Perder de Vista. Trio Nordestino, Refazenda. E Mariene de Castro, Foguete. Em Brasília, 6h50.
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0: Na sequência, Carlos Lira e Gilberto Gil.

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1: Você ouviu João Gilberto, Chega de Saudade. Antes, Luísa Sonza e Toquinho, Consolação. E Carlos Lira e Gilberto Gil, Saudade fez um samba.
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4: Em Brasília, pontualmente, 7 horas.
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4: Olá, muito bom dia. Hoje é sexta-feira, 21 de agosto, e você vai ouvir no Conexão Senado.
6: Organizações internacionais vão acompanhar as eleições de 2026 no Brasil.
7: Os relatórios independentes produzidos pelas comitivas avaliam a integridade dos sistemas e o cumprimento da legislação, sugerindo melhorias contínuas.
4: Senadores vão discutir o fim da contribuição previdenciária para aposentados e pensionistas.
8: A sugestão foi enviada ao Senado pelo cidadão Everardo Campos, do Rio de Janeiro, e recebeu mais de 20 mil apoios no portal E-Cidadania.
6: Receitas do Estado aumentaram no primeiro semestre do ano, mas os gastos no longo prazo são preocupantes.
9: Foi o que apontou o relatório mensal apresentado pela Instituição Fiscal Independente do Senado Federal, IFE.
4: Está no ar o Conexão Senado, transmitido para Brasília, São Luís, Manaus, Rio de Janeiro e mais 14 capitais que fazem parte da rede Senado de Rádio.
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4: Olá, muito bom dia. Eu sou Gesiel Carvalho.
6: E eu sou Raquel Teixeira.
4: Eu e a Raquel Teixeira estaremos na apresentação do Conexão Senado dessa sexta-feira. Sextou, minha cara Raquel.
6: Oh, sextou. Demorou essa semana, não demorou, não?
4: Demorou esse mês. Ainda tá demorando, né?
6: Ainda demora mais um mês pra terminar agosto.
4: É verdade.
6: Ainda.
4: Calma. Agosto vai terminar um dia. Não se preocupe. 7 horas e 2 minutos e devidamente na mesma paleta, eu e a Raquel.
6: Nossa!
4: Para com verde escuro e a gente nem combinou.
6: Nem combinamos. É o uniforme da firma.
4: É verdade. Bom dia, onde é que você está ouvindo a gente? Esse é o Conexão Senado, seu programa de todos os dias, entre segunda e sexta-feira, 7 e 9 da manhã, pelo horário de Brasília. Falando para todo o Brasil, pela rede Senado de Rádio, a maior rede legislativa do rádio brasileiro. Estamos em 17 capitais e mais o Distrito Federal. Bom demais ter você nessas capitais. Se você ainda não tem uma Rádio Senado para chamar de sua, olha quem está nos ajudando. Os parceiros da Rádio Agência Senado, mais de uma centena de emissoras que retransmitem o programa todos os dias, estão com a gente, nos ajudando a levar a informação cada vez mais longe. Portanto,

0: Nossa gratidão, muito obrigado aos parceiros da Rádio Agência Senado. Ao longo do programa, vamos falando no nome dessas emissoras. E você também tem a opção do nosso youtube.com/TV Senado. Por lá, você tem as imagens do estúdio aqui em Brasília e pode participar com a gente, não pelo YouTube, por conta desse período de defesa eleitoral. As participações estão restritas ao nosso WhatsApp. Eu nem diria restritas, porque por lá o Zap está aberto para você participar. Como é que se participa pelo Zap, Raquel?
1: Diz pra mim. Ah, gente, é fácil demais. Manda sua mensagem aí pro 61 98611 9591. Vou repetir, 61 é o código de Brasília. 98611 9591. Manda seu áudio. Fala aí o que você tá fazendo agora. Tá tomando café da manhã? Tá indo pro trabalho? Manda sua selfie aí. Isso, no caminho do trabalho, selfie, da escola, com a criançada dentro do carro. A foto do seu café da manhã. É claro, a gente adora ver o seu café da manhã. E conversa com a gente, vai, que o programa é muito mais legal com você conversando aqui com a gente.
0: Sem dúvida alguma. É o Conexão, gente. Então tem que ter do outro lado essa participação aí sua, mandando as suas mensagens pra gente. E olha, hoje tem sorteio de livros.
1: Eita!
0: É, sexta-feira, você já sabe, sorteio de livros. Sexta sim, sexta não. Hoje é o dia da sexta sim. Então, no final do programa, serão sorteados 3 kits com 2 livros cada. O Folclore no Brasil e Mitos e Lendas do Amapá. Esses livros são oferecidos pela Livraria do Senado para marcar a passagem do Dia do Folclore, que acontece amanhã, Raquel, dia 22 de agosto. Deixa eu mostrar até os livros.
1: Mostra aí.
0: Você fala.
1: Ó, poderá participar quem enviar mensagem de texto pelo WhatsApp. A gente não acabou de falar para você participar? Pois é, mas pro sorteio você precisa mandar mensagem de texto, tá? No 61 98611 9591. Para participar do sorteio não vale mensagem gravada, e no YouTube também a gente está no período de defeso.
0: Nem
1: então só depois das eleições é que você vai poder mandar sua mensagem lá pelo YouTube. Mas então, para participar, mensagem de texto no Zap Zap.
0: E a gente vai deixar tudo facinho para você, porque hoje é sexta-feira e tá todo mundo muito,
1: gente,
0: bonzinho.
1: Que moleza.
0: Então, na mensagem de hoje, você vai escrever Folclore brasileiro. Olha,
1: só
0: que
1: isso?
0: Mas só isso.
1: Tá muito fácil.
0: Eu já me arrependi. É folclore brasileiro, gente. Basta dizer isso. É, não é eu quero ganhar livro, nada disso.
1: Sorteio,
0: você coloca sorteio,
1: livro,
0: não,
1: eu
0: não
1: quero, não.
0: Folclore brasileiro. E aí você já está participando. Agora tem que botar a expressão completa, até porque tá fácil demais, né? Se botar só folclore, a Kellen Sumier vai barrar você.
1: Vai.
0: Então, folclore brasileiro, não vale expressão incompleta ou emojis. Informa na mensagem o seu nome e sua cidade. Não precisa colocar o endereço agora, que você ainda não sabe se você vai ganhar, né? Então, se você ganhar, a gente entra em contato e pega todos os dados. Por hora, só folclore brasileiro, seu nome e a sua cidade.
1: É, e você participa do sorteio se mandar mensagem até às 8 da manhã. Atenção, hoje termina um pouquinho
0: pois
1: mais cedo o prazo do sorteio. É às 8 da manhã.
0: 8 horas, isso. A gente tem uma entrevista hoje com jovens senadores e senadoras.
1: O programa tá agitado.
0: O programa
1: hoje
0: tá agitado hoje. Aí você tá com menos tempo para participar. Uhum. Então tem exatamente não, mas pouco menos de uma hora.
1: Uma horinha aí.
0: Uma horinha pra
1: participar.
0: 8 horas a gente vai encerrar a participação. Vai lá. Eu já quero ver o Zap aí, está chegando.
1: Já tá tremendo. Tá, olha aqui. Enlouquecido já o Zap. Hoje é dia de loucura no Zap.
0: Hoje é dia de loucura no programa. 7:07. Vamos começar então falando sobre eleições. O Tribunal Superior Eleitoral confirmou que pelo menos 7 organizações internacionais vão acompanhar as eleições de 2026. No Brasil.
1: OEA, União Europeia e Parlasul estão entre as entidades convidadas para acompanhar a preparação, a votação e a apuração. Repórter Pedro Pincer.
2: O Tribunal Superior Eleitoral confirmou que as eleições de 2026 contarão com a presença de pelo menos 7 organizações internacionais como observadoras independentes do processo eleitoral brasileiro. Foram convidadas oficialmente a Organização dos Estados Americanos, a União Europeia, a Liga dos Estados Árabes, a Rede dos Órgãos Jurisdicionais e de Administração Eleitoral dos Países de Língua Portuguesa, a União Interamericana de Organismos Eleitorais, a Rede Mundial de Justiça Eleitoral, além do Parlasul. O TSE também fez uma série de reuniões com diplomatas estrangeiros para tratar da atuação das chamadas missões de observação eleitoral.

0: internacionais para as eleições gerais de 2026. O objetivo é ambientar os representantes estrangeiros quanto às tecnologias e à arquitetura da segurança do processo de votação nacional. Na prática, as missões de observação eleitoral são tidas como pilares de confiança pública. Os relatórios independentes produzidos pelas comitivas avaliam a integridade dos sistemas e o cumprimento da legislação, sugerindo melhorias contínuas. Os observadores acompanham etapas cruciais, como as cerimônias públicas de auditoria, a lacração das urnas nos tribunais regionais, a votação, a apuração e a totalização final dos resultados, presenciando checagens técnicas e atestando a precisão do método como um todo. O presidente do TSE, ministro Cássio Nunes Marques, reafirmou a segurança e a credibilidade dos sistemas e dos processos eleitorais brasileiros.
1: O Brasil tornou-se, ao longo das últimas décadas, uma referência mundial na realização de eleições. A vanguarda entre as democracias representativas contemporâneas é resultado da contínua e paulatina construção de um processo eleitoral eficiente, ancorado em normativos modernos e em sistemas tecnológicos capazes de garantir a transparência, a segurança e a credibilidade das eleições.
0: Nunes Marques ainda anunciou que o TSE vai realizar, entre os dias 2 e 4 de outubro, o programa de convidados internacionais. Cerca de 80 autoridades, entre juízes e especialistas de diversos países, participarão de atividades que incluem exposições sobre os sistemas eleitorais e o acompanhamento, no dia do pleito, do processo de votação, com visitas às sessões eleitorais.
2: 7h10 agora. Nosso bom dia para você que está com a gente em algumas das emissoras parceiras. Já vou começar falando aqui das emissoras lá do Nordeste, RTV, a Bahia de Estância, em Sergipe, Monte Alegre, também Sergipe, pela web Rádio Conexão Nordeste. Na minha querida Teresina, Rádio Cassi Gospel, em Oeiras, também no Piauí, Rádio Web Gospel, em Salvador, Nova Cidade FM. Em Feira de Santana, Rádio Arquivo 5, em Barreiras, Conexão Web Rádio. E em Palmas de Monte Alto, na Bahia também, Rádio Toda Sua, um abração para vocês, parceiros. Vamos juntos até as 9 horas da manhã com muito conexão. Vamos começar também trazendo já os primeiros ouvintes, Raquel?
3: Bora, que tem muita gente participando aqui pelo 6198-611-9591. Eu já começo com um áudio da Cleide, lá de Maceió, que estava ouvindo a programação musical da Rádio Senado e esperando o programa começar,
2: bom
3: viu?
2: Demais.
3: Vamos ouvir a Cleide.
4: Bom dia a toda a equipe do Conexão. Estou aqui já ligadinha, esperando, só aguardando o início do programa de vocês. Maceió um pouco chuvoso, um friozinho. Passando para desejar um bom final de semana para todos e toda a equipe. Beijos.
3: Beijão, Cleide. Obrigada, viu, amiga? Olha, tem uma outra mensagem aqui também, de áudio, que é do Zé Roberto de Maceió. Eu nem ia falar do Vasco agora, ia deixar para falar lá no 11 minutos,
2: é,
3: mas
2: você não.
3: É, o Wellington Araújo apareceu
2: essa
3: aqui.
2: Camisa horrorosa.
3: Já veio falar aqui. É, Wellington, fazer o quê, né, amigo? Aí olha só a mensagem do Zé Roberto também lá de Maceió, escuta.
5: Bom dia, Raquel. Bom dia, Gisel.
2: Bom dia.
5: Bom dia. É, Maceió amanheceu com muita chuva. Muita chuva que Deus está mandando.
3: Eita.
5: Raquel, ontem o nosso Vasco passou o carro, viu? Um abraço, bom dia.
3: Pois é, amigo.
2: Ontem, gente.
3: Desculpa, foi o quê? 4-1 foi, Wellington?
6: 4-1.
2: Qual foi a seleção?
3: Oh.
6: Bom dia,
2: qual
6: ouvintes
2: foi a seleção?
6: Da Rádio Senado.
3: Olha a felicidade do Wellington Araújo, fala.
6: A Sele é Vasco, Gesiel.
2: Não, mas meu de quem, eu quero saber.
3: 4-1.
2: De quem?
3: É. Vai.
6: Do maior da Argentina.
2: Ixi,
3: tá vendo?
2: Ixi, vou até deixar por 11 minutos.
3: Foi só pra dar essa pitadinha
2: vou
3: assim,
2: deixar,
3: de emoção no
2: deixar
3: começo
2: até
3: do programa.
2: 11 minutos, tá certo.
3: É, no 11 a gente fala
2: Deus.
3: Mais. Olha que maravilha. Deixa eu trazer mais ouvinte aqui com a gente. A Virgínia de Florianópolis tá mandando um ótimo fim de pra todo mundo. Diz que tá pronta pra ganhar mais um livro, já tá participando.
2: Eita,
3: eita, Virgínia. Obrigada, viu, amiga? Também tá com a gente o Auridão falando lá de Macapá, participando do sorteio, dando bom dia pra todo mundo. Aqui da melhor rádio do Brasil, segundo o Auridan aqui, ele diz que hoje tem céu de brigadeiro lá em Macapá. Oh, que legal, Auridan. Obrigada, viu, pela participação. Também tá com a gente aqui no Zap o André lá de Aracaju. Ele já manda aqui aquela foto marota dele tomando

0: no cafezinho
1: e vê
0: no YouTube,
1: né?
0: Tradicional, assistindo a gente pelo YouTube e manda aqui, gente, ela chegou. Graças a Deus, hoje é sexta-feira, tá tomando café na nossa companhia, que ele disse que assim o café fica melhor ainda, olha aí.
1: Bom demais.
0: Excelente fim de semana pra você, André, brigadão, viu, pela participação. Daqui a pouquinho a gente traz mais ouvintes.
1: Daqui a pouquinho, vai mandando a sua mensagem pelo 61986119591. Nosso time do Conexão dessa sexta-feira, dia 21 de agosto, tem a Isaura Oliveira na técnica, na sonoplastia, tem também o Antônio Carlos Soares, muito bom dia. E a nossa equipe de produtores, a Kellen, a Ana Beatriz Santos, o Felipe Alverde, a Ana Beatriz Santos, quem mais?
2: Rita Zumba.
1: Isso. Também. Então, esse é o nosso time desse Conexão da sexta-feira, 21 de agosto. Vamos então para o nosso Dedo de Prosa.
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1: Olha, começamos até falando sobre isso por conta do sorteio de livros. Amanhã, dia 22 de agosto, é o dia do folclore.
0: É, tem coisa mais brasileira do que uma história que ninguém sabe muito bem de onde veio, mas todo mundo conhece? É, o folclore é assim, né? Passa de boca em boca, atravessa gerações e continua vivo, mesmo quando a gente nem percebe.
1: Quem nunca ouviu falar do Saci com seu gorro vermelho e uma perna só? O da Iara, que encanta os pescadores nas águas dos rios. Tem também o Curupira, protetor das florestas, o boto e a mula sem cabeça.
0: Mas o folclore brasileiro está longe de se resumir aos personagens mais famosos. O país é enorme e cada região criou seus próprios monstros, assombrações e criaturas fantásticas.
1: Em Pernambuco e na Paraíba, por exemplo, existe o Papa Figo, um velho que, segundo a lenda, assustava crianças desobedientes. Em Minas Gerais, o Chibamba fazia o papel de bicho-papão para quem insistia em dormir tarde.
0: E que tal a Pisadeira? Uma velha assustadora que, de acordo com a tradição, aparece durante a noite e atormenta quem está dormindo. Hoje, muita gente relaciona a história ao fenômeno conhecido como paralisia do sono.
1: No centro-oeste, há o pé de garrafa, que é aquela criatura com os pés redondos, que lembram garrafas. No Amazonas, Acre e Pará, o Mapinguari é descrito como um monstro gigantesco, coberto de pelos e com características assustadoras.
0: Já no Nordeste, a perna cabeluda virou personagem de histórias populares e até de cordéis. Uma perna misteriosa que surge do nada, para assustar ou, dependendo da versão, atacar quem aparece pelo caminho.
1: Muito Recife isso. E é justamente aí que mora a riqueza do nosso folclore. Cada história carrega um pouco do lugar onde nasceu, dos medos de uma comunidade, das crenças, da imaginação e até das paisagens brasileiras.
0: O folclore também é uma mistura. Tem influência indígena, africana, portuguesa e de outros povos que chegaram por aqui. É uma espécie de retrato fantástico do Brasil.
1: No mundo de vídeos curtos, inteligência artificial e informações que desaparecem em segundos, preservar essas histórias é também preservar um pedaço de quem somos.
0: É, porque o folclore não está apenas nos livros. Está naquela história que a avó contava, no medo da infância, na festa popular, na cantiga de roda e naquele não vai pro mato depois de escurecer, hein? Que ninguém nem questionava.
1: E talvez seja essa a maior magia. O Saci pode até perder o cachimbo, a Iara pode mudar de rio e o Mapinguari pode continuar escondido na floresta.
0: É, mas enquanto alguém continuar contando essas histórias, o folclore brasileiro seguirá vivo e pronto para nos assustar, divertir e lembrar de onde viemos.
1: Pois é, e aqui no Conexão até livro você ganha de presente, em homenagem ao Dia do Folclore. É, o sorteio de livros de hoje é exatamente falando sobre o folclore nessa pegada, o folclore no Brasil, livro de Basílio de Magalhães e Mitos e Lendas do Amapá, de Joseli Dias. Três kits com dois livros cada serão sorteados no finalzinho do programa de hoje. 7h17. O fim da contribuição previdenciária dos aposentados e pensionistas vai ser debatido na Comissão de Direitos Humanos.
0: A extinção é uma reivindicação antiga das entidades de defesa dos aposentados e é o tema de uma sugestão da sociedade que os senadores analisam. Repórter Raíssa Abreu.
4: A Comissão de Direitos Humanos e Legislação Participativa vai promover uma audiência

0: pública para discutir o fim da contribuição previdenciária dos aposentados e pensionistas. O debate foi proposto pelo senador Paulo Paim, do PT do Rio Grande do Sul. A extinção da contribuição é o tema de uma sugestão legislativa da sociedade que está em análise na comissão.
1: Houve um entendimento que poderíamos ter uma audiência pública para aprimorar o projeto de forma tal que se chegue a um entendimento. O tema requer debate, é importante acolher as sugestões de todos os envolvidos.
0: O relator da sugestão é o senador Cid Gomes, do PSB do Ceará. A contribuição previdenciária dos aposentados e pensionistas do serviço público foi criada em 2003 pela reforma da Previdência. Ela é cobrada sobre a parcela dos proventos que ultrapassa o teto do regime geral da Previdência Social em diferentes percentuais, de acordo com o excedente. A extinção da cobrança é uma demanda antiga das entidades de defesa dos aposentados. E é objeto, inclusive, de uma proposta de emenda à Constituição que está na Câmara dos Deputados. Foram convidados para o debate, que ainda não tem data para acontecer, representantes de sindicatos e associações de defesa dos aposentados e pensionistas do serviço público. A presidente da comissão, senadora Damaris Alves, do Republicanos do Distrito Federal, cumprimentou o Paim pela iniciativa.
2: A gente pagou imposto a vida inteira e aí, quando a gente se aposenta, continua pagando imposto. Ainda é uma nação que precisa arrecadar muito para poder manter todos os nossos programas sociais, mas eu sonho com uma nação milionária, em que o aposentado não precisa mais pagar, porque vamos estar gerando tanta renda no Brasil que nós não vamos ser nem necessários mais fazer esses recolhimentos.
0: A sugestão foi enviada ao Senado pelo cidadão Everardo Campos, do Rio de Janeiro, e recebeu mais de 20 mil apoios no portal e-Cidadania. Se for aprovada pelos senadores, ela pode virar projeto de lei. Para enviar a sua sugestão, visite senado.leg.br/e-Cidadania. senado.leg.br/e-cidadania.
3: 7h20. Vamos dar uma passadinha pelas manchetes dos portais na internet.
4: Bora lá, a gente começa pela Agência Brasil. Navio plataforma da Petrobras atinge produção máxima no pré-sal. Justiça derruba norma que permite a dentista fazer harmonização facial. Na agência Câmara, o Observatório Nacional da Mulher na Política completa 5 anos e mostra acervo de pesquisas. E comissão aprova mudanças para ampliar saúde e proteção a mulheres de comunidades tradicionais. A gente passa também pelo portal do Senado. Candidatos 60+ representam 38% dos que disputam vagas no Senado. E 7 organizações internacionais vão acompanhar as eleições de outubro. Essas então as manchetes do Portal do Senado, da Agência Câmara e da Agência Brasil para essa sexta-feira, Gesiel.
3: Ok, Raquel, vamos mandar um abraço também para você que está em Cuiabá. Alô, Mato Grosso, 102,5. Mato Grosso nos ouve nessa sequência, Várzea Grande também, Chapada dos Guimarães. Um abraço para Cuiabá e também para Campo Grande, em Mato Grosso do Sul, em 105,5. Camapuã, Bandeirantes, Jaraguari, Sidrolândia. São 6h21, tanto em Campo Grande como em Cuiabá. Obrigado pelo carinho de vocês. O Estado brasileiro teve bom desempenho na arrecadação de receitas no primeiro semestre, mas a trajetória de aumento das despesas preocupa.
4: Foi o que apontou o relatório mensal apresentado pela Instituição Fiscal Independente do Senado Federal. Repórter Douglas Castilho.
5: O Estado brasileiro teve bom desempenho na arrecadação de receitas no primeiro semestre, mas a trajetória de crescimento das despesas preocupa. Foi o que apontou o relatório mensal apresentado pela Instituição Fiscal Independente do Senado Federal, IFE. O documento mostra que a questão principal se dá no longo prazo, pois enquanto o aumento de receita se deve a motivos temporários, como a elevação dos preços do petróleo e o aumento atípico nos valores recolhidos pelas empresas, pessoas. As despesas criadas são obrigatórias e permanentes, caso dos benefícios previdenciários e dos encargos sociais. Para constatar essa contradição que tem impacto no equilíbrio fiscal,

0: O AIF utiliza um cálculo chamado resultado primário estrutural, que basicamente mede a relação entre as receitas e as despesas, descontando o que não é recorrente ou resultado de uma conjuntura passageira, como um ciclo econômico. Ou seja, registra-se apenas o que deve interferir no longo prazo. O diretor da instituição, Alexandre Andrade, afirmou que, apesar do cumprimento recente das metas fiscais, esses resultados não refletem tem equilíbrio nas contas.
1: Essa meta será cumprida devido às deduções legais de despesa atualmente existentes. Basicamente, são os precatórios, que foram excluídos das regras fiscais no ano passado, as áreas de defesa e de saúde e educação custeadas com recursos do Fundo Social. Então, essas deduções de despesa, que totalizam nas contas do governo 62,8 bilhões neste ano, é que vão garantir o cumprimento da meta fiscal.
0: Outro motivo de alerta é o aumento consecutivo dos chamados restos a pagar, que são despesas comprometidas em anos anteriores, mas ainda não pagas. Esse tipo de despesa concorre diretamente com o orçamento dedicado a investimentos. Traduzindo em números, em 2026, o desembolso autorizado pelo governo como investimento é de 225,4 bilhões de reais, sendo que desse montante, 105,5 bilhões poderiam ser destinados aos restos a pagar. O relatório demonstra, no entanto, que nem todo o valor reservado será aplicado.
2: 7h25, hora de Brasília. Bom dia para os meus queridos ouvintes lá do Piauí e para você também do Amapá.
3: Cidades. E a gente traz agora notícias do Piauí com informações do portal do TRE do Piauí. O Tribunal Regional Eleitoral do Piauí já iniciou a distribuição dos equipamentos que serão utilizados nas eleições 2026. Ao todo, 9.306 urnas eletrônicas estão sendo enviadas para as zonas eleitorais do interior do estado. A operação faz parte do planejamento da Justiça Eleitoral para garantir que todas as urnas estejam disponíveis nas zonas eleitorais do interior até o dia 28 de agosto. As 2.023 urnas destinadas a Teresina serão distribuídas somente na semana da eleição. A entrega começou pelos municípios que estão mais distantes de Teresina, com distâncias superiores a 1.000 quilômetros. Notícias também do Amapá com informações do portal G1. O Departamento Estadual de Trânsito do Amapá publicou o edital para um leilão online de 203 lotes de veículos que estão aptos a circular. O leilão acontece no dia 9 de setembro de 2026, exclusivamente pela internet, com o objetivo de esvaziar os depósitos e regularizar a situação dos bens. Antes de dar os lances, os interessados podem avaliar os veículos presencialmente entre os dias 24 e 28 de agosto, das 8 da manhã às 4 da tarde. O edital completo foi publicado no Diário Oficial. Esse foi nosso primeiro bloco regional dessa sexta-feira, com notícias do Amapá e também do Piauí. E logo mais a gente traz no segundo bloco regional notícias de Alagoas e Mato Grosso do Sul. Gesiel.
2: Ok, Raquel, 7 horas e 26 minutos. Raquel, vamos dar uma circulada pelo WhatsApp e
3: Bora.
2: Aproveitar também para falar novamente sobre o sorteio de livros, até porque tá mais curtinho hoje, 8 horas termina a participação e tem gente que tá comendo mosca aí, né?
3: Tá comendo mosca, gente. Não adianta mandar mensagem de áudio falando a frase certa, tá? A mensagem tem que ser de texto, tem que estar escrito lá, vou dar a colher de chá, hein? Folclore brasileiro.
2: Fácil.
3: Só isso.
2: Só isso.
3: Olha só, coloca lá folclore brasileiro, seu nome e a cidade de onde você tá falando. Nem precisa mandar endereço nenhum, tá? Fica tranquilo, que isso é para depois que o sorteio acabar. Tá certo? Então já vou trazer aqui o áudio do Gerson. O Gerson tá falando de Maceió e ele quer muito ganhar esses livros, tá? Vamos ouvir aqui o Gerson.
4: Amanhã é o dia do folclore brasileiro e é também o meu aniversário.
3: Olha
4: E eu
3: aí.
4: vou comemorar correndo com a família na praia, que é o que eu gosto muito. Um abraço, estou sempre ligado em vocês. No momento estou descendo para o trabalho. Um bom dia, um bom fim de semana.
2: Bom dia, Gerson.
3: Valeu, obrigado.
2: E
3: o Gerson
2: sorte.
3: Já está participando aqui, já mandou aqui o texto dele com a frase. Valeu, Gerson. Obrigada, viu, pela sua participação. Também está com a gente o Antônio lá de Maceió. Manda bom dia, manda um sexto todo especial. Valeu, obrigada, viu. O Fábio de São José também está por aqui, lá em Santa Catarina. Ele manda aqui um bom dia para todo mundo. Ele diz, gente, o Conexão Senado tem essa qualidade rara de informar, provocar reflexão e ainda manter a leveza. Parabéns pelo programa. Agora, Gesiel, essa pergunta é para você, hein?
2: Diga, querido.
3: Uma pergunta que não quer calar. O que aconteceu terça-feira aqui em Floripa? O Leão de Recife visitou o Leão da Ilha e você passou pelo assunto sem nem comentar o jogo do Avaí? Olha só, fala pra nós.
2: Perdemos pro Avaí por 2-1. Esse resultado seria tão interessante pra gente já entrar no G4 de vez. Mas o Avaí sempre dá muito trabalho. E eu não comentei, não.
3: Você passou batido.
2: Passei.
3: Sem querer.
2: Obrigado por lembrar, Fábio. Um abraço.
3: Também está com a gente aqui no Zap o Edilson. Está falando de Teresina. Manda aqui bom dia para todo mundo. Ele diz, gente, se alguém precisasse agora de um chá de nuvem para ficar vivo, já era. Céu limpíssimo. Olha aí o Edilson. Obrigada.
2: Deixa eu dizer uma coisa para vocês ontem.
3: Diga.
2: A umidade aqui bateu 12%, foi o dia mais seco do ano até agora, porque estão prometendo que na semana
3: vai piorar.
2: 12% ontem de umidade, gente, ou seja, a gente tá respirando aqui... respirando sólido.
3: Bem que ontem à tarde eu tava sentindo mesmo o nariz seco. Eu já começo a sentir logo o nariz
2: complicado.
3: Seco.
2: Meu
3: o olho
2: também,
3: seco
2: o nariz
3: assim
2: é
3: eu não sinto muito, mas o nariz.
2: Nariz também fica bem complicado para respirar. E ontem, 12% de umidade.
3: Eita.
2: E segundo o INMET, foi o dia mais seco
3: até agora.
2: Daqui
3: até setembro.
2: Ixi, vai
3: piora
2: ter
3: um pouco.
2: Piora um pouquinho.
3: Antes de ir pro intervalo, só vou falar o nome da Nayara Muniz, tá aqui com a gente também. Sextou na paz de Deus. É isso aí, amiga, tá participando do sorteio. Obrigada, Nayara.
2: A gente volta daqui a pouquinho, 7 horas e 29 minutos. Vamos pro intervalo, 2 minutinhos. Já já estaremos de volta.
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2: Bora voltar logo, 7 horas e 32 minutos, que a nossa aguinha Tio Calho hoje está insuperável.
3: Ah, o negócio hoje vai ser feio aqui.
2: Eita, Raquel Teixeira, são os ouvintes participando com a gente pelo 61 98611 9591, número de zap para você mandar suas mensagens para a gente, sua mensagem de texto, de áudio. Para participar do sorteio só vale mensagem de texto e até as 8 horas, mensagem de áudio para você, áudio para você que vai participar com a gente e não vai participar do sorteio.
3: É, pode mandar as duas também, pode mandar seu áudio aí para conversar com a gente e depois manda o texto aí falando do sorteio. E a frase é a seguinte, presta atenção, é difícil, mentira, não é difícil, não, é muito fácil.
2: Folclore brasileiro.
3: Tem coisa mais fácil que
2: não,
3: isso?
2: Não, não tem não.
3: Ó, vou dar bom dia aqui no nosso zap para Márcia, tá lá em Florianópolis, obrigada, viu, amiga, pela participação. O Adailson de Aracaju também tá por aqui, manda aqui.

0: que o Bom Dia, ele disse que hoje, dia 21 de agosto, é o Dia Nacional da Habitação, Dia Internacional de Lembrança e Tributo às Vítimas de Terrorismo e início da Semana Nacional de Pessoa com Deficiência Intelectual e Múltipla. Olha aí que legal, a Daílson tá...
1: E amanhã dia do folclore.
0: E amanhã dia do folclore, exatamente. Obrigada, viu, amigo? Sinem de Souza de Teresina também tá por aqui, mandando aqui o bom dia, participando do sorteio. Obrigada. O Expedito de Juazeiro também já participa aqui do sorteio. A Nancy de Ouro Preto também já tá aqui participando do sorteio. O George de Fortaleza também tá por aqui. Alfredo Zenkner de São Luís. Lilia Mendes de Teresina. Olha, gente, todo mundo que eu tô falando o nome é porque tá participando aqui do sorteio, que mandou a frase certinha.
1: Já
0: tá?
1: Botou a frase certa.
0: Já, a Ivani Ribeiro falando também lá de Florianópolis, de Palhoça, aliás, Santa Catarina. Valeu, viu, Ivani? E tem muita gente aqui ainda, calma. O Enio de São Luís também passa aqui pelo Zap, manda aquele bom dia todo especial. Ele mandou aqui simplesmente 15 vezes a frase. Calma, Enio. Só a primeira já tava valendo, amigo, mas tudo bem.
1: Já
0: tá,
1: pensou assim, a cada 15 vezes, 15 participações fossem contabilizadas?
0: Não rola, amigo, uma vez só.
1: Mas tá com vontade de ganhar.
0: Mas tá valendo, tá valendo, tá participando. O Linaldo fala de Ananindê. Deua também tá por aqui, mandando a participação dele no sorteio. O Roberto de Florianópolis também. Hoje tem muita gente de Florianópolis, reparou?
1: É, participando bem.
0: Obrigada, maravilha, viu, Roberto. Maxwell de Aracaju também tá por aqui. Valeu, viu, Maxwell? Um abraço para todo mundo aí em Aracaju. E só para fechar essa rodada, o Josué Cerqueira, também de Aracaju, tá querendo participar aqui do sorteio. Tá com a gente aqui no Zap, resposta certinha. Valeu, amigo. Daqui a pouco a gente traz mais ouvintes.
1: Valeu, Raquel. Vamos então seguir por aqui com notícias do Conexão Senado. Você conhece o termo afroconveniência? É quando uma pessoa branca se declara negra para obter algum tipo de vantagem, como reserva de vagas nas universidades, por exemplo.
0: Mudanças na declaração de cor de candidatos desde a aprovação de cotas para campanhas reacendem o debate sobre a afroconveniência no contexto eleitoral. Repórter Marcela Diniz.
2: Dados preliminares do Tribunal Superior Eleitoral mostram que as candidaturas negras são maioria nas eleições de 2026, representando 49,9% do total. O aumento do número de pessoas que se declaram pretas ou pardas pode estar relacionado à maior identificação racial. Mas essa autodeclaração nem sempre corresponde à experiência de sofrer racismo ou à percepção das desigualdades relacionadas à raça. Nesse contexto, aparece o conceito de afroconveniência, usado para descrever casos em que uma pessoa se declara negra para obter benefícios de políticas afirmativas como as cotas raciais. O senador Paulo Paim, do PT do Rio Grande do Sul, lembra que desde a Emenda Constitucional 133 de 2024, os partidos políticos devem destinar no mínimo 30% dos recursos dos fundos eleitoral e partidário para candidaturas de pessoas pretas e pardas. É aí que a afroconveniência aparece como estratégia de campanha.
3: Muitos que nunca se identificaram como negro passam, a partir desse momento, assumir uma negritude, entre aspas, para que eles tenham direito a um financiamento maior para a sua campanha e também mais espaço na televisão. Você está tirando um percentual daqueles que realmente sofreram o preconceito nesse país.
2: Há ainda outra questão relacionada ao tema. As cotas para o financiamento de candidaturas de pessoas negras e de mulheres também são alvos de questionamentos quanto ao cumprimento pelos partidos políticos. Para o senador Paulo Paim, a não aplicação das cotas, somado aos casos de autodeclaração racial para obter vantagens eleitorais, dificulta o aumento da presença de pessoas pretas e pardas nos espaços de poder e decisão. E o senador não acredita que as regras serão cumpridas integralmente nas eleições deste ano.
3: Fiz uma audiência pública na Comissão de Direitos Humanos para ver cumpriram ou não cumpriram o que manda a legislação em relação à política de cota, principalmente para o povo negro, mas também para as mulheres. E foi denúncia para todo lado. Grande parte dos partidos, e pelas informações que já estão me chegando, não será diferente. Me parece que vai ter repeteco.
2: De 2022 a 2026, 786 candidatos mudaram sua declaração de cor junto ao TSE. A maioria transitou de branco para pardo.
1: A demora para descobrir uma doença rara que atinge principalmente mulheres pode significar

0: perda irreversível da capacidade pulmonar.
1: Em audiência na Comissão de Direitos Humanos, pacientes e médicos defenderam medidas para que o tratamento da chamada LAM chegue a quem vive longe dos centros especializados. Repórter Marcela Cunha.
2: Falta de ar, cansaço e perda progressiva da capacidade pulmonar. Os sintomas da linfangioleiomiomatose, conhecida como LAM, podem ser confundidos durante anos com os de doenças respiratórias comuns. A LAM é rara, não tem cura e atinge principalmente mulheres. Na audiência da Comissão de Direitos Humanos, médicos destacaram que o diagnóstico precoce permite preservar por mais tempo a função pulmonar. Mas o problema não termina quando a paciente finalmente descobre a doença. A presidente da associação que representa pacientes com LAM, Maria Clara Castelhões, afirmou que muitas mulheres precisam viajar para outras cidades ou estados em busca de especialistas e exames. Nos casos mais graves, a paciente pode depender de oxigênio ou precisam morar perto de um dos poucos centros que realizam transplante pulmonar.
3: De nada adianta o SUS oferecer um programa de transplante de excelência se a paciente não tem recursos para comprar a passagem ou pagar o aluguel na cidade onde poderá ser transplantada. Um acesso à saúde que existe apenas no papel não salva vidas, apenas perpetua a injustiça.
2: A associação defendeu a criação de apoio financeiro para transporte, moradia e alimentação de pacientes que precisam fazer transplante, além do aprimoramento do tratamento fora de domicílio. Também pediu treinamento para peritos do INSS para evitar que o desconhecimento sobre doenças raras resulte na negativa de benefícios. Já a representante do Ministério da Saúde, Renata de Paula, reconheceu que a rede ainda precisa crescer. Ela informou que existem cerca de 50 serviços de referência em doenças raras no país e que o Ministério trabalha com estratégias de telesaúde, capacitação da atenção primária e uma nova política de reabilitação, que deve incluir também pacientes com doenças pulmonares. A presidente da Comissão de Direitos Humanos, senadora Damares Alves, do Republicanos do Distrito Federal, lembrou que apesar de atingirem grupos pequenos separadamente, as doenças raras afetam milhões de brasileiros.
4: Quando falamos em doenças raras, falamos de milhões de brasileiros. Quando falamos em LAM, falamos de mulheres que precisam ser vistas, diagnosticadas, cuidadas e ouvidas. A raridade de uma doença jamais pode significar a invisibilidade de uma pessoa.
2: Ao final da audiência, a Associação de Pacientes entregou à senadora minutas de projetos e outras propostas sobre transplante, reabilitação e atendimento a pessoas com doenças pulmonares raras. Damares afirmou que os textos serão encaminhados para análise da consultoria do Senado e, se forem considerados viáveis, poderão ser apresentados como projetos de lei.
0: Agora são 7 horas e 41 minutos, a hora de Rio Branco mais cedo, 2 horas mais cedo em relação a Brasília, então 5h41 no Acre. Muito bom dia para você aí de Rio Branco. Em Manaus, são 6h41 em 106,9. Vamos às notícias internacionais.
1: Internacional. Irã acusa Estados Unidos de terrorismo econômico e Argentina, população protesta contra endividamento. Esses são os destaques da Rádio França Internacional com Adriana Brandão.
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6: Teherã acusa Washington de terrorismo econômico e de crimes contra a humanidade. A declaração é uma resposta à ameaça de Washington a aliados americanos que não aderirem à guerra econômica dos Estados Unidos contra o Irã. Patrícia Moribe tem os detalhes.
7: Os países que mantiverem relações comerciais com Teherã, por exemplo, poderão ser alvo de sanções, ameaçou o secretário do Tesouro dos Estados Unidos, Scott Bessent. O governo Trump defende as pressões econômicas como uma forma de provocar a queda do regime iraniano sem retomar operações militares. A China afirmou nesta sexta-feira que as sanções e pressões americanas não são uma solução para o conflito no Oriente Médio. Sobre o bloqueio iraniano de Hormuz, ele não seria tão hermético quanto anunciado. Segundo o site de notícias americano Axios, Estados Unidos organizariam secretamente a passagem de 15 a 20 petroleiros pelo estreito todas as noites e há várias semanas. Dessa forma, cerca de 10 milhões.

0: milhões de barris de petróleo estariam deixando diariamente a região, o equivalente a quase metade do volume exportado antes do conflito. A informação, contudo, contradiz os dados de uma empresa especializada no monitoramento de fluxos globais de petróleo. Segundo a companhia, o número de embarcações que atravessam o Estreito de Hormuz continua em queda.
1: Milhares de argentinos foram às ruas nesta quinta-feira em Buenos Aires para pedir medidas de alívio diante do endividamento dos lares, que atingiu seu maior nível em 20 anos durante o governo Milei. Nesta sexta-feira está previsto um novo protesto. Márcio Rezende, correspondente da RFI em Buenos Aires, explica os motivos que levam os argentinos a protestar.
2: Nos últimos 20 meses, a inadimplência no sistema financeiro tem crescido de forma acelerada e assustadora, a ponto de nesta semana ganhar forma de protestos populares. O problema afeta quase 21 milhões de argentinos, equivalentes a 95% da população economicamente ativa. Destes, 6 milhões estão inadimplentes, equivalentes a 30%. Os empréstimos foram para gastos básicos, como comprar comida, pagar luz, gás e água. São montantes relativamente baixos, mas que se tornaram impagáveis devido a uma combinação explosiva de redução do salário, perda do emprego, aumento do custo de vida e taxas de juros estratosféricas. O governo se mostra insensível ao problema que o próprio presidente Javier Milei gerou ao liberar as taxas de juros, que passaram a não ter teto.
1: Márcio Rezende, correspondente da RFI na Argentina.
3: Rádio França.
4: Agora são 7 horas e 45 minutos e porque hoje é sexta-feira, hoje tem dicas de leitura. Sexta-feira é dia das dicas de leitura com o pessoal do Autores e Livros.
5: E hoje o Anderson Mendanha nos traz a poesia de Virgílio Costa.
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7: Oi pessoal, sou Anderson Mendanha e hoje a nossa dica de leitura é para quem gosta de livros que faz a gente olhar para a história, para a memória e para as marcas que o tempo deixa nas pessoas e nos lugares. Estou falando de dois livros do escritor Virgílio Costa, publicados pela Mapa Lab, O Desterrado e Os Antigos Parapeitos. Em O Desterrado, Virgílio Costa parte da ideia de deslocamento. Ser desterrado não significa apenas estar longe de um lugar. É também experimentar a sensação de não pertencer completamente a lugar nenhum, de carregar consigo lembranças, perdas e perguntas sobre a própria identidade. O livro trabalha justamente essas fronteiras, entre passado e presente, pertencimento e afastamento, memória e esquecimento. E faz isso sem transformar essas questões em respostas prontas. O leitor é convidado a entrar nesse universo e construir, junto com o autor, os sentidos da narrativa. Desse livro, eu interpreto o poema Ontem. Anteontem era tão outrora. As nuvens desfiadas pelo céu, o solão e a sombra das mangueiras maldiziam que depois de ontem haveria neves na montanha e gelo. Anteontem ainda era tão passado, e o presente tão bom, tão bom. Mas os sinos não tocavam tarde abaixo, e meu riso não era todo entregue. Como fora bom ser feito de poesia, eu nem sabia amar, sabia o mar. Anteontem, ainda tão distante, no quintal havia grandes bananeiras e na serra, em caminhos pelo morro, uma fonte limpa, um pé de fruta-pão. Anteontem ainda era tão outrora e de noite eu dormia ouvindo a noite. Pios, mariposas, grilos, sonos. Como se soubesse que haveria ontem. Já Os Antigos Parapeitos nos leva para outro território, mas mantém uma preocupação parecida, a relação entre memória, espaço e passagem do tempo. O próprio título sugere imagens de proteção, de fronteiras, de estruturas que um dia tiveram uma função, mas que permanecem como vestígios de outras épocas. E é a partir dessas marcas que Virgílio Costa constrói uma literatura atenta ao que ficou para trás, mas que continua interferindo no presente. Nesse livro, eu separei o poema Ruas. Ruas. Ruas estreitas, ruas sem sol, ruas cheias de escuridão, casas desbotadas de vermelho, solidão e pobreza. Chuvas, água.

0: No chão e nos cantos, escorpiões e lacraias, dormindo, vegetando. Os escorpiões e os pobres sobem, voltam, sempre pelos buracos do dia. E a vida se torna um estreito espaço a ser andado, sob telhados que desabam, pouco a pouco. Os dois livros podem ser lidos separadamente, claro, mas colocados lado a lado revelam um diálogo bem interessante. Em ambos, há um olhar muito forte para aquilo que permanece depois que os acontecimentos passam. O Desterrado e os Antigos Parapeitos de Virgílio Costa são, portanto, convites. Convites para uma leitura de memória, deslocamento e também pertencimento. Eu, Anderson Mendanha, vou ficando por aqui. Um grande abraço para todo mundo e até a próxima. Boa leitura!
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3: Agora são 7 horas e 49 minutos. O nosso abraço para você que está com a gente também pelas parceiras. Cadê o pessoal de Minas Gerais? Web Rádio Progresso de São João Nepomuceno. Rádio Impacto de Teófilo Otoni. Rádio Minas FM de Brasília, de Minas. Ouro Preto e Mariana. Rádio UFOP. Web Rádio Brasil Sertanejo em Poços de Caldas, Minas Gerais. Um abração para vocês mineiros ligadinhos com a gente. Por falar em café, a gente ainda tem aquele cafezinho que a gente ganhou
2: ainda
3: da
2: Vamos aproveitar do café da Sidney, que ela trouxe
3: bem,
2: pra gente.
3: É um café cheiroso.
2: Eu abro a minha gaveta, vem aquele cheiro maravilhoso de café. Acho que é por isso que até hoje eu não fiz.
3: Já vem aquele cheiro hoje, gostoso. Né?
2: De repente a gente faz mais tarde. Oh, deixa eu trazer uns ouvintes, aproveitar que você tá aí batendo papo e tal. Deixa eu aproveitar essa brecha. Olha, o Wellington Araújo, nosso colega aqui da Rádio Senado, acaba de mandar aqui uma mensagem que a gente não pode deixar de ler.
3: De novo?
2: O Clube de Regatas Vasco da Gama completa 128 anos hoje.
3: Ah, é hoje?
2: Tá vendo? E a gente comemorou com 4-1. Muito bom, Wellington.
3: Sabe o que eu vou deixar, Isaura? Porque isso é tão raro, né?
2: Ah, não acaba com a minha
3: uma
2: felicidade.
3: Uma vitória de 4-1 é tão raro que eu vou deixar aqui vocês balançarem.
2: Deixa ser feliz, Gisele. Ó, também tá com a gente aqui no Zap o Márcio. O Márcio tá falando de Cáceres, em Mato Grosso. E ele tá, ó, bora de tapioca no café. E ele manda aqui uma tapioquinha só pra te fazer passar fome, já que eu não mostrei nenhum café da manhã pra você ainda.
3: É verdade, tá
2: aí,
3: joia.
2: Aí, uma tapioquinha
3: muito
2: básica.
3: Bom.
2: Essa tá ótima, hein,
3: Márcio? Maravilha, parabéns.
2: Obrigada. O Christoph já passou por aqui também, mas ele não mandou foto porque disse que não deu tempo. Ele comeu antes da foto. Então, obrigada, viu, Christoph? Ainda bem, porque deve ter sido aquele café da manhã.
3: Pequeno almoço.
2: É um pequeno almoço. Obrigada, viu, amigo? Também tá com a gente aqui no Zap o Ari Conde, falando de Teresina.
3: O Ari!
2: É, tá por aqui participando do sorteio, Ari.
3: Abraço,
2: obrigada, amigo. Também com a gente aqui agora o Luiz. O Luiz fala aqui de Brasília, participa do sorteio. Valeu, Luiz. Zé Thiago tá falando de Fortaleza, também por aqui, participando do sorteio. O Afonso de Teresina também passa aqui participando do sorteio. Enquanto você não me parar, eu vou falando. A Sueli também está por aqui de Aracaju e participa do sorteio.
3: Até porque esse sorteio só vai até daqui a mais 9 minutos, né?
2: Mas olha, tem muita gente participando. E já que você falou em Ouro Preto, aí, a gente falou do café, Sidney apareceu por aqui.
3: Ah,
2: nossa amiga
3: Sid.
2: Ela tá mandando aqui um bom dia, um sexto todo especial. Agradecendo aqui pela semana na melhor companhia. Ô, amiga, a companhia melhor aqui é a sua, que tá com a gente. Obrigada, viu? Ela manda aqui bom dia pra todo mundo, participa também do sorteio e tá dizendo, toma esse café, minha gente. Achei que já tinha até acabado. A gente tá murrinhando no café, viu, Sidney? É pra não acabar.
3: Segurando pra não acabar logo, é verdade.
2: Cid, obrigada, viu, amigo? Um beijão pra você.
3: Tá certo, então. São os nossos ouvintes mandando mensagens, participando com a gente. É sempre bom demais a sua participação. Lembrando que daqui a pouquinho a gente tem a entrevista aí com as jovens senadoras do nosso projeto, um dos mais legais aqui do Congresso Nacional, quando 27 jovens vêm aqui para uma vivência legislativa de uma semana. Essa vivência está terminando hoje, nessa sexta-feira, e como eles sempre fazem, eles sempre visitam aqui a Rádio Senado e daqui a pouquinho a gente vai ter essa entrevista. 7h52, como garantir a liberdade de expressão e ao mesmo tempo enfrentar a desinformação e os discursos de ódio nas redes sociais?
2: O assunto foi debatido na Comissão de Educação do Senado.

0: Senado. Repórter Rodrigo Rezende.
1: A relação entre redes sociais e democracia foi tema de debate na Comissão de Educação do Senado. O senador Paulo Paim, do PT do Rio Grande do Sul, afirmou que discutir limites para o conteúdo publicado nas redes sociais envolve também o debate sobre liberdade de expressão e censura.
2: Defendemos a liberdade de expressão, que é um direito fundamental. Mas liberdade de expressão não é licença de mentir, ameaçar, perseguir, odiar e até matar, discriminar ou atacar a dignidade de alguém. O que precisamos é de um ambiente

0: deturpada, porque a realidade, a complexidade da realidade não cabe num feed de rede social. Os algoritmos maximizam uma comunicação mal-humorada que faz com que a gente consuma informação, não usando a parte racional do nosso cérebro, mas especificamente aquela parte mais movida por paixões, a parte irracional.
1: Tadeu Esposito, coordenador das redes sociais do Senado Federal, concorda com o Frederico.
2: E qual é o tipo de conteúdo que se sobressai nessas plataformas? Aquele que é raso e rápido, ou seja, aquele que não é muito aprofundado, que não é muito reflexivo. Gente, não dá pra falar sobre qualquer coisa de modo aprofundado e reflexivo em 40 segundos e um minuto. Às vezes a gente vai precisar de mais tempo, e não é esse o tempo das plataformas.
1: Maria Laura Soares e Silva, jovem senadora do estado do Rio de Janeiro, afirmou que a velocidade de mudança das tecnologias exige iniciativas rápidas.
3: A inteligência artificial, em questão de 2-3 anos, avançou de forma inexplicável. Em 2022, 2023, uma imagem de IA tinha 6 dedos, por exemplo. E hoje é um realismo surreal, onde você nem consegue mais identificar o que é verdade e o que não é.
1: Gabriela de Almeida, pesquisadora e especialista em tecnologia e sociedade, lembrou o fato que as redes sociais parecem ser gratuitas, mas também cobram seu preço.
4: A gente fica 29 horas por semana, né, em plataformas de redes sociais. E a gente não paga nada. Quando a gente não paga nada por um serviço em que a gente fica tanto tempo, o preço que a gente está pagando são os nossos dados, é a nossa atenção. E isso é muito caro. O que a gente tem feito com o nosso tempo, com a nossa atenção? A gente pode começar a pensar sobre isso agora.
1: Debatedores ainda ressaltaram a importância de projetos de educação midiática nas escolas. Durante a audiência, foi apresentado o programa Senado Verifica, um canal de interação do Senado com o cidadão destinado à checagem de informações publicadas em qualquer meio de comunicação.
5: 7h56, e você sabe qual é o caminho do voto depois que ele sai da urna?
6: Entre o momento em que o eleitor aperta a tecla confirma e a divulgação do resultado, existem várias etapas de registro, transmissão, fiscalização e totalização. Conheça esse processo na reportagem de Yasmin Rodrigues.
7: A urna eletrônica fica desligada da internet durante toda a votação. Por isso, um eventual ataque remoto pela rede não consegue acessar diretamente o equipamento. Mas a segurança não termina quando o eleitor aperta a tecla confirma. Existe uma série de procedimentos antes, durante e depois da votação para garantir a segurança do processo. O presidente do Tribunal Superior Eleitoral, ministro Nunes Marques, explica como essas etapas funcionam.
8: O caminho do voto não começa na cabine de votação. Muito antes de o eleitor apertar o botão confirma, dentro da cabine, a Justiça Eleitoral já percorreu longa jornada de preparação, execução e fiscalização, construída para assegurar o registro exato do sufrágio.
7: No dia da votação, às 5 da tarde, no horário de Brasília, a urna encerra a votação e imprime o boletim de urna. O documento mostra a quantidade de votos registrados naquela sessão, incluindo os votos válidos, brancos e nulos. Uma das vias fica afixada no local de votação, tornando público o resultado daquela sessão. Depois, o arquivo com os dados é retirado da urna e levado a um computador preparado para fazer a transmissão. A conexão com a Justiça Eleitoral é criptografada. A urna continua sem internet e não faz essa transmissão diretamente. Quando o arquivo chega aos sistemas da Justiça Eleitoral, são feitas várias verificações para confirmar a origem e a autenticidade dos dados. O secretário de Tecnologia da Informação do TSE, Júlio Valente, explica como essa etapa funciona e o que, na prática, significa a chamada totalização dos votos.
9: Dia da eleição, a urna eletrônica ela coleta os votos de todos os eleitores. Quando chega às 17 horas, os mesários, eles iniciam os procedimentos de finalização daquela urna eletrônica. Depois, sai de cada urna eletrônica, vai para um computador para transmissão. Essa transmissão, ela manda esse resultado para o TSE em Brasília, onde ele é somado com os outros resultados das outras sessões eleitorais.
7: E esse processo também pode ser conferido. Os resultados de cada sessão ficam disponíveis para consulta, permitindo comparar os dados usados na totalização com os boletins de urna. A fiscalização acontece em diferentes momentos e envolve partidos políticos, Ministério Público, OAB, Congresso Nacional e outras entidades autorizadas a acompanhar o processo. Antes das eleições, os sistemas

0: temas também passam por testes públicos de segurança, nos quais especialistas procuram identificar possíveis vulnerabilidades.
1: Agora são 7 horas e 59 minutos. Vamos daqui a pouquinho encerrar a participação, mas falando, Raquel.
2: Ah, deixa eu trazer só um ouvinte aqui pra gente terminar os ouvintes antes desse bloco. A Conceição lá de Maceió tá tão animada nessa sexta-feira que eu vou ter que passar um trechinho do áudio dela aqui, bem pequenininho mesmo. Vamos ver, Conceição.
3: Bom dia, Rádio Senado.
2: Olha só.
1: Bom dia.
3: Bancada maravilhosa. Raquelzinha, já ouvi só sua voz, que eu liguei agora o rádio.
2: Ah, então tá bom.
3: Então, minha gente, um bom trabalho, uma boa sexta-feira. Maceió tá nublado, pelo menos aqui, eu acho que é em todo canto.
2: Mas... Olha aí, que beleza, gente. Olha a animação dessa mulher na sexta-feira.
1: É a sexta, né?
2: Amiga, obrigada, viu, pela sua companhia.
1: Abração. Agora são pontualmente 8 horas em ponto. Já vamos encerrar agora, antes de ir pro intervalo?
2: Bora.
1: Então tá encerrada a participação dos ouvintes do sorteio de livros. Se você mandou a sua mensagem, mandou. Quem não mandou agora, só no próximo sorteio. A partir de agora é a Kellen Sumier que vai fazer aqui todo o processo de tabulação do que chegou, ver quem mandou a mensagem certinha e no final do programa a gente vai fazer o sorteio dos dois livros. 8 horas em ponto, a gente faz o intervalo e volta daqui a pouquinho.
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1: Voltamos, 8 horas e 2 minutos, essa é a hora de Brasília. Muito bom dia para você que acompanha a gente em todo o Brasil. Bom dia, Brasil! São 17 capitais já ligadas pela rede Senado de Rádio e mais o Distrito Federal. Então, você que está com a gente, ouvindo pelas emissoras da rede Senado de Rádio, muito obrigado pelo carinho da participação de vocês. E onde a Rádio Senado ainda não chegou, chegaram as nossas emissoras parceiras. São emissoras que retransmitem o programa, mais de 100 emissoras que fazem esse serviço de retransmissão do Conexão Senado todos os dias. Então, um abraço especial para você também que está ouvindo pelas parceiras da Rádio Agência Senado. Você também nos acompanha pela TV Senado, youtube.com/TV Senado, e por lá você que está acompanhando pela TV já viu que a gente tem novidades aqui no nosso estúdio. Pois é, eu falei antes que nós entrevistaríamos algumas das jovens senadoras e elas já chegaram por aqui. E olha, vai ser bom demais essa entrevista.
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1: Bom, desde segunda-feira, 27 jovens de todo o Brasil um de cada estado e também aqui do Distrito Federal,

0: Passaram a semana no Senado vivenciando o trabalho parlamentar. Eles foram vencedores do concurso de redação do programa Jovem Senador. E para falar sobre como foi essa experiência, a gente tem a presença aqui no estúdio, você acompanha aí também pelo YouTube da TV Senado, a presença da Graziele de Souza, da Paraíba, aqui à minha esquerda. Muito bom dia, Graziele, tudo bem com você?
1: Muito bom dia, tô ótima, muito feliz, viu?
0: E aqui do outro lado temos a Yolanda Paiva, que é lá do Pará. Tudo bem, Yolanda?
2: Tudo bem, também.
0: Olha, essas duas meninas, elas fizeram parte e fazem parte ainda, que o programa ainda não terminou, tá terminando ainda hoje, né? Do programa Jovem Senador, que é um programa que todo ano traz aqui para Brasília, para uma semana de vivência legislativa, 27 estudantes que participam, primeiro passam pelo processo de fazer uma redação, e as melhores redações, os vencedores e vencedoras das melhores redações, vêm aqui para Brasília. Primeiro eu quero saber das duas, começando aqui com a Graziele, como é que foi participar desse concurso de redação? A partir de que momento você diz, bom, eu vou participar dessa? Ou você já tinha participado, era a segunda vez? Conta como é que foi sua experiência, Graziele.
1: Foi a minha primeira vez participando. Eu acredito que eu tinha muitas expectativas e superaram as minhas expectativas. A gente, além de trabalhar nos projetos de leis, nós também nos divertimos, conhecemos um pouco de Brasília, conhecemos o Itamaraty, o STF, cantos que eu acredito que muitos não têm o acesso, não têm a oportunidade de visitar, e a gente teve esse privilégio.
0: Primeira vez em Brasília, então?
1: Primeira vez em Brasília, primeira vez no concurso também.
0: Olha aí que coisa boa. E você é da Paraíba, de que cidade da Paraíba?
1: João Pessoa mesmo? João Pessoa, capital.
0: João Pessoa. Ah, tá, terra maravilhosa. E passei muito tempo em Recife, então ia muito a João Pessoa. Jampa, como nós carinhosamente apelidamos. Sim. E tem Rádio Senado lá em João Pessoa. A gente aproveita para mandar aquele abraço super especial para os nossos ouvintes de João Pessoa, na Paraíba, em 106,5. Qual sua escola, Graziele?
1: Eu estudo atualmente no SESI Centenário, Centro Experimental Estadual Ensino Médio do SESI Centenário.
0: Então, quando você soube que ia ter esse concurso de redação, você já foi, olha, vou entrar nessa, quem sabe é dessa vez. Já conhecia o programa antes ou conheceu esse ano?
1: Eu conheci o programa esse ano. Eu acredito que eu não tinha expectativas, eu só ia fazer uma redação para treinar para o vestibular. E aí, quando eu fui ver, eu já estava aqui.
0: E foi uma festa na escola.
1: Foi
0: então
1: uma festa, sim. Na descoberta, minha família também, todo mundo animado. Vai para Brasília, vai representar a Paraíba. Foi muito legal.
0: Muito legal. A professora e a professora vieram, veio com você também?
1: A professora veio, aqui me
0: Como
1: orientou.
0: Como é o nome da professora?
1: É Meirilane.
0: Meirilane, parabéns aí para Meirilane também. E lá do Pará chega a nossa querida Yolanda Paiva, Yolanda da terra do açaí. Oi, Yolanda, e com você, como é que foi participar do programa Jovem Senador? Também foi sua primeira vez?
2: Foi a minha primeira vez, eu não conheci o Jovem Senador, eu fui conhecer esse ano. Foi a minha professora, a Brígida, que compartilhou comigo: Yolanda, olha esse concurso, escreve, pode ser que tu passe. E assim como a Graziele, eu não criei expectativa, para mim era só para treinar mesmo. E eu enviei a redação, a minha professora conseguiu enviar, e foi uma surpresa, assim, quando saiu o resultado. O resultado foi anunciado no dia do meu aniversário.
0: Olha,
2: e foi o meu presente.
0: Apresentasse?
2: Foi uma festa.
0: E me diz uma coisa, seu colégio é qual?
2: É o Magalhães Barata. Pertinho da minha casa.
0: Tá, e é de Belém também?
2: É de Belém, sou da capital.
0: Ah, ok. Então temos aqui as jovens senadoras Graziele de Souza, da Paraíba, João Pessoa, e a Yolanda Paiva, de Belém, no Pará. Temos também Rádio Senado lá em Belém. Deixa eu mandar aquele abraço para os paraenses. Belém do Pará em 101,5. Falando também para grande Belém, ali em Barcarena, Santa Isabel, Ananindeua. Uhum. Um abraço para todo mundo. Agora eu quero saber, conta pra gente. Vocês vão contar como é que foram esses dias. E eu quero saber também se vocês participaram da mesa. Participando da mesa, qual foi a expectativa? se foi presidente, se foi... conta aí, Yolanda. Começando com você.
2: Eu e a Graziele, a gente está na Comissão de Educação, correto? Mas a gente também está participando da mesa diretora. Esse ano, na história do Jovem Senador, é a primeira mesa diretora 100% feminina.
0: Não, quase o Jovem Senador todo foi feminino.
2: Sim, praticamente.
0: Eu tive a informação de que 23 senadoras dos 27 participantes. Então,

0: uma mulherada realmente fazendo
1: com bonito. Certeza, claro. Nunca tinha acontecido de ter uma mesa diretora composta apenas por mulheres, foi muito bacana. E eu estou junto com a Grazi na comissão de educação, então é uma comissão que tem um número reduzido de pessoas. E a gente está experimentando, a gente está começando a entender como é que funciona a criação de uma lei. E a gente está tendo esse privilégio de entender como é que funciona.
0: Olha, perguntando aqui para a Grazi, você, comissão de educação, participando também dessa vivência legislativa, o que, é que vocês acharam de mais interessante nesse processo legislativo que vocês agora vivenciaram em loco? Uma coisa é ver pela TV, ver os senadores falando, sim, discussando, propondo projetos de lei. Outra coisa é você botar a mão na massa e ir fazer isso que vocês veem somente na televisão. O que, é que você achou de mais difícil?
2: Para quem achou que criar um projeto de lei e ser senador é fácil, não é fácil não, viu?
1: Não.
2: É cansativo, é exaustivo. Nós temos que trabalhar, a gente tem que pensar, usar bastante a mente para poder procurar os pontos que a gente precisa melhorar, quais são as leis que a gente tem que criar, o que nós queremos criar também para melhorar. Um fato interessante é que na nossa comissão nós temos um venezuelano, um imigrante, uhum, que veio para cá e ele passou no concurso, é um dos 27 jovens senadores. E a nossa lei em si, ela vai falar sobre imigrantes, ela vai favorecer os imigrantes.
1: E a gente queria colocar o nome da lei e o nome dele, né?
2: Sim, e vai colocar, se
1: vai
2: Deus
1: colocar.
2: Quiser.
0: Como é que é o nome do jovem senador?
2: É Juan Guevara.
0: Ah, Juan. Ele tem, inclusive, uma matéria que o pessoal aqui da reportagem fez e eu achei interessante também, porque ele é venezuelano, participou do concurso Jovem Senador e hoje está aqui em Brasília, né? Uhum. Participou com vocês dessa vivência, uhum, legislativa. Muito legal. E falamos já desses fatos importantes aí. Eu acredito que é a primeira vez também que o imigrante participa do Jovem Senador, né? Pegando aqui a informação com o Jorge Cardim, coordenador do programa. Então tivemos muitas novidades nesse concurso Jovem Senador desse ano. Brasília, primeira vez para você também?
1: Com certeza, primeira vez, nunca tinha vindo aqui.
0: E o que, é que você achou de Brasília? Qual foi o passeio que você achou mais legal? Conta pra gente.
1: Foi o Itamaraty, eu achei muito bom. E o museu SESI Lab, eu achei muito interessante. Nossa, muito legal, é interativo, muito bacana.
0: E esse jovem senador desse ano teve um tema que foi muito interessante, e principalmente para os jovens, que os jovens são muito ligados nas redes sociais, são muito ligados na internet. E esse tema é um tema que eu tenho certeza que falou para vocês muito de perto. Como é que foi trabalhar esse tema, conversando agora com a Grazi? Redes sociais. O que é que você pensou para esse tema? Como é que você trabalhou isso na sua cabeça?
2: Eu acredito que esse tema foi um pouco fácil por estar presente na nossa vida
0: atualmente.
2: Está
0: muito no dia a dia, né?
2: Sim.
0: Da juventude.
2: É um tema que ele é atual. E, ao mesmo tempo, por ser atual, ele tem diversos problemas, porque muitos acreditam que a internet é terra sem lei, porque eles postam, criam perfis anônimos, postam, e ninguém nem sabe quem é eles. E aí a gente fez todos os jovens fizeram uma conclusão para que a gente tentasse resolver essa, fez uma redação tentando resolver. E eu acredito que na minha redação eu falei muito sobre as bolhas, que na internet, tudo que tem, tá ali dentro da sua bolha, dentro dos espaços que você gosta, você vai compartilhando. E o que você não gosta, você vai repelindo, vai começando a criticar. E muitas das pessoas começam a falar o que elas acham, são sinceras, né? Do que elas não gostam. E aí acaba afetando muito o emocional, o psicológico. E por isso que eu acho que, por conta da internet, por mau uso da internet, muitas pessoas estão tendo problemas psicológicos, problemas mentais.
0: Yolanda, essa questão da internet é uma questão séria, inclusive para ser pensada, principalmente por quem mais utiliza, que eu acredito que é a juventude. Como é que você trabalhou esse tema na sua redação?
1: Olha, eu também, assim como a Grazi, eu também falei das bolhas, que as pessoas, elas acabam tendo uma polarização, então a pessoa vai compartilhar o que ela acha interessante e o que é contrário às ideias dela, ela não vai compartilhar. E como também pontuou o Paulo Paim, ele falou que quando a gente teve várias palestras e nos foi falado que quando a gente vê uma informação que conversa com o que a gente já pensa, aquilo a gente vai compartilhar e a gente não vai ver se aquilo é verdade. E eu estou aprendendo muito aqui porque eu percebi que realmente eu fazia isso. Eu vi uma informação, eu via que aquilo conversava com as minhas ideias, eu acabava não pesquisando para ver se realmente aquilo era verdade. E eu realmente estou aprendendo.

0: aprendendo muito aqui. Agora eu vou começar a ver se tudo é verídico. E agora eu só vou querer consultar em fontes oficiais. E na minha redação, como eu gosto muito de filosofia, eu coloquei os pensadores sofistas da Grécia Antiga. Eles eram
1: Sim.
0: pensadores que eles só valorizavam o discurso. Então, um dia eles chegavam, falavam sobre alguma coisa, defendiam alguma ideia. No outro dia, eles falavam completamente o oposto daquilo, só para ganhar uma discussão. E eu falei que muitas vezes as pessoas nas redes sociais têm essa postura parecida com os sofistas. Elas só querem vencer uma discussão e não querem falar aquilo que é o correto.
2: Bom, vocês estão vendo que pelo nível intelectual aqui, jovens senadores, não é fácil. Graziele de Souza, da Paraíba, e Yolanda Paiva, do Pará, são jovens senadoras, participaram do concurso Jovem Senador e Jovem Senadora aqui do Senado Federal e passaram essa semana vivenciando a preparação legislativa, os projetos de lei. E hoje vai ser aquele grande finale, né? Já está dando aquela saudadezinha
1: Já.
2: dessa semana.
1: Com certeza. Eu acredito que ontem nós tivemos, fomos na farmácia, né, comprar algumas coisas, alguns jovens foram. Foi um chororô total, já
2: Eita!
1: pensando em como vai ser
0: Ai, eu
1: a
0: não quero ir embora.
1: despedida.
0: Fico com saudade de vocês. As meninas são maravilhosas. E toda a equipe também, o George tá ali, incrível.
2: Nosso
0: Gosto muito
2: querido
0: de todo
2: Jorge
0: mundo.
2: Cardinho, um abraço para o Jorge e para toda a equipe. Olha, vocês não têm ideia de quão trabalhoso é. Antes de vocês chegarem aqui, esse pessoal trabalha para que tudo aconteça da melhor forma possível. E aqui eu tenho certeza que vocês, como todos os outros de todas as edições dos Jovens Senadores, foram muito bem atendidos pela equipe do programa Jovem Senador. Essa equipe aí é top. Foram visitar os gabinetes?
1: Vamos
0: Fomos.
1: visitar os gabinetes.
2: Então foi completa, né?
0: Foi, a gente ganhou alguns brindes, não foi?
1: Sim.
0: Livros, a gente ganhou muito livro. Tem que ter espaço na mala para levar de volta.
2: Com relação a hoje, nós vamos ter então a finalização desse projeto lá no plenário. A expectativa de vocês para esse último dia de programa Jovem Senador, começando aqui por você, ó.
0: Olha, hoje a gente vai ter o nosso discurso de encerramento. Eu
2: Isso.
0: espero não chorar, porque quando foi.
2: Espera não chorar, mas sabe que vai.
0: Não posso, porque quando eu fui fazer o discurso para a presidência, eu fiquei muito emocionada, chorei muito. Não quero chorar hoje.
2: Já gastou todas as lágrimas.
0: E hoje eu vou, pela primeira vez, eu que vou falar o tema do ano que vem, que eu estou guardando segredo. Mas pela primeira vez eu que vou falar, porque geralmente é o senador Paulo Paim. Então você é a pioneira aí que eu vou falar.
2: Graziele, e a sua expectativa para esse último dia? Como é que você acha que vai ser?
1: Um chororô
2: também,
1: total,
2: né? A emoção vai tomar conta, né?
1: vai, eu tenho certeza que eu vou chorar no discurso. Eu não quero chorar, mas acho que é inevitável.
2: Olha, a gente quer demais agradecer a presença de vocês aqui, parabenizá-las por esse projeto, né? Vocês terem participado desse projeto, eu tenho certeza que vocês levam daqui de Brasília nessa semana legislativa uma experiência que vai ficar para toda a vida de vocês. Já pensou, já passou pela cabeça de vocês aí virarem realmente parlamentares, dada esse pontapé inicial do jovem senador? Passou pela sua cabeça,
0: Nossa, era o
2: Alana?
0: meu sonho. Eu queria muito. Já passou pela minha cabeça, com certeza.
2: Então já tem aí pelo menos uma base muito boa
0: Com
2: dessa vivência
0: certeza. Agora,
2: legislativa.
0: já pensou a gente vira um parlamentar de repente, né?
1: Acho que se antes já passava, imagine agora que a gente está
0: Com
1: vivendo.
0: certeza, muito interessante. Eu gostei muito.
2: Maravilha, então, gente. Eu agradeço a cada um de vocês e quero deixar no finalzinho aqui que vocês falem um pouco para as pessoas, principalmente para os estudantes que ainda não tiveram essa oportunidade de participar de um projeto Jovem Senador, vir aqui para Brasília, além dessa semana legislativa, um turismo assim muito legal, mas principalmente a vivência legislativa. O que é que vocês falariam? Graziele de Souza, da Paraíba, o que é que você falaria aí para os seus colegas estudantes que ainda não participaram sobre essa experiência que você está tendo essa semana aqui?
1: Eu acho que a mensagem que eu tenho é aproveite as oportunidades, porque essa oportunidade ela bateu na porta de todos, estudantes de escolas públicas, né, estaduais, e todos tiveram a oportunidade, e quem abraçou está aqui, né? Eu acredito que foram mais de 1.000 redações inscritas, né, no concurso, mas nós temos aí, nós podemos inscrever a redação, se não passa, a gente tenta ano que vem também, até terminar. Eu acredito que nesse terceiro ano, eu estou no terceiro ano do ensino médio, eu fiz, não, eu vou aproveitar ao máximo. O que tiver de concurso, eu vou participar. Se eu ganhar, ganha. Se eu não ganhar, também é experiência.

0: Boa demais. Yolanda.
1: Ai, se uma pessoa foi finalista, eu queria muito que ela continuasse escrevendo até ela passar em primeiro lugar e conseguir vir para Brasília. Realmente tem que abraçar essa
2: Sim.
1: oportunidade. É, se apareceu, a oportunidade de escrever a redação do Jovem Senador, tem realmente que fazer para aproveitar. Se passar em primeiro lugar, maravilhoso, vai conseguir vir para Brasília. Se passar em segundo, terceiro, vai ser um dos melhores nomes, do estado. E realmente uma experiência enriquecedora. Mesmo que uma pessoa que fica em segundo ou terceiro já é ótimo. Mas é bom sempre tentar ser a finalista para conseguir vir para Brasília, que é incrível.
2: E até mesmo se não der, não sair no pódio, só de ter tentado já é
1: Já é uma
0: experiência
1: experiência, né? Com
0: maravilhosa.
1: certeza.
0: Eu vou aproveitar que tem Rádio Senado tanto na Paraíba como no Pará, para que vocês possam mandar aquele alô especial para quem você quiser, começando com você, Grazielle.
2: Ai, o alô que eu mando é pra minha mãe, Luciana, pro meu pai se virem também, minha irmã, meu irmão, todo mundo. É esse o
0: Paraíba
2: alô
0: em
2: que eu mando
0: peso.
2: pra Paraíba inteira, eu mando.
0: Yolanda e os paraenses.
1: Ai, eu vou mandar um beijo pra minha mãe, que eu tô morrendo de saudade dela. Pra minha mãe Fabiana, minha avó, a Conceição. Eu queria mandar um beijo pro meu tio, porque ele vive ouvindo rádio. Não sei se ele tá me ouvindo, mas é o tio Dose. E o meu tio também, que eu vou. Também tô doida pra ver ele, o Fábio. Ah, eu
0: Ok,
1: tô com muita
0: gente.
1: saudade.
0: Olha, eu agradeço demais a presença de vocês, são muito simpáticas e muito obrigado pela participação aqui no Conexão Senado. Voltem para os seus estados aí, realmente com essa experiência maravilhosa e que sem dúvida alguma vai marcar a vida de vocês.
2: Com
0: Parabéns,
2: certeza.
0: Yolanda Paiva, Grazielle de Souza, por estarem aqui em Brasília e tem mais trabalho. Daqui a pouquinho, a partir
1: Daqui a
0: das 9 horas,
1: pouquinho.
0: tem plenário.
1: Já tem.
0: 8h20, conversamos então com as jovens senadoras Grazielle de Souza, da Paraíba, e Yolanda Paiva, do Pará. Elas, desde segunda-feira, estão vivendo como senadoras aqui em Brasília, participaram do concurso e hoje estiveram aqui com a gente no Conexão Senado. A gente volta daqui a pouquinho, mas antes vamos falar sobre voto. No Brasil, o voto é obrigatório entre os 18 e 70 anos de idade, mas os jovens de 16 e 17 anos também podem participar das eleições, só que de forma facultativa. Neste ano, mais de 1 milhão nessa faixa etária poderão votar. A reportagem é da Lana Dias.
3: Cerca de 1 milhão e 600 mil jovens de 16 e 17 anos estão aptos para votar neste ano, segundo as estatísticas do Tribunal Superior Eleitoral. Eles estarão diante das urnas eletrônicas pela primeira vez para escolher presidente, governador, senador e deputados federais, estaduais ou distritais. Para esse público, a participação nas eleições é facultativa. Depende apenas da emissão do título de eleitor, documento oficial com foto e desejo de contribuir com o pleito. A estudante que participou do programa Jovem Senador 2026, Maria Laura Soares, do Rio de Janeiro, tem 17 anos e vai votar nas eleições gerais. Para ela, a participação demonstra o empenho dos mais novos na democracia.
4: Pessoas da minha idade, pessoas como eu, tão novas, já terem esse senso de responsabilidade, de comprometimento com a nossa democracia através do voto, é uma prova de que a nossa juventude, a nossa geração está realmente interessada em fazer parte dessa construção.
3: Na avaliação de Ana Brícia Oliveira Soares, que participou do programa pelo Maranhão e tem 17 anos, votar também significa decidir o futuro de sua geração.
5: Eu decidi votar porque acredito que podemos decidir qual o nosso futuro, inclusive pelas gerações que não podem votar, mas que vão presenciar a decisão do voto.
3: E aos 16 anos, Marília Coelho, que representou o Ceará nesta edição do Jovem Senador, também vai fazer parte do processo eleitoral, mas argumentou que a participação não deve ser forçada pelos adultos, mas estimulada.
5: Eu acho muito difícil a gente cobrar os jovens. Nossa, por que você não vai votar? É porque você não vota? Isso tem que ser estimulado também, né? Nós somos seres em formação, não somos adultos, não somos seres completamente formados. Então, teve a influência dos meus pais, da família falar: olha, é importante que você participe da construção democrática, né?
3: O direito ao voto dos menores de 18 anos foi conquistado com a Constituição Federal de 1988. À época, a votação da emenda na Assembleia Nacional Constituinte foi acompanhada por diversos estudantes que reivindicavam a garantia. Eles puderam participar do pleito presidencial de 1989, a primeira eleição direta desde 1964, quando a ditadura militar interrompeu o

0: Processo Democrático.
1: Agora são 8 horas e 24 minutos. O nosso bom dia para você, acompanhando Conexão Senado, também em Fortaleza, em Teresina e em Natal. Está na hora de mandar aquele abraço especial para Alagoas e para o Mato Grosso do Sul.
2: Cidades. E a gente traz agora notícias de Alagoas com informações do portal Alagoas Notícia Boa. A Associação Cultural Gajuru inaugura sua nova sede, a Tripinha Cultural, no bairro do Jaraguá, em Maceió. A festa de abertura acontece no dia 29 de agosto, a partir das 4 da tarde, com entrada gratuita. A programação celebra a arte alagoana, com exposições, teatro, sapateado e música ao vivo, reunindo atrações como Vilma Araújo e DJ Goodson. O novo espaço conta com galeria, café e o primeiro teatro totalmente flexível do estado. Notícias agora também de Mato Grosso do Sul, informações do portal G1. A Defensoria Pública de Mato Grosso do Sul identificou 1.476 pessoas em situação de rua em Campo Grande. Desse total, 842 foram encontradas nas ruas, 634 aparecem em registros de serviços e instituições de atendimento. Os homens são maioria, com 80% dos casos, enquanto as mulheres representam 15,9% e crianças, 3,5%. Esse foi nosso segundo bloco regional dessa sexta-feira, com notícias de Mato Grosso do Sul e também Alagoas, Gesiel.
1: Tá então, Alagoas e Mato Grosso do Sul no nosso segundo e último bloco regional, aquele espaço reservado para a notícia da sua cidade, da sua comunidade. Pois é, Raquel Teixeira, jovem senadora, se fizeram
2: legal,
1: sucesso,
2: né?
1: Hein?
2: Uma gracinha, as meninas, né? E daqui a pouquinho aqui na Rádio Senado você vai acompanhar de novo as jovens senadoras, viu?
1: É verdade, daqui a pouquinho, a partir das 9 horas, temos a direto do plenário do Senado, o encerramento desse projeto, e você vai acompanhar pelo YouTube da TV, pela TV Senado e também aqui pela Rádio Senado. Agradecendo aí as jovens senadoras, a Graziele da Paraíba e a Yolanda lá do Pará, que estiveram nos visitando nessa sexta-feira. Vamos para os nossos ouvintes, Raquel Teixeira.
2: Vamos
1: para os
2: ouvintes, que a Kellen Sumier já liberou o celular aqui, já pegou as informações todas do Zap. Ela até mandou aí um livrinho para todo mundo que participou para dizer que, ok, pegamos sua frase, tá, gente? Obrigada para todo mundo que mandou mensagem. O Fábio de São Luís está por aqui. Oi, Fábio, obrigada. A Aureliana Lacerda, lá de Teresina, está dizendo, gente, que maravilhosa essa entrevista com as jovens senadoras. Pois é, Aureliana, muito legal, né, as meninas? Também está aqui com a gente, é o Paulo. O Paulo está falando de Maceió, ele está dizendo, gente, alto nível essa última jovem aí falando sobre filosofia. Já estou aprendendo com as jovens senadoras. Pois é, olha, Paulo, aí fica ligado aí nas meninas, tá? César Mendes, aqui nosso colega da rádio, também está com a gente no Zap. Está mandando parabéns para as jovens senadoras. Adorou a entrevista, viu, Gesiel? E ele está aqui dizendo que ouvir os nossos jovens dá uma perspectiva de que possamos construir um futuro melhor na política e na sociedade brasileira. Dá uma esperança boa, né, César? Ouvir essas meninas falando desse jeito. Obrigada, viu, amigo? O Mário Bala tá falando com a gente de Ceilândia também, tá por aqui, mandando o bom dia dele. Bom dia, obrigada, viu, Mário, pela participação. A Lígia de João Pessoa também tá aqui elogiando a entrevista. Ela diz, olha, gente, excelente a entrevista das jovens. Que orgulho da nossa Graziele, olha aí, que legal. E ela tá dizendo, mas faltou falar o tema da redação. Calma, o tema da próxima redação do ano que vem...
1: Ela disse que não vai dar spoiler.
2: Não pode dar spoiler, tá? Vai revelar só no, na daqui última participação lá no plenário, né? Daqui a pouquinho na agenda do Senado você vai ficar sabendo direitinho quando que vem aí o tema do ano que vem. Obrigada, viu, Lígia? Também tá com a gente o Santos, ele tá falando lá de Macapá, tá mandando bom dia aqui para todo mundo, tá chamando aqui todos os amapaenses para vir ouvir o programa. Olha que fera. Obrigada, viu, pessoal? Um abraço para todo mundo que tá com a gente aqui no Zap.
1: Ok, são 8 horas e 28 minutos, e aí você pode estar se perguntando, gente, e o 11 minutos?
2: Calma.
1: Caiu? Não caiu, mudou de horário por conta da entrevista com as jovens senadoras, mas a gente vai para o intervalo e na volta a gente já vem com 11.
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5: Voltamos para o nosso último bloco do Conexão Senado dessa sexta-feira, 21 de agosto, 8 horas e 30 minutos. Bom dia, Brasil! Para você que nos ouve em qualquer lugar do Brasil, muito obrigado pelo carinho da sua audiência e a sua participação também, que, olha, nessa sexta-feira, dando trabalho para Raquel Teixeira, né?
6: Muito trabalho nessa sexta-feira, mas a gente gosta, viu, da sua participação. Ó, deixa eu trazer áudios. A gente tem áudio aqui do Valdemir, ele tá falando de Aracaju e ele tá falando do Vasco. É? Eu não podia deixar de passar esse áudio, né, amigo?
5: Vai.
6: Vamos ouvir o Valdemir.
7: Bom dia, Raquel, José, esses jovens aí, tá aí ao vivo aí na Rádio Senado.
6: É, tá falando da entrevista,
7: prosperidade,
6: né?
7: Pensamento positivo, viu?
6: Legal.
7: Bom final de semana, sextou, é nóis. Parabéns, Raquel, o Vasco mandou ver, viu?
6: Opa!
7: É, tá, e certo. Domingo vai dar Vasco de novo, contra o
6: Palmeiras. Olha aí, que beleza.
5: É, é milagre, né?
6: Ô, Valdemir, obrigada, viu, amigo, pela força. Depender do Gesé, o Palmeiras ganha. Mas obrigada, viu, Valdemir?
5: Um raio não cai duas vezes,
6: cai.
5: Meu Deus.
6: Até sim. Será? Ah, eu acho que cai. Agora, meu filho, quando a gente ganha de 4-1, tem esperança, mais uma semana de esperança, depois
5: então,
6: acaba.
5: Tá certo.
6: Calma, vamos ouvir o Pedro Madureira também, que ele tá falando lá de Macapá, e ele tá falando da entrevista aqui das meninas, né, que acabaram de sair aqui do estúdio, as jovens senadoras. Vamos ouvir aqui o Pedro.
8: Bom dia, Rádio Senado. Aqui Pedro Madureira de Macapá. Eu tenho um leve probleminha na voz, tô dirigindo o carro aqui, mas vai dar para entender. Parabenizar as jovens senadoras e os jovens senadores de 2026. Quero saber quem é o jovem senador de Macapá. E só para falar aí que a senadora, jovem senadora do Pará, é a terra do açaí, mas o melhor açaí tá aqui em Macapá, tá bom?
6: Olha só, ele vem elogiar, mas depois mete uma pedrada dessa.
5: Você tem essa informação da jovem senadora?
6: Eu tenho, a jovem senadora do Amapá é a Andywane Vilhena da Silva, tá? Obrigada, viu, Pedro, pela sua participação, obrigada pela mensagem. Ele vem elogiando as meninas, ainda vem falar que o açaí melhor é de lá.
5: Aí é problema. Não vamos entrar nessa bola dividida.
6: Obrigada a todo mundo que tá com a gente no Zap.
5: E por falar em bola dividida, tá na hora.
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5: Pensou que não ia ter, mas vai ter 11 minutos, sim. Hoje, o 11 Minutos está num horário diferente, porque o programa também está um programa diferente. Não é todo dia que a gente recebe a visita das jovens senadoras. Estivemos aqui com a Graziele, com a Yolanda, a Graziele da Paraíba, a Yolanda lá do Amapá, mas chegou a hora do nosso 11 Minutos. E para comentar a rodada, e que rodada, estamos com ele, Pedro Pincel, o nosso comentarista, bola de ouro que diz todas as verdades. Bom dia, Pedro Pincel. Cadê o Pedro Pincel, minha gente?
6: Pedro, bom dia, Pedro. Aparece aí, Pedro. Vamos. Botafogo perdeu?
5: É, vamos chamar. Mano, e o pior é que ganhou, viu?
6: O Botafogo ganhou
5: vamos
6: também?
5: Vamos voltar de novo aí a tentar chamar o Pedro Pincer. Pedro Pincer, no dia que o Botafogo ganha, aí você dá um gosto na gente. Bom dia.
9: Bom dia, agora eu estou na linha. Bom dia, Raquel. Bom dia, quem nos acompanha.
6: Bom dia.
9: Ontem foi um jogo protocolar, né? O Botafogo não ganhou. O Botafogo ganhou. Ganhou, mas não ganhou.
6: Ganhou, mas não levou.
5: Faltaram mais gols, né? Eu acho que faltaram mais gols.
9: Faltaram muitos gols, né? Faltaram 4 gols, pelo menos, para levar para os pênaltis. E olha que no primeiro tempo houve chance. No segundo tempo aí não teve como, não. Que aí pênalti anulado, gol anulado, aí ficou difícil. Mas a gente já sabia que seria uma missão impossível.
5: Você não tinha expectativa. Desde a segunda-feira você vem falando
9: ontem,
5: isso, né?
9: É, exatamente.
6: É. Assim é bom que sofre menos, né? Mas era melhor ter ganhado.
9: Sofrer menos não é uma coisa que está incutida no nosso histórico, Raquel. Não adianta, a gente sempre sofre.
5: Tem que ser com sofrimento. Maneira, gente, vamos falar de sofrimento e vamos falar também de alegria.
6: Ah, é alegria.
5: Porque, afinal de contas, ontem tivemos jogos do Vasco e do Botafogo. Temos representante dos dois times no 11 Minutos. E a gente vai continuar falando de Libertadores e Sula. Mas antes, a gente destaca que o avanço das plataformas de conteúdo adulto no patrocínio de clubes de futebol foi alvo de críticas por parte da senadora Damares Alves.
6: Com base no Estatuto da Criança e do Adolescente, Damares pediu informações a 2 ministérios. Quem traz os detalhes é o repórter Douglas Castilho.
10: O avanço das plataformas de conteúdo adulto no patrocínio a clubes de futebol foi criticado pela senadora Damares Alves, do Republicanos do Distrito Federal. Ela requisitou informações a 2 ministérios sobre a legalidade da prática, considerando o Estatuto da Criança e do Adolescente, público exposto às partidas. O posicionamento ocorreu após o próprio clube de coração da senadora optar pelo patrocínio de uma empresa do ramo, o que tem se tornado prática comum. Desde 2023, sites e aplicativos de conteúdo para maiores de 18 anos e até mesmo plataformas de acompanhantes tornaram-se patrocinadores de ao menos 15 clubes das séries A, B e C do Campeonato Brasileiro. Damares explicou que esse tipo de propaganda tem efeito direto sobre jovens torcedores, o que violaria o Estatuto da Criança e do Adolescente, conhecido como ECA.
11: Quem me conhece sabe o quanto eu amo Corinthians, mas como senadora e mãe, a minha prioridade número 1 é a proteção das nossas crianças. Imagina só, a criança olha para o jogador em campo, que é o grande herói dela, e vê estampado no calção a marca de um site de conteúdo adulto e pornografia. É óbvio que ela vai querer pesquisar o que é aquilo. A gente está entregando a inocência dos nossos filhos de bandeja dentro da sala de casa num domingo à tarde.
10: Não é apenas o poder legislativo quem observa com atenção esse novo movimento no mundo da publicidade esportiva. O Ministério Público de São Paulo instaurou um inquérito civil sobre o mesmo caso para apurar se o contrato comercial oferece riscos aos direitos das crianças e adolescentes. No início de julho, houve também decisão judicial de grande repercussão que ordenou a retirada da exibição de patrocínio dos uniformes de um time de Alagoas e aplicou multa de R$100 mil por danos morais coletivos destinada ao Fundo dos Direitos da Criança e do Adolescente. Foram questionados pela senadora do DF, o Ministério dos Esportes e dos Direitos Humanos e da Cidadania. Damares Alves solicitou também informações sobre as denúncias recebidas pelo Conselho Nacional dos Direitos da Criança e do Adolescente, CONANDA, órgão que deve fiscalizar e zelar pela aplicação eficiente das normas do ECA.
5: Mas uma polêmica que sai dos campos e vem aqui também para o Senado. Teve a questão das bets e agora o patrocínio de conteúdo adulto também no futebol, né, Pedro Pincer?
9: Primeiro que eu não sabia que Damares era corintiana. Segundo que realmente é complicado isso. Essa história do calção do Corinthians está realmente dando pano para manga, assim, né? O Vitória também tem um patrocínio até maior, com mais espaço no uniforme, o Vitória da Bahia. E, assim, é uma realmente uma polêmica, né, Gisele?
5: Placas nos falou. Estádios também.
9: Exatamente. E aí, na maioria das vezes, uma empresa que tá. Uhum. Porque as bets são pulverizadas, né? tem 158, é. Aí, se você olhar, tem, cada hora tem uma. E essa questão dos sites adultos, tem uma ou duas empresas aí que monopolizam a situação.

0: E daqui a pouco, se a moda pega, vão ser várias também, né? Tem que haver uma regulamentação aí, algum tipo de procurar olhar com lupa aí essa situação, porque realmente eu tendo a concordar com a senadora, assim, em princípio.
1: Eu também tenho.
0: Porque se um garoto de 8, 9 anos, que é a hora que a gente está florescendo para o futebol, assim, o cara olha na camisa do time o patrocínio XYZ, ele vai olhar lá e vai querer saber do que se trata,
1: E
0: né?
1: vai
0: Então é mais
1: pesquisar, né? E se
0: complicado.
1: ninguém perguntar, ele vai pesquisar. Hoje a informação está aí, é realmente bem complicado. O Senado está também atento a essa questão. Bom, vamos então para a rodada, que foi uma rodada interessante. Começando pela Libertadores, tivemos aí o jogo que o Pedro Pincer, aliás, na Libertadores, não na
0: Eu não tô na
1: Libertadores. Não está
0: Libertadores,
1: liberto. Te
0: se não me
1: procurei aqui, mas
0: pertence.
1: não achei, Felipe.
0: É,
1: Então
0: não
1: vamos falar.
0: valora.
1: Né?
0: Canelada de graça, assim.
1: Não, nunca.
0: Mas essa me pareceu sem querer. Essa me
1: É
0: parece.
1: verdade. Vamos falar
0: Tá
1: do
0: bom.
1: Corinthians. Você falou em Corinthians, a gente aproveita o Corinthians. Corinthians
0: Isso.
1: passou pelo Rosário
0: Vamos.
1: Central, empatou o primeiro jogo e no segundo jogo, magrinho, né? 1-0, mas
0: É,
1: passou.
0: mas passou jogando com um a menos. Tá? Foi um
1: Uma
0: grande
1: guerra.
0: resultado do Corinthians. É, foi uma guerra. O Ranieri, que vinha jogando muito mal, acabou sendo expulso, o que, segundo quem viu o jogo com mais detidamente, até acabou ajudando o Corinthians, que o volante vinha jogando muito mal, e acabou. O Corinthians se ajustou melhor com 10 em campo. E acabou vencendo a partida do Rosário Central e passou aí às quartas. Foi uma vitória muito importante do Corinthians. Memphis Depay acabou renovando o contrato depois de idas e vindas aí e acabou fazendo também o passe pro gol,
1: Pro
0: né? E o
1: gol.
0: Corinthians
1: Quase que era dele, né, aquele
0: acabou.
1: gol.
0: É, exato, exatamente. E aí o Corinthians acabou passando, Fernando Diniz aí conseguindo a classificação.
1: Bom, quase que deu para o Mirassol. Empatou a primeira partida,
0: Sim.
1: empatou a segunda partida, mas ontem não vale empate. Aí foi para os pênaltis. Nos pênaltis, a LDU
0: Isso.
1: passou. Foi por pouco.
0: Foi por pouco e o Mirassol jogou muito melhor os 90 minutos, tá? Se alguém tivesse que ter vencido a partida, teria sido o time do interior de São Paulo. Mas acabou não fazendo gol, graças ao goleiro da LDU, que é o Vale, e ele acabou também pegando um pênalti, na disputa ontem, mas uma postura muito digna do Mirassol, uma performance muito legal da equipe do Mirassol na Libertadores, né? Que todo mundo imaginava que seria protocolar também a participação
1: Exatamente.
0: e por pouco
1: Não
0: não
1: foi para
0: passou às
1: passear o
0: quartas.
1: Mirassol, por pouco não
0: Isso.
1: passou, né? Bom, torcemos pelo Flamengo, mas torcer pelo Flamengo com um time daquele do Cruzeiro jogando o que jogou no primeiro tempo fica difícil. Flamengo 2-1 no Cruzeiro, passa para a próxima fase e o Cruzeiro precisa melhorar muito.
0: Grande jogo, tá? Golaços. Quem não viu, assista os melhores momentos dessa partida. Foram três belíssimos gols. Samuel Lino, até o próprio gol do
1: Arrascaeta.
0: Cruzeiro, Arrascaeta. Arrascaeta é uma coisa impressionante, né,
1: É claro.
0: velho? Acabou atingindo os 100 jogos em Libertadores. É um grande jogador, o Arrascaeta. Uma pena ter se machucado antes da Copa do Mundo, que a gente não pôde vê-lo
1: Verdade.
0: jogando na Copa, mas assim, é um jogador fantástico, né?
1: Pedro,
0: Como
1: cada vez
0: joga.
1: mais essencial, né?
0: Exatamente, exatamente. E o Cruzeiro também fez uma boa partida com o gol do Lucas Romero de fora, um belíssimo gol, mas o Flamengo acabou passando, deu o favorito, acho, no Maracanã, né? E o Léo Jardim, o Leonardo Jardim, é o técnico do Flamengo, tendo um respiro aí, porque já melhorou a situação do Flamengo no brasileiro, que o Flamengo agora é líder por pontos perdidos, e continua também na competição mata-mata, que é a Libertadores.
1: Já temos na quarta de final alguns resultados, alguns confrontos já definidos. Por exemplo, o Corinthians vai pegar o Estudiantes, o Flamengo pode pegar o Tolima ou o Independiente del Valle. Del Valle já
0: É,
1: tirou o Flamengo
0: nesse
1: uma vez,
0: primeiro
1: né?
0: momento, provavelmente deve ser o Independiente Del Valle, que o Del Valle já bateu já. O Tolima na Colômbia, né, uhum. inclusive. Então, decide em casa, então deve dar Flamengo.

0: Flamengo e Independiente Del Valle.
1: E o Flamengo abre o olho, que eu lembro que o Del Valle já tirou o Flamengo uma vez. Palmeiras,
0: já ganhou Supercopa, uhum. É um time osso duro de roer, Independiente Del Valle.
1: A LDU, que tirou o Mirassol, vai pegar o Palmeiras, e o Fluminense pega o Platense. São esses
0: isso.
1: Confrontos das...
0: Precisamos falar do Fluminense, né?
1: Sim.
0: Rapidamente, me dá 30 segundos, uhum. Porque o Fluminense jogou contra o Independiente Rivadavia, jogando na Argentina, e acabou, o Fluminense fez 1-0, e tomou o gol do empate já num pênalti aos 47, 48 do segundo tempo. Foi para pênalti, né, disputa, e você imaginava que o Fluminense fosse sucumbir. Só que o Fluminense tem um fenômeno no gol. Chama-se Fábio, né?
1: Cara,
0: 45 anos, né? E foi lá
1: como
0: e defendeu
1: pega?
0: O pênalti e botou o Fluminense nas quartas. O Fluminense, que vinha numa fase complicada, aí o Fluminense com um a menos também, que o Canóbio foi expulso. Enfim, uma classificação que, a certa altura do jogo, não parecia que aconteceria, especialmente depois que o Rivadavia empatou já no finalzinho, mas nos pênaltis o Fábio lá estava.
1: Onde estiver, nosso amigo Adriano Faria está muito feliz com esse resultado. Bom, falando de Sul-Americana, não precisamos falar de Cienciano e Botafogo mais, o Príncipe já disse tudo,
0: sim.
1: Mas o Cienciano passou... exatamente vencendo o Botafogo por uma. Aliás, o Botafogo ganhou do Cienciano, mas precisaria de mais gols, então o Cienciano passou. Atlético Mineiro também empatou, mas ganhou o primeiro jogo, então o empate favoreceu.
0: Estava 2-1 pro Bragantino até o finalzinho, e o Galo conseguiu buscar um empate e garantiu a classificação também.
1: São Paulo passou pelo Bolívar também.
0: 3-1
1: tinha empatado. E o Vasco, minha gente, fala.
2: Ah, vamos falar do Vasco, né, gente? Não tem como não falar. 4-1 é bom demais.
1: Agora 4-1 também. Nem o Vascaíno esperava isso.
2: Nem o Vascaíno, nem os que estavam jogando.
1: Começou perdendo e depois 4-1, Pedro Pincer.
0: O Vasco vinha 4 jogos sem fazer gols, inclusive.
1: Uhum.
0: E aí tomou um gol logo no início, um golaço. O cara chutou uma bola de fora da área que nunca mais ele acerta. E depois o Vasco...
1: Fez um gol por cada partida que não tinha feito.
0: Exatamente.
2: É que a gente gosta
0: jogador,
2: de ficar no 0-0, entendeu?
0: O Vasco tem um jogador chamado Thiago Mendes, que faz uma diferença muito grande, que é o amigo do Neymar lá, o cara que não cumprimentou o Neymar.
1: Uhum,
0: no Rocha
1: Santos. Sim, mais do cara.
0: Mas ele joga muita bola e acabou fazendo a diferença, dando passe, fazendo gol. O David, que é um centroavante que é muito questionado pela torcida do Vasco, também fez os gols. E jogar no Defensores del Chaco nunca foi fácil, desde que o mundo é mundo.
1: Isso.
0: Então foi um resultado bastante significativo do Vasco.
2: Os vascaínos estão felizes.
1: Eu tô super alegre, felizinha.
2: Inclusive, teve muita gente que não é vascaíno torcendo pro Vasco, mas, ó, tem um ouvinte aqui, o Carlos Antônio, que é palmeirense, que ele torceu pro Vasco, já pro Vasco ganhar agora, mas perder pro Palmeiras, né? Que vai jogar, acho que é domingo contra o Palmeiras,
1: no final de semana.
2: Pois é, e ele mandou um áudio. Dá pra gente ouvir o áudio dele? Ele tem até uma pergunta aqui pro Pedro Pincer. Vamos ouvir o Carlos Antônio.
3: Bom dia, Rádio Senado. Uma boa final de semana a todos os brasileiros, Dona Raquel, Gisiel, a todos aí da rádio. Ô, Dona Raquel.
2: Sim.
3: Eu torci pro Vasco ontem.
2: Olha aí, gente.
3: Classificou, hein?
2: Uhum.
3: Menos mal, né? Porque domingo, Dona Raquel, eu falei pra senhora, tem que ganhar do Vasco, felizmente. Porque o segundo colocado aí tá na cola, tá na nossa cola aí. Se nós...
2: Segundo colocado.
3: Entendeu? Deixar escapar a corrente, aí... Já
2: entendi.
3: Viu, né?
2: Entendi.
3: Mas uma coisa eu falo, Dona Raquel, o Vasco não vai cair.
2: Oh.
3: E perguntar ao Pedro Pincer aí, a Libertadores está virando um Rio-São Paulo? A Copa Rio-São Paulo, quem lembra? Mais antigo aí. Bom dia, Carlos Palmeirense, de Cuiabá.
1: Fala
3: cego
1: aí,
3: líder!
2: Ainda tem um cego líder.
1: Fala, Pedro Pincer.
0: O tradicional torneio Rio-São Paulo, quem não lembra dele, não é verdade? Mas na verdade tem a chance de a gente ter semifinais brasileiras, né? A Libertadores virou um torneio em que os times que estrangeiros, os não brasileiros, viraram intrusos, né, nas fases agudas.
1: É, coadjuvantes.
0: Há quantos anos você não tem aí finais só brasileiras? Então, de vez em quando aparece um River Plate, alguma coisa assim, mas é muito difícil. Virou uma tônica, né, na competição.

0: Verdade, então. Bom, gente, nosso tempo terminou. Pedro Pinto, se você tiver algum destaque, eu te dou 30 segundos.
1: No meu destaque é a condição física de João Fonseca, que é bastante preocupante. Já é o quarto ou quinto torneio que ele sai com dores nas costas ou dores em algum lugar, e a possibilidade disso acontecer durante o Aberto dos Estados Unidos é bastante preocupante. Era isso.
0: Ok, então. Não vamos falar sobre final de semana do Brasileirão, porque na segunda-feira a gente fala sobre os resultados do final de semana do Brasileirão. Pedro Pinscher, um abraço grande, até segunda, amigo.
1: Um abraço, Zé. Muito obrigado. Um abraço a você, um abraço, Raquel. Um abraço a todo mundo, Pedro, que nos acompanha. E até segunda-feira. Forte abraço a todo mundo.
0: Esse foi o Pedro Pinscher com o nosso 11 Minutos. 8 horas e 49 minutos. Sexta é dia de projetos.
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0: Alexandre Campos traz pra gente o que vai ser assunto no programa que vai ao ar daqui a pouquinho às 14h. Fala, Alexandre.
3: Olá, amigos do Conexão Senado. Bom dia, eu sou o Alexandre Campos e trago para vocês informações sobre o que vai ser assunto no Projetos em Destaque, que começa logo mais às 14h. No programa de hoje, vamos falar sobre uma proposta que pode facilitar o uso de aviões privados de pessoas e empresas sem certificado de operador aéreo no transporte de equipes médicas e órgãos, tecidos e partes do corpo humano para transplante. A ideia é garantir o pagamento das despesas operacionais pela utilização dessas aeronaves. Também vamos falar sobre um projeto que passa a considerar o hip-hop como manifestação da cultura nacional. Reaproveitamento de instalações marítimas usadas na exploração de petróleo e gás natural. Regras que podem garantir a segurança de usuários que contratam empresas que oferecem serviços de esporte de aventura de alto risco e prorrogação de não incidência de tributo sobre o transporte de mercadorias em navegação pela costa do país e em rios e lagos, quando o destino ou a origem da viagem for porto localizado nas regiões Norte e Nordeste, também serão assuntos no programa de hoje. Então não percam o Projetos em Destaque na apresentação de Raquel Teixeira. É logo mais às 14h, com reprise amanhã, às 8h. Até mais.
0: Valeu, Alexandre Campos. E a gente vai agora para a agenda do Senado falar que a Comissão de Direitos Humanos e Legislação Participativa se reúne daqui a pouco, às 9h, para discutir os impactos da utilização do método contraceptivo ESUR na saúde da mulher.
4: Também às 9h tem sessão do programa Jovem Senador, destinada à discussão e votação de projetos apresentados pelos jovens senadores e jovens senadoras de 2026.
0: Tudo isso você vai acompanhar aqui ao vivo pela Rádio Senado. É só continuar com a gente pela Rede Senado de Rádio, também pela TV Senado, pelo YouTube da TV Senado, ou acessar senado.leg.br/atividade. 8h52, está na hora das notícias, das notas da internet. A gente sempre no finalzinho do Conexão Senado traz as notas da internet. O Felipe Alverni já está aqui com a gente para falar sobre as notas nesse final de semana. Bom dia, Felipe.
5: Bom dia, Gesiel. Bom dia, Raquel. Bom dia, ouvintes da Rádio Senado.
0: Vamos falar sobre coisa boa? Restaurante Wiki vai reunir famílias à mesa. Quando fala reunir famílias à mesa, eu já fico todo feliz. Dá os detalhes, Felipe.
5: A 34ª edição do Brasília Restaurante Wiki, a edição de número 34, volta a Brasília com uma novidade voltada para as famílias. Pela primeira vez, o Festival Gastronômico apresenta o menu Kids Week, com pratos exclusivos voltados para o público infantil, no valor fixo de R$ 39,90. A programação segue até 30 de agosto e reúne mais de 150 restaurantes participantes. Além do menu kids, menus completos para os adultos também.
0: Legal demais, tem para todo mundo, né?
4: Muito bom. Agora vamos mudar de assunto. Vamos falar de uma barreira de jacarés na Praia do Rio. Conta pra gente essa história maluca aí, Felipe.
5: O El Nino ainda está trazendo efeitos. Uma seca no Mato Grosso do Sul, no Pantanal, formou uma ilha que dezenas de jacarés formaram um tipo de muralha em uma praia no Rio Taquari devido à seca. O flagrante foi registrado pela profissional de pesca Rubiane Pazeto e nas imagens, jacarés e aves se concentram em uma área da areia às margens do rio na região Caranal e Coxim. Essa imagem vocês podem ver pelo G1, é uma imagem bem legal, vários jacarés juntos formando uma ilha devido à seca. Bem interessante.
0: Meu Deus do céu, tá aí então. Obrigado, Felipe Alverni. Essas foram as notícias da internet nesta sexta-feira. E sexta-feira tem também sorteio de livros. Chegou a hora do sorteio dos livros. A Yara Farias Borges, da Livraria do Senado.

0: Fala agora das obras que vão ser sorteadas. Bom dia, Yara.
1: Olá, bom dia e bom dia a todos os ouvintes do Conexão Senado. Amanhã é Dia do Folclore, uma data criada em 1965 para reforçar a cultura popular brasileira e exaltar a identidade.

0: Essas histórias já viraram peças de teatro, música e até novelas. E o outro livro é O Folclore no Brasil, de Basílio de Magalhães, um estudo sobre o folclore brasileiro que examina manifestações populares. A obra apresenta ainda 81 contos populares. Então, vamos ao sorteio.
1: Vamos ao sorteio. Já está por aqui a nossa querida Kellen Sumier, produtora do nosso sorteio de livros. Já está aqui o nosso radinho urna. E vamos então, bom dia, antes de tudo, né? Bom dia, Kellen.
2: Bom dia, Gisiel. Bom dia, Raquel.
3: Bom
2: Bom dia,
3: dia,
2: ouvintes.
3: Kellen.
1: Olha, vamos então para o sorteio. Que rufem os tambores hoje. Três kits com dois livros cada. Isala Oliveira, que rufem os tambores. Vamos lá então, Kellen. Primeiro sorteado ou sorteada, deixa eu ver aqui. Tirei só um, né?
2: Só um?
1: Leia pra mim aí, Kellen Sumir. Quem é o primeiro? Ou
2: Ah, é o
1: primeira?
2: Expedito Varley, lá de Juazeiro do Norte, no Ceará.
1: Olha aí,
3: Olha
1: Expedito Varley.
3: aí, Expedito,
1: Juazeiro.
3: parabéns. De novo, próximo.
2: Raquelzita.
1: Raquelita, tira aqui o seu.
3: Vamos ver. Cuca de Ouro Preto.
2: Olha, eu até
1: Cuca.
2: comentei,
3: De Ouro Preto.
2: Raquel, é a primeira vez que o Cuca fala com a gente.
3: É, e
1: Legal,
3: já
1: Ouro Preto
3: participou e
1: aqui,
3: já
1: então.
3: ganhou, viu? Legal, Cuca de Ouro
2: A
3: Preto.
2: filha dele que pediu para ele participar, eu leio a mensagem.
1: Joia. Vamos
3: Legal.
1: então para o último, deixa eu escolher
3: Vamos
1: aqui um
3: ver
1: que eu
3: quem
1: quero.
3: será. Um que eu quero.
2: Ah, meu Deus.
1: Vai.
2: Gisiel, não viu antes,
1: Não
2: viu?
1: vi, hein, gente?
2: Foi a Cleide de Maceió.
3: Ah, olha a
2: Foi
1: Cleide! Cleide do Maceió ganha, então. Ela tava meio que,
3: Tava.
1: né,
3: Ela falou
1: tensionando, achando que
3: que
1: ia
3: ia
1: ganhar
3: ser
1: e ganhou
3: dela
1: mesmo.
3: hoje.
1: Então, Expedito, lá de Juazeiro do Norte, no Ceará, Puca de Ouro Preto, Cleide de Maceió. São esses três sorteados. Vão ganhar esses livros que a Raquel tá mostrando para você aí. Você vai ganhar dois livros, cada um ganha dois, é um kit. E a partir de agora, a nossa querida Kelly Sumier vai entrar em contato com vocês para pegar todo aquele endereço, CEP, tudo certinho para o livro chegar aí e
3: É, porque
1: você não
3: só
1: bater.
3: quem é sorteado é que precisa mandar o um endereço.
1: É.
3: Vamos enfatizar aqui que a Kellen sempre fala
2: Não,
3: pra
2: gente,
3: gente.
2: tem muita
3: Tem gente
2: gente
3: que manda
2: mandando
3: endereço.
2: endereço, telefone,
1: Ah,
2: CEP,
1: o povo é sujo.
2: Não precisa, é só quem ganhar, pelo amor de Deus.
1: Então, agora tá na hora,
3: Agora
1: gente.
2: Agora
3: sim.
2: só esses três podem mandar, por favor.
1: Ok.
3: Aí, legal.
1: Feito o sorteio, muito obrigado, Kellen Sumier. A gente então tá terminando. Você quer ainda falar em mais
3: Mas é
1: alguém?
3: claro, tem um monte de ouvinte aqui
1: Que
3: ainda, tá
1: pergunta,
3: doido? Ó, Mário Bala tá por aqui com a gente, o Marcos tá falando de João Pessoa, mandando parabéns para as jovens senadoras. Tem também o Marcos Vinícius, lá de Santos, aqui com a gente. Bom dia, viu, Marcos? Ele disse que sextou com cara de chuva por lá. Legal. O Romildo também está aqui falando lá de Macapá, diz que está ligado aqui na gente. Valeu, Romildo. Aldenir de Belém também manda aqui uma excelente sexta-feira para todo mundo. Tem também a Ana Cristina falando lá de Rio Branco. Valeu, Ana. Obrigada, viu? E tem saudações vascaínas aqui de quem? Deixa eu ver quem que é. É lá de
1: Então já
3: Manaus.
1: chega de falar do
3: Não,
1: Vasco
3: menino,
1: também, né?
3: Taiguan, lá de Manaus. Obrigado. Ele mandou um monte de coisa, nem vai dar tempo de ler. Tem áudio aqui também do Carlos Medeiros, que tá falando com a gente lá de Belém, não vai dar tempo de passar. Tem áudio também, deixa eu ver de quem, do Jonatas, não vai dar tempo de passar, que ele tá falando de açaí. Começou a polêmica do açaí.
1: Foram falar,
3: E,
1: né?
3: pois é, mas ele já veio com a polêmica aqui de novo. Obrigada, viu, Jonatas? Infelizmente não vai dar tempo de passar seu áudio, mas obrigada a todo mundo que participou aqui com a gente no nosso WhatsApp. Deixa eu falar de duas rádios parceiras que também estão aqui.
1: Claro.
3: O Andinho tá lá da Rádio SIVB em São Lourenço da Mata, por aqui com a gente, valeu pela parceria. E o Reizinho, falando lá da Jornal Brasil Net em Monte Alto, São Paulo, obrigada pela parceria de sempre.
1: Gente, muito obrigado pela participação de todo mundo. Quem ganhou o livro, parabéns. Quem não ganhou, fica para próximo, porque tem sorteio aqui, sexta sim, sexta não. Então pode ser que no próximo sorteio seja você. A gente se despede por hoje, o Conexão do Senado fica por aqui. A apresentação foi da Raquel
3: e
1: Teixeira,
3: do Gesiel Carvalho.
1: com a sonoplastia da Isaura Oliveira, sob a coordenação de Antônio Carlos Soares.
3: Produção de Ana Beatriz Santos, Kellen Sumier, Rita Zumba e Felipe Alverni.
1: Conexão Senado volta na próxima segunda-feira, 7 da manhã, no horário de Brasília. Bom dia para você, obrigado pela audiência, um abraço, um belíssimo final de semana para todo mundo.
3: Ótima sexta para você, aproveite o fim de semana e até segunda. Tchau.
2: Tchau, pessoal.
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0: Agora em Brasília, 9 horas.
2: Esta é a Rádio Senado, uma ótima manhã de sexta-feira. Para você que sintoniza a Rede Senado de Rádio, eu sou Raquel Teixeira e fico em sua companhia. Você ouve programação musical de Wilton Rodrigues e para começar o bloco tem Djavan.

0: Olá, passamos a acompanhar agora a sessão plenária do programa Jovem Senador 2026. Esse ano, o tema escolhido foi Democracia nas redes sociais, como construir um debate saudável. Foi eleita este ano como presidente do programa a estudante Yolanda Paiva Favacho Ribeiro, do Pará. Ela foi eleita para presidir também esta sessão plenária, que ora começa.
1: Projeto de Lei do Jovem Senador número 1 de 2026, da Comissão Cecília Meirelles, que institui a Política Nacional de Apoio e Acompanhamento ao Estudante Imigrante. Parecer número 1 de 2026, da Comissão Nízia Floresta, relatora, Jovem Senador Isabela Lúcio Santana, favorável ao projeto com as emendas número 1 a 4 que apresenta. Concedo a palavra à relatora, Jovem Senador Isabela Lúcio Santana, para a leitura do relatório.

0: Você acompanha também esta sessão pela TV Senado.
1: Parecer da Comissão Nísia Floresta sobre o projeto de lei do Senado Jovem número 1, de 2026, da Comissão Cecília Meirelles, que institui a Política Nacional de Apoio e Acompanhamento ao Estudante Imigrante. Relatório. Encontra-se em análise desta comissão o projeto de lei do Senado Jovem número 1, de 2026, ementado em epígrafe da autoria da Comissão Cecília Meirelles. O projeto é composto de 7 artigos. O primeiro artigo institui a Política Nacional de Apoio e Acolhimento ao Estudante Imigrante, destinada a auxiliar o estudante imigrante em situação de vulnerabilidade social. O parágrafo único especifica como beneficiários da política os imigrantes em situação de vulnerabilidade social elegíveis para a educação básica. O artigo 2º da proposição dispõe sobre os princípios que orientarão a política, a saber: primeiro, respeito à dignidade humana; segundo, solidariedade entre povos e nações; terceiro, empatia à pessoa em situação de vulnerabilidade; quarto, reconhecimento e expansão da cidadania; quinto, valorização da diversidade; sexto, combate à xenofobia e todas as formas de discriminação; e sétimo, igualdade de oportunidades educacionais. Em seu artigo 3º, o projeto elenca as diretrizes a saber: primeiro, formação continuada dos professores em educação.

são intercultural. Segundo, promoção de ações de acolhimento escolar. Terceiro, adaptação de material prático e pedagógico. Quarto, adequação avaliativa. E quinto, apoio psicossocial. Já o artigo 4º da proposta trata dos objetivos da política. Primeiro, garantir melhores condições de aprendizagem para os estudantes imigrantes. Segundo, reduzir as barreiras linguísticas e culturais. Terceiro, promover o respeito às diferenças culturais. Quarto, promover ações de combate à xenofobia e qualquer forma de discriminação. Quinto, estabelecer a convivência escolar. Sexto, incentivar a integração dos estudantes imigrantes e de suas famílias à comunidade escolar. Sétimo, captar o corpo docente e administrativo para trabalhar com diversidade cultural. E oitavo, promover equidade no processo educacional. Como instrumento da política, o artigo 5º apresenta, de forma exemplificada, programas de capacitação e formação continuada para o corpo docente administrativo, distribuição de material adaptado gratuitamente, cursos de idioma para o corpo docente de acordo com as necessidades regionais, protocolos de mediação comunitária e combate ativo a episódios de xenofobia e quaisquer tipos de discriminação no ambiente escolar. Projetos de integração e interculturalidade que promovam a convivência entre os estudantes brasileiros e imigrantes. Avaliações adaptadas às condições do imigrante, inclusive quanto ao idioma e diferenças culturais. Ensino direcionado à fluência da língua portuguesa, conforme as necessidades pessoais dos estudantes. Atendimento especializado para estudantes imigrantes que apresentem as dificuldades emocionais decorrentes do processo migratório. E programas de acompanhamento do estudante imigrante durante o processo de adaptação. O artigo 6º do projeto determina que os sistemas de ensino serão responsáveis pela garantia da aplicação do disposto na futura lei aos estudantes imigrantes em situação de vulnerabilidade social, observadas as respectivas disponibilidades orçamentárias e garantindo o apoio técnico da União. Por fim, o artigo 7º contém a cláusula de vigência, estabelecendo que a futura lei entrará em vigor após decorridos 365 dias de sua publicação. Na justificação, os autores argumentam sobre a relevância da medida diante das dificuldades enfrentadas por estudantes imigrantes, especialmente em razão de barreiras linguísticas, culturais e de adaptação do ambiente escolar, que podem comprometer sua integração e seu desenvolvimento educacional. Observam que, mesmo com o crescimento do fluxo migratório no Brasil, com o aumento do número de crianças e adolescentes admitidos na educação básica, os sistemas educacionais brasileiros não estão preparados para acolher esse público. Assim, defendem a adoção de medidas e criação de política pública para acolher os estudantes imigrantes e assegurar sua efetiva integração no ambiente escolar em condições de igualdade sem distinção de origem. Observam ainda que a proposta busca fortalecer ações de acolhimento, acompanhamento e inclusão, garantindo igualdade de oportunidades, respeito à diversidade e efetivação do direito à educação. Não foram apresentadas emendas à proposição. Segunda análise. Compete a essa comissão analisar os projetos de lei que lhes são submetidos por designação da presidência do Senado Jovem. Constatamos que o projeto se mostra tecnicamente adequado, sem vícios aparentes de regimentalidade, juridicidade ou de constitucionalidade, razão pela qual passamos à análise do mérito da proposição, adiantando desde já que a matéria merece ser acolhida. Com efeito, a criação da Política Nacional de Apoio e Acompanhamento do Estudante Imigrante é uma medida louvável que promove a inclusão dos estudantes imigrantes, combate a discriminação e garante melhores condições de aprendizagem e integração no ambiente escolar. O projeto reconhece as diversidades enfrentadas por estudantes imigrantes e, mediante isso, apresenta políticas que asseguram o acesso adequado à educação, concretizando assim o mandamento da Constituição Federal, que, em seu artigo 205, estabelece que a educação é direito de todos e dever do Estado e da família. No mesmo sentido, o artigo 206 da Constituição Federal estabelece a igualdade de condições para o acesso e permanência escolar. Dessa forma, garantir que estudantes imigrantes tenham apoio para superar barreiras linguísticas e culturais contribui para a efetivação do direito à educação.

A proposição reveste-se de incontestável mérito humanitário, social e pedagógico, como bem demonstrado pela justificação apresentada por seus autores. O fluxo migratório de crianças e adolescentes em situação de vulnerabilidade social é uma realidade fática nos sistemas de ensino do nosso Brasil. Garantir que o direito à educação, cláusula pétrea de nossa Carta Magna, seja exercido com inclusão real por esses estudantes é um dever imperioso do Estado brasileiro. Contudo, compete a esta relatoria zelar não apenas pelas nobres intenções de nossos colegas legisladores, mas também pela estrita viabilidade constitucional, técnica e orçamentária das leis que emanam do nosso Congresso Nacional. Assim, sugerimos algumas emendas para aprimorar o texto do projeto. Em primeiro lugar, observamos que a política que se quer instituir se refere aos estudantes imigrantes. Sugerimos que a política também se refira aos estudantes refugiados. Ainda que o estudante refugiado também possa ser enquadrado na condição de imigrante, consideramos oportuno mencionar expressamente as particularidades da condição da pessoa em situação de refúgio, de modo a conceder maior visibilidade a esse grupo e a sua maior vulnerabilidade. A segunda alteração que sugerimos se dá no artigo 1º, com a explicitação de que a condição de vulnerabilidade social do estudante imigrante ou refugiado poderá ser atestada pela inscrição no Cadastro Único para Programas Sociais do Governo Federal, instituído pelo artigo 6º-F da Lei nº 8.742, de 7 de dezembro de 1993, ou pela demonstração de que o estudante se encontra em situações de acolhida humanitária prestadas por organizações públicas ou privadas. Acreditamos que essa adaptação confere maior segurança à proposição. Outro aspecto que merece ajuste diz respeito às exigências de atendimento especializado para estudantes imigrantes que apresentem dificuldades emocionais decorrentes do processo migratório. O texto deve ser aprimorado para explicitar que esse atendimento será feito por meio de redes de saúde e de assistência social já existentes. Por fim, acreditamos ser adequado mencionar expressamente que as responsabilidades da União em relação à política contemplarão especialmente a oferta de recursos de língua estrangeira para professores e a oferta de materiais didáticos e paradidáticos adaptados. Fazemos isso por meio de uma emenda no artigo 6 do projeto. Com tais modificações, acreditamos que o projeto será um importante acréscimo à proteção de estudantes imigrantes e refugiados. Mais do que isso, garantir o acesso à educação, o projeto representa um compromisso com a dignidade, a igualdade e a inclusão. Investir na educação dos imigrantes é reconhecer que, independentemente de sua origem, todos devem ter a oportunidade de construir um futuro melhor e contribuir para o desenvolvimento de uma sociedade mais justa. Terceiro voto. Em face do exposto, o voto é pela aprovação do projeto de lei do Senado Jovem número 1 de 2026, com as seguintes emendas. Emenda número 1, e nos dispositivos do projeto de lei do Senado Jovem número 1 de 2026, onde se lê imigrante, leia-se imigrante e refugiado. Emenda número 2, acrescente-se ao artigo 1º do projeto de lei do Senado Jovem número 1 de 2026, um segundo parágrafo, transformando-se o parágrafo único em parágrafo primeiro. Parágrafo 2. A condição de vulnerabilidade social poderá ser atestada pela inscrição no Cadastro Único para Programas Sociais do Governo Federal, instituído pelo artigo 6º-F da Lei nº 8.742, de 7 de dezembro de 1993, ou pela demonstração de que o estudante se encontra em situação de acolhida humanitária prestada por organizações públicas ou privadas. Emenda número 3. Desse ao início, inciso 8º do artigo 5º do projeto de lei do Senado Jovem número 1 de 2026, a seguinte redação:
atendimento especializado para estudantes imigrantes que apresentem dificuldades emocionais decorrentes do processo imigratório por meio das redes públicas de saúde e de assistência social já existentes. Emenda número 4. Acrescente-se ao artigo 6º do projeto de lei do Senado Jovem número 1 de 2026 o seguinte parágrafo único. O apoio técnico da União será prestado especialmente em relação à oferta de recursos de línguas estrangeiras para professores e à oferta de materiais didáticos e paradidáticos adaptados. Sala da Comissão. Jovem Senadora Tavini Pietra de Almeida Lara, presidente. Jovem Senadora Isabela Lúcia Santana, relatora. Jovem Senadora Ana Clara Macedo Santos. Jovem Senadora Caleb Fernandes Freire Varejão Gomes. Jovem Senadora Endiwane Vilhena da Silva. Jovem Senadora Cauane Maria Cabral da Silva. Jovem Senadora Lívia de Esperate Bravim. Jovem Senadora Maria Eduarda Santos de Arruda. Jovem Senadora Maria Isabela Barbosa Paiva.

0: Acabamos de ouvir a senadora, ou melhor, a jovem senadora Isabela Lúcio Santana, do Estado de São Paulo.
1: Passo a leitura de algumas perguntas e comentários enviados por cidadãos por meio do portal E-Cidadania. O Henrique, do Distrito Federal. Como descobrir quais conhecimentos o aluno já tinha antes de chegar ao Brasil? Como acolher ele? Gonesa, da Bahia. Na ausência de professor de matéria específica bilíngue, a política prevê a designação de profissional de apoio para colaborar? Gabriel, do Mato Grosso do Sul. Como garantir sua execução em redes com mais estudantes imigrantes e menos recursos, sem financiamento específico da União? Renata, do Distrito Federal. Que canais seguros permitirão denunciar xenofobia sem medo de retaliação ou de consequências para a situação migratória da família? E alguns comentários. Renata, do Distrito Federal. A proposta fortalece uma escola mais acolhedora ao combinar aprendizagem, apoio emocional, respeito à diversidade e combate à xenofobia. Gentil, de São Paulo. A política é a arte de governar e buscar o bem comum. Parabéns aos jovens senadores que experimentam os protocolos de expediente do Senado. Passamos à discussão da matéria. Cada jovem senador inscrito disporá de até 5 minutos para o uso da palavra. Alguém gostaria de fazer uso da palavra?
2: Se a presidente puder repetir a primeira pergunta para mim, para que eu possa fazer uso da palavra, eu agradeço.
1: Henrique, do Distrito Federal. Como descobrir quais conhecimentos o aluno já tinha antes de chegar ao Brasil e como acolher ele?
2: Bom, Henrique, o aluno, logo quando fosse recepcionado, passaria por avaliações pedagógicas que não medissem, mas observassem qual conhecimento prévio esse aluno já dispõe. E então, a partir desse momento, seriam feitas as adaptações necessárias para o seu ensino.

0: Eu passo a palavra para Lívia Bravin.
1: Bom dia a todos. Eu queria registrar meu parabéns aos colegas que elaboraram a Política Nacional de Apoio e Acolhimento ao Estudante Imigrante. Essa é uma matéria de extrema relevância, porque não se limita a garantir a vaga na escola, mas trazer ferramentas para permanência e adaptação desses jovens. A intenção do projeto é nobre e tenho certeza de que sua aprovação vai transformar a realidade de muitas famílias, fortalecendo a inclusão. Parabéns. Obrigada.
0: Eu passo a palavra para a Tavine.
2: Eu gostaria de adicionar uma emenda como forma de homenagem a um dos jovens senadores presentes aqui. Desse a emenda do projeto de lei do Senado Jovem número 1, de 2026, a seguinte redação: institui a Política Nacional de Apoio e Acompanhamento ao Estudante Imigrante, Lei Juan Guevara. Justificação. A presente emenda propõe a denominação da Política Nacional de Apoio e Acompanhamento ao Estudante Imigrante como Lei Juan Guevara, em homenagem ao jovem imigrante venezuelano cuja trajetória simboliza os valores que a política busca promover. Ao vencer o concurso de

0: Heredação do programa Jovem Senador, Juan demonstrou que a educação, aliada ao acolhimento e à inclusão, é capaz de transformar vidas e superar barreiras sociais, culturais e linguísticas. A homenagem reconhece sua histórica de superação e reforça a importância de garantir oportunidades para que estudantes imigrantes possam desenvolver plenamente seu potencial e contribuir para a sociedade brasileira. Sala das Sessões, Jovem Senadora Tavini Pietra de Almeida Lara. Obrigado.
1: Paralelamente a esta sessão plenária do programa Jovem Senador, foi aberta agora a reunião da Comissão de Direitos Humanos, presidida pela senadora Damares Alves.
2: Não havendo mais quem queira discutir, está encerrada a discussão.
1: Continuamos com a sessão plenária do programa Jovem Senador e a sessão da Comissão de Direitos Humanos. 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

Foram apresentadas a emenda número 5 de plenário. Concedo a palavra à jovem senadora Isabela Lúcio Santana para proferir parecer sobre as emendas.

0: programa Jovem Senador foi criado pela Resolução número 42 de 2010. Ele teve origem no concurso de redação criado antes em 2008 e realizado nos anos 2008, 2009 e 2010, quando então veio a resolução e esse concurso de redação passou a ser chamado Programa Jovem Senador.
1: Acredito que ela deva sim ser aprovada. Acredito também ter uma homenagem muito justa para o estudante Juan. E é apenas isso. Eu acredito na emenda.
0: A estudante Yolanda Paiva Favacho Ribeiro, do Pará, é quem está presidindo esta sessão plenária.
2: O parecer é favorável à emenda número 5 de plenário.

Ao todo, foram acolhidas 27 redações de todas as unidades da federação, sendo que este ano 85% foram de trabalhos escritos por meninas, jovens mulheres. Uma participação de 23 redações, portanto.

Durante uma semana, os jovens senadores participam de uma vivência legislativa completa, acompanhando o trabalho das comissões do Senado, propondo projetos de lei, elegendo participantes da mesa diretora e discutindo esses projetos até a votação em plenário. Algumas dessas proposições podem até tornarem-se projetos de lei.

Participantes do programa Jovem Senador, inclusive, seguiram a carreira política. Foi o caso do jovem senador José Patrocínio Dantas Neto, da Escola Estadual Monsenhor Amâncio Ramalho, no Rio Grande do Norte.

Norte. Ele elegeu-se vereador no município de Parelhas apenas 2 anos depois da sua participação em 2016. Outro exemplo neste sentido de ingresso na carreira política é a da jovem senadora Nayara Oliveira, que representou o estado de Roraima na edição de 2019. Ela também seguiu a carreira política inspirada pelo programa e tornou-se então uma vereadora pelo município de Buritis.

0: Estamos aí acompanhando pelo painel eletrônico do plenário do Senado o resultado da votação do projeto proposto pelos integrantes do programa Jovem Senador 2026.
1: 26 votaram sim. Nenhum não e nenhuma abstenção. Aprovado o projeto com as emendas número 1 a 5. A matéria vai à comissão organizadora para a redação final e, posteriormente, à Comissão de Direitos Humanos e Legislação Participativa, nos termos do parágrafo 6º do artigo 18 da Resolução número 42 de 2010 do Senado Federal, para constituir a sugestão legislativa que, se aprovada naquela comissão, passará a tramitar como projeto de lei no Senado.

0: Aí está, portanto, a aprovação por unanimidade do projeto elaborado pelos jovens senadores.
1: Comissão Nísia Floresta, que institui a Política Nacional de Desenvolvimento Escolar e Cidadania, Juventude Sem Barreiras, criando o programa de incentivo a oportunidades educacionais, letramento digital e cidadania democrática. Parecer número 1 de 2026, da Comissão Sobral Pinto, relatora jovem senadora Lorena Valério Gomes, favorável ao projeto, com as emendas número 1 a 4 que apresenta. Concedo a palavra à relatora jovem senadora Lorena Valério Gomes para a leitura do relatório.
0: As redações do programa Jovem Senador têm sempre um conteúdo de orientação cívica e formação política desses jovens.
2: Parecer da Comissão Sobral Pinto sobre o projeto de lei do Senado Jovem número 2 de 2026 da Comissão Nísia Floresta, que institui a Política Nacional de Desenvolvimento Escolar e Cidadania, Juventude Sem Barreiras, criando programas de incentivo a oportunidades educacionais, letramento digital e cidadania democrática. Primeiro, relatório. Vem ao exame desta comissão o projeto de lei do Senado Jovem número 2 de 2026, que institui a Política Nacional de Desenvolvimento Escolar e Cidadania, Juventude Sem Barreiras, com o objetivo de promover o desenvolvimento integral dos estudantes da educação básica pública, mediante programas de incentivo a oportunidades educacionais, letramento digital e cidadania democrática. A proposição é composta por 12 artigos. O artigo 1º institui a Política Nacional de Desenvolvimento Escolar e Cidadania, Juventude Sem Barreiras, que estabelece como seu objetivo a promoção do desenvolvimento integral dos estudantes da educação básica pública. O artigo 2º estabelece as diretrizes da política, entre as quais se encontram a promoção do letramento digital, o estímulo à participação dos jovens nos processos democráticos, a facilitação do acesso ao exercício da cidadania, a ampliação de oportunidades educacionais e de trabalho, especialmente para estudantes em situação de vulnerabilidade, a redução da evasão e de abandono escolar, a integração pedagógica das tecnologias digitais, inclusive da inteligência artificial, e o acompanhamento de estudantes egressos de programas de assistência estudantil. O artigo 3º prevê 5 ações integrantes da política, que são desdobradas nos artigos seguintes. O artigo 4º dispõe sobre o programa Educatec, destinado ao desenvolvimento do pensamento crítico e de habilidades de resolução de problemas, com foco no letramento e na integração pedagógica das tecnologias digitais, inclusive da

inteligência artificial, bem como na segurança dos estudantes no uso de dispositivos conectados e aplicações de internet. O artigo 5º trata do programa Título Jovem, voltado à promoção da participação dos jovens nos processos democráticos e à redução de barreiras para o ingresso na vida adulta, mediante alistamento eleitoral itinerante e inclusivo nas escolas públicas para jovens entre 16 e 18 anos. O artigo 6º institui o portal Oportuniza Brasil, destinado a reunir informações sobre bolsas de estudo, estágios, vagas de trabalho, olimpíadas de conhecimento, concursos estudantis, intercâmbios, cursos gratuitos e outras oportunidades oferecidas pelo poder público, pelo setor privado e pelo terceiro setor. O artigo 7º estabelece os objetivos do programa Potência Jovem, destinado a conectar, sobretudo, estudantes em situação de vulnerabilidade, a oportunidades educacionais e de trabalho, e a ampliar seu acesso a experiências acadêmicas, científicas, esportivas e culturais. O artigo 8º dispõe sobre o programa Pós-PEDMEIA, voltado à criação de mecanismos de apoio e acompanhamento de jovens egressos de programas de assistência estudantil, mediante iniciativas como cursos preparatórios, oportunidades de estágio e prioridade para ingresso em ações de aprendizagem profissional e para eventual efetivação em vagas de trabalho. O artigo 9º estabelece que a política será implementada em regime de colaboração entre União, Estados, Distrito Federal e municípios. O artigo 10 determina ao Poder Executivo a divulgação de relatórios anuais de implementação da política em portal público na internet. O artigo 11 prevê a regulamentação da política pelo Poder Executivo Federal. Por fim, o artigo 12 traz a cláusula de vigência, com o prazo de 180 dias para a entrada em vigor da lei. Na justificação, os autores sustentam que obstáculos sociais, econômicos e familiares dificultam a conclusão dos estudos e a construção de trajetórias profissionais por parcela dos jovens brasileiros. A proposta é apresentada como um instrumento para enfrentar essas dificuldades, estruturada em 5 pilares: educação digital, participação democrática, acesso a oportunidades, atenção aos jovens em situação de vulnerabilidade e transição para a educação profissional, o ensino superior e o mercado de trabalho. Quanto à educação digital, a justificação defende maior aproveitamento pedagógico das tecnologias, sob orientação docente. Em relação à participação democrática, aponta a necessidade de maior integração entre educação para a cidadania e serviços da justiça eleitoral. No que se refere às oportunidades educacionais e profissionais, sustenta a conveniência de reunir em um único ambiente informações atualmente dispersas. Quanto aos estudantes em situação de vulnerabilidade, propõe a identificação precoce de dificuldades e a conexão desses jovens a oportunidades acadêmicas, científicas, esportivas e culturais. Finalmente, a justificação destaca a necessidade de apoio aos jovens na transição entre o ensino médio e a educação profissional ou superior e o mercado de trabalho, especialmente aos egressos de programas de assistência estudantil, com o propósito de estabelecer uma ponte entre a escola e as oportunidades existentes após a conclusão da educação básica. É o relatório. Segundo, análise. Do ponto de vista da constitucionalidade formal, a proposição encontra fundamento, em especial, nos artigos 23, inciso 5 e 24, inciso 9 e 15, da Constituição Federal. O primeiro estabelece como competência comum da União, dos Estados, do Distrito Federal e dos municípios proporcionar os meios de acesso à educação, à ciência, à tecnologia, à pesquisa e à inovação. O segundo atribui à União, aos Estados e ao Distrito Federal competência concorrente para legislar sobre educação, cultura, ensino, desporto, ciência, tecnologia, pesquisa, desenvolvimento e inovação, bem como sobre proteção à infância e à juventude. No que concerne à juridicidade, a proposição apresenta os atributos gerais de inovação, generalidade e abstração próprios da norma jurídica e utiliza instrumento legislativo adequado para instituir diretrizes de uma política pública nacional. Não se verifica, em seu objeto geral, incompatibilidade com o ordenamento jurídico vigente.
quanto à técnica legislativa.

narrativa, a proposição apresenta estrutura lógica e adequada compreensão de seus objetivos, embora sejam recomendáveis alguns ajustes de redação, como a correção no artigo 12 da expressão entrará em vigor para entrará em vigor. Quanto ao mérito, a proposição merece acolhimento. O projeto enfrenta questão relevante para as políticas públicas de juventude. A existência de barreiras que, embora de naturezas diversas, podem produzir efeitos cumulativos sobre a trajetória do estudante. A dificuldade de acesso à informação sobre oportunidades, a necessidade de formação para o uso crítico das tecnologias, a participação cidadã e a transição entre a educação básica e as etapas posteriores da formação e da vida profissional são problemas distintos, mas relacionados. Nesse sentido, um aspecto positivo da concepção do projeto é não restringir a política à permanência do estudante na escola. A proposta procura contemplar uma trajetória mais ampla, que se inicia durante a educação básica e alcança a transição para a educação profissional, o ensino superior e o mercado de trabalho. A proposição, contudo, pode ser aperfeiçoada em alguns aspectos. Em relação ao Programa de Educação Digital e Tecnologia, sugerimos incluir, entre os objetivos discriminados, a utilização consciente e crítica dos dispositivos conectados e aplicações de internet, considerando a importância da promoção do pensamento crítico nas ações de letramento digital, para que o estudante esteja preparado para usar as ferramentas tecnológicas ao longo da vida profissional e acadêmica, com autonomia. Com autonomia, responsabilidade e segurança. Suprimimos também o nome Fantasia Programa Educatec, por se tratar de um nome já adotado por diversos programas estaduais e municipais, empresas e instituições de ensino. Em relação ao Programa Nacional de Participação Democrático Juvenil, inserimos a previsão do desenvolvimento de ações de conscientização política e alteramos a redação do dispositivo para prever que o alistamento eleitoral itinerante inclusivo se dará através de ação de fomento, para evitar vício de constitucionalidade, considerando que o alistamento eleitoral compete ao Poder Judiciário. Em relação ao Programa Nacional de Transição para a Educação Profissional Técnica, Superior e Mercado de Trabalho, sugerimos excluir as menções ao programa PED6, por se tratar de apenas um dos programas de apoio oferecidos atualmente pelo governo federal, sujeito a alterações futuras. Por essa razão, sugerimos substituir o nome fantasia de programa pós-PED6 por Programa Futuro Jovem. Também alteramos a redação do caput para incluir as ações do programa em incisos aperfeiçoando a técnica legislativa. Ainda no mesmo artigo, sugerimos substituir a ação que previa a prioridade de contratação por ações de apoio à inserção no mercado de trabalho, evitando a interferência indevida na esfera de atuação da iniciativa privada. Terceiro, voto. Em face do exposto, o voto é pela aprovação do projeto de lei do Senado Jovem número 2 de 2026, com as seguintes emendas. Emenda 1. Desse a seguinte redação aos incisos 1 e 5 do 5º do artigo 3º do projeto de lei do Senado Jovem número 2 de 2026. Artigo 3º, inciso 1. Programa de Educação Digital e Tecnologia. Inciso 5. Programa Nacional de Transição para a Educação Profissional Técnica, Superior e Mercado de Trabalho. Programa Futuro Jovem. Futuro Jovem. Emenda 2. Desse a seguinte redação ao artigo 4º do Programa de Lei do Senado Jovem número 2 de 2026. Artigo 4º. O Programa de Educação Digital e Tecnologia tem por objetivo desenvolver pensamento crítico e habilidades de resolução de problemas, com foco em letramento e integração pedagógica com as tecnologias digitais, inclusive inteligência artificial, promovendo a utilização consciente, crítica e segura dos dispositivos conectados e aplicações de internet pelos estudantes. Emenda 3. Desse a seguinte redação ao artigo 5º do Projeto de Lei do Senado Jovem número 2 de 2026. Artigo 5º. O Programa Nacional de Participação Democrático Juvenil, Programa Título Jovem, tem por objetivo promover a participação dos jovens nos processos democráticos e reduzir barreiras para o ingresso na vida adulta, por meio de ações de conscientização política e de fomento ao alistamento eleitoral itinerante e inclusivo nas escolas públicas para jovens entre 16 e 18 anos. Emenda 4. Nesse a seguinte redação,

0: ao artigo 8º do Projeto de Lei do Senado Jovem nº 2 de 2024. Artigo 8º. O Programa Nacional de Transição para a Educação Profissional Técnica, Superior e Mercado de Trabalho, Programa Futuro Jovem, tem por objetivo criar mecanismos de apoio e acompanhamento a jovens egressos de programas de assistência estudantil, por meio de ações como, inciso 1, cursos preparatórios, inciso 2, oportunidades de estágios, inciso 3, prioridade para ingresso nas ações do Programa Jovem Aprendiz, inciso 4, apoio à inserção no mercado de trabalho. E inciso 5, outras iniciativas relevantes definidas pelo gestor do programa. Sala da comissão. Jovem senadora Ana Brícia Soares, do Maranhão. Jovem senadora Stephanie Oliveira, do Tocantins. Jovem senadora Giovana Gama, Amazonas. Jovem senadora Isadora Fagundes, do Paraná. Jovem senadora Lara Schuquel, do Rio Grande do Sul. Jovem senadora Lara Rios, da Bahia. Jovem senadora Lorena Valério, do Mato Grosso do Sul. Jovem senadora Maria Laura Soares, do Rio de Janeiro. E jovem senadora Marília Coelho, do Ceará.
1: A presidência informa que poderão ser oferecidas emendas até o encerramento da discussão. Antes de iniciarmos a discussão, passo a leitura de perguntas e comentários enviados por cidadãos por meio do portal E-Cidadania. O Gustavo, do Ceará. Como garantir que o uso da inteligência artificial nas escolas ajude no aprendizado e não substitua o esforço do aluno? Caio, do Mato Grosso. Como garantir que crianças e adolescentes de áreas isoladas do país, sem internet e dados móveis, tenham acesso a esses programas? Renata, do Distrito Federal. O alistamento eleitoral nas escolas respeitará a decisão individual do jovem e oferecerá informações plurais sobre cidadania? Gustavo, do Ceará. Como garantir que as oportunidades divulgadas no portal sejam realmente confiáveis e acessíveis aos estudantes? E os comentários. Rafael, de São Paulo. Sobre o artigo 6º, o Estado deveria fomentar e integrar iniciativas privadas e do terceiro setor já existentes. As atuais funcionam muito bem. Renata, do Distrito Federal. A proposta valoriza o protagonismo juvenil ao conectar educação, tecnologia, cidadania e oportunidades concretas para a vida adulta. Passamos à discussão da matéria. Cada jovem senador inscrito disporá de até 5 minutos para o uso da palavra. Passo a palavra para o jovem senador Caleb.
2: A presidente poderia repetir a pergunta feita pelo Distrito Federal sobre a eleição, sobre o tipo.
1: O alistamento eleitoral nas escolas respeitará a decisão individual do jovem e oferecerá informações plurais sobre cidadania?
2: Sim. Nosso objetivo com esse projeto não é tornar o voto obrigatório, pois na Constituição o voto para pessoas de 16 até 18 anos é facultativo e seria anticonstitucional obrigar os alunos que teriam esse acesso a esse programa a regularizar o seu título de eleitor. E sim, dentro desse projeto, nós temos o foco em conscientizar os jovens sobre a democracia, sobre a política e como a participação deles é importante no nosso país.
3: Esse foi o jovem senador Caleb Varejão Gomes, do Distrito Federal.
1: Eu passo a palavra para Maria Laura, do Rio de Janeiro.
4: Presidente, você poderia repetir a primeira pergunta, por favor?
1: Como garantir que o uso da inteligência artificial nas escolas ajude no aprendizado e não substitua o esforço do aluno?
4: Bom, primeiramente, gostaria de ressaltar que esse tema já foi um tema abordado diversas vezes aqui na semana do programa Jovem Senador. O que a gente discutiu ontem, inclusive, na audiência da Comissão de Educação e Cultura, com o senador Paulo Paim, foi exatamente isso. E digo novamente, a questão da inteligência artificial e dos avanços tecnológicos devem ser trabalhados principalmente no ambiente educacional. A educação midiática é extremamente necessária, até porque, como foi dito ontem, nós não devemos regredir e nem repelir com o uso da inteligência artificial e nem dos avanços tecnológicos, mas aprender a utilizá-la de forma consciente. Por isso, acredito que esse programa integra exatamente isso, a importância da educação midiática e como isso é necessário.

0: os ambientes escolares, para, ao invés de repelirmos e negarmos a importância dos avanços tecnológicos, aprendermos a utilizá-los de forma consciente e coerente.
1: Eu passo a palavra para Maria Isabela.
2: Boa tarde a todos. A presidente poderia, por favor, repetir a última pergunta sobre o portal?

0: de garantir o acesso à oportunidade, que esse acesso seja mais igualitário a todos e que a falta de acesso às informações sobre as oportunidades não definam e não tornem mais difícil a progressão dos estudantes brasileiros.
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2: Eu
1: minutos.
2: quero parabenizar o grupo, a Comissão Sobral Pinto. Foi uma honra presidir essa comissão. Eu tenho enorme gratidão pelos meus colegas por trabalhar com vocês. É gratificante ver jovens que pensam na valorização de jovens que estão em situações de vulnerabilidade e também que pensam na educação midiática, porque nós somos jovens, nós estamos inseridos no meio das redes sociais. Então, além de nós, nós devemos pensar nisso, em como as escolas devem pensar e tratar sobre a educação midiática, porque a minha amiga Maria Laura falou ontem muito bem que nós não devemos descartar o meio midiático e que nós devemos ampliar, porque ele não deve ser um inimigo e sim um aliado. Então, eu faço essa fala apenas para agradecer e parabenizar os meus colegas por essa ideia brilhante. E nós somos jovens democráticos e é muito importante que a gente democratize os jovens da nossa geração e que o primeiro voto não seja apenas um voto, e sim um voto com a intenção de mudar, com a mente de mudança e com o intuito de transformar o Brasil cada vez melhor. Então, muito obrigada e parabéns a todos. Vocês são brilhantes.
3: Mais alguém gostaria de adicionar um comentário? Ana Clara, de Pernambuco, passo a palavra.
4: Bom, em uma das perguntas aí no Educação, que foi sobre como garantir o acesso à criança, eu falei o seguinte aqui: as crianças e o adolescente, eles têm o acesso aos programas, precisando entender também que a inclusão digital não pode depender da condição financeira da família. O acesso deve acontecer principalmente dentro das escolas públicas, com internets adequadas, equipamentos e profissionais capacitados. Além disso, o programa deve priorizar estudantes e escolas em situações de vulnerabilidade. Então, focamos não somente no ensino médio, mas também no ensino fundamental, especialmente nas regiões rurais e localidades com menor conectividade. Dessa forma, não estaremos criando uma política apenas para quem já possui acesso à tecnologia, mas utilizando a educação digital justamente para o instrumento da redução das desigualdades, incluindo para todos.
3: Eu passo a palavra para Maria Eduarda.
5: Bom dia a todos. Eu sou membro da Comissão Unisia Floresta e fomos nós que produzimos esse projeto de lei. E eu só gostaria de fazer um comentário a todos os senadores presentes, que a nossa comissão, ela está buscando ajudar os jovens e os estudantes que sofrem com as desigualdades sociais que perpetuam dentro do nosso país. Nós queremos que o ensino seja democratizado a todos, nós queremos que o letramento digital seja uma realidade possível a todos, porque hoje em dia nós sabemos que existem milhares de jovens e estudantes que desistem de muitos sonhos porque não têm oportunidade para conseguir continuar com esse sonho, porque largam a escola porque precisam trabalhar, largam a escola porque por motivos externos. Então, nós, nós queremos que a educação continue fazendo parte da sociedade brasileira, porque nós, como jovens senadores representantes de cada estado, sabemos que a educação é capaz de mudar o mundo, é capaz de mudar uma sociedade inteira. Então, nós, da Comissão Nísia Floresta, queremos que a educação esteja presente na nossa sociedade e que a educação seja uma arma capaz de mudar o nosso mundo. Então, esse é o objetivo do nosso projeto de lei e eu espero muito pela aprovação de todos presentes.

0: Porque a educação é a única coisa que é capaz de transformar uma sociedade inteira. E nós, dentro do centro da democracia do nosso país, sabemos muito bem disso. Muito obrigada.
1: Não havendo mais quem queira discutir, está encerrada a discussão. Não foram apresentadas novas emendas durante a discussão. Passamos à apreciação da matéria. Em votação, o projeto em turno único com as emendas número 1 a 4. Solicito à Secretaria-Geral da mesa que abra o painel para o início da deliberação. A votação está aberta.
2: Como critérios para a participação no programa Jovem Senador, está, por exemplo, a frequência nas aulas e a faixa etária. O MEC estabelece 19 anos de idade como idade limite para essa participação, considerada por aquele ministério o prazo final para a conclusão do ensino médio. Este ano, a mais jovem participante é uma moradora de Pedrinhas Paulista, no estado de São Paulo, uma cidade com apenas 2.804 moradores. O protagonismo feminino na apresentação de redações também foi verificado nas professoras que acompanham esses participantes. Entre as 27 ou os 28 professores presentes aqui em Brasília, 22 são femininas, são mulheres. Estamos na votação do projeto e acompanhamos o resultado agora.
1: Determino à Secretaria-Geral da mesa que mostre no painel o resultado.
2: Lembramos também que cada
1: 26
2: participante,
1: jovens senadores
2: aluno
1: votaram sim,
2: e
1: nenhum
2: professor
1: não e nenhuma abstenção.
2: recebem um
1: Aprovado o projeto
2: computador
1: com as
2: como
1: emendas número 1
2: premiação.
1: a 4. A matéria vai à comissão organizadora para a redação final e, posteriormente, à Comissão de Direitos Humanos e Legislação Participativa, nos termos do parágrafo 6º do artigo 18 da Resolução número 42 de 2010 do Senado Federal, para constituir a sugestão legislativa que, se aprovada pela comissão, passará a tramitar como projeto de lei no Senado. Projeto de Lei do Senado Jovem número 3 de 2026, da Comissão Sobral Pinto, que institui a Política Nacional de Prevenção à Violência contra Meninas e Mulheres e estabelece diretrizes para a atuação integrada do poder público na prevenção das diversas formas de violência contra meninas e mulheres. Parecer número 1 de 2026, da Comissão Cecília Meireles, relatora, jovem senadora Yasmin da Silva Freitas, favorável ao projeto com a emenda número 1 que apresenta. Concedo a palavra à jovem senadora Yasmin da Silva Freitas para a leitura do relatório.
2: Desde 2011, o primeiro ano de realização do programa, já foram realizadas 16 edições, apenas com um intervalo entre os anos 2020 e 2021 por causa da pandemia da Covid-19.
3: Projeto de lei do Senado Jovem número 3 de 2026, da Comissão Sobral Pinto, que institui a Política Nacional de Prevenção à Violência contra Meninas e Mulheres e estabelece diretrizes para a atuação integrada do poder público na prevenção das diversas formas de violência contra meninas e mulheres. Relatório. É submetida à apreciação desta comissão o projeto de lei PL do Senado Jovem número 3 de 2026 da Comissão Sobral Pinto, que institui a Política Nacional de Prevenção à Violência contra Meninas e Mulheres e estabelece diretrizes para a atuação integrada do poder público na prevenção das diversas formas de violência contra meninas e mulheres. O projeto é constituído por 18 artigos, perdão, que abordam diversos eixos temáticos relacionados à prevenção da violência contra meninas e mulheres, dentre eles, educação, segurança pública, tecnologia e mídia. Na área da educação, por exemplo, o projeto visa implementar programas educativos destinados também a meninos e homens.

0: voltadas à prevenção de comportamentos violentos e demais ações de prevenção. No eixo da segurança pública, a proposição estabelece identificar espaços públicos com maior incidência ou risco de violência contra meninas e mulheres, promover melhorias da iluminação e sinalização, bem como a utilização de tecnologias de vídeo monitoramento como ferramentas de prevenção à violência contra meninas e mulheres no espaço público. Após a análise desta comissão, a matéria será apreciada pelo plenário. Análise. Compete a esta comissão analisar o presente projeto desenvolvido pela Comissão Sobral Pinto, tanto em seus aspectos formais quanto materiais. Quanto à constitucionalidade, o PL em análise está de acordo com os direitos fundamentais de proteção do direito à vida e à segurança contidos no artigo 5º da Constituição Federal. A matéria de competência legislativa da União, nos termos dos artigos 22 e 24 da Carta Magna, a proposição não trata de matéria com reserva de iniciativa. Também não há óbice relativos à juridicidade. No que concerne à técnica legislativa, a matéria segue os ditames da Lei Complementar número 95 de 26 de fevereiro de 1998. Apesar dos avanços que ocorreram nas últimas décadas em nossa nação, o problema da violência contra meninas e mulheres ainda persiste. O projeto em exame busca oferecer um conjunto de medidas para mitigar essa problemática e avançar com o progresso do país. No que diz respeito ao mérito, a proposição contribui para a identificação de padrões de violência. A medida mostra-se pertinente, uma vez que a análise sistemática de informações sobre a violência permite ao poder público compreender as diferentes circunstâncias em que a violência ocorre, identificar situações de maior vulnerabilidade e direcionar de maneira mais eficiente as ações de prevenção. Ademais, a proposição é meritória por sua abordagem preventiva, nos âmbitos primário e secundário, protegendo as meninas da violência de gênero. Destaca-se a inclusão de ações educacionais e de transformação cultural voltadas à conscientização, inclusive de meninos e homens, para evitar comportamentos violentos. Não obstante a relevante contribuição que a matéria representa para a legislação de prevenção à violência contra a mulher, entendemos que o projeto pode ser aprimorado com a abordagem da violência vicária, que é aquela praticada contra filhos, dependentes ou pessoas do convívio afetuoso da mulher, com o objetivo de gerar-lhe sofrimento psíquico severo ou destruição emocional. Nesse sentido, apresentamos a emenda para abordar a questão da violência vicária. Voto. Em face do exposto, o voto é pela aprovação do projeto de lei do Senado Jovem número 3 de 2026, com a seguinte emenda. Emenda número 1. Desse ao inciso 1 do artigo 2º do projeto de lei do Senado Jovem número 3 de 2026, a seguinte redação. Artigo 2º, inciso 1. Violência contra meninas e mulheres. Qualquer forma de violência baseada no gênero, incluindo física, sexual, psicológica, moral, patrimonial e vicária, tanto no âmbito público quanto no privado, abrangendo, entre outros, os ambientes digital, educacional, profissional, político e comunitário. Sala da Comissão. Jovem senador Gustavo Ferreira, jovem senadora Yolanda Ribeiro, jovem senador Juan Guevara, jovem senadora Maria Clara, jovem senadora Maria Grazielli, jovem senador Maico Monteiro, jovem senadora Nayane Nascimento, jovem senadora Rita de Cássia e jovem senadora Yasmin Freitas.
1: A presidência informa que poderão ser oferecidas emendas até o encerramento da discussão. Antes de iniciarmos a discussão, passo à leitura de perguntas e comentários enviados por cidadãos por meio do portal E-Cidadania. Ana, do Ceará. Vivemos em uma sociedade com números alarmantes de morte e violência contra mulheres. As campanhas atuariam no setor privado? Como? Renata, do Distrito Federal. Como articular a política com serviços já existentes sem criar novos caminhos de

0: entendimento que confundam quem busca ajuda. Gaduche, da Paraíba. Como que tal política de prevenção poderá ser colocada em pauta em municípios com alto índice de pobreza, onde falta o básico? Gustavo, do Ceará. Como a escola pode identificar sinais de violência sem expor ou constranger a menina? E alguns comentários. Renata, do Distrito Federal. Parabéns pela proposta de priorizar a prevenção, a autonomia e a integração entre políticas públicas para proteger meninas e mulheres. Thalita, de São Paulo. Parabéns aos jovens senadores pela dedicação e qualidade dos projetos apresentados. Essa vivência fortalece a nossa democracia. Passamos à discussão da matéria. Cada jovem senador inscrito poderá usar até 5 minutos para o uso da palavra. Passo a palavra para Maria Isabela.
1: Gostaria, primeiramente, de parabenizar a comissão responsável pelo lindo projeto e citar uma importante frase de Simone de Beauvoir. Basta uma crise política, econômica ou religiosa para que os direitos das mulheres sejam questionados. E é exatamente por isso que esse projeto de lei se faz necessário, para fortalecer a proteção e a prevenção contra a violência contra a mulher e garantir que seus direitos não sejam relativizados diante das dificuldades e mudanças da nossa sociedade atual, visando a prevenção. Muito obrigada.
0: Eu passo a palavra para a jovem senadora Maria Laura.
2: Presidente, você poderia repetir novamente a primeira pergunta, por favor?
0: Ana, do Ceará. Vivemos em uma sociedade com números alarmantes de mortes e violência contra a mulher. As campanhas atuariam no setor privado? Como?
2: Bom, nós deixamos isso bem específico no segundo artigo do nosso projeto, que diz que o projeto irá atuar tanto no âmbito público quanto no privado. Isso está bem claro no artigo 2, inciso 1. Violência contra meninas e mulheres, qualquer forma de violência baseada no gênero, incluindo física, sexual, psicológica, moral, patrimonial e agora com a emenda vicária, tanto no âmbito público quanto no privado, abrangendo, entre outros, os ambientes digital, educacional, profissional, político e comunitário. Nós deixamos bem específico que o projeto pode atuar tanto no ambiente público quanto no ambiente privado e até mesmo no ambiente profissional.
3: Vimos a jovem senadora Maria Laura Soares e Silva, do Rio de Janeiro.
0: A jovem senadora Tavini.
4: Eu queria parabenizar a comissão responsável por esse projeto, porque em um país que nós temos cerca de 1.500 casos de feminicídio ao ano e quase 4 milhões de casos de violência contra a mulher, dar atenção a isso é de extrema relevância. Nós sabemos que a mulher cada vez mais cresce, mas também cada vez mais é minimizada por outras pessoas, por tipos de preconceito. Então, criar espaço para essas mulheres e também defendê-las é muito importante. Obrigada.
0: Eu passo a palavra para Maria Clara.
3: Em Brasília, 10 horas e 14 minutos.
5: Pessoal, eu queria parabenizar o projeto e eu queria registrar o meu total apoio ao parecer apresentado pela relatora senadora Yasmin Freitas. E trata-se de uma proposição de extrema relevância, né, e de alcance social para o nosso país. É fundamental destacar a sensibilidade do projeto ao focar em ações preventivas e educacionais integradas principalmente com o público masculino. Além de propor medidas concretas de segurança, como a melhoria da iluminação, sinalização e vídeo monitoramento dos espaços públicos. E assim, esse olhar abrangente e estruturado é um passo indispensável para garantir a proteção, a dignidade e a segurança das meninas e mulheres em todo o Brasil. Então, eu queria deixar aqui os meus parabéns à comissão pelo trabalho lindo. E também eu queria agradecer à consultoria do projeto Cecília Meirelles por todo o apoio ao nosso projeto, que é sobre os imigrantes, né, no nosso país, a educação.

0: Então, eu queria expressar os meus agradecimentos à consultoria. Vocês foram fundamentais e tudo que eu aprendi eu vou levar para a minha escola, para a minha cidade e para todos os estudantes. Muito obrigada.
1: Eu passo a palavra para a Lívia.
2: Primeiramente, eu queria parabenizar aos colegas da comissão pela iniciativa. A gente sabe o quanto esse tema é urgente, trata-se de um projeto feito com muita sensibilidade, porque trabalha a prevenção desde a base, inclusive ao combate à violência digital. Eu queria parabenizar o grupo. O grupo está de parabéns pelo excelente trabalho. Obrigada.
1: Eu passo a palavra para Giovana Pantoja.
3: A senhora presidente poderia repetir as perguntas feitas pelo portal?
1: Todas?
3: A terceira, se eu não me engano.
1: Como que tal política de prevenção poderá ser colocada em pauta em municípios com alto índice de pobreza, onde falta o básico?
3: Perdão, a senhora poderia ler todas?
1: Posso. Vivemos em uma sociedade com números alarmantes de mortes e violência contra as mulheres. As campanhas atuariam no setor privado? Como? Como articular a política com serviços já existentes sem criar novos caminhos de atendimento que confundam quem busca ajuda? Como a escola pode identificar sinais de violência sem expor ou constranger a menina?
3: Muito obrigada. Eu irei elaborar um pouco mais, respondendo a terceira pergunta. Eu vou ler aqui o artigo 7º, inciso 6, do projeto de lei número 3. Respondendo à pergunta, o inciso 6º, capacitar profissionais da educação para identificar sinais de violência ou de risco e conhecer os procedimentos adequados de encaminhamento à rede de proteção, respeitadas as atribuições profissionais e a legislação aplicável.
1: Eu passo a palavra para Andy, do Amapá.
4: Eu gostaria de parabenizar esse projeto tão necessário, porque a violência contra as meninas e as mulheres é uma problemática que pode estar muito mais próxima de nós do que nós imaginamos. Muitas das vezes, dentro de nossas próprias comunidades e até do nosso círculo de convivência, por isso, iniciativas como essas são fundamentais para prevenir e proteger e dar a voz a quem precisa.
1: Eu passo a palavra para Rita de Cássia.
5: Eu pretendo responder a pergunta com relação à aplicação dessa política em cidades que com alto índice de vulnerabilidade, onde segundo a relatora da pergunta, pode faltar o básico. Bom, políticas como essa possuem disponibilização de verba, própria para a execução dessa política e, portanto, podem ser aplicadas mesmo em cidades com alto índice de vulnerabilidade social, onde, infelizmente, falta o básico, às vezes, para a vivência com dignidade. Então, eu espero muito que esse projeto possa alcançar a todos, inclusive os mais vulneráveis, e deixo aqui os meus parabéns à comissão que desenvolveu esse projeto, que foi analisado pela Comissão Cecília Meirelles.
1: Agora eu passo a palavra para Marília.
6: Presidente, você podia ler a terceira pergunta de novo, por favor?
1: Como que tal política de prevenção poderá ser colocada em pauta em municípios com alto índice de pobreza, onde falta o básico? Seria essa a pergunta?
6: Isso. Quem foi que fez? Foi a Ana, do Ceará?
1: Gaduche, da Paraíba.
6: Então, Gaduche, as limitações do orçamento público, elas não podem ser um entrave ao combate à violência contra a mulher. Né? Então, a preservação do direito da mulher, o não questionamento

0: de alguns direitos que demoraram tanto tempo para serem conquistados, eles não podem ser, esse tipo de combate, ele não pode ser limitado ao orçamento público, né? E eu gostaria também de parabenizar todo mundo da Comissão Sobral Pinto por esse projeto incrível, né, que visa um grupo tão muitas vezes esquecido, né? Um grupo que é vulnerável, que só de nascer você já nasce numa certa vulnerabilidade, só por nascer mulher. Então, é um projeto muito lindo. Eu fazia parte da Comissão Sobral Pinto e todas as minhas colegas, nós pensamos muito em tudo que a gente ia colocar. Todas as ideias foram ouvidas nos eixos da educação, da segurança pública, como prevenir a formação de grupos radicais, de grupos reacionários contra a mulher, né? E eu fico muito feliz por estar aqui com todos os meus colegas jovens senadores. E muito obrigada a todo mundo que fez parte de todos esses projetos.
1: Passo a palavra para Lara Schuchel.
2: Queria cumprimentar todos, primeiramente, e eu gostaria de fazer uma pontuação na frase falada pela nossa colega, que falou que basta um movimento social, uma crise política, para que os nossos direitos sejam questionados. E, infelizmente, não só apenas nesses momentos, a todos os momentos, os direitos das mulheres são questionáveis. Vivemos agora, infelizmente, um movimento social no digital, dos movimentos de Red Pill e de realmente o questionamento dos nossos direitos, em que explicitamente há o discurso de ódio voltado para a mulher, e eles encontraram no meio digital um espaço amplo dessa disseminação, e nós buscamos, através de eixos de educação, de monitoramento e de preservação também nesse meio digital, tentar mitigar esses entraves para os nossos direitos.
1: Eu passo a palavra para Ana Brícia.
3: Boa tarde a todos. Queria dizer que eu fazia parte dessa comissão, que a gente pensou em cada detalhe para botar nesse projeto de lei, com que não faltasse realmente nada, porque hoje em dia, infelizmente, ainda presenciamos várias e várias formas de ataque às mulheres. Inclusive, foi comentado na mesa que, eu não sei quem comentou ainda, não lembro, mas que hoje em dia muito se fala sobre mulher não poder votar, porque eu não sei por quê, né? Mas é isso. Quero parabenizar a todas. Inclusive, somos uma comissão formada só por mulheres. Nossa comissão é só por mulheres. E amamos que a mesa também seja composta somente por mulheres. Estamos alcançando lugares significativos na sociedade. Quero parabenizar a todos da minha comissão por pensar nisso, da nossa comissão, né? Por pensarmos nesse projeto de lei juntas. E foi uma experiência incrível. Muito obrigada.
1: Eu passo a palavra para Giovanna Pantoja.
4: Eu só queria ressaltar também e pontuar o meu orgulho de ter feito parte, como a Ana Brícia disse, dessa comissão Sobral Pinto, de ter presidido ao lado da presidente Lara Rios, da comissão, de ter presidido uma comissão feita somente por mulheres e em que todas apresentaram diversos projetos de lei e nenhum deles foi descartado. Por isso, nós temos 18 artigos. Eu acredito que nós temos o maior projeto de lei daqui. E foi uma honra ter trabalhado ao lado de vocês, meninas, tão esclarecidas e inteligentes sobre o assunto. Vocês são de parabéns. Muito obrigada.
1: Eu passo a palavra para Yasmin.
5: Presidente, a senhora pode repetir a última pergunta?
1: Gustavo do Ceará. Como a escola pode identificar sinais de violência sem expor ou constranger a menina?
5: Bom, Gustavo, a escola pode identificar sinais de violência por meio de uma escuta qualificada. uma observação também cuidadosa e canais

0: seguros de denúncia, sem expor a estudante, é claro. É importante que os professores e os profissionais também sejam capacitados para perceber mudança no comportamento da criança, ou da menina, ou da adolescente, queda no rendimento, isolamento ou outros sinais de alerta, mas sem fazer quaisquer julgamentos ou questionamentos diante de outras pessoas. Quando houver algum tipo de suspeita, a abordagem ela vai ser individual, acolhedora e também sigilosa, preservando a privacidade da menina ou da adolescente, encaminhando o caso aos profissionais e órgãos que sejam responsáveis por isso, conforme a situação. O objetivo é garantir a proteção e o apoio e não expor ou constranger a vítima. Também gostaria de parabenizar toda a comissão pelo excelente trabalho e pela qualidade da discussão, as contribuições, o respeito, o diálogo e o compromisso de cada integrante foram fundamentais para construir um debate tão importante e tão enriquecedor. Parabéns a todos pelo empenho e pela dedicação.
1: Eu passo a palavra para a vice-presidente da mesa diretora, Maria Grazielli, da Paraíba.
2: Primeiramente, bom dia. Gostaria de parabenizar as nossas meninas, né, as nossas mulheres que participaram dessa comissão e criaram essa comissão sobre as mulheres. Eu acredito que não teria condição de nós estarmos na maioria, na mais da metade dos jovens senadores sendo meninas, nós não fizesse um projeto de lei que ajudasse as mulheres na nossa vida, no nosso dia a dia. E eu gostaria apenas de enfatizar que esse projeto de lei, ele irá trabalhar todos os espaços, todos os eixos e âmbitos. Ele tem na sua formação artigos que trabalham na mulher em termos de educação, tecnologia e mídia e na segurança pública. Então, em todos os eixos, ele estará prevenindo que nós pudéssemos viver de forma segura, de forma que nós não tivemos violência, assédios e demais coisas. Então, eu só queria deixar parabenizado, né, parabenizar as meninas e que eu quero sim que esse projeto de lei ele vire uma lei mesmo, para que talvez assim nós possamos viver um pouco melhor, sem esse medo a todo momento de sofrer uma violência ou algum assédio ou abuso. Muito obrigada.
1: Eu passo a palavra para Maria Laura, do Rio de Janeiro.
3: Bom, gostaria aqui de reforçar o que as minhas colegas já haviam falado anteriormente, que a Comissão Sobral Pinto, a Comissão de Direitos Humanos e Cidadania, é uma comissão unicamente feminina, e eu tive o prazer de estar nessa comissão. Também quero reforçar que todas nós trabalhamos temas relacionados à segurança da mulher e à igualdade de gênero, e como a minha colega Giovanna Pantoja havia citado, não descartamos nenhum projeto, porque acreditamos que todos eles eram extremamente relevantes e um complementava o outro. Também gostaria de agradecer a toda a consultoria que deu todo o suporte necessário para que nós fizéssemos esse projeto da forma mais detalhada e específica possível. De fato, foi um projeto grande, mas nós dividimos em eixos, porque acreditamos que a prevenção contra a violência da mulher, ela deve ser atuada em diversos âmbitos, na educação, na segurança pública, no meio digital também. E para mim foi uma honra estar nessa comissão e tenho certeza que se esse projeto for aprovado, ele terá um grande impacto na sociedade, porque é necessário agirmos sim no combate contra a violência à mulher, mas também é necessário prevenirmos isso. Então, eu tive um grande prestígio, uma grande honra de poder estar nesse espaço junto com grandes amigas minhas, e tenho o prazer de dizer que esse projeto é um projeto extremamente especial.
1: Eu passo a palavra para Maria Eduarda.
4: Bom dia novamente. Eu gostaria muito de parabenizar o trabalho dessa comissão, porque eu achei um trabalho muito lindo. Nós aqui, jovens senadoras, somos grande maioria, e acredito que isso seja um feito histórico, a mesa composta por mulheres. Então, eu fico muito feliz que tenha um trabalho relacionado a nós mulheres, porque a gente sabe que os índices de violência contra a gente é muito

0: grande, seja violência física, moral e qualquer outro tipo de violência, e eu acredito que um trabalho em relação a isso é um grande passo dentro da nossa sociedade, porque há muito tempo a gente não tinha espaço de fala. E olha onde é que a gente chegou hoje. Grande maioria mulheres, a mesa composta por mulheres. Então é muito lindo ver que nós, mulheres, estamos ganhando espaço dentro da sociedade, que a gente tem poder de fala, tem poder de voz. Então eu acredito que é de suma importância que nós, mulheres, ocupemos espaço dentro da sociedade, que a gente fale e reconheça o nosso direito de que a gente pode sim falar, que a gente pode discordar e que a gente não deve se calar e se submeter a nenhum outro tipo de homem ou coisa do tipo. Então, eu acho de extrema importância a gente falar sobre isso e eu fico realmente muito feliz pelo trabalho da comissão, porque é um feito histórico. A gente está conquistando tanto espaço quanto a gente está tendo hoje. Então, mulheres, ocupem espaços, debatam, falam, questionam e saibam que vocês são incríveis e que a gente faz parte dessa sociedade. Muito obrigada.
1: Eu passo a palavra para Ana Clara, de Pernambuco.
2: Bom, eu gostaria de parabenizar os autores por essa proposta aqui apresentada, porque ela se trata de uma questão extremamente necessária, que é a urgência, a prevenção da violência contra meninas e mulheres. Considero especialmente importante a preocupação em atuar antes que a violência aconteça, fortalecendo a informação, a educação e as redes de proteção. A escola também tem um papel fundamental nesse processo, não apenas como espaço de aprendizagem, mas também como um ambiente de acolhimento onde meninas possam se sentir seguras para pedir ajuda. É uma proposta que coloca a dignidade, a segurança e a proteção das mulheres no centro da política pública. Por isso, considero essa proposta muito relevante e acredito que esse projeto pode avançar na construção de uma sociedade mais consciente, segura e respeitosa. E, por fim, deixo a dizer que prevenir a violência é também considerar que nenhuma menina ou mulher deve ter sua dignidade, sua liberdade ou sua segurança violada.
1: Passo a palavra para Stephanie.
3: Eu gostaria de parabenizar a comissão Sobral Pinto por essa proposta e também pela parceria, porque eu participava e realmente foi uma parceria incrível, onde a gente conseguiu reunir todos os projetos. Eu fiquei realmente muito feliz e agradecida pelas meninas, pela parceria, pela assessoria. E muito parabéns por essa iniciativa incrível que tivemos.
1: Eu passo a palavra agora para Lara Rios, da Bahia.
4: Bom dia mais uma vez. Eu venho novamente agradecer e falar o quanto eu sou grata por trabalhar e ter trabalhado com meninas com ideias magníficas. No nosso projeto, a gente juntou a ideia de cada uma, porque a gente via o quanto cada uma pensava de uma forma que era convergente. Todas pensavam no bem das mulheres, como as mulheres merecem e devem ser protegidas, e que elas não devem se esconder ou ter medo. Também a gente falou muito sobre como as mulheres são... Hoje em dia elas têm o medo de ir, de vir, por conta de lugares, de pessoas. Então, eu fico muito grata de ver mulheres ao meu lado que trabalharam essa questão. E eu quero parabenizar essa edição, a mesa, mulheres lindas, brilhantes. É muito bom ver vocês se apresentando a gente. E também quero agradecer a consultoria que nos ajudou, nos incentivou e mostrou que esse projeto era lindo e possível. Agradecer. E também eles aguentaram muitas perguntas, muitos questionamentos. Então, vocês são muito importantes para nós. E, por fim, só parabenizar as minhas colegas, porque é uma iniciativa muito bonita e que meninas, mulheres, brasileiras,

0: brasileiras ou não tenham o direito de ir, de vir e de serem quem elas são. Obrigada.
1: Não havendo mais quem queira discutir, está encerrada a discussão. Não foram apresentadas novas emendas durante a discussão. O Michael Monteiro quer falar? Passo a palavra.
2: Bom dia a todos. Quero parabenizar todas as 23 mulheres presentes nesta edição do Jovem Senador. Eu também quero ressaltar a... Tá ligado? Ah, tá. Eu quero ressaltar que este projeto da Comissão Sobral Pinto não tem apenas o caráter de punir os homens, né, os infratores dessas violências contra as mulheres, mas também tem como principal meio, principal caminho, principal ideia a prevenção dessas violências contra as mulheres, fora a total didática ali de ensinamento aos homens, tentando conscientizá-los a evitar esses todos os casos, evitar essa porcentagem no nosso país. Então, eu acho muito importante isso, de querer prevenir, não apenas punir. Obrigado e parabéns a todas vocês.
1: Obrigada, Maicon. Não foram apresentadas novas emendas durante a discussão e passamos à apreciação da matéria. Em votação, o projeto em turno único com a emenda número 1. Solicito à Secretaria-Geral da Mesa que abra o painel para o início da deliberação. A votação está aberta.
3: Além da massiva participação de jovens senadoras, como foi destacado, tivemos também a predominância de mulheres como professores orientadores. É bom enfatizar que o concurso de redação deste ano bateu recordes com a participação de 239.449 redações de 5.361 escolas de ensino médio em todo o país. Desde a criação do programa, os jovens senadores apresentaram 67 sugestões legislativas e dessas, 40 estão em tramitação no Congresso Nacional, das quais 7 já foram aprovadas pelo Senado e aguardam votação na Câmara dos Deputados. O concurso é voltado a alunos do ensino médio de escolas públicas.
1: Encerrada a votação. Determino a Secretaria-Geral da Mesa que mostre no painel o resultado. 26 jovens senadores votaram sim, nenhum não e nenhuma abstenção. Aprovado o projeto com a emenda número 1. A matéria vai à comissão organizadora para a redação final e, posteriormente, à Comissão de Direitos Humanos e Legislação Participativa, nos termos do parágrafo 6º do artigo 18 da Resolução número 42 de 2010 do Senado Federal, para constituir a sugestão legislativa que, se aprovada naquela comissão, passará a tramitar como projeto de lei. Está encerrada a ordem do dia.
3: Em Brasília, 10 horas e 39 minutos.
1: Neste momento, cada jovem senador e senadora poderá fazer uso da palavra na tribuna do plenário por até 3 minutos para a apresentação de suas considerações finais. Solicito à primeira secretária, a jovem senadora Lívia Desperati Bravin, que proceda à chamada dos demais jovens por ordem alfabética dos estados.
3: Vamos ouvir agora os pronunciamentos dos 27 jovens senadores e senadoras do programa deste ano.
4: Pelo estado do Acre, Yasmin da Silva Freitas.
3: Em Brasília, 10 horas e 40 minutos.

0: Vamos ouvir a jovem senadora do Acre, Yasmin da Silva Freitas.
1: Cumprimento a mesa também. Meu nome é Yasmin Freitas, tenho 18 anos e tenho a honra de ser uma jovem senadora do estado do Acre. Antes de tudo, quero agradecer primeiramente a Deus por ter me permitido viver uma experiência tão especial e por ter colocado pessoas tão importantes no meu caminho. Agradeço também a minha família, especialmente aos meus pais e, em particular, a minha mãe, que sempre me impulsionou, acreditou em mim e me ensinou a não ter medo de sonhar e buscar os meus objetivos. Quero agradecer também às minhas professoras, Railene e Elisa, do Colégio Militar Dom Pedro II, que teve um papel muito importante nessa trajetória, aos meus amigos e todas as pessoas que, de alguma forma, me apoiaram, torceram por mim e fizeram parte dessa conquista. E, claro, deixo meu agradecimento ao programa Jovem Senador por proporcionar a todos nós, jovens, uma oportunidade que vai muito além de estar dentro do Senado Federal. Essa experiência foi ímpar. Tivemos a oportunidade de conhecer de perto o funcionamento dos três poderes, mas principalmente de conhecer a democracia e a política de uma maneira muito mais concreta. Percebemos que a política não é algo distante da nossa realidade. Ela está presente na educação, na saúde, na segurança, nas oportunidades e em tantas outras áreas que fazem parte da vida de cada um. Ao mesmo tempo, essa experiência também nos faz refletir sobre os desafios da nossa democracia. Eu acredito que o poder político precisa estar cada vez mais próximo da sociedade e mais aberto ao diálogo. Nós precisamos pensar da mesma forma, mas precisamos aprender a ouvir, respeitar opiniões diferentes e construir soluções em conjunto. Essa reflexão esteve muito presente na minha redação, cujo tema foi a democracia nas redes sociais, e nela escrevi: Tá saindo? Continuando. Se as redes sociais fossem um jardim, cada publicação seria uma semente lançada ao vento, capaz de florescer em consciência ou se perder na intolerância. Essa frase representa muito ao que acredito sobre a nossa participação na sociedade. Cada palavra que dizemos, cada opinião que compartilhamos e cada atitude que tomamos pode gerar alguma coisa. Podemos plantar diálogo, consciência e respeito, mas também podemos alimentar a intolerância. Inclusive, utilizei a reflexão de George para pensar sobre a liberdade e participação. As redes sociais ampliaram a possibilidade de expressão, mas também nos trouxe o desafio de transformar essa liberdade em um debate verdadeiramente saudável e responsável. E acredito que esse desafio também exista na política. Precisamos de mais diálogo, mais participação e, principalmente, para diferentes vozes que sejam ouvidas. E é justamente aí que nós jovens temos um papel fundamental. Nós não estamos aqui apenas para representar a nossa própria geração. Precisamos também dar voz àqueles que não tiveram as mesmas oportunidades que nós tivemos. Precisamos levar para os espaços de decisão as necessidades daqueles que muitas vezes não são ouvidos. E uma das coisas mais especiais dessa experiência foi perceber que eu não estava vivendo isso aqui tudo sozinha. Tive o privilégio de conhecer jovens de diferentes lugares do Brasil, com histórias, sotaques, realidades e sonhos diferentes dos meus. Os outros jovens senadores se tornaram uma das partes mais bonitas dessa experiência. Em poucos dias, construímos memórias, aprendemos uns com os outros e criamos vínculos que, com certeza, vou levar para a minha vida. Talvez essa seja uma das maiores riquezas do jovem senador. Perceber que, apesar das nossas diferenças, temos algo em comum: o desejo de transformar, de participar e construir um futuro melhor. Ser uma jovem senadora do Acre me mostrou que a nossa origem não limita o tamanho dos nossos sonhos. Pelo contrário, ela nos dá uma responsabilidade ainda maior de representar a nossa gente e mostrar que a juventude acreana também tem voz, ideias e capacidade para contribuir com o nosso país. Eu saio dessa experiência com muito mais conhecimento, mas também com a responsabilidade maior. O programa Jovem Senador me ensinou que a democracia não é apenas votar. Democracia é participar, questionar, ouvir, respeitar e ter coragem para propor mudanças. E se na minha redação eu disse que cada publicação nas redes sociais poderia ser uma semente, hoje eu vejo que essa experiência também foi uma semente plantada em mim. Uma semente de conhecimento, de esperança, de responsabilidade e, principalmente, de vontade de continuar participando e fazendo a minha voz ser ouvida. Não apenas por mim, mas por todos aqueles que ainda

0: preciso encontrar falar. Por isso, termino agradecendo a Deus, à minha família, aos meus professores, aos meus amigos, aos meus colegas jovens senadores e a todos que acreditaram em mim. E agradeço especialmente ao programa Jovem Senador por ter me proporcionado a experiência que eu jamais vou esquecer. Volto para o Acre levando muito mais que lembranças. Levo conhecimento, amizades, aprendizagens e certeza de que vale a pena acreditar na força da voz. Porque algumas experiências passam, outras permanecem. E essa, com certeza, eu vou levar para a minha vida inteira. Muito obrigada.
1: Ouvimos o depoimento emocionado da jovem senadora Yasmin da Silva Freitas, do estado do Acre. 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
2: Bom dia a todos, né? Eu gostaria de começar cumprimentando a nossa mesa diretora, onde eu tive a honra de participar, meus colegas jovens senadores e senadoras, professores orientadores e a todos que estão nos acompanhando nesse momento tão importante e tão especial. Hoje, eu me despeço desse plenário, mas levo comigo uma semana que não cabe em palavras. Uma semana cheia de aprendizado, de momentos únicos e inesquecíveis. Eu cheguei aqui com a curiosidade de quem queria entender como as leis e o futuro do nosso país são construídos. E saio levando comigo lições, amizades e com a certeza de que eu nunca vou esquecer tudo o que eu vivi ao longo dessa semana. Vivenciei dias intensos, de debates ricos, aprendizados práticos e trocas inesquecíveis que mudaram a minha forma de ver o mundo. Eu levo também um orgulho imenso de ter representado a minha escola estadual Manuel André com tanta dedicação, sabendo que essa conquista também pertence a cada professor e colega que torceu por mim, e em especial à minha professora orientadora Edjane. E nada do que eu vivi aqui seria possível sem a minha base. Eu quero agradecer do fundo do meu coração a minha família, a minha mãe Vanessa, minha irmã Amanda e o meu pai Dinho. Obrigada pelo apoio incondicional, pelo carinho diário e por acreditarem nos meus sonhos, quando eu mesma duvidava. Vocês são meu porto seguro. E, em especial, eu queria dedicar esse momento à memória da minha avó, Maria Vandilda, que nos deixou esse ano. Eu sei que, de onde ela está sorrindo, orgulhosa de me ver ocupando esse espaço. A força e os ensinamentos e o amor dela foram o combustível que me trouxeram até aqui. E ela continua presente em cada passo meu. Inclusive, eu estou aqui com um colar, onde está ela e a minha mãe. A minha avó foi a minha força e a minha inspiração, onde sempre acreditou em mim, no meu potencial. E eu quero lembrar sempre. E queria dizer que eu nunca vou esquecer ela e a memória dela vai sempre estar viva no meu coração. E eu volto para casa e para minha escola transformada, com a responsabilidade de honrar cada aprendizado e de continuar sendo voz ativa na construção do país que queremos. Muito obrigada a todos que tornaram essa vivência inesquecível. Eu nunca vou esquecer nenhum de vocês. Vocês são muito incríveis. Obrigada por me proporcionar essa semana, né? Fazer essa semana ter sido incrível. E agradeço do fundo do meu coração. Muito obrigada.
3: Pelo estado do Amapá, Endiuane Vilhena da Silva.
1: Em Brasília, 10 horas e 40. Na virada do relógio, 10 horas e 50 minutos.

0: Agora o pronunciamento da jovem senadora Endiwane.
1: Está cumprimentando a nossa mesa diretora, aos professores e aos meus companheiros jovens senadoras e jovens senadores. Hoje é difícil falar em despedida, porque parece que junto com essa semana estamos encerrando um pedaço de um sonho que levamos muito tempo para construir. Eu venho do Amapá,

0: Vem de São Joaquim do Pacuí. Uma comunidade que talvez seja pequena no mapa, mas que para mim tem um enorme significado. E estar aqui, neste plenário, me fez pensar que, enquanto jovens do meu estado têm sonhos tão grandes quanto os meus, mas ainda não tiveram a oportunidade de serem ouvidos. Por isso, eu acredito que a juventude precisa conhecer mais a política. Não para simplesmente escolher um candidato, mas para entender que o poder existe em cada decisão tomada nesse país. Uma lei pode mudar a realidade de uma família, uma política pública pode mudar o futuro de uma comunidade, e uma escolha pode abrir ou fechar oportunidade para milhares de jovens. E se as decisões podem mudar nossas vidas, nós precisamos entender como elas são tomadas. Esta semana me mostrou que a política não deve ser um lugar distante da juventude. Pelo contrário, ela precisa ter a nossa presença, a nossa consciência e a nossa voz. Eu quero voltar para meu estado levando esta mensagem. Quero que outros jovens da minha comunidade olhem para esta experiência e entendam que o lugar de onde viemos não limita o lugar onde nós podemos chegar. E antes de eu terminar, preciso agradecer a minha família e a minha mãe que está me assistindo agora, que foram meu porto seguro e que acreditaram em mim antes mesmo de eu acreditar que eu conseguiria chegar tão longe. As minhas professoras Simone Brito e Silvia Magalhães, que me incentivaram, me ensinaram, me ajudaram a transformar palavras em coragem. A minha gestora, por acreditar no meu potencial e permitir que eu representasse a minha escola e minha comunidade. Ao meu Amapá e à minha comunidade, eu trouxe vocês comigo. Cada palavra que eu falei aqui carregou um pouco da nossa história. Hoje eu deixo esse plenário, mas eu não deixo o que eu vivi aqui. Levo comigo a certeza de que uma voz pode começar pequena, em uma escola de uma comunidade distante, e ainda assim chegar ao coração da democracia brasileira. Que a nossa geração nunca tenha medo de ocupar espaços, porque nós não somos apenas o futuro deste país, nós somos a voz do presente e do futuro. Começa nas decisões que temos coragem de tomar hoje. Muito obrigada.
1: Pelo estado do Amazonas, Giovana Pantoja Gama.
2: Em Brasília, 10h53. Continuamos com o pronunciamento dos participantes e das participantes do programa Jovem Senador 2026.
3: Jovens senadoras e jovens senadores, professoras e professores, parlamentares presentes nessa casa, eu cumprimento a mesa em especial, a presidente Yolanda e ao senador Paulo Paim, que não está compondo a mesa, idealizador do projeto Jovem Senador, que proporcionou a uma garota de Parintins, filha de uma professora de língua portuguesa e poeta, e filha de um filósofo, estar aqui presente hoje nesse lugar. Eu estou aqui como representante dos estudantes e da juventude do meu Amazonas, pátria das águas. O Amazonas reúne uma biodiversidade única, marcada pela floresta amazônica, pelos rios Negro e Solimões, pela várzea e pela fauna e flora extraordinárias. Nossa cultura também é plural, dos povos indígenas às tradições ribeirinhas, do boi-bumbá de Parintins à culinária e aos saberes amazônicos. Somos um estado diverso e essa diversidade também precisa ser considerada quando pensamos em políticas públicas. Porque viver no Amazonas não significa viver uma única realidade. Por isso, eu peço a essa casa que olhe para o Amazonas considerando a sua diversidade geográfica e social. Quando eu falo das dificuldades enfrentadas pelos estudantes, eu falo principalmente do direito de permanecer na escola. A evasão escolar não pode ser vista apenas como decisão do estudante. Quando uma criança ou adolescente deixa a escola por falta de comida, transporte, professores, merenda ou proteção à sua integridade física e moral, precisamos reconhecer a responsabilidade do Estado. É preciso criar condições para que esse estudante permaneça. Paulo Freire nos ensinou que a educação não transforma o mundo. A educação

muda as pessoas e as pessoas transformam o mundo. E é justamente por acreditar nisso que eu defendo a educação como um direito humano e como um caminho para a cidadania. Eu estou aqui como filha da educação pública e pretendo entrar na universidade pública. Mas eu gostaria que os meus colegas, que os meus

0: nosso estado enfrenta uma realidade grave de violência contra as mulheres e de feminicídio. E mais uma vez, precisamos olhar para essas situações considerando as características do nosso território. Não existe uma única realidade amazonense. Existe um Amazonas diverso. Hoje, presidente, eu poderia dizer que eu estou me despedindo dessa casa, mas eu não quero dizer isso. Eu não me despeço do Senado e não me despeço dos meus trabalhos. Isso porque talvez eu volte. O destino é quem vai dizer. Mas eu tenho no meu coração, presidente, uma certeza. A juventude vai transformar esse Brasil. Eu acredito nos jovens, eu acredito nos estudantes e eu acredito na escola pública que me trouxe até aqui. E se eu tiver a oportunidade, Rita de Cássia, de voltar para essa casa, eu espero voltar sabendo que outras meninas amazonenses também chegaram, Andy. Mas se não for eu quem estiver aqui novamente, Yolanda, eu quero que eu não seja a última, eu quero ser a primeira. A primeira, Lorena, de muitas jovens do meu estado que poderão ocupar um espaço como esse, participar da vida pública e fazer ouvir a voz dos estudantes amazonenses. Porque eu não quero que a minha presença aqui, Lívia, seja apenas uma história sobre uma menina de Parintins que chegou ao Senado. Eu quero que ela seja também a possibilidade de que muitas outras meninas percebam que elas podem chegar. Eu espero que esse país, presidente, possa continuar acreditando nos seus jovens e garantindo a eles aquilo que é, que é seu por direito, educação, dignidade e cidadania. E aqui, senhoras e senhores, jovens senadoras e jovens senadores, eu gostaria de finalizar o meu discurso com o artigo final do poema Os Estatutos do Homem, do poeta e grande pensador amazonense, Tiago de Melo. Assim diz o artigo final. Fica proibido o uso da palavra liberdade, a qual será suprimida dos dicionários e do pântano enganoso das bocas. A partir desse instante, a liberdade será algo vivo e transparente, como um fogo ou um rio. E a sua morada será, para sempre, o coração do homem. Obrigada.
1: Pelo Estado da Bahia, Lara Rios Gomes.
2: Em Brasília, 10 horas, 59 minutos.

Bom dia a todos. Cumprimento com muito respeito e carinho a mesa diretora, as autoridades presentes, a equipe do Programa Jovem Senador, que faz esse sonho ser possível, os professores e principalmente todos os jovens senadores que agora fazem parte da minha história. Confesso que é muito difícil estar aqui hoje. Quando saí do. Meu Deus! Quando saí do meu estado pela primeira vez e vim a Brasília, trouxe comigo sonhos, expectativas e também alguns medos. Eu não sabia exatamente o que encontraria aqui, quem conheceria ou quem eu seria quando chegasse o momento de voltar para casa. Mas eu vim. A minha escritora favorita, Clarice Lispector, escreveu: "Depois do medo, vem o mundo." E hoje eu entendo essa frase de uma forma que talvez nunca mais esqueça. Depois do medo, veio Brasília. Vieram os corredores do Senado, os debates, as conversas, os aprendizados, as risadas e principalmente vieram pessoas. Pessoas que chegaram aqui carregando histórias completamente diferentes e que em poucos dias passaram a fazer parte da minha história. Aqui descobrimos que apesar das nossas diferenças, existiam sonhos que nos aproximavam. Aos amigos que fiz aqui, eu espero que vocês saibam que não foram apenas pessoas que passaram pela minha vida, que passaram pela minha vida durante essas semanas. Vocês ficaram. Ficaram nas histórias que vou contar quando voltar para casa. Ficaram nas fotografias, nas mensagens que ainda vamos trocar. Nas lembranças que vão surgir quando ouvir Tempo Perdido de Legião Urbana e O Solinho de Pink Floyd. Nós viemos para Brasília representando os diferentes estados, mas vamos embora levando um pouco uns dos outros. Levo comigo um pedacinho de cada sotaque.

0: cada história que conheci, de cada cultura que descobri. Porque há alguns dias o Brasil deixou de ser um mapa dividido por estados. Também levo comigo uma nova compreensão sobre política. Estar aqui me fez perceber que política não é apenas o que acontece dentro do Congresso. Política é gente. É perceber que nós, jovens, não somos apenas o futuro. Nós somos o presente. Nós já temos voz. Ter vindo para cá representando a Bahia foi uma honra que eu ainda estou aprendendo a dimensionar. Porque eu não trouxe apenas o nome do meu estado. Trouxe comigo a força da minha terra, a sua história, sua cultura, sua alegria e a voz de tantas pessoas que fazem parte de quem eu sou. Representar a Bahia foi lembrar todos os dias de onde eu vim e de tudo aquilo que me trouxe até aqui. Mas nenhuma caminhada é feita sozinha. Por isso, levo minha família, os meus amigos e todas as pessoas que acreditaram em mim. A Deus, minha gratidão por ter me dado fé, por ter me iluminado e guiado cada passo dado aqui, pois não cai uma folha de uma árvore se não for por permissão dele. A minha mãe, meu porto seguro, obrigada por tanto amor, cuidado e carinho, e por acreditar em mim mesmo quando eu não acreditava. A minha professora, Adriana Brito, que me incentivou a tentar e entregar tudo a Deus. Obrigada por ter plantado uma semente que me trouxe até aqui. Hoje, não quero apenas me despedir, porque algumas experiências não terminam quando vamos embora. Afirmo com convicção que não vou voltar para casa sendo a mesma. E quando algum dia a saudade bater, eu vou olhar para tudo isso e lembrar que por essa semana nós conseguimos transformar um grupo de jovens de diferentes partes do Brasil em uma pequena família. Eu cheguei aqui com medo do mundo que encontraria. Hoje vou embora com vontade de conhecer tudo que ainda existe além dele. Porque depois do medo veio o mundo. E agora que eu conheci a imensidão que existe do outro lado, eu nunca mais vou aceitar que o medo seja maior do que os meus sonhos. Muito obrigada.
1: Pelo estado do Ceará, Marília de Carvalho Coelho.
2: Antes você ouviu o depoimento bastante emocionado da jovem senadora Lara Rios Gomes, da Bahia. Vamos ouvir agora Marília de Carvalho Coelho, do estado do Ceará.
3: Senhora Presidente, senhoras, senhores, jovens senadoras e jovens senadores. Hoje, estar aqui nesse plenário tem um significado muito maior do que eu poderia imaginar quando escrevi aquela redação, lá em Sobral, no Ceará, que me trouxe até Brasília. Há uma semana, nós chegamos aqui como os jovens de diferentes lugares do Brasil. Viemos de histórias diferentes, de realidades diferentes, de sotaques diferentes. Mas chegamos aqui com algo em comum: a vontade de entender melhor o nosso país e descobrir o que significa de verdade fazer parte da vida política brasileira. E durante essa semana, nós tivemos a oportunidade de viver Brasília de uma maneira que vai muito além de conhecer os seus pontos turísticos. Pela manhã, visitamos lugares que muitas vezes conhecemos apenas pelas fotografias e pela televisão. Estivemos no estádio Mané Garrincha e percebemos como o esporte também faz parte da identidade de um povo. Passamos pelo Palácio Itamaraty e conhecemos um pouco mais da história e da diplomacia do nosso país. Visitamos o Congresso Nacional e caminhamos por espaços onde decisões que afetam milhões de brasileiros são discutidas todos os dias. Mas talvez a maior experiência tenha acontecido durante as tardes, porque foi quando deixamos de ser apenas visitantes e passamos a ser participantes. Sentamos em comissões, debatemos, discordamos, ouvimos, reescrevemos e tentamos encontrar soluções. E foi ali que eu entendi que uma coisa que nenhum livro poderia me ensinar da mesma forma: a política é feita de pessoas. Pessoas que pensam diferente, pessoas que vêm de lugares diferentes e pessoas que carregam experiências diferentes, como todos nós. E ainda assim, precisam sentar à mesma mesa e encontrar caminhos para construir algo em conjunto. Durante essa semana, nós não aprendemos apenas a criar um projeto de lei. Aprendemos a dialogar, a defender que uma ideia não significa deixar de ouvir a ideia do outro. Aprendemos que discordar não precisa significar desrespeitar. E aprendemos que, quando o objetivo é maior do que cada um de nós, as diferenças podem deixar de ser obstáculos e se tornar justamente aquilo que torna uma construção mais completa. Talvez essa seja uma das maiores lições que levaremos daqui. Porque o Brasil é assim. O Brasil é feito de muitos Brasis. É feito da Amazônia, do cerrado, do litoral e do sertão, das grandes capitais e das pequenas cidades.

0: como a maioria de nós viemos. É feito de cada sotaque, de cada cultura, sonhos e diferentes dificuldades. Durante essa semana, nós tivemos a oportunidade de colocar um pouco de cada um desses Brasis dentro desta casa. Por isso, quando eu olho para esse plenário hoje, eu não vejo apenas cadeiras, paredes e microfones. Eu vejo a responsabilidade que existe por trás de cada decisão tomada aqui. Vejo as pessoas que esperam que suas vozes sejam ouvidas. E vejo os jovens que, assim como nós, muitas vezes acreditam que a política está distante demais de suas vidas, como os jovens do Ceará, como os jovens que eu represento hoje, os jovens do meu estado. E espero que a nossa experiência mostre justamente o contrário. A política não precisa ser um lugar distante de nós. A política também é nossa, dos jovens de cada um dos estados que vocês representam aqui. É o espaço onde podemos transformar indignação em proposta, o sonho em projeto, esperança e ação. Quando eu penso naquela redação, lá no Ceará, que escrevi para participar do Jovem Senador, percebo que ela não foi apenas uma porta de entrada para Brasília. Ela foi o começo de uma experiência que mudou a maneira como eu enxergo o meu país. Eu cheguei aqui na intenção de conhecer o Legislativo e saio daqui entendendo um pouco mais sobre cidadania. Eu cheguei querendo saber como funciona o Senado e saio daqui sabendo que a democracia só funciona quando as pessoas se dispõem a participar dela. E, acima de tudo, eu cheguei como estudante. Estou saindo daqui com a responsabilidade. A responsabilidade de levar para casa, para o meu estado, tudo aquilo que aprendemos. De contar para outros jovens que ocupar espaços de decisão é possível. De mostrar que nossas ideias têm valor. E de nunca esquecer que a democracia não é apenas votar de tempos em tempos. A democracia é participar, é ouvir, é questionar, é propor, é construir, como nós fizemos aqui durante essa semana. Talvez amanhã de nós voltaremos para nossas cidades, para nossas escolas, voltaremos para a nossa rotina. Mas eu tenho certeza que nenhum de nós voltará exatamente igual. Porque agora carregamos Brasília conosco, carregamos as experiências e tudo que construímos juntos. Carregamos amizades que construímos, carregamos os debates que tivemos e carregamos as histórias que ouvimos uns dos outros. Carregamos a lembrança de ter sentado neste plenário e por alguns dias vivido a experiência de participar da construção das leis do nosso país. E eu espero que, quando daqui a muitos anos lembrar dessa experiência, dessa semana, não nos lembremos apenas dos lugares que visitamos, que nos lembremos principalmente do que sentimos, da responsabilidade, da esperança e da certeza de que o futuro do Brasil não é uma coisa que simplesmente acontece. O futuro é construído e ele começa quando alguém acredita que sua voz pode fazer diferença. Nós somos jovens, mas isso não significa que precisamos esperar para transformar o Brasil, como já citaram várias jovens senadoras e o nosso fundador, Paulo Paim. Podemos começar agora. Muito obrigada ao jovem senador por proporcionar essa experiência. Muito obrigada à minha professora Sinara. Muito obrigada à minha mãe, que provavelmente está me assistindo agora. Ao meu pai, que idem, também provavelmente está me assistindo agora. À minha escola, sem o professor Arruda, lá em Sobral, nada disso seria possível. É uma escola pequena, mas que para mim significa muito. E é a escola em que eu construí uma boa parte das minhas relações e eu sou muito grata a eles, a toda a gestão, todos os jovens de Sobral e da Escola Professor Arruda. Eu estou aqui representando vocês e esse lugar também é de vocês. Nós chegamos aqui representando os nossos estados, mas saímos daqui representando algo ainda maior. A esperança de uma juventude que quer participar, que quer ser ouvida e que acredita que pode ajudar a construir um Brasil melhor. Que essa não seja apenas uma semana que passou, que seja o começo de uma vida inteira de participação. Muito obrigada a todos.
1: Pelo estado, pelo Distrito Federal, Caleb Fernandes Freire e Varejão Gomes.
2: Ouvimos antes o pronunciamento da jovem senadora Marília de Carvalho Coelho, do município de Sobral, no Ceará. 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Vamos ouvir agora o representante do Distrito Federal.
3: Bom dia a todos. Antes de qualquer coisa, gostaria de agradecer a Deus pela essa experiência. Gostaria também de expressar a minha mais profunda gratidão a todos os senadores e excelências aqui presentes por nos receberem nesta casa e nos permitirem viver tudo isso. Quero agradecer também a toda a equipe do Jovem Senador que tornou essa experiência possível e, de maneira muito especial, a minha professora Érica Correia, que acreditou em mim e me incentivou e esteve comigo durante toda essa caminhada. E, sendo muito sincero, trabalhar com política não estava nos meus planos.

0: Eu nunca imaginei que esse seria um caminho que eu gostaria de seguir. Entretanto, eu fiz uma promessa para mim mesmo. Eu disse que iria me permitir ser conquistado pela política. E bom, funcionou, porque eu me apaixonei. E talvez uma das maiores surpresas desta semana tenha sido perceber que eu consigo olhar para o Senado Federal e sentir algo que eu jamais conseguia sentir. E jamais imaginei sentir. Aqui eu me sinto em casa. E eu me sinto em paz aqui dentro. E isso mudou algo dentro de mim. Porque eu cheguei aqui querendo conhecer a política e eu estou saindo daqui querendo fazer parte dela. Mas essa transformação não aconteceu apenas por causa deste lugar. Aconteceu também por causa das pessoas. Conviver com os meus colegas foi uma das partes mais especiais dessa experiência. Chegamos aqui representando 27 lugares diferentes no Brasil e em poucos dias construímos amizades, compartilhamos histórias, rimos, aprendemos e crescemos juntos. E eu tenho certeza de que essas amizades vão continuar muito depois de deixarmos este plenário. Porque talvez uma das maiores coisas que eu tenha aprendido aqui seja justamente esta. Antes de a política ser feita de ideias, ela é feita de pessoas. Também tive a oportunidade de conhecer o trabalho dos nossos senadores por uma perspectiva que eu nunca havia conhecido antes, pelos bastidores. E isso me fez compreender melhor a responsabilidade que existe por trás de uma cadeira, de uma votação e de cada decisão tomada nesta casa. E quanto mais eu conheci, maior ficou o meu respeito, a minha honra e a minha admiração por aqueles que assumem esta responsabilidade. Eu cheguei aqui com perguntas, muitas perguntas, mas também observei, ouvi e principalmente vivi. E por isso, se eu pudesse voltar alguns dias e conversar com o Caleb, que ainda não sabia o que encontraria aqui, eu diria: não tente parecer o mais inteligente. Pergunte. Ouça, desfruta, desfrute e viva a vida, que é o real. Porque foi isso que eu fiz. E a realidade me surpreendeu. Eu vim para descobrir se a política poderia conquistar um lugar na minha vida. E hoje, olhando para este plenário, eu já não estou procurando uma resposta. Eu encontrei. E eu quero ficar. Muito obrigado.
1: Pelo estado do Espírito Santo, Lívia Disperati Bravin. Bom dia a todos. Quero cumprimentar a mesa, a todos os colaboradores, nossos professores, colegas jovens senadores e todos que nos acompanham. Hoje, o sentimento que define o meu coração é um só: gratidão. Vivenciar essa semana legislativa, caminhar pelos corredores do Senado Federal e sentir o peso e a responsabilidade da nossa democracia transformaram para sempre a minha forma de enxergar o Brasil. Nenhum de nós chega a um momento desse como este sozinho. Por isso, a minha primeira palavra é de agradecimento a Deus por ter guiado cada passo meu até aqui, aos meus pais, à minha mãe Zita e ao meu pai Eli e à minha irmã Gabriele, meu porto seguro. Muito obrigado por sempre acreditarem nos meus sonhos, mesmo quando eles pareciam distantes demais. Nada disso seria possível sem educação. Quero deixar meu agradecimento profundo à minha professora Carol por todo o apoio na escrita da redação e à minha professora Reni, que sempre me incentivou e foi fundamental nessa jornada, e a quem dedico esse momento especial. A minha gratidão se estende também a toda a equipe do Jovem Senador, que nos acolheu com tanto carinho e esteve ao nosso lado em todos os momentos dessa experiência inesquecível. Ver o nosso trabalho ganhar um espaço de destaque neste lugar traz uma alegria imensa e a certeza de que cada esforço valeu a pena. Fazer parte de uma edição tão histórica, com uma presença feminina tão marcante, mostra a nossa força e a nossa representatividade. Ter a honra de representar o Espírito Santo neste cenário é motivo de orgulho sem tamanho. Aos meus colegas jovens senadores, que semana incrível nós vivemos. Visitamos lugares lindos da capital, nos divertimos com a riqueza de cada sotaque, rimos das gírias de cada canto do Brasil e nos conectamos de forma única. O trabalho nas comissões foi marcante, onde nos dedicamos para criar nossos projetos de leis, debatemos,

0: discutimos e rimos entre um paralelismo e outro nas discussões. Ao longo desses dias, aprendemos que legislar é escutar e construir pontes em um mundo onde a proposta da democracia se confunde cada vez mais com os ruídos das redes sociais. Compreendemos que o debate real exige responsabilidade, empatia e compromisso com a verdade. A tecnologia deve servir para aproximar o cidadão do poder e não para afastar as pessoas do diálogo respeitoso. Volto para o Espírito Santo, para a minha comunidade, em todos os Santos Guarapari, com a certeza de que a juventude não é apenas o futuro do Brasil, mas sim o presente. Saímos daqui transformados, com o compromisso renovado de defender a democracia e transformar a nossa volta. Muito obrigada a todos. Pelo Estado de Goiás, Maria Isabela Barbosa Paiva.
1: Em Brasília, 11 horas e 17 minutos, você acompanha pela Rádio Senado a sessão de encerramento do programa Jovem Senador e Jovem Senadora 2026.
2: Bom dia a todos e todas, senhora presidente, senhoras membros da mesa, senadoras, senadores, professoras e professores, colegas jovens senadores e senadoras e todos que nos acompanham de casa. É uma honra imensa e uma gratidão estar aqui hoje, nessa tribuna, representando não apenas Goiás, mas uma juventude que tem muito a dizer e muito a contribuir com o nosso país. Agradeço de forma especial, primeiramente, a Deus, que me deu essa oportunidade e me capacitou para tal. Com alegria também cito minha família, em nome dos meus pais, Leia e Josivan, que sempre me apoiaram em todos os meus projetos. Agradeço à escola, Cepimira Matos, pela iniciativa, em nome da minha querida tia Késia, Roberta, minha professora, e demais professores. Inicio essa fala com o verso de Cazuza, ideologia, eu quero uma para viver. E talvez essa frase diga muito sobre o que significa ser jovem. Porque ser jovem é ter coragem para pensar, questionar, discordar, procurar respostas, construir opiniões e, principalmente, ter coragem e disposição para defendê-las. Durante essa semana, percebemos na prática que política não é algo distante de nós. Ela está na escola, na cidade onde vivemos, na oportunidade que temos ou deixamos de ter, naquilo que chega à nossa mesa, nas conversas que temos entre nós e, sobretudo, nas escolhas que fazemos enquanto cidadãos. O jovem senador nos mostrou que uma ideia, quando é levada a sério, pode atravessar os muros de uma escola e chegar até a maior instituição legislativa do país. Por isso, precisamos cultivar o pensamento crítico. Precisamos aprender a ouvir aquilo que discordamos sem transformar divergência em inimizade. Precisamos questionar aquilo que nos é apresentado como verdade absoluta. Precisamos conhecer nossa história, compreender nossa sociedade e formar nossas próprias convicções. Porque a cidadania é participar, ocupar espaços, compreender que a democracia também depende da nossa disposição de fazer parte dela. E talvez esse seja um dos maiores ensinamentos que levo daqui, o desejo de ser uma cidadã ativa na sociedade, até porque a política também pertence a nós. O jovem senador me deu muito além de uma semana em Brasília. Me deu a oportunidade de perceber que nossas ideias têm espaço. Me permitiu conhecer pessoas incríveis, cheias de conhecimento. E, além disso, despertou uma verdadeira coragem para enfrentar os desafios a fim de defender o que é certo. O futuro começa nas escolhas que fazemos hoje, que nós voltemos aos nossos estados, levando não apenas a lembrança de termos estado aqui, mas a responsabilidade de fazer com que outras pessoas também percebam que podem participar. Que nunca nos falte o pensamento crítico para questionar, coragem de nos posicionar e sensibilidade para compreender que em uma democracia, ter voz também significa saber ouvir. Nós não somos apenas o futuro desta nação, nós somos parte dela agora, somos o presente, enquanto tivermos voz, que tenhamos também a coragem de usá-la. Como escreveu Fernando Pessoa, tudo vale a pena se a alma não é pequena. Muito obrigada a todos.
0: Pelo Estado do Maranhão, Ana Brícia Oliveira Soares.

0: 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Ana Brícia Oliveira Soares, do estado do Maranhão, é da cidade de Passagem Franca.
1: Bom dia a todos e a todas. Excelentíssima jovem senadora presidenta Yolanda Paiva, saúdo à mesa. Senhoras, senhores, autoridades presentes, professores, professoras e convidados presentes. É com profunda emoção, gratidão e senso de responsabilidade que ocupo essa tribuna para representar o Estado do Maranhão como jovem senadora da República no programa Jovem Senador 2026, que neste ano nos convida a refletir sobre um tema tão necessário à sociedade: democracia nas redes sociais, como construir um debate saudável. Antes de tudo, agradeço a Deus pela vida, pelas oportunidades e por me permitir viver esse momento tão significativo. Peço que me conceda sabedoria, humildade e discernimento para honrar essa responsabilidade. A minha família, em especial meu pai Breno, minha mãe Luciana e minha irmã Iandra, sou extremamente grata. Obrigada por serem meu alicerce, por acreditarem nos meus sonhos e por caminharem comigo em cada conquista. Essa vitória também pertence a vocês. Agradeço a minha comunidade escolar, a minha professora orientadora Ana Clarice, que me incentivou e, acima de tudo, me ensinou cada pequeno detalhe para que chegasse até aqui. Sou muito grata por me conceder um pouquinho dos seus ensinamentos. E a gestão do Centro Educa Mais Antônio Arnaldo Porto, CEMARP, a minha cidade de Passagem Franca, por acreditarem no protagonismo estudantil e me mostrar diariamente que a escola é um espaço de conhecimento, cidadania, diálogo. Minha gratidão também ao governo federal, ao governo do Estado do Maranhão, por meio da Secretaria de Educação do Estado do Maranhão, pelo compromisso com a educação pública. Agradeço ainda à Unidade Regional de Educação de São João dos Patos pelo apoio e por contribuir para que nossa voz, que é a voz da nossa região, chegasse até essa casa. Estar no Senado Federal representa muito mais do que ocupar uma cadeira simbólica. É ter a oportunidade de aprender, ouvir, dialogar e compreender que a democracia se fortalece quando diferentes vozes encontram espaço para se expressar com respeito e responsabilidade. E é justamente nesse sentido que o tema deste ano nos provoca, pois em uma sociedade cada vez mais conectada, precisamos aprender a utilizar as redes sociais não como espaço de intolerância e desinformação, mas como instrumentos de diálogo, participação cidadã e construção coletiva. Acredito que a educação possui papel fundamental nessa missão. Hoje, subo essa tribuna sozinha. Não subo essa tribuna sozinha. Subo levando comigo a minha família, meus professores, minha escola, minha comunidade, minha região e cada jovem maranhense que acredita que tem o poder de transformar a educação. Ser jovem senadora é representar, mas também é servir, aprender e esperar que esta experiência possa despertar em outros jovens a coragem de participar, de se posicionar com respeito e de acreditar que suas vozes podem contribuir para transformar o Brasil. Essa experiência foi extremamente enriquecedora, proporcionando aprendizados que contribuíram de maneira significativa para o nosso desenvolvimento. Visitamos vários lugares, inclusive, vale ressaltar, que também vivenciamos a experiência do trabalho parlamentar. Percebemos que, para realizar um trabalho de qualidade, é fundamental contar com uma equipe unida, comprometida e disposta a trabalhar em conjunto. Afinal, para que haja verdadeiramente a democracia, é necessário haver respeito às opiniões distintas. Que Deus abençoe essa caminhada e nos conceda sabedoria para construir juntos uma democracia, uma sociedade cada vez mais participativa, respeitosa e fortalecida pela educação. Aos meus colegas jovens senadores, eu adorei conhecer todos vocês. Amei escutar sotaques diferentes e a diversidade cultural. Sei que vou levar as memórias que construímos juntos comigo pelo resto da minha vida. Finalizo esse discurso com uma frase de Nelson Mandela: a educação é a arte mais poderosa que você pode usar para mudar o mundo. Muito obrigada.

0: Pelo estado do Mato Grosso, Maria Eduarda Santos de Arruda.
1: Maria Eduarda Santos de Arruda é aluna da Escola Estadual 29 de Novembro de Tangará da Serra, no Mato Grosso. A próxima a fazer uso da palavra na tribuna.
2: Bom dia. Eu gostaria de cumprimentar a todos presentes, especialmente a mesa diretora, e dizer que é uma honra estar aqui. Hoje é o dia que marca o final da nossa semana aqui como jovens senadores, mas não precisa ser o fim daquilo que começamos. Durante esse período, vivemos coisas inimagináveis. Rimos, conversamos, debatemos e, acima de tudo, nos tornamos amigos. Em tão pouco tempo, criamos laços que eu não imaginava ser possível. Com vocês, eu aprendi sobre diversidade, respeito e, acima de tudo, o que é amizade. Aprendi que, apesar de virmos de lugares diferentes, termos histórias diferentes e carregarmos realidades distintas, há coisas que nos aproximam. E eu não poderia deixar de mencionar algumas pessoas que fizeram essa experiência ainda mais especial para mim. A minha colega de quarto, a Lara da Bahia, que dividiu comigo risadas, piadas, músicas e momentos que eu vou levar para minha vida inteira. E também tem a desastrada da Isadora, do Paraná, que transforma qualquer situação em história para contar. E a minha quase inseparável Lorena, do Mato Grosso do Sul. Mas não foram apenas elas. Cada um de vocês deixou uma marca nessa experiência que fará parte das minhas lembranças. E com vocês, eu aprendi a amar um pouquinho de cada estado. Através de vocês, eu descobri cada cultura diferente. E com toda certeza, eu vou ter que visitar todos vocês algum dia. Nós chegamos aqui representando nossos estados, escolas e comunidades. Eu cheguei representando o Mato Grosso, com muito orgulho. Mas depois do que vivemos, sinto que representamos algo muito maior. Nós representamos uma geração de jovens que quer ser ouvida e que acredita que pode participar da construção do futuro do nosso país. Aqui ocupamos espaços que muitas vezes parecem distantes de nossa realidade. Podemos conhecer lugares lindos, histórias, apresentar ideias e principalmente estar no centro da democracia, aprendendo sobre respeito, diálogo e política. Por isso, eu espero que essa experiência não termine hoje. Que a gente leve daqui não apenas fotos e lembranças, mas conhecimento para continuar participando, questionando, aprendendo e fazendo a diferença onde estivermos. Eu quero agradecer a todos que tornaram esse programa possível. Eu quero agradecer também, primeiramente, a Deus, a todos os professores.

0: A equipe do programa, colegas da Escola 29, minha família e todos do estado do Mato Grosso. Mas em especial eu quero agradecer a minha mãe e meu pai. Que eles não me deixaram desistir de lutar em meio às adversidades e sempre foram meu porto seguro e estiveram presentes em todo momento. E nunca me deixaram desistir e sempre acreditaram no meu potencial, mesmo quando eu não acreditei. E também um sincero obrigado ao meu professor Everton, que me apoiou e me ajudou muito a chegar até aqui. E eu espero que eu possa ter tornado essa experiência pelo menos um pouco memorável para ele. Talvez hoje seja a nossa despedida como jovens senadores de 2026, mas eu espero muito que seja um até logo. As semanas terminam, experiências passam, mas algumas pessoas e histórias a gente leva para toda a vida. E com toda certeza, cada um de vocês foi fazer parte disso. Vocês são muito importantes para mim. E muito obrigada por me proporcionar tudo isso. É isso, gente. Obrigada.
1: Pelo estado do Mato Grosso do Sul, Lorena Valério Gomes.
2: Lorena Valério Gomes, a próxima jovem senadora a fazer uso da palavra na tribuna, é aluna da Escola Estadual Professor Severino de Queiroz, em Campo Grande, capital de Mato Grosso do Sul. Agora em Brasília, 11 horas e 31 minutos.
3: Obrigada. A equipe do programa Jovem Senador, aos nossos queridos consultores, professores e especialmente a minha família, que está me assistindo provavelmente, aos meus amigos, incluindo os que estão aqui à minha frente, desejo um ótimo dia. Cora Coralina escreveu: o que importa na vida não é o ponto de partida, mas a caminhada. Caminhando e semeando, sempre se terá o que colher. E olhando para tudo o que vivemos nessa semana, acredito que poucas palavras poderiam traduzir tão bem essa experiência. Quando chegamos a Brasília, cada um de nós trazia consigo uma história, uma realidade, uma escola, uma família e um estado para representar. Trazíamos também uma redação, um sonho e a responsabilidade de fazer com que a nossa voz fosse ouvida. Hoje, porém, estamos prestes a voltar para casa, levando muito mais do que aquilo que trouxemos. Levamos conhecimento, experiência, novas expectativas e, principalmente, pessoas. Ao longo dessa semana, tivemos a oportunidade de conhecer de perto o Senado Federal, compreender o funcionamento do Poder Legislativo e vivenciar a responsabilidade de ocupar este espaço tão importante para a democracia brasileira. Conhecemos também o Supremo Tribunal Federal e o Palácio do Itamaraty. Estivemos em lugares que muitas vezes conhecíamos apenas pelos livros, pelas fotografias ou pela televisão, e que agora fazem parte das nossas próprias memórias. Mas acredito que a maior riqueza dessa experiência não está apenas nos lugares que conhecemos, está nas pessoas que encontramos. Porque chegarmos aqui como representantes de diferentes estados e em poucos dias nos tornarmos amigos. Cada um de nós trouxe um pedaço do Brasil para Brasília e ao longo dessa semana tivemos a oportunidade de conhecer um Brasil ainda maior, aquele que existe nas histórias, nos sotaques, nos costumes, nas diferenças e nas pessoas. Eu sei que quando voltar para Mato Grosso do Sul, não voltarei sozinha. Vou levar comigo um pedacinho do Ceará com a Marília, um pedacinho do Mato Grosso com a Maria Eduarda, um pedacinho da Bahia com a Lara com H, um pedacinho do Rio Grande do Sul com a Lara sem H e tantos outros pedacinhos do Brasil que encontrei aqui. E talvez essa seja uma das coisas mais bonitas que essa experiência nos ensinou. Nós sairemos de Brasília e voltaremos para lugares diferentes, mas mais uma parte de cada um de nós permanecerá na memória do outro. E é impossível falar sobre essa semana sem falar também da equipe do programa Jovem Senador. A vocês eu quero fazer um agradecimento muito especial. Vocês foram muito mais do que uma equipe que organizou nossas atividades. Foram nosso apoio, nosso porto seguro e, de certa forma, nossa família em Brasília. cuidaram de nós, nos acompanharam, tiveram paciência, Simonetti teve bastante, estiveram presentes nos momentos de ansiedade e fizeram com que, mesmo tão longe de casa, nos sentíssemos acolhidos. E eu espero

0: Espero que vocês saibam o quanto isso foi importante para nós. Porque algumas pessoas passam pela nossa vida durante poucos dias, mas conseguem deixar marcas que permanecem por muitos anos. E acredito que essa seja também a essência do jovem senador. Ele não é apenas uma oportunidade de conhecer o Senado Federal. É uma oportunidade de conhecer o nosso próprio país, de conhecer pessoas diferentes, de ouvir opiniões diferentes, de aprender a dialogar e, principalmente, de descobrir que a juventude tem lugar na democracia. Durante muito tempo, talvez tenhamos aprendido a enxergar os jovens como o futuro, mas essa semana nos mostrou algo muito mais importante. Nós não somos apenas o futuro da democracia, nós somos parte dela agora. Temos voz agora, temos ideias agora e temos responsabilidade agora. O jovem senador nos mostra isso na prática. Ele não apenas nos ensina sobre cidadania, ele nos permite vivenciá-la. Não apenas fala sobre participação política, ele abre espaço para que jovens participem. E não apenas nos prepara para o futuro, ele nos mostra que podemos começar a construí-lo hoje. Por isso, espero que essa experiência não termine quando deixarmos Brasília, que ela continue quando voltarmos para as nossas escolas, que continue nas conversas que teremos com nossos amigos, que continue quando incentivarmos outros jovens a participarem desse programa tão incrível, a questionarem, a se informarem e a acreditarem que suas opiniões também têm valor. Porque uma democracia forte não é construída apenas dentro das instituições. Ela também é construída nas escolas, nas comunidades, nas conversas e na participação de cada cidadão. E talvez seja essa a maior semente que o jovem senador planta em cada um de nós. A semente da participação, da responsabilidade, da esperança. Nós caminhamos com tudo isso até aqui. Nós semeamos ideias, amizades e sonhos. Agora, cabe a nós levar essa semente de volta para nossos estados e fazer com que elas floresçam. Quero agradecer a todos os professores que passaram por minha jornada, em especial a minha professora Edvânia, que está ali me gravando. A senhora foi essencial em todo esse processo. Sou muito grata por todo o apoio. E a toda a equipe do programa Jovem Senador por ter cuidado de cada detalhe. E aos meus amigos jovens senadores, quero dizer que foi uma honra dividir essa semana com vocês. Talvez seja difícil aceitar que, depois de tantos dias juntos, cada um seguirá novamente para um canto do Brasil. Mas eu gosto de pensar que não vamos realmente nos separar, porque vamos carregar uns aos outros conosco. Eu voltarei para o Mato Grosso do Sul levando nossas histórias, novas histórias, novas amizades e uma parte de cada estado que conheci aqui. E quando eu olhar para trás e lembrar dessa semana, talvez eu não me lembre de todos os detalhes, mas vou lembrar de nós todos aqui. De jovens que vieram de diferentes lugares, com diferentes histórias e diferentes sonhos, mas que por alguns dias caminharam juntos. Talvez seja justamente essa beleza da democracia. Pessoas diferentes encontraram um espaço onde suas vozes possam coexistir, dialogar e construir algo juntas. Cora Coralina nos ensinou que é caminhando e semeando que temos o que colher. Nós caminhamos até aqui. Semeamos e agora voltaremos para casa para colher tudo aquilo que essa experiência plantou em nós. Que a nossa caminhada continue, que a nossa voz continue, que a nossa esperança continue. E que nunca nos esqueçamos de que, por uma semana, tivemos a honra de representar nossos estados nessa casa. Mas que, acima de tudo, tivemos a oportunidade de descobrir que também podemos fazer parte da construção do Brasil que queremos. Muito obrigada.
1: Pelo estado de Minas Gerais, Gustavo de Souza Ferreira.
2: Gustavo de Souza Ferreira é aluno da Escola Estadual do Povoado de Nova Aurora, na cidade de Rio Pardo, de Minas. Ele que é aluno da professora Marinalva Gonçalves Dias. Fará uso da palavra nesse instante, na tribuna do plenário.
3: Primeiramente, bom dia à mesa diretora, bom dia a todos presentes e a todos que nos acompanham de suas casas. Antes de tudo, eu gostaria de agradecer a Deus pela oportunidade de estar aqui, de pé, no Senado Federal, representando o meu estado, Minas Gerais. Gostaria também de agradecer aos meus amigos, que sempre me motivam a correr atrás dos meus sonhos. Aos meus professores, em especial à minha professora de língua portuguesa, Marinalva, que está aqui presente.

0: que me apoiou e esteve ao meu lado no decorrer dessa semana, e ao meu professor Lucas, que me auxiliou na formulação da proposta de intervenção legislativa. Ao meu pai, que trabalha todos os dias para nossa subsistência e sempre me incentiva a continuar estudando. A minha mãe, com a qual eu posso contar em todos os momentos, e principalmente a minha irmã, Emily Gabriele, que embora não esteja mais fisicamente perto de mim, pois seus sonhos e potencial excediam as barreiras impostas por nossa realidade, sempre me apoiou, me motivou, me aconselhou e demonstrou-se disposta a me ajudar no que fosse necessário. O que faz me lembrar que vê-la realizar seus sonhos é um sonho meu. Quando recebi a notícia de que representaria meu estado no Senado Federal, veio à minha mente questionamentos, tais como se eu representaria bem, e hesitações devido à escala da responsabilidade que eu assumiria. Contudo, também veio esperança. Um garoto recém-chegado à escola, morador e estudante da zona rural, e membro de uma família lavradora, conseguira se destacar num programa tão concorrido e enriquecedor como o jovem senador, mesmo com todas as precariedades da escola na qual estudo e com todos os desafios enfrentados diariamente sendo aluno do campo. Nesse momento, percebi que a educação vai muito além de uma ferramenta teórica cujo único objetivo é instruir superficialmente os indivíduos que dela fazem parte. Pelo contrário, é a forma mais eficaz de tornarmos-nos sujeitos sociais, participativos e conscientes, e uma peça-chave para o crescimento não apenas acadêmico, mas também pessoal. Participar dessa semana imersiva de vivência legislativa me permitiu expandir minha perspectiva do conceito de democracia, refletir sobre a importância da participação de todos os cidadãos para seu pleno exercício e pensar em formas de como construir debates saudáveis no meio virtual, que foi o tema das nossas redações. Eu, sinceramente, não tinha um conhecimento aprofundado ou talvez nenhum conhecimento do processo legislativo, mas, assim como todos nós, por meio desse programa incrível, percebi que a política não é um instrumento de alienação da população ou uma ferramenta de imposição, mas um conceito do qual todos fazemos parte e no qual todos temos direito de voz. Ver-nos todos somando forças em direção ao mesmo propósito e presenciar todas as trocas culturais que fizemos me levou a refletir sobre a diversidade do nosso país, o poder e a participação da juventude na construção da democracia no Brasil e, sobretudo, sobre o compromisso que nós, jovens, temos com a nossa nação, compromisso o qual estamos dispostos a assumir. O programa Jovem Senador me proporcionou conhecer, em primeira mão, o trabalho do Poder Legislativo, além de ter também me proporcionado experiências novas e enriquecedoras. E tenho a convicção de que, assim como ele me fez amadurecer e repensar no meu papel como cidadão, ele deve continuar a fazer essas transformações por vários e vários anos, mostrando às novas gerações o nosso papel no bom funcionamento da democracia no Brasil. Agradeço ao excelentíssimo senador Paulo Paim por ter nos acompanhado durante esse processo e por ter lutado ativamente pela educação em nosso país. A todos que compõem a mesa diretora do Senado Jovem, que nesse ano foi composta exclusivamente por mulheres, pautando a importância do protagonismo feminino na política. A todos os alunos e docentes aqui presentes, que, quando unidos, fazem a diferença. Ao Senado Federal, que promove essa excelente ação todos os anos. E quero agradecer de modo especial a todos os jovens senadores e à equipe do Jovem Senador, que, em meio ao carisma inigualável do Jorge, da Juliana e da Roberta, a motivação imprescindível da Tatiana, a competência incomparável da Rosimari e da Denise e as broncas construtivas, claro, da Simonete, permitiu-nos criar laços eternos e ter a melhor experiência de nossas vidas. Por fim, quero salientar que estou aqui representando todos os que vivem a realidade rural e, principalmente, os jovens que querem e precisam ser ouvidos e que não veem o campo como um limite para seus sonhos, mas como seu berço. Berço este que pode nos impor desafios, mas que também nos torna fortes e resilientes e nos mostra que nenhum desafio é grande demais para ser enfrentado e nenhum sonho é grande demais para ser alcançado. Muito obrigado.
1: Pelo estado do Paraná, Isadora Fagundi dos Passos.
2: Isadora Fagundes dos Passos é aluna do Colégio Estadual Professora Maria Aparecida Chueri Salcedo, da cidade de Siqueira.

0: Era Campos, no Paraná. Era orientada pela professora Marisa do Rócio Evangelista Simões.
1: Bom dia a todos e a todas. Falar sobre a experiência de participar do Jovem Senador 2026 não é fácil, porque foram muitos momentos, aprendizados e emoções difíceis de colocar em palavras. Tudo começou com uma redação, um texto que escrevi sem imaginar que poderia me levar tão longe. Quando recebi a notícia de que havia sido escolhida para representar o Paraná, senti uma mistura de alegria, surpresa e principalmente responsabilidade. Eu estava prestes a viver algo que parecia muito distante da minha realidade: conhecer Brasília, o Senado Federal e participar, junto com os outros jovens de todos os estados do Brasil, de uma experiência de cidadania e participação política. E foi justamente isso que mais me marcou: perceber que, apesar de vivermos em lugares, histórias e realidades diferentes, todos temos algo em comum. Somos jovens que querem ser ouvidos e também podem contribuir para construir o futuro do nosso país. Durante esses dias, aprendi que a política não deve ser vista apenas como algo distante, feito por pessoas que ocupam cargos políticos. Ela está presente nas nossas escolhas, na nossa comunidade, na nossa escola e na forma como nos relacionamos com as outras pessoas. Estar no Senado também me fez perceber a importância da democracia, do diálogo e da capacidade de ouvir opiniões diferentes das nossas. Conhecer outros jovens senadores foi uma das partes mais especiais dessa experiência. Cada um trouxe a história do seu estado, suas experiências e seus sonhos. Ao ouvir cada um deles, percebi como o Brasil é diverso e, ao mesmo tempo, como temos tantos desejos em comum. Representar o Paraná foi uma honra enorme. Eu não estava ali apenas como Isadora. Carregava comigo o nome do meu estado, da minha cidade, da minha escola e de todas as pessoas que acreditaram em mim e fizeram parte dessa caminhada. Por isso, quero agradecer à minha família, que sempre me apoiou e acreditou nos meus sonhos. À minha mãe, Ariane, que esteve presente todos os momentos, me incentivando e tornando possível que eu chegasse até aqui. À minha avó, Carmelina, por todo o carinho, amor e torcida. E aos meus tios e tias, especialmente ao meu tio Alejandro, que sempre incentivou minhas leituras e meu amor pelos livros, contribuindo de forma muito especial para a minha formação. Também quero agradecer ao diretor José Aparecido Moreira e à minha professora Marisa Rocio Evangelista Simões, da Escola Maria Aparecida Chueiri Salcedo, em Siqueira Campos, que acreditaram no meu potencial e me incentivaram a participar. A presença e o incentivo de professores e de toda a equipe escolar podem fazer uma diferença enorme na vida de um aluno. Sou muito grato por tudo que fizeram por mim. Muitas vezes, uma conquista começa quando alguém acredita em nós, antes de nós mesmos acreditarmos. Por isso, essa conquista não é somente minha. Ela pertence também a cada pessoa que me apoiou, me ensinou, torceu por mim e caminhou comigo até aqui. Subir a rampa do Congresso, entrar no Senado e participar das atividades do jovem senador foram momentos que eu vou guardar para sempre. Mas acredito que o maior legado dessa experiência não foi apenas nas lembranças ou nas fotografias, mas naquilo que mudou dentro de mim. Volto para casa com mais conhecimento e também com mais responsabilidade. Com a certeza de que a juventude não precisa esperar o futuro para começar a participar. Nós já fazemos parte no presente. O jovem senador me mostrou que uma ideia pode começar em uma folha de papel e chegar muito mais longe do que imaginamos. E talvez essa seja a principal mensagem que eu gostaria de passar. Nunca devemos pensar que a nossa voz é pequena demais para fazer a diferença. Às vezes, tudo começa com uma palavra, uma redação, uma pergunta, ou simplesmente com a coragem de expressar aquilo em que acreditamos. Sou muito grato por ter vivido essa experiência, conhecido pessoas tão especiais e ter tido a oportunidade de representar o meu Paraná. Levo comigo não apenas o título de jovem senadora, mas uma nova visão sobre cidadania, democracia e sobre o papel que nós, jovens, podemos exercer na construção do Brasil. E quando eu olhar para trás e lembrar de tudo isso, quero me lembrar não apenas de Brasil,

0: Brasília ou do Senado, mas de todas as pessoas que fizeram parte desse caminho. Muito obrigada.
1: Pelo Estado da Paraíba, Maria Graziele de Souza Félix.
2: Maria Graziele de Souza Félix é estudante do Centro Estadual Experimental de Ensino Aprendizagem Sesquicentenário, de João Pessoa, capital da Paraíba, orientada pela professora Meirilane Lopes da Silva.
3: Bom dia a todos. Bom dia, jovens senadoras, os jovens senadores, mesa diretora, os professores também, o pessoal do Jovem Senador. Bom dia a todos. É um prazer estar aqui com vocês. Eu gostaria principalmente de cumprimentar a equipe do Jovem Senador, que a todo momento acompanha a gente. Bem, antes de começar, eu quero lembrar uma frase que representa muito o que eu sinto ao olhar para tudo o que eu vivi aqui. Que até aqui nos ajudou o Senhor. 1 Samuel 7,12. Bem, hoje olhando para essa experiência, eu consigo sentir apenas gratidão. Gratidão a Deus, gratidão à minha família, minha mãe, meu pai, meus irmãos, que a todo momento me apoiou e me impulsionou a estar aqui. Gostaria também de agradecer a minha professora Meirilane, do Sesc Centenário. Foi ela que me auxiliou a todo momento para estar aqui. Por alguns momentos ela não queria estar aqui, mas ela esteve aqui. Acredito que foi por mim. Bem, eu cheguei a Brasília pensando que representaria Paraíba, apenas isso. Mas hoje eu volto para casa entendendo que representar é muito mais do que falar do nome de alguém. Em nome de alguém. É levar comigo aquilo que eu vi, aquilo que aprendi, aquilo que cada pessoa me ensinou. Durante esses dias, eu conheci um pedaço de cada pessoa que aqui representa o seu estado. E tamanhas foram as lições e as memórias que elas irão ficar para sempre comigo. Eu conheci diversos lugares aqui da capital, Distrito Federal, que a gente conheceu o STF, o Itamaraty, o Senado, sim, que era o mais esperado. Conhecemos o estádio e conhecemos diversos lugares que para muitos de nós não nos parecia distante. Mas para mim, talvez, o maior aprendizado não tenha acontecido dentro de nenhum desses prédios. O maior aprendizado para mim aconteceu nas conversas, nas amizades, nos debates, nas comissões, nos conselhos dos nossos orientadores e a partir do momento que eu vi a Simonetti. Todo discurso eu tenho que falar dela, mas ela está sendo como uma mãezinha para mim. Percebi que por trás de cada jovem senador existe uma família, uma escola, um professor e uma comunidade que acreditou naquela pessoa. Isso nos faz perceber o tamanho da responsabilidade que nós temos quando estamos aqui. Representar não é simplesmente ocupar uma cadeira, é nós sabermos ouvir diferentes opiniões, é entender que podemos pensar diferente e ainda assim respeitar uns aos outros. É enxergar o Brasil através dos olhos de quem vive uma realidade diferente da nossa. Eu trouxe aqui a Paraíba comigo. Trouxe a minha história, a minha cultura, os meus sonhos e tudo aquilo que me fez chegar até aqui. Mas também eu vou embora levando um pouco de cada estado que conheci. Vou levar a frasqueira da Lorena e diversas outras coisas que eu aprendi com vocês. Eu vou levar conversas que não estavam em nenhum roteiro, os passeios que também não estavam no roteiro, mas nós conseguimos encaixar e conhecer um pouco mais de Brasília. Essa experiência ela me ensinou que a juventude ela não é apenas o futuro. Nós também somos o presente. E transformar o Brasil começa quando decidimos participar, quando temos coragem de falar, mas também quando temos humildade para ouvir. Por isso, quando eu voltar para Paraíba, não quero dizer que apenas eu estive em Brasília. Eu quero dizer que Brasília passou por mim. E que essa experiência, ela me transformou e ampliou a minha visão sobre o Brasil. E se hoje eu posso olhar para trás e dizer que Brasília me transformou, também posso olhar para frente e ter a certeza de que, assim como me trouxe até aqui, Deus continuará guiando os meus passos. Eu cheguei aqui pensando que representaria apenas a Paraíba, mas hoje eu vou voltar

0: pegar um pedacinho de cada de um de vocês. Calma. Mas bem, eu gostaria de agradecer por tudo. Eu não vou falar mais que eu vou chorar. Mas eu queria agradecer por essa oportunidade, por estar aqui, por ter conquistado isso. É uma grande vitória para mim. Gostaria de agradecer por tudo que vocês me proporcionaram, as memórias e tudo o que aconteceu. Eu gostaria também de agradecer ao senador Paim, que a todo momento apoiou esse projeto. E que se não fosse também por ele, eu também não estaria aqui. Muito obrigada por tudo. Obrigada.
1: Pelo estado de Pernambuco, Ana Clara Macedo Santos.
2: Ana Clara Macedo Santos é aluna da Escola de Referência em Ensino Médio Anísio Veras, no município de Verdejante. Orientada pelo professor José Roberto da Silva Júnior.
3: Bom dia a todos e a todas. Cumprimento a mesa diretora, em nome do senador Paulo Paim e a jovem senadora Yolanda. E saúdo a todos os presentes, professores e aqueles que nos acompanham ao vivo. Hoje, encerro esta experiência com um coração cheio de gratidão. Gratidão a Deus, primeiramente, por me permitir viver uma oportunidade tão única e inesquecível. A minha mãe, Cristiana, os meus irmãos...

0: pela capacidade de sonhar, mesmo diante das dificuldades. Venho de uma realidade que me ensinou desde cedo que as oportunidades nem sempre chegam até nós com facilidade. Mas que isso nunca deve nos impedir de buscá-las. Sou estudante, sou filha, sou nordestina e sou uma jovem que acredita na educação como um instrumento de transformação. Sou alguém que carrega sonhos, desafios e uma história que talvez nem sempre seja visível aos olhos de quem está de fora, mas que me ensinou a ser resistente, a acreditar em mim e não desistir diante dos obstáculos. E foi justamente essa experiência no Jovem Senador que me transformou. Eu cheguei aqui trazendo a Ana Clara, que sonhava em ocupar este espaço. Hoje, saio daqui sendo uma Ana Clara mais consciente da minha capacidade, mais preparada para dialogar, para ouvir e, principalmente, para compreender a minha voz, para alcançar muito mais pessoas do que eu imaginava. O filósofo Cícero dizia: "A gratidão não é apenas a maior das virtudes, mas a mãe de todas as outras." E talvez nenhuma palavra represente melhor o que eu sinto neste momento. No início desta semana, chegamos aqui vindos de diferentes lugares, trazendo nossas histórias, nossos sotaques, nossas realidades e nossos sonhos. Agora, ao retornarmos para nossas casas e nossos estados, levaremos muito mais do que lembranças. Estamos levando em nossa memória aprendizados, amizades, experiências e a certeza de que a nossa voz importa. Digo isso porque esses últimos dias nos transformaram e nos mostraram que a juventude não deve ser apenas espectadora das mudanças, mas também protagonistas na construção de um país melhor. Esta experiência nos ensinou sobre cidadania, responsabilidade, diálogo e principalmente sobre a força que existe quando diferentes histórias se encontram por um propósito maior. Hoje, nos despedimos deste espaço, mas não do que construímos aqui. Cada um seguirá seu caminho, levando consigo um pouco desta experiência e das pessoas que fizeram parte dela. Por isso, desejo que possamos voltar para nossas comunidades com mais coragem e vigor para transformarmos o que aprendemos em ações que façam a diferença na vida daqueles que amamos. Além disso, deixo o meu mais sincero agradecimento a todos que tornaram o Jovem Senador 2026 possível. Que Deus abençoe nossos caminhos, nossas famílias e tudo aquilo que ainda iremos construir pela frente. Hoje, voltaremos para casa, mas levaremos conosco esta linda história que ficará para sempre em nossos corações. E foi justamente essa experiência do Jovem Senador que transformou Ana Clara. Eu cheguei aqui trazendo o que sonhava em ocupar este espaço. E hoje saio daqui transformada. Muito obrigada.
1: Pelo estado de Piauí, Cauane Maria Cabral da Silva.
2: Cauane Maria Cabral da Silva é aluna do SET de Dácio Silva. Ela é que é da capital do Piauí, Teresina, orientada pelo professor Josué de Abreu Costa. Agora em Brasília, meio-dia e dois.
3: A excelentíssima presidenta. Caros colegas, jovens senadores, mentores, servidores do Senado Federal e a todos os que nos acompanham por aqui. Primeiramente, eu queria dizer que eu já me despedacei todo com todos os discursos de cada um de vocês. E, bom, a escritora Clarice Lispector, ela escreveu uma vez que depois do medo vem o mundo. E ao olhar

0: para o início desta jornada e lembrar do primeiro dia em que pisamos em Brasília. Eu vejo o quanto essa frase, ela traduz a nossa vivência. O frio na barriga, a ansiedade e o receio diante do tamanho da responsabilidade deram lugar à descoberta de um mundo novo. O mundo da cidadania ativa, da política feita com propósito e da força da nossa juventude. Desde o primeiro instante, o acolhimento que recebemos de toda a equipe do Jovem Senado, dos consultores e dos servidores desta casa foi extraordinário. Ser recebida com tanto respeito e carinho fez com que a gente se sentisse verdadeiramente em casa. Caminhar por estes corredores históricos e vivenciar a rotina parlamentar na prática mostrou que a democracia não é algo distante contado nos livros, mas um processo vivido no qual nós fazemos parte. Ao longo desta semana intensa, debruçamos-nos sobre matérias de extrema relevância. Discutimos nossas próprias propostas e analisamos com rigor técnico e sensibilidade social os projetos de outras comissões. Mas o maior tesouro desta semana vai além dos relatórios e das sessões. São as amizades que de cada realidade, de cada região, e formamos laços que levaremos para a vida toda. Eu queria dizer em especial à minha colega de quarto, Maria Laura, e descobri aqui irmãos de jornada e lideranças brilhantes que me dão a absoluta certeza de que o futuro do nosso país está em excelentes mãos. Eu não poderia encerrar essa fala sem expressar a minha mais profunda gratidão. Primeiramente, agradecer a Deus por guiar os meus passos e me dar sabedoria para chegar até aqui. A minha querida família, em especial os meus pais e a minha avó, por todo o apoio e amor incondicional que estão sempre me apoiando em conquistas como essa. A minha escola, Sete de Darcio Silva, e a todos os meus professores que acreditaram no meu potencial, em especial ao Josué, que esteve me acompanhando durante essa semana, essa vivência, aos meus amigos e amigas que torceram por mim a cada segundo e me deram força para estar aqui hoje, à equipe do Jovem Senado e aos consultores parlamentares por nos guiares com tanta dedicação, paciência e brilhantismo, e a cada um de vocês, meus colegas jovens senadores, pelo afeto, pela troca e por transformarem essa semana na experiência mais marcante da minha vida. Atravessamos o medo e encontramos um mundo inteiro de possibilidades. Eu volto para o Piauí com a bagagem cheia, o coração transbordando de orgulho e a convicção renovada de que a escola pública é um celeiro de talentos. Obrigada por mostrarem ao Brasil que a juventude não é apenas o amanhã. Nós somos o presente. Muito obrigada a todos.
1: Pelo Estado do Rio de Janeiro, Maria Laura Soares e Silva.
2: Maria Laura Soares e Silva é aluna do Colégio Estadual Cabo PM Elisângela Bessa Cordeiro. Ela é do município de Areal, no Rio de Janeiro, orientada pela professora Andréia Forte Soares.
3: Bom, primeiramente, bom dia a todos. Bom dia a todos os presentes, à mesa diretora, aos meus amigos, jovens senadores, aos professores e todos que estão nos acompanhando. Escrevi esse texto diversas vezes. Não gosto de preparar discursos, mas esse precisava de um enredo, pois tantas experiências incríveis e momentos especiais merecem ser citados. Se uma palavra descrevesse jovem senador, na minha opinião, seria a união. E se uma palavra pudesse descrever o sentimento que eu tive durante essa semana, com certeza seria gratidão. Primeiramente, quero agradecer a Deus, pois tenho fé de que tudo posso naquele que me fortalece. E se estou aqui é porque Deus me fortaleceu para vivenciar esse momento. Acredito que nossas vidas são compostas por orações

0: correspondidas. E só Deus sabe o quanto eu orei para estar aqui nesse momento. Também tenho que agradecer a minha família, que é a minha base. Educação, respeito e amor são valores que aprendi com aqueles que eu mais admiro. Nessa edição, que contempla a força feminina, preciso citar as mulheres que me ensinaram o que é força. Dedico esse momento à minha avó Laura, que infelizmente não está mais presente, mas que vive eternamente no meu coração. Ela foi e continua sendo minha força e inspiração para lutar e honrar todas aquelas que vieram antes de mim e foram símbolos de resistência e força. Agradeço a minha mãe Roberta, que está me acompanhando. Ela é meu porto seguro. Ela me apoia e está comigo quando tudo que mais preciso é um colo de mãe. Ela herdou essa força da minha avó Maria, que infelizmente também não está mais presente, mas sempre estará em nossos corações. Mãe, você é a minha força. Dedico também às minhas tias e primas da minha família, que estiveram muito presentes na minha criação e fazem parte da minha trajetória. E, por fim, à minha irmã mais nova, que me impulsiona a ser um exemplo. Ela me ensina mais do que aprende comigo. Agora quero dedicar os meus agradecimentos ao meu estado, Rio de Janeiro, e todos aqueles que represento, em especial minha cidade, Areal, e todos os cidadãos arealenses que depositaram suas esperanças e expectativas em mim. Nossa cidade pode ser pequena, mas nossas histórias e nossas forças são gigantes. Agradeço ao meu colégio cívico-militar Cabo PM Elisângela Bessa Cordeiro, aos meus amigos e à minha diretora Carla. Também a toda a equipe pedagógica que contribuiu para a minha educação e continua contribuindo. Em especial, a professora Andréia, que aceitou esse desafio de vir para Brasília comigo. A educação é a maior ferramenta de transformação social existente. Profissionais de educação, vocês constroem o futuro do nosso país todos os dias. E, por fim, agradeço também a todos que estiveram comigo nessa semana como senadora juvenil. Toda a equipe que teve um enorme carinho conosco, muito antes de chegarmos em Brasília. Toda a equipe do Senado, a TV Senado, a Rádio Senado, a mídia, que nos acompanharam em todos os momentos, registrando tantos momentos especiais. As relações públicas do Senado, que prepararam tudo com muito carinho, a consultoria, vocês são extremamente inteligentes, obrigada por nos ajudarem a construir o nosso projeto. E agradeço aos meus amigos jovens senadores, em especial a minha amiga Cauane. Vocês me ensinaram a ver como o nosso país é rico em cultura e diversidade. Cada um aqui carrega a responsabilidade de representar seus estados, municípios, escolas e famílias. O que aprendemos nessa semana é algo que estará presente na minha vida sempre: o poder da democracia e da juventude no nosso país. Finalizo a minha fala agradecendo novamente e dizendo que a semente de amizade e união que plantamos nessa semana legislativa florescerá no meu coração e de cada um aqui presente. Pois o amor vence o ódio, o respeito vence a intolerância e a democracia constrói nossas histórias, o futuro e o presente do Brasil. Muito obrigada.
1: Pelo estado do Rio Grande do Sul, Lara Schuquel Daunheimer.
2: Lara Schuquel Daunheimer é aluna do EEB Maria Sediar Hoffmann, da cidade de São Nicolau, no Rio Grande do Sul, orientada pela
3: Bom
2: professora
3: dia a
2: Lúcia
3: todos.
2: Terezinha de Medeiros
3: Cumprimento
2: Caetano.
3: especialmente a mesa diretora dessa reunião e ao senador Paulo Paim aqui presente. Gostaria de começar esse momento fazendo um agradecimento especial à minha família, principalmente à minha mãe e à minha irmã mais velha, que sempre acreditaram no meu potencial e incentivaram a buscar pelo conhecimento, mesmo quando talvez eu mesma não imaginasse até onde isso poderia me levar. aos meus professores que foram

foram fundamentais para que eu chegasse até aqui, em especial as professoras Marilda e Valda, que sempre me incentivaram, e a minha professora Lúcia, que me auxiliou durante a construção da redação que me trouxe até Brasília. Também quero fazer um agradecimento muito especial à minha professora Lisete, que me ensinou que estava presente no início da minha vida escolar. Foi quem me ensinou a ler e a escrever, e hoje, anos depois, está aqui, acompanhando comigo uma experiência tão importante. Para mim, existe algo muito simbólico em perceber que aquela menina que um dia aprendeu a ler e escrever com ela, agora está aqui, usando justamente a escrita como caminho para chegar a um lugar como esse. E, claro, aos meus amigos mais próximos que estiveram comigo durante todo esse processo, me apoiando, torcendo por mim, compartilhando cada etapa dessa caminhada. Quando escrevi a redação que me trouxe até aqui, comecei uma reflexão sobre democracia, sobre o diálogo e sobre a maneira como diferentes opiniões e realidades podem coexistir dentro da nossa sociedade. Mas estar aqui durante essa semana faz com que tudo aquilo que estava no papel ganhasse uma dimensão completamente diferente. Porque a democracia que discutimos em uma redação deixa de ser apenas um conceito quando encontramos pessoas que pensam diferente de nós, que vieram de lugares diferentes e que carregam experiências completamente diferentes. E foi justamente isso que essa semana me proporcionou. Eu cheguei a Brasília conhecendo o Senado, principalmente como aquele lugar que eu via pela televisão. Mas tive a oportunidade de entrar nesses espaços, conhecer como eles funcionam, entender um pouco melhor tudo aquilo que existe por trás do trabalho que chega até nós. Conheci o plenário, os espaços do Senado, os gabinetes e principalmente as pessoas que fazem tudo isso acontecer. Percebi que por trás de cada sessão, de cada projeto e de cada senador, existe uma grande equipe trabalhando. Existem servidores, assessores e muitas outras pessoas que muitas vezes não aparecem diante das câmaras, mas são fundamentais para que tudo isso aconteça. E, particularmente, uma das partes que eu mais gostei durante essa experiência foi justamente poder conversar com essas pessoas. Cada conversa me trouxe uma perspectiva diferente e me fez perceber que conhecimento também está nas experiências que as pessoas compartilham conosco. Para mim, essas conversas foram tão importantes quanto conhecer os espaços do Senado, porque me permitiram enxergar que o trabalho legislativo não acontece somente quando as câmaras estão ligadas. Existe uma construção diária feita por muitas pessoas. Como jovem gaúcha, poder conhecer de perto o trabalho de quem representa o meu estado foi uma experiência muito significativa também. Foi uma forma de enxergar mais de perto aquilo que muitas vezes acompanhamos apenas de longe. Mas acredito que uma das maiores riquezas dessa semana não esteve apenas nos lugares que nós conhecemos, esteve nas pessoas. E talvez uma das coisas mais bonitas que levo daqui comigo sejam as amizades que construí. Nós chegamos como jovens de diferentes estados, cada um com sua história, com seu jeito, seu sotaque, sua realidade. Em poucos dias conseguimos criar uma conexão muito especial. O que eu escrevi sobre democracia, sobre diálogo e sobre a maneira como convivemos enquanto sociedade, eu tive a oportunidade de experimentar durante essa semana. Aqui eu apenas escrevi as minhas ideias, não apenas isso. Eu conversei com pessoas diferentes, ouvi histórias diferentes, fiz perguntas, recebi conselhos, compartilhei experiências e aprendi que o diálogo acontece justamente quando existe disposição para ouvir. Quero também fazer um agradecimento muito especial a toda a equipe do Jovem Senador. Durante esses dias, nós pudemos perceber que existe muito por trás dessas experiências do que aquilo que aparece na programação. Existe uma equipe inteira trabalhando, acompanhando, organizando, cuidando, muitas vezes correndo junto com a gente. Cada um, à sua maneira, contribuiu para que essa semana acontecesse e que ela fosse muito mais do que uma programação de atividades. Foram vocês que transformaram esses dias em uma experiência que vamos levar para a vida. E acho que é justamente por termos vivido tantos momentos juntos que, quando essa semana terminar, não vamos sentir faltas apenas de Brasília ou do Senado. Vamos sentir falta das pessoas, das conversas, das brincadeiras, das nossas diferenças, das corridas para não perder a van, dos momentos de descontração e até aqueles pequenos puxões de orelha para que a gente cumprisse os horários. E eu certamente vou sentir saudades.
Eu cheguei aqui trazendo uma redação e vou embora levando conhecimento, experiência, novas amizades, histórias, conselhos e uma compreensão muito maior sobre o meu país e sobre as pessoas que fazem

0: em parte dele. Volto para o Rio Grande do Sul, sabendo que essa semana termina, mas tudo aquilo que vivemos aqui não precisa terminar com ela. Mas vou embora levando um pouco de cada estado comigo e de cada experiência que tive com vocês. E espero que, de alguma forma, cada um de vocês também leve um pouquinho do Rio Grande do Sul. Muito obrigada.
1: Pelo estado de Rondônia, Maico Monteiro da Silva.
2: Maicon Monteiro da Silva é aluno da EEMTI Josino Brito, em Cacoal, no estado de Rondônia, orientado pelo professor Icauã Palitote Leite. O próximo a fazer uso da palavra na tribuna. Agora em Brasília, 12h18. O jovem senador Maicon Monteiro já se encontra na tribuna.
3: Bom dia a todos. Senhoras e senhores, colegas jovens senadores, hoje encerro um dos capítulos mais marcantes da minha vida. Estar aqui, ocupando esta tribuna e representando a juventude de Rondônia, foi muito mais do que uma vivência acadêmica ou política. Foi uma lição inesquecível de cidadania, de escuta, de diálogo e de responsabilidade. Saí da minha terra levando na bagagem a força, a garra e a diversidade do povo rondoniense. Cheguei a Brasília com a missão de representar nossos sonhos, nossas demandas e o futuro que queremos construir para o nosso estado e para o Brasil. E hoje volto para casa levando algo ainda maior: aprendizados, amizades, experiências e a certeza de que o diálogo é uma das ferramentas mais poderosas que temos para transformar realidades. Nesses dias, vivi o verdadeiro significado de fazer política com P maiúsculo. Conheci jovens de diferentes estados, com histórias, culturas e realidades completamente diferentes da minha. Trocamos experiências, compartilhamos conhecimentos, debatemos, discordamos, convergimos e, acima de tudo, aprendemos a ouvir e respeitar uns aos outros. E foi justamente nesse encontro que percebi algo muito importante. Apesar de virmos de lugares tão diferentes, temos algo em comum. Temos sonhos, temos ideias e temos a mesma vontade de construir um país melhor. Essa semana também mostrou que a cidadania não é apenas votar. Cidadania é participar, é ouvir, é questionar, é propor e é ter coragem para ocupar os espaços onde as decisões são tomadas. Por isso, iniciativas como o Jovem Senador são tão importantes. Elas mostram aos jovens que a política também é um espaço nosso, que a nossa voz importa e que podemos participar da construção do Brasil que queremos. Amanhã, esta semana se encerra oficialmente, mas o nosso compromisso com a transformação apenas começa. Nós não somos apenas o futuro do Brasil, nós já somos o presente. Voltaremos para nossos estados com a responsabilidade de levar tudo o que aprendemos, de ocupar novos espaços e de inspirar outros jovens a acreditarem que também podem fazer a diferença. Agradeço imensamente a minha família, principalmente os meus avós, minha avó Laura e meu avô Cícero, que são os pilares principais da minha vida e de toda a minha carreira acadêmica. Aos professores que acreditaram em mim, à organização do Jovem Senador por proporcionar esta experiência e, principalmente, a cada um de vocês, colegas, que tornaram esta semana tão especial. Eu cheguei a Brasília representando Rondônia e hoje volto para casa de cabeça erguida, com o coração cheio de orgulho e com a certeza de que a voz de Rondônia ecoou forte. E para finalizar, como diz um artista que admiro muito, keep believing in yourself. Continue acreditando em você. Que nunca deixemos de acreditar na nossa voz, nos nossos sonhos e na nossa capacidade de transformar o lugar onde vivemos. Muito obrigado.

0: Obrigado.
1: Pelo estado do Rio Grande do Norte, Rita de Cássia Medeiros da Silva.
2: Rita de Cássia Medeiros da Silva é aluna da Escola Estadual Teônia Amaral, do município de Florânia, no Rio Grande do Norte. Orientada pela professora Judileide Silva Moraes de Azevedo.
3: Boa tarde a todos. Quero cumprimentar todos aqui presentes, jovens senadores, parlamentares e a equipe do Jovem Senador. Bom, eu vou começar pelos agradecimentos, porque se eu me acabar de chorar depois, pelo menos eu falei o nome de alguém. Então, em primeiro lugar, eu quero agradecer a Deus por permitir que eu chegasse até aqui. E aos santos, que são como faróis dentro de um mar escuro, eles nos mostram como agir e como seguir a vontade de Deus. Quero agradecer a minha mãe e a minha irmã, que são meu porto seguro e que acreditam em mim mesmo quando eu quero desistir. Então, eu amo muito vocês. Quero agradecer aos meus familiares, que fazem tumulto nos grupos da família com toda a vivência. Eu amo muito vocês também. E em memória do meu avô, da minha Ambrose de Lima, que faleceu quando eu ainda era criança, mas que me amou de tal maneira que fez com que eu acreditasse que podia conquistar o mundo. Quero agradecer à minha professora, Judileide, que desde o do nono ano me incentiva e que nunca me deixou não fazer a redação, por isso que eu fiz três redações. A escola, Taúnia Amaral, aqui presente na pessoa do diretor Júnior Galdino e do coordenador, Eufran. E a toda a equipe do Jovem Senador, as pessoas que estiveram próximas da gente, Rose, Simonete, George, Tadeu e todas as outras pessoas representadas por esses nomes. Quero agradecer aos consultores que auxiliaram no nosso projeto, inclusive minha xará, Rita. Quero agradecer aos motoristas que aguentaram nosso barulho, nossas viagens, corridas e que nunca reclamaram, mesmo que a gente fizesse realmente muito barulho. E dessa experiência, não vou levar apenas fotos ou os presentes que recebi aqui. Vou levar um pouco da história de cada uma dessas pessoas, cada um desses estados, cada um desses representantes. E muitas, mas muitas memórias que me marcarão pela vida inteira. Quando eu recebi a notícia de jovem senador, eu fiquei com medo de ser diferente demais para estar aqui. Só que quando eu cheguei aqui, eu vi que as diferenças é que nos fazem uma única família. Então, eu me senti muito acolhida pela equipe, pelos jovens senadores, são todos maravilhosos. Inclusive, nossa querida mesa, completamente feminina. E muito obrigada a cada um de vocês que me ouviram, que me acolheram e que foram extremamente carinhosos. Peço a todos os senadores existentes no Brasil que apoiem esse projeto e a todos os parlamentares, políticos, que mantenham esse projeto vivo, que apoiem a equipe que tanto luta por ele, para que existam mais edições como essa por milênios, não só por anos. E digo a todas as pessoas que vierem após a mim, não desistam na primeira tentativa. Eu fiz várias tentativas antes de estar aqui e realmente não quero que essa experiência se restrinja à minha pessoa, aos jovens senadores desse ano. Portanto, façam quantas tentativas forem necessárias. O Brasil, a política e essa vivência não pertencem somente aos jovens que já estão aqui, mas a todos aqueles que querem tentar e que devem tentar. Esses são meus agradecimentos. Todos os locais que viajamos aqui são maravilhosos e realmente espero que várias outras pessoas possam viver essa experiência. Muito obrigada.
1: Pelo estado de Roraima, Juan José Ramires Guevara.

0: Juan José Ramírez Guevara é aluno da Escola Estadual Militarizado Senador Hélio da Costa Campos, de Boa Vista. Orientado pela professora Tânia Maria Pinheiro Barbosa.
1: Quero cumprimentar a mesa, quero cumprimentar ao senador Paulo Paim, cumprimentar todos os professores, os meus colegas, jovens senadores, cumprimentar todos da equipe do Jovem Senador. Estar aqui hoje, para mim, é um motivo de muita alegria, gratidão e orgulho. Participar do programa Jovem Senador é uma oportunidade que nunca tinha imaginado um dia, mas que agora estou vivendo esse momento e percebo o quanto ele é especial. Primeiramente, quero agradecer a Deus por ter me permitido chegar até aqui. Quero agradecer a minha família, a minha professora orientadora, a professora Tânia. Quero agradecer aos meus professores, à gestão da minha escola, aos meus colegas de aula e a todos que acreditaram em mim. Muitas vezes uma conquista parece ser apenas nossa, mas quando olhamos para trás, percebemos quantas pessoas caminharam conosco para que pudéssemos chegar até aqui. Também não deixaria de deixar um grande agradecimento especial a toda a equipe do programa Jovem Senador e ao Senado Federal. Obrigado por proporcionarem essa experiência e por acreditarem que nós jovens temos algo importante a dizer, a aprender e compartilhar. E de forma muito especial, quero agradecer aos meus colegas jovens senadores e jovens senadoras. Cada um trouxe uma história, uma realidade, um sotaque e uma maneira diferente de enxergar o mundo. Poder compartilhar essa experiência com vocês é algo que certamente vou levar comigo para sempre. Para mim, estar aqui também tem um significado muito especial, porque tenho a honra de representar e poder levar o nome do estado de Roraima comigo. Sei que estou representando não apenas a mim, mas também minha escola, meus professores, meus colegas, minha família e tantos jovens que, assim como eu, possuem sonhos e desejam conquistar seu espaço. E talvez uma das maiores lições que essa experiência esteja me ensinando seja que devemos acreditar em nós e nas oportunidades que aparecem em nossas vidas. E deixo uma reflexão para todos. Quantas oportunidades deixamos passar simplesmente porque tivemos medo de tentar? Nem sempre vamos ter certeza de que conseguiremos. Nem sempre estaremos preparados, mas muitas vezes é dando o primeiro passo que descobrimos o que somos capazes. E quero terminar com uma frase em espanhol, uma frase que para mim tem um significado ainda mais especial. Los sueños no tienen fronteras. Cuando creemos en ellos, podemos llegar mucho más lejos de lo que imaginamos. Os sonhos não têm fronteiras. Quando acreditamos neles, podemos chegar muito mais longe do que imaginamos. Digo isso com ainda mais emoção, porque sou imigrante venezuelano. Um dia cheguei ao Brasil trazendo comigo uma história, sonhos e esperanças para construir um novo caminho. Hoje eu tenho orgulho da minha origem e, acima de tudo, orgulho de representar Roraima. Não importa de onde você vem, o mais importante é que nunca deixar de acreditar onde você pode chegar. Muito obrigado.
2: Pelo estado de Santa Catarina, Tavini Pietra de Almeida Lara.
0: Tavini Pietra de Almeida Lara é aluna da Escola de Educação Básica Raimundo Correia, de Seara, em Santa Catarina, aluna de Fátima Calmo.
3: Senhora Presidente, senhores e senhoras, senadores, colegas, jovens senadores. Quando chegamos até aqui, talvez cada um de nós soubesse que viveria uma experiência importante. Mas acredito que nenhum de nós imaginava o quanto esses dias seriam capazes de nos transformar. Eu vim de Seara, em Santa Catarina, trazendo comigo não apenas o meu estado, mas a minha escola, meus professores, minha família e todas as pessoas que acreditaram que a minha voz poderia chegar até aqui. E hoje, olhando para este

0: plenário, percebo que o maior presente que o jovem senador nos deu não foi a oportunidade de conhecer o Senado. Foi a oportunidade de perceber que a política também pode ser feita por jovens. Nós chegamos aqui como estudantes. Durante esses dias, aprendemos a ouvir opiniões diferentes, a construir propostas, a defender ideias e, principalmente, a entender que representar alguém é uma responsabilidade muito maior do que simplesmente falar em seu nome. Talvez, quando voltarmos para nossas cidades, muita coisa pareça igual. As mesmas ruas, as mesmas escolas, as mesmas pessoas, mas nós não seremos mais os mesmos. Voltaremos sabendo que não precisamos esperar crescer, ocupar um cargo ou receber um título para participar da construção do nosso país. Podemos começar agora. E é justamente por isso que eu espero que essa experiência não termine quando sairmos deste plenário. Que cada um de nós leve daqui a coragem para participar mais, para questionar, para propor e para acreditar que a nossa geração pode fazer diferente. Porque falar sobre juventude é importante, mas ouvir a juventude é necessário. E, principalmente, dar espaço para que ela participe das decisões que vão definir o seu próprio futuro. Eu quero agradecer a todos que tornaram essa experiência possível. Aos professores, às escolas, às famílias, aos responsáveis pelo programa e a todos que acreditaram em cada um de nós. E quero agradecer especialmente aos meus colegas jovens senadores. Nós viemos de lugares diferentes, com histórias diferentes e pensamentos diferentes. Mas, por alguns dias, dividimos o mesmo espaço, os mesmos sonhos e a mesma responsabilidade. Talvez amanhã cada um siga um caminho, mas espero que, onde quer que estejamos, nunca esqueçamos o que sentimos aqui. Que a gente nunca deixe de acreditar que uma voz pode começar pequena, em uma escola de uma cidade pequena, e chegar muito longe. Eu cheguei aqui representando Santa Catarina, e volto para casa representando uma certeza. A juventude não é apenas o futuro da política, a juventude também é o presente. Muito obrigada.
1: Pelo Estado de São Paulo, Isabela Lúcio Santana.
2: Isabela Lúcio Santana é aluna da Escola Estadual Professor Dr. Antônio de Benedictes, de Pedrinhas Paulista, em São Paulo. Orientada pela professora Daniele Mendes Paulino Brito.
3: Bom dia a todos presentes. Cumprimento os membros da mesa diretora, os parlamentares da casa e os meus colegas jovens senadores e senadoras. Hoje é nosso último dia e, como nos disseram que temos a liberdade de falar o que quiser, decidi ser sincera sobre o que eu achei de tudo e das coisas que gostei. Quero começar agradecendo a minha família, que não está aqui, mas passou a semana inteira me mandando mensagens, perguntando como eu estava e me pedindo atualizações de tudo. Ao meu pai e à minha mãe, que disse estar chorando com o discurso de todos vocês. Agradecimentos também à minha escola e ao meu estado. É uma honra enorme carregar o nome deles e saber que estou representando a minha realidade aqui no plenário. Antes de vir para Brasília, a minha maior expectativa era conhecer os jovens senadores dos outros estados. Eu queria muito ver a cultura e o sotaque de cada um. E agora que o programa está acabando, posso dizer que foi incrível. Cada sotaque me apresentou uma realidade totalmente nova e fico feliz pelos lugares que conheci e as coisas novas que aprendi aqui. Mas, acima de tudo, fico feliz por ter conhecido vocês. Vocês me ajudaram com os meus problemas, foram super simpáticos e gentis, e perto de vocês eu me senti bem. Mas não foram só os alunos. Os coordenadores são pessoas que eu talvez nunca esquecerei. Eles ouviram minhas limitações e estavam sempre me acolhendo, tentando me deixar o mais confortável possível. Acho que não teria lugar melhor para mostrar o quão bem recepcionada eu fui. A Roberta, que é uma mulher incrível e me apoiou muito, assim como a Natália Paralelismo, que também me ajudou sempre que precisei. Não posso não falar da Simonete, que me abraçava e estava sempre andando de mãos dadas comigo. A Marina, que não está aqui hoje, mas gostaria de lembrá-la. A Rose também, que foi super amorosa e meiga. O George e o Tadeu. Todos se tornaram importantes para mim. Os professores dos outros estados também foram muito simpáticos, com um carinho

0: especial pela professora da Bahia, Adriana. E eu adorei o motorista das vans, o Rail e o Igor, que me contou ser o primeiro Igor do Brasil. Eles foram super legais com a gente e aturaram nossas músicas. Aprendi muita coisa sobre o funcionamento do país por aqui, mas o principal foi a bagagem humana e ter conhecido pessoas que se tornaram importantes na minha vida. Com certeza vou levar tudo o que vivi e aprendi comigo daqui para frente. Quero finalizar agradecendo a minha professora orientadora Dani, a minha professora orientadora Dani, que me trouxe até aqui, e citando Mário Quintana, que uma vez escreveu: "A arte de viver é simplesmente a arte de conviver." E nessa semana, convivendo com vocês, eu pude finalmente entender o que ele quis dizer. Muito obrigada.
1: Pelo estado de Sergipe, Nayane Vitória Nascimento Hermenegildo.
2: Daiane Vitória Nascimento Hermenegildo é aluna do Centro de Excelência de Educação, professor Ulisses Guimarães, em Umbaúba, Sergipe.
3: Bom dia a
2: Aluna,
3: todos aqui
2: professor Nelson
3: presentes.
2: Gonçalves Machado.
3: Cumprimento a mesa diretora, todos os professores orientadores, meus colegas jovens senadores e jovens senadoras. Hoje, encerrar essa experiência é, ao mesmo tempo, uma alegria e uma sensação difícil de explicar. Eu cheguei aqui como uma estudante cheia de expectativas e volto para casa levando muito mais do que eu imaginava. Aprendizados, amizades, memórias e uma nova confiança na minha própria voz. Quero agradecer a todos que fizeram o Jovem Senador acontecer, por nos proporcionarem uma experiência que certamente levaremos para a vida. Agradeço ao meu professor orientador Nelson, que acreditou em mim e me incentivou a chegar até aqui. Também quero agradecer à minha escola, Ulisses Guimarães, que nesse momento está me acompanhando. Obrigada. Calma aí. E principalmente à minha família, ao meu pai e à minha mãe, Daniela e Marcelo, que sempre esteve ao meu lado e que é parte desta conquista. Eu sou muito feliz em ter vivido tudo isso, e se existe algo que levo comigo, é a certeza que nós jovens temos muito a dizer e muito a contribuir. Vou embora para o meu Sergipe com o coração cheio de gratidão e com a certeza de que essa experiência como jovem senadora não termina aqui. Ela continua em tudo aquilo que eu aprendi e em tudo que ainda quero fazer. E eu encerro com a certeza de que representar Sergipe foi uma honra, mas o maior presente desta semana foi tudo aquilo o que aprendi. Que possamos voltar para nossos estados não apenas com lembranças, mas com a vontade de fazer a diferença. Muito obrigada.
1: Pelo estado do Tocantins, Stephanie Oliveira Lopes.
2: Stephanie Oliveira Lopes é aluna do Colégio Estadual Dr. Abner Araújo Passini, de Almas, Tocantins, orientada pela professora Maria Catúcia Alves de Carvalho
4: Bom dia a
2: Santos.
4: todos. Quero começar cumprimentando a nossa bancada jovem, os jovens senadores e os demais aqui presentes. Antes de tudo, quero agradecer pela oportunidade de estar aqui. É uma honra imensa representar o Tocantins, viver uma experiência que com certeza ficará marcada na minha vida. Quero também agradecer a toda a equipe do Jovem Senador pelo acolhimento, pelo cuidado e por toda a dedicação durante esses dias. Cada detalhe, cada orientação e cada momento preparado para nós fizeram com que essa experiência fosse ainda mais especial. Viver essa semana como jovem senadora foi uma experiência que ampliou profundamente a minha visão sobre o Brasil e sobre o papel que nós, jovens, podemos desempenhar na sociedade. Poder conhecer de perto o poder legislativo, compreender como as leis são elaboradas, debatidas, construídas e perceber toda a responsabilidade envolvida nesse processo fez com que eu passasse a enxergar a política de uma maneira ainda mais consciente. Ao mesmo tempo, essa experiência foi muito além de conhecer o funcionamento do Senado. Foi também uma oportunidade de conhecer pessoas de diferentes estados, ouvir histórias, compreender outras realidades e perceber a diversidade de perspectivas que existe no nosso país. Cada conversa e cada troca de experiência contribuíram para expandir o meu olhar e me fizeram compreender ainda mais as diferentes realidades do Brasil. E, com certeza, essa é uma das maiores transformações que essa experiência nos proporciona. Chegamos aqui trazendo diferentes histórias e diferentes formas de enxergar o Brasil. E estamos saindo daqui com novos conhecimentos, novas perspectivas e uma consciência ainda maior da nossa responsabilidade na construção da sociedade em que queremos viver. Por isso, quero agradecer novamente a todos que tornaram essa experiência possível e especialmente a cada pessoa que nos acolheu e acreditou na importância e nos proporcionar esse momento. Levo comigo tudo que aprendi aqui, as histórias que ouvi e, principalmente, a certeza que essa experiência continuará fazendo parte da minha trajetória. Muito obrigada.
1: Pelo Estado do Pará, a presidente Yolanda Paiva Favacho Ribeiro.
2: Yolanda Paiva Favacho Ribeiro é aluna da Escola Estadual Magalhães Barata, de Belém, do Pará, orientada pela professora Ana Brígida Rabelo dos Santos.
5: Bom dia a todos os jovens senadores e senadoras. Eu cumprimento as autoridades que compõem essa mesa e toda a equipe que tornou a realização do Jovem Senador possível. Eu agradeço a orientação da minha professora e o apoio da minha família, em especial a minha mãe, a minha avó e ao meu tio, que acreditaram no meu potencial, antes mesmo de mim. Eu sou Yolanda Paiva, eu sou representante do Estado do Pará e eu sou a presidente da nossa querida mesa diretora. Eu falei que eu não ia chorar, porque eu já me emocionei muito na segunda-feira, mas eu não estou conseguindo segurar a emoção. Hoje, nós estamos encerrando a Semana de Vivência Legislativa do Programa Jovem Senador e Jovem Senadora de 2026. É difícil falar de despedida quando construímos tanto carinho pelos nossos colegas e pela equipe. Quando iniciamos a semana, eu disse que tornaríamos o Jovem Senador de 2026 memorável. E ele realmente foi e será lembrado. Durante a nossa semana, vivemos uma rotina parlamentar no Congresso Nacional. Participamos de comissões, sentimos a responsabilidade de representar os nossos estados e compartilhamos um pouco das nossas culturas. Nós conseguimos mostrar que a política pode ser um espaço de diálogo para melhorar a vida dos brasileiros. Foi uma experiência que nós vamos levar para sempre nos nossos corações e nas nossas mentes. Esse ano, o concurso recebeu cerca de 240 mil redações. Nós devemos pensar que não foram apenas textos comuns. Foram 240 mil jovens brasileiros que escreveram, refletiram e expressaram as suas ideias no papel. E entre esses 240 mil, apenas 27 foram escolhidos. E essas 27 redações precisavam ser as nossas. Muitos de nós, incluindo eu, não imaginavam estar aqui hoje. Ver o Senado de perto parecia muito distante da realidade. Mas pela educação, nós conseguimos ter o privilégio de conhecer o Congresso Nacional. Ver que, apesar dos desafios de cada estado, nós conseguimos alcançar o primeiro lugar é o que torna o concurso ainda mais significativo. E eu gostaria que todos os jovens brasileiros tivessem a oportunidade de viver o que nós vivemos durante essa semana. Na condição de presidente da mesa, eu quero agradecer os organizadores dessa iniciativa incrível do Senado, que abriu suas portas para os jovens e as jovens senadoras das escolas públicas de todo o Brasil. Eu quero agradecer às consultoras e aos consultores legislativos do Senado que nos assessoraram em todas as etapas durante a nossa semana de vivência legislativa. Além disso, eu quero cumprimentar todos os participantes e dizer que, para mim, foi uma honra trabalhar com todos vocês. Vocês são jovens incríveis e eu queria muito que a gente se encontrasse de novo. Eu gostaria também de destacar a participação majoritariamente feminina dessa edição. Esse ano foram selecionadas 23 meninas e tivemos o prazer de compor a primeira mesa diretora 100% feminina da história do programa Jovem Senador. É importante olhar... É importante nós olharmos também para o Congresso Nacional, onde as mulheres ocupam apenas 18%.

0: 1% das cadeiras, mesmo nós sendo a maioria da população brasileira. Nós mostramos que as mulheres têm potencial, sim, para atuar na política brasileira. E eu gostaria que a representatividade feminina não ficasse restrita apenas ao jovem senador. Eu gostaria que as mulheres, que as meninas consigam ocupar mais cadeiras no Congresso Nacional, mais espaço de liderança e de decisão no nosso país. É sobre isso que o Senado propõe uma reflexão para o ano que vem. Em 2027, o tema das redações será O Brasil Delas, como ampliar a participação das mulheres nos espaços de poder. As redações poderão... As redações poderão abordar questões como a representação feminina na política, na administração pública, nas empresas, na ciência, na justiça e em tantas outras áreas que as mulheres podem e devem ocupar. Também poderão discutir obstáculos ainda existentes, iniciativas que promovam a igualdade de oportunidades, além de propostas para incentivar o envolvimento das mulheres na construção das decisões que afetam todos os brasileiros. O regulamento e material de inscrição vão estar disponíveis no início de 2027 no portal do programa Jovem Senador. Eu aproveito a oportunidade para cumprimentar em especial o chefe do programa Jovem Senador e Jovem Senadora, o Jorge Cardim, a Juliana Borges, diretora de Relações Públicas, a diretora da Secretaria de Comunicação Social do Senado, Glauciene Lara, o Tadeu Esposito, do Núcleo de Mídias Sociais. Eu gostaria de agradecer a Rosemary Salles e a Simonete Queiroz. Eu agradeço também a Marina Loures, que não pôde estar aqui presente hoje. E eu também cumprimento o senador Paulo Paim. A dedicação com vocês com o programa Jovem Senador durante a condução das nossas atividades foi realmente incrível e tornou cada momento ainda mais especial. Nós encerramos essa semana levando conosco a responsabilidade e o aprendizado de que a política pode ser um instrumento de transformação social e a política pode fazer parte das nossas vidas, efetivamente. Que essa experiência não acabe no dia de hoje. Espero que possamos levar esse aprendizado para os nossos estados, para compartilhar o que vivemos aqui para a nossa comunidade. Parabéns a todos nós que conseguimos chegar até aqui. Muito obrigada a todos.
1: Em Brasília, meio-dia e 50 minutos. Se acompanha a sessão de encerramento do programa Jovem Senador 2026. Ouvimos agora Yolanda Paiva Favacho Ribeiro, presidente da mesa no programa Jovem Senador 2026.
0: Nesse momento, eu solicito a jovem senadora Lara Schuquel Dahlheimer, representante do estado do Rio Grande do Sul, que suba à tribuna para prestar homenagem ao senador Paulo Paim, em nome de todos os jovens senadores.

0: Jovens senadores e senadoras deverão prestar uma homenagem ao senador Paulo Paim.
1: A todos os jovens senadores, aos professores e todos os membros aqui presentes, quero desejar novamente uma boa tarde. E é uma alegria e uma honra poder retornar a essa tribuna. Sei que normalmente a gente fala de projetos quando ocupa a tribuna, mas agora vou pedir licença para falar de uma pessoa. Uma pessoa que tem como maior qualidade o cuidado. Cuidado com os mais vulneráveis, cuidado com a democracia e cuidado com o futuro do país. Estou falando do senador Paulo Paim, que há quase 40 anos honra o Congresso Nacional, a população gaúcha e toda a sociedade brasileira. Ele chegou à Câmara dos Deputados em 1987 como deputado federal constituinte e lá ficou por 4 mandatos seguidos. Em 2002, foi eleito senador e completa agora seu 3º mandato nessa casa. 3º e, infelizmente, o último. No ano passado, o senador Paim anunciou sua saída da vida parlamentar. Jovens, colegas, senadoras e senadores, desde antes de pôr os pés no Congresso, Paulo Paim escolheu cuidar das pessoas. Foi líder estudantil e sindical.

defendendo os alunos e a classe trabalhadora. Na Assembleia Constituinte, ainda como deputado federal, defendeu a inclusão das questões sociais no texto da sua atual Constituição. Se ela tem hoje o nome de cidadã, é por causa de parlamentares como Paulo Paim. Sua atuação no Congresso sempre foi profundamente humanitária, propondo leis que melhoraram de verdade a vida de milhões de pessoas do Brasil. Vocês sabem quem propôs o Estatuto da Igualdade Racial? Paulo Paim. Sabem quem propôs o Estatuto do Idoso? Paulo Paim. E quem propôs a Lei Brasileira de Inclusão de Pessoas com Deficiência? Mais uma vez, Paulo Paim. A juventude também serve, sempre esteve entre suas maiores prioridades. E este evento é a prova concreta disso. O programa Jovem Senador é resultado do empenho e do trabalho do senador Paim. Ele é autor da Resolução número 42, de 2010, que criou o programa. E desde então tem se dedicado ao sucesso dessa iniciativa. Sucesso que se mostra em números. Só nesse ano, o programa mobilizou 5 mil escolas e 240 mil jovens, no maior concurso de redação escolar do Brasil. Uma competição que seleciona 27 estudantes dos estados, incluindo o Distrito Federal, para aprender na prática o que é o poder legislativo. O símbolo do programa é uma árvore formada por letras, uma árvore que representa o futuro construído pela palavra, pela fala e pelo diálogo. E quem semeou essa árvore foi Paulo Paim. Semeou e cuidou para que ela crescesse, com a colaboração indispensável de muita gente boa do Senado, das secretarias de educação e das escolas de todo o país. Porque um grande sonho só vira realidade com a cooperação de todas e todos. Peço licença agora para me dirigir diretamente ao senador. Senador, o senhor se despede do parlamento nesse ano, mas deixa um enorme legado. Não só pelas leis que conseguiu ver aprovadas, mas pelo exemplo de pessoa pública que é. O senhor mostrou que o parlamento é o lugar de debate e não do desrespeito, que aqui existem adversários, não inimigos, e que a política deve ser feita com ética e não com trapaças. Acima de tudo, o senhor mostrou que cuidar das pessoas é o que faz a política valer a pena. Essa é a marca do seu trabalho. Um trabalho que ajudou a reconstruir a democracia no Brasil, e isso não tem preço. A gente que participa do Jovem Senador tem muita gratidão pelo senhor. Essa experiência nos fez cidadãs e cidadãos mais conscientes da importância e da necessidade do poder legislativo. Por isso, receba nosso agradecimento. Saiba que, para nós, o senhor sempre será o jovem senador mais experiente. Será para nós uma referência por toda a vida, estejamos na política ou não. Somos frutos da árvore que o senhor plantou e esperamos semear o que aprendemos com seu exemplo. A gente lhe deseja vida longa, saúde e muita felicidade. O senhor merece. Muito obrigada.

0: Agora em Brasília, meio-dia e 56, você ouviu a homenagem prestada pela jovem senadora paraense Lara Schuchel Duaimer, da EEB Maria Cejário Hoffmann, do Rio Grande do Sul, ao senador Paulo Paim, que neste momento se encaminha para a tribuna para fazer o seu pronunciamento no dia de hoje, dia de encerramento do programa Jovem Senador e Jovem Senadora no Senado Federal. Senador Paulo Paim recebe neste momento uma homenagem da jovem senadora Lara Schuchel Dauheimer.
1: Obrigado!
0: E deve falar na sequência em agradecimento a esta homenagem prestada pelos jovens senadores nesta sessão de 2026.

0: votar por intermédio da simulação do trabalho legislativo dos senadores. Assume a presidência neste momento, portanto, para o encerramento do programa Jovem Senador, o senador Paulo Paim, do PT do Rio Grande do Sul. Mais da metade dos alunos vem de municípios pequenos, com menos de 50 mil habitantes, e estudantes mais jovens de 15 anos, é moradora de Pedrinhas Paulista, no estado de São Paulo, cidade com apenas 2.804 moradores.
1: E minhas amigas, primeiro eu quero cumprimentar a todos, que alguém me disse um dia que a alma do negócio é o segredo, né? Tem segredo. Tem um bom negócio, segredo. E sabe por que eu digo isso? Porque eu tive com vocês todo o tempo, tive com a equipe do Senado todo o tempo, e ninguém me contou que ia acontecer isto, que eu me tornei hoje um jovem senador com 76 anos de idade. Isso é bom demais. Isso é bom demais. Quando o segredo é para o bem, pessoal, faz o que aconteceu comigo. Vocês choraram, mas podem dizer também, eu vi o senador chorar também. Muito, muito obrigado. A palavra-chave para mim é gratidão, gratidão, gratidão, gratidão, gratidão. Vida longa, juventude brasileira. Vida longa, juventude brasileira. E que eles estejam, de fato, nos espaços de poder. Bom, quero iniciar primeiro cumprimentando a mesa. A presidenta, a jovem senadora Yolanda Paiva Favágio Ribeiro, a vice-presidente, jovem senadora Maria Graziele de Souza Félix, primeira secretária, jovem senadora Lívia Disperati Bravin, segunda secretária, jovem senadora Maria Clara da Silva Oliveira. E não tem como, Lara, eu não te citar. Eu tenho tido sempre cuidado, como estou sempre aqui com os jovens senadores, que eu não fique falando só da do Rio Grande do Sul. Eu tive cuidado de ter um tratamento igual com todos, mas você fez a diferença. Você diz, não, tudo bem, você me tratou igual a todas, mas eu vou te tratar diferente. E por isso eles te escolheram para você fazer essa homenagem. Então, Lara, muito obrigado. Gratidão ao Rio Grande do Sul e gratidão ao Brasil, porque aqui quando a gente faz uma leizinha, é uma lei para todos os brasileiros, não é para o Estado. Então fica aqui minhas palmas ao povo brasileiro, onde está embutido o nosso querido Rio Grande. Olha, eu vou ter que fazer isso aqui, quebrando o protocolo do meu discurso. Eu vi que aquele jovem que está sentado lá de óculos, levanta, por favor. Ele está em todas as sessões do jovem senador. Eu perguntei, que idade tu tem? E ele disse, 30 e 35 anos. Eu digo, ah, é um jovem. Mas tu está gostando do nosso programa aqui, nosso do Brasil, né? Diz ele, senador, eu vim aqui para te entregar uma cartinha. Posso te entregar? A cartinha dele é linda, é emocionante. Ele é escritor, viu? Eu conheci hoje aqui. Ele escreve do programa Jovem Senador e depois fala um pouco do senador Paim. Eu só vou dizer duas frases, eu me comprometi com ele, que eu vou botar nos anais da casa, ok? Só duas frases. Há algo muito bonito no programa Jovem Senador. Aqui o caminho se inverte. Vocês recebem a experiência antes da idade. Perceberam a profundidade? Porque vocês estão aqui no coração do Brasil, adquirindo a experiência, e um dia chegarão lá. E uma segunda frase, essa é para o jovem senador, ele fez, que também me deixou, digamos, com a emoção, a flor da pele, como a gente fala, né? Senador Paim, depois de aproximadamente 4 décadas de parlamento, quando Vossa Excelência deixar essa casa, ficará uma cadeira vazia. mas não ficará

um espaço vazio na história. William Schmidt, escritor. É dele o mérito, não é meu. William Schmidt, escritor. Mas a cartinha ficará nos anais da casa. Meus queridos amigos, jovens senadores e senadoras, quero também cumprimentar, em nome de toda a equipe, porque eu não vou citar todos, já citei em outras oportunidades, o Jorge Cardim. E quando eu falo o nome do Jorge Cardim, que é um dos coordenadores desse trabalho, eu quero dar uma salva de palmas a toda a equipe que todos os anos se dedica nesse belíssimo trabalho. Mas, enfim, muitas, muitas emoções. Que semana vivemos juntos. Podem crer que, para mim, tem uma diferença essa. Porque aqui, depois de 40 anos, eu estou dizendo adeus ao Congresso. Chegou a hora de eu voltar para casa. Como vocês voltarão para casa, eu também voltarei para casa agora. Me sinto como alguém que foi chamado para o bom combate, o bom diálogo, a forma que eu sempre procurei conversar com todos, e chegou a hora que terminou e tem que voltar. Fizeram campanha, fica para aí, mas eu sabia que eu tinha que passar o bastão para a juventude. Essa é a esperança que eu tenho, que eu saindo eu abro espaço para que jovens, venham mais jovens para cá. Mas enfim, chegamos ao fim desses dias e posso afirmar, estou com o coração cheio de orgulho, ciente do dever cumprido, como vocês também estão. Orgulho pelo que vi, pelo que ouvi de vocês e por tudo aquilo que eu aprendi com vocês jovens. Pela grandeza que encontrei em cada um de vocês. Vi jovens preparados, sensíveis aos temas de todos os tempos e prontos para fazer a diferença por onde passarem. Vocês são líderes. Olha, eu não tive essa oportunidade de ser aquele que ganhou quando eu era estudante. Eu era bom de redação, viu? De primeiro lugar do estado. Milhares concorrendo em cada estado, milhares, porque eu não vou dizer o tamanho de cada estado. E vocês foram o número um. Vocês são o número um. Vocês são vencedores. Por isso, palmas, palmas a cada um de vocês, jovens senadores, as professoras, os professores, os orientadores, os pais, as mães, os avós e os bisavós, a família no seu todo. Entre tantos estudantes e tantas histórias, foram vocês que conquistaram esse primeiro lugar. Voltem para casa dizendo: fomos vencedores e voltamos mais vencedores por tudo que viveram, por tudo que construíram e por tudo que aprenderam nesse estágio, eu diria, aqui em Brasília. Eu estava aqui com vocês, praticamente de todas as 14 edições do Jovem Senador. Testemunhei vocês fazendo política, e a boa política, não a política do ódio, da ofensa, da agressão, de chamar de bandido, de ladrão, um ou outro. Eu não chamo, não cito. Se tiver um adversário meu nas disputas que eu tive, eles todos dirão: o Paim me tratou com elegância. Mas eles também me trataram com elegância. Eu sou daquela política que eu vi vocês fazerem aqui, que nasce do diálogo, da escuta e do respeito aos próximos. Para fazer o bom debate, o bom combate, ser vencedor, você não precisa destruir o teu adversário. Vocês construíram propostas que não terminam aqui. São sementes lançadas nessa casa, com a esperança de que cresçam, deem frutos e um dia transformarão a vida do povo brasileiro, porque serão leis. Demora. Desses 4, 5 estatutos, como o Estatuto da Juventude, que eu fui relator, um deles, só para citar, e esses que foram citados aqui, muitos deles eu demorei 15 anos. 15 anos, mas não desisti. Cada ano era um ano de batalha. Eu ia para o outro ano. Hoje eles estão todos aprovados.

Enfim, muitas ideias nascidas nesse programa já avançaram aqui no Senado para que se tornem leis. Se caminharem pela vida com a mesma persistência que eu vi aqui, a mesma firmeza, a mesma solidariedade, a mesma coragem, a mesma força de vontade que eu notei em cada um de vocês, vocês poderão chegar onde quiserem. Poderão ser professores, médicos, advogados, artistas, servidores, dirigentes e, por que não dizer, senadores, senadoras, governadores, deputados federais e estaduais. Eu tenho a ousadia de dizer, quem sabe um dia, quando eu tiver com mais cabelos brancos, que antes de vir aqui hoje eu cortei a barba e o cabelo, porque eu achava que era um dia nobre, um dia diferente. Eu fui antes de vir para cá e o barbeiro. Quem sabe um dia eu vou olhar a lista, que eu vou guardar comigo, de todos os jovens senadores, desses 14 anos que eu participei, porque o ano que vem eu não estarei mais aqui. Esse é meu último ano. Como presidente, estaria aqui como assistente nas galerias, como está aquela turma da galeria, eu silêncio absoluto, não por causa de mim, mas por causa de vocês. Quero dar uma salva de palmas às galerias. Pelo silêncio absoluto, você não vê nenhum falando. É em respeito à nossa juventude. Talvez não, eu vi muito vocês falar em sonhos. Vocês vão ver que muita coisa que está no meu pronunciamento, eu fiz ele ontem, vocês falaram da tribuna. Eu faço questão de repetir que essa juventude consegue dialogar com o senador que está aqui aprendendo há 40 anos. Então eu repito, eu também já fui um jovem cheio de sonhos. Um jovem que talvez não pudesse imaginar todos os lugares onde a vida ainda me levaria. Mas eu acreditava sempre no estudo, na seriedade, na honestidade e querer ir em frente e vencer. Acreditava no tempo da semeadura e no tempo da colheita, frase que eu vi aqui também hoje. E se aquele menino negro pudesse me ver aqui hoje, nesse momento, se ele estivesse caminhando aqui, ele diria: valeu a pena, você não desistiu. Seja onde for que a vida levar vocês, nunca abandonem a boa prática, o respeito, a solidariedade e fazer o bom combate. O bom combate, com ética e respeito aos adversários. O bom combate pelo que é justo, pelo próximo, pela democracia, pela dignidade humana. Porque programas, ciclos e mandatos podem até se encerrar, como o meu está encerrando. Mas as causas que escolhemos defender permanecem sempre, onde quer que estejamos. Lembrem essa frase: defendam causas, nunca defendam coisas. Atravessem o tempo, expiram. Vocês vão se inspirando também em outras pessoas. E aí vão alcançando gerações para gerações. Nunca esqueçam dos mais idosos, dos nossos velhos que ficaram para trás. Mas eles têm muito a nos ensinar. Muitas outras missões ainda serão confiadas a vocês. Haverá vitórias, haverá dias em que as coisas não serão como vocês imaginavam, mas faz parte. Vencer, empatar ou ganhar. Se for preciso, como eu vi aqui de vocês, a ampla maioria que foi à tribuna, chorem. É uma bobagem que eu aprendi do longo desses meus quase 80 anos, dizer que homem ou mulher não deve chorar. Chorem toda vez que sentirem vontade, chorem como eu chorei aqui já. E não foi só hoje que as lágrimas correram nos meus olhos, como eu vi no de vocês. Tenho orgulho das lágrimas, que são lágrimas verdadeiras. São lágrimas de amor, de sentimento e de verdade. Permitam que esse velho senador compartilhe uma lembrança que está na minha memória.
Em 1986,

2017, tive a honra de ser deputado constituinte. Comecei uma das lutas mais bonitas da minha vida, que vocês me provocaram ontem, né, Def? Me provocaram ontem na comissão. Falo da redução da jornada sem redução do salário. Naquele tempo, lá na Constituinte, nós achávamos que já era a hora das 40 horas. Não passou, mas passou as 44. 48 começou com Getúlio e, nesse momento, viemos para 44. Eu quero apenas dizer para vocês que eu prometi a mim mesmo que aquela caminhada não terminaria na Constituinte. Passaram 40 anos e hoje o Congresso, eu quero elogiar as duas casas, a Câmara aprova, está aqui e estamos debatendo aqui as 40 horas semanais. Oxalá eu vá para casa no fim do ano, oxalá eu vou torcer para isso, com 40 horas debaixo do braço. Veja como é o destino. Há 40 anos atrás eu lutava pelas 40. Quem sabe 40 anos depois eu vá para casa poder abraçar netos e bisnetos e dizer, olha, a nossa juventude agora vai ter as 40 horas. Eu digo isso tudo para dizer que o debate está num alto nível. Eu não estou aqui acusando ninguém, nem estou sendo aqui de forma inadequada, mas vocês jovens vão ver esse debate, terminar na frente sobre as 40 horas. Se vai ser votado agora ou não, o tempo dirá e vai apontar o caminho. Só quero dizer que tanto o presidente da Câmara como o do Senado já encaminharam, a Câmara já votou, agora está em debate na CCJ e o presidente da CCJ disse que vai logo vir para o Senado. Cumprimento Otto Alencar, presidente da CCJ, Davi Alcolumbre, presidente do Senado, e o presidente da Câmara, que me deu branco, Hugo Mota. Quero então passar em frente. Democracia é isso, é diálogo, é conversa, não é ofensa. É trabalhar para aprovar aquilo que tu acha que é o melhor para o povo brasileiro. Exige entendimento, negociação, é a boa política. O que não pode faltar é respeito à palavra dada, cumprir compromisso. É assim que se constrói a confiança entre as pessoas e entre as instituições. Talvez você, jovem, sejam a primeira geração de brasileiros a viver plenamente uma jornada menor, 40 horas semanais, sem redução salarial. Serão vocês jovens os maiores contemplados. Imagine o que significa trabalhar menos, viver mais, aumentar a produtividade, como a história do mundo mostra, e gerar mais 4 milhões de empregos. Ter mais tempo para estudar, para amar, para namorar, para cuidar da saúde, para brincar com os filhos, com os netos, para ler mais livros, tocar instrumentos, cuidar da cultura, contemplar o pôr do sol. O mundo caminha nessa direção. O Brasil também vai chegar lá. O debate está dado e está num alto nível, inclusive dentro dessa casa. A redução dessa jornada não é apenas uma mudança de legislação, é uma escolha pela qualidade de vida, para a dignidade humana, pelo direito de sonhar. E ao olhar para cada um de vocês, neste findar do nosso programa, no dia de hoje, eu vejo sonhos que ganham voz. Vejo lágrimas que descobriram a magia, que é o ato de fazer a boa política. A política feita com alma e com coração. É um instrumento de justiça, de solidariedade, de transformação das vidas da nossa gente. Vocês vão voltar para as suas escolas, para as suas famílias, levando a certeza de que é possível construir o que eu chamo sempre um mundo melhor para todos, um mundo melhor para todos. Dizer que vocês jovens senadores, eu vi ontem lá, dizem não à guerra, querem a paz. Que querem as políticas humanitárias, que querem o avanço da tecnologia, mas o avanço para todo, que venha a IA, que venha todo tipo de sistema, automação robótica, cibernética, mas que venha para todos, e não só para alguns. E por isso nós estamos todos juntos. Eu diria mais, levem essa experiência. Conte que o parlamento não é apenas um prédio de concreto. Ele é, acima de tudo, a casa do diálogo, da escuta, da democracia, é a casa do povo. Tenham coragem, acredite na vida,
acreditem nas pessoas,

acredite que a ternura também é uma força política. E nunca esqueço daqueles que ajudaram vocês a chegar até aqui. Nunca esqueço quem lhes deu a mão, quem apontou, quem disse para vocês que tinha que estudar, que tinha que ser honesto, que tinha que trabalhar, que tinha que respeitar os pais, as mães, enfim, todos que aqui eu já citei, avós, bisavós. E termino dizendo, como já falei diversas vezes, ninguém solta a mão de ninguém quando o sonho é coletivo. Quando voltarem para casa, haverá muita gente esperando. Gente com o peito cheio de orgulho da caminhada que vocês fizeram. Tem um poeta espanhol, que não está aqui, mas eu gosto de citar, que ele diz, o caminho a gente só faz caminhando. Lembrem-se sempre disso. O caminho a gente só faz caminhando. A minha própria história foi assim, de líder estudantil, de líder sindical, de deputado constituinte, e fui vice-presidente dessa casa, depois de 4 mandatos federal e 3 aqui. Gente, como vocês, podem olhar para frente com o peito cheio de orgulho. Gente que os aconselhou, ajudou, fez uma oração para vocês estiverem aqui num momento difícil, e vocês venceram, vocês ouviram, e a fé venceu. Alguém disse um dia, e se eu não me engano está até na Bíblia, fiz o bom combate, guardei as armas e fiquei com a fé. A fé de que poderia chegar e vencer, e vocês venceram. Termino dizendo, me lembrando que o menino disse para mim, vai lá, eu acredito em você. Eu digo para vocês, vão lá, em frente, eu acredito em vocês. Nenhuma caminhada a gente faz sozinho. Por isso, nesse momento, meu abraço também vai para aqueles que, de uma maneira ou de outra, ajudaram esses 27 jovens senadoras e senadores a chegarem aqui. Não levem daqui apenas o diploma e a medalha de jovem senador. Saiam daqui com uma missão de fortalecer a democracia, a soberania, a independência. Que a palavra liberdade, que a palavra amor prevaleça e não a palavra ódio. Falem, falem muito, falem, falem muito. Vocês vão ser convidados para fazer palestra, sim, mas o que vocês trouxeram de lá? O mais bonito é o que eu vou falar agora. Falem dos 3 projetos. Falem sobre a prevenção da violência contra meninas e mulheres. Falem contra o feminicídio em todos os ambientes. As mulheres só querem viver. Um país onde a maioria são mulheres, e essa mesa representa, inclusive a secretária é uma mulher, o plenário, entre os prof, a maioria são melhores, vocês são mulheres, estão aqui dizendo que as mulheres querem seu espaço e a sua vez. As mulheres querem viver. Salva de palmas a todas as mulheres do Brasil e do mundo. Quero falar da grandeza do segundo ponto de vocês. Companheiro, assim permita que eu diga, venezuelano. Acompanhamos o que aconteceu recentemente, o terremoto na Venezuela. No meu Rio Grande, eu quero dar esse depoimento, e não é para falar do Rio Grande. Eu tenho um escritório em Canoas e lá foi um ponto de referência. E vinha mantimentos, roupas, jamantas e jamantas. O próprio governador orientava e de lá ia para a Venezuela. E o Rio Grande fez, eu sei que outros estados também fizeram. Mas esse gesto aqui é muito bonito. Vocês decidiram que vai ter um projeto de lei e eu quero me comprometer aqui que eu vou trabalhar muito em cima desse projeto do feminicídio. Nós vamos aprovar um que apresentamos. A senadora Damares, que esteve aqui, é a relatora. Vamos aprovar uma semana que vem. E falarei que vocês pediram aqui que aprovem projeto contra a violência contra as mulheres. Esse nós vamos aprovar no esforço concentrado, que é do dia 31 a 4. Esse de vocês, eu sou vice-presidente da Comissão de Imigrantes e Refugiados. Já fui presidente, tem uma comissão aqui.

Levarei também esse projeto para lá, com o compromisso de fazer de tudo para que ele seja aprovado aqui no Senado ainda esse ano. Ainda esse ano, mérito de vocês dos dois projetos. Dos dois projetos. E o terceiro, sim, falem sobre a política Juventude Sem Barreiras, que é o terceiro aqui. Com letramento digital, cidadania democrática e mais oportunidade de estudo e trabalho. Vocês têm razão. Tem uma frase que não é minha, mas eu repito ela aqui. Só quem liberta mesmo é a educação. E nessa área também nós temos que aprofundar o nosso conhecimento. Falem, quero mais dizer, falem, me permito que eu coloque aqui, falem contra todo tipo de preconceito. Não aceitem que imigrante, refugiado seja discriminado. Eu faço a minha parte, mas vocês jovens serão mais ouvidos do que eu. Pode ter certeza absoluta, vocês voltarem para a sua cidade, para os seus estados e dizem, não, preconceito não. Permito que eu diga, por que temos tantas leis contra o preconceito racial no Brasil, inclusive o Estatuto de Igualdade Racial, que eu recebi das mãos da Winnie Mandela, quando estive na África do Sul, e já falei para vocês, exigindo a libertação de Nelson Mandela. Ela me deu a Carta da Liberdade. Por isso, é que eu quero pedir para vocês, combatam todo tipo de preconceito. Não permitam, como disse Nelson Mandela, que um menino negro ou negra seja discriminado. O que disse Nelson Mandela? Ninguém nasce racista. Ele é ensinado a ser racista. Então, queria que vocês... Aí é um pedido meu, façam um pacto comigo. Não permitam o bullying, não permitam nenhum tipo de preconceito, preconceito sexual, preconceito de gênero, preconceito de raça, se é indígena, se é negro, é branco, é imigrante. Eu queria que vocês dessem uma salva de palmas para todos aqueles que lutam pelos direitos humanos e combatem todo tipo de preconceito. É para eles que eu deixo aqui a salva de palmas nesse encerramento. Sejam semeadores da solidariedade, da fraternidade e da esperança. Falem sobre esse tema sempre que puderem. Defendam a democracia. Defendam os direitos humanos e as políticas humanitárias. Aqui é a última parte. Justiça social, defendam. Com a mesma paixão como eu vi vocês aqui defenderem teses e com muita competência. Eu sei que assim vocês defenderiam como defendem todas as pessoas que vocês amam. O Brasil precisa de vocês. Falem mais de amor, expressem amor, abracem, beijem, sejam vocês próprios. Eu quero olhar nos olhos de cada um de vocês e dizer mais uma vez, continuem acreditando. Toda a grande transformação da história da humanidade começou exatamente com os jovens. Com jovens que tiveram coragem da palavra que eu mais ouvi de vocês aqui, de sonhar, e adultos que não desistiram de lutar. Juntos, vamos à luta. Fica aqui um beijo, mas um beijo muito forte e um abraço de quatro costados, como a gente fala, um beijo no coração de cada um de vocês e um abraço de quatro costados. Vida longa, juventude do Brasil e do mundo. Eles são o nosso futuro, hoje e sempre. Obrigado. Cumprida a finalidade desta sessão deliberativa, a presidência declara encerrada a sessão e a edição de 2026 do programa Jovem Senador e Jovem Senadora. A palavra aqui é muito obrigado, mas eu digo gratidão, gratidão, gratidão e gratidão. Está encerrado. Agora vamos ter uma salva de palmas, então, para todos vocês, da forma que eu vi alguns, eles tiveram a iniciativa. Esse é um momento nobre. É nobre para o trabalho que vocês fizeram para chegar aqui e o resultado do trabalho da equipe

0: e naturalmente desse plenário. Agora é a foto histórica da 14ª turma do jovem senador. Quem é que vai orientar aí? Eles sobem com as bandeiras.
1: Agora em Brasília, 1h28, estamos nos momentos finais desta sessão de encerramento do programa Jovem Senador e Senadora, o programa que é uma ação institucional do Senado que proporciona aos estudantes do ensino médio de escolas públicas a oportunidade de vivenciar a prática política parlamentar. A seleção dos participantes ocorre por meio de concurso de redação e mobiliza escolas, professores e alunos. Os autores das melhores redações de cada estado e do DF se tornam jovens senadoras e senadores. O grande destaque deste ano é o protagonismo feminino. Das 27 redações vencedoras, 23 foram escritas por meninas, cerca de 85%. Entre os professores orientadores, a representatividade feminina também se sobressaiu, com 22 professoras acompanhando os participantes. O tema da redação deste ano foi Democracia nas Redes Sociais, Como Construir um Debate Saudável. 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Siga em sintonia com a gente.
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1: Olá, uma excelente tarde de sexta-feira, dia 21 de agosto, para você que sintoniza a Rádio Senado em todo o Brasil. Eu sou Lia Passarinho, na mesa de áudio, Erivan Rodrigues, e a nossa programação musical é de Josimar Fernandes. Abrindo a hora, tem Luiz Melodia.

0: Ouvimos Pedro Altério, Miudinho, antes Bárbara Eugênia, Coração, e Luiz Melodia, Congênito.
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2: Em Brasília, 1h41.
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5: Ellen, cada senador é eleito com dois suplentes que estão ali para substituir aquele senador caso ele se afaste por alguma razão, ou sucedê-lo, né, no caso desse senador ser eleito para um outro cargo ou até eventualmente falecer. Então, a função do suplente de senador, que é eleito na mesma chapa do senador, é substituir ou suceder esse senador. É algo semelhante ao que você tem com os vices, né? O vice-governador, o vice-prefeito, o vice-presidente da República. É a mesma atribuição.
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0: Agora na Rádio Senado, Joana e Cazuza.

0: Ouvimos Luciana Mello, Simples Desejo, Daniela Mercury e Herbert Viana, Só Pra Te Mostrar, e Joana e Cazuza, Codinome, Beija-Flor.
1: Fique agora com o Boletim Ponto Leg.
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1: Orientação vocacional pode ser obrigatória para jovens em medidas socioeducativas.
3: A regra valerá tanto para jovens que cumprem medidas em regime de semi-liberdade, quanto para aqueles que se encontram internados.
1: Instituto Legislativo Brasileiro tem excelência reconhecida pelo MEC. Eu sou Ricardo Nakaoka e este é o Boletim Ponto Leg. A Comissão de Constituição e Justiça analisa o projeto que torna obrigatória a orientação vocacional para adolescentes que cumprem medidas socioeducativas. A proposta já recebeu parecer favorável na Comissão de Educação, como informa o repórter Bruno Lourenço.
3: O projeto de lei inclui testes de aptidões, interesses e habilidades nos programas de atendimento socioeducativo. A regra valerá tanto para jovens que cumprem medidas em regime de semi-liberdade, quanto para aqueles que se encontram internados. A proposta já passou pela Comissão de Educação e Cultura, quando a senadora Tereza Leitão, do PT de Pernambuco, destacou que a capacitação profissional é essencial para afastar os jovens do crime.
4: A escolarização e a profissionalização do adolescente em conflito com a lei são, portanto, pilares desse sistema, pois funcionam como instrumento de ressocialização e de construção de projetos de vida que afastem o jovem da reincidência infracional.
3: Depois da CCJ, o texto vai ao plenário do Senado.
1: O Instituto Legislativo Brasileiro, ILB, que é a escola de governo do Senado, conseguiu a nota máxima na avaliação do Ministério da Educação. A reportagem é de Herman Kulitz.
5: O Ministério da Educação reconheceu com nota 5 no conceito institucional que o ILB tem excelência acadêmica e pode continuar a oferecer cursos de pós-graduação, tanto para o público interno quanto para outros órgãos e cidadãos. O diretor executivo do ILB, Nilo Bairros, contou como foi recebida a notícia de reconhecimento do MEC e falou sobre os próximos passos.
6: O ILB recebeu com muita alegria a notícia da nota 5, mas também com sentido de responsabilidade redobrada. Manter a qualidade e a excelência na oferta dos nossos cursos de pós-graduação Lato Sensu.
5: Além da nota máxima, o ILB renovou a autorização para seguir oferecendo seus cursos de pós-graduação pelos próximos 5 anos.
1: As mudanças nas declarações de cor dos candidatos desde a aprovação de cotas para negros e pardos nas campanhas eleitorais reacenderam o debate sobre a afroconveniência. Quem explica o conceito é a repórter Marcela Diniz.
7: Dados preliminares do Tribunal Superior Eleitoral mostram que as candidaturas negras são maioria nas eleições de 2026, representando 49,9% do total. Mas essa autodeclaração nem sempre corresponde à experiência de sofrer racismo ou à percepção das desigualdades sociais relacionadas à raça. Nesse contexto, aparece o conceito de afroconveniência, usado para descrever casos em que uma pessoa se declara negra para obter benefícios de políticas afirmativas como as cotas raciais. O senador Paulo Paim, do PT do Rio Grande do Sul, lembra que os partidos políticos devem destinar, no mínimo, 30% de recursos dos fundos eleitoral e partidário para candidaturas de pessoas pretas e pardas. É aí que a afroconveniência aparece como estratégia de campanha.
8: Muitos que nunca se identificaram como negro passam, a partir desse momento, a assumir uma negritude, entre aspas, para

0: que eles têm direito a um financiamento maior para a sua campanha.
1: De 2022 a 2026, 786 candidatos mudaram sua declaração de cor junto ao TSE. A maioria transitou de branco para pardo.
2: O presidente do Tribunal

0: e garantir a credibilidade das eleições.
1: A instituição fiscal independente do Senado alertou que, apesar do bom desempenho da arrecadação no primeiro semestre, o aumento das despesas obrigatórias do governo federal preocupa. Segundo a IFE, receitas temporárias não garantem equilíbrio fiscal no longo prazo. O alerta está no relatório mensal apresentado nesta quinta-feira. Outras notícias estão disponíveis em senado.leg.br/rádio.
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2: Em Brasília, 2 horas.
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1: Olá, está no ar o Projetos em Destaque. Eu sou Ricardo Nakaoka e a partir de agora você vai conhecer as principais propostas em discussão no Senado Federal. No programa de hoje, vamos falar sobre transplante, hip-hop e muito mais. Então fique com a gente! Quando se fala de transplante de tecidos, órgãos e partes do corpo humano, cada segundo é fundamental para que o procedimento seja bem sucedido, especialmente quando o doador está numa cidade e o receptor em outra. E para garantir mais agilidade nesse tipo de transporte, o senador astronauta Marcos Pontes, do PL de São Paulo, apresentou um projeto que tem como objetivo aproveitar ao máximo o número de aviões privados que, por questões legais, não podem ser usados nessas operações aéreas. Pelo texto, as empresas e pessoas sem certificado de operador aéreo que disponibilizarem suas aeronaves particulares para o transporte de equipe de saúde ou de órgãos, tecidos e partes do corpo humano para fins de tratamento ou transplante na esfera do SUS serão ressarcidas pelos custos operacionais do voo. Além disso, estarão isentas do pagamento de tarifas aeroportuárias e de navegação aérea. O senador lembrou que, atualmente, a rede de transporte conta com o apoio das companhias aéreas comerciais e dos aviões da Força Aérea Brasileira.
5: Mas aí você tem o órgão doado. Tem alguns deles que têm limite muito curto, né, para se tirar de um corpo e colocar no outro. E perde-se muitos órgãos dessa forma, porque não tem como transportar. A Força Aérea tenta, mas ela não tem recurso para fazer esse transporte para o Brasil todo, o tempo todo. Aí você tem os aviões parados. Bom, por que não utilizar esses aviões dos empresários que estão no avião parado no hangar para que eles possam transportar esses órgãos e salvar uma vida a custo... Não é barato, mas para eles fica muito mais em quanto que vale uma vida, entendeu? Então, você poder fazer esse transporte, por isso que tem esse incentivo fiscal dentro dessa lei para ajudar que esse processo funcione melhor no país.
1: O projeto ainda permite que, por meio de convênio com a União, estados, municípios e organizações sem fins lucrativos, o Sistema Nacional de Transplantes coordene o cadastro das pessoas e empresas que queiram disponibilizar seus aviões, de modo a acioná-las quando necessário e compensá-las após a prestação do serviço de transporte. O senador Romário, representante do Rio de Janeiro, apresentou um projeto com normas gerais para a exploração comercial de atividades de aventura de alto risco, com diretrizes sobre requisitos mínimos de segurança, informação, qualificação de pessoal, gestão de risco, proteção por meio de contrato de seguro, fiscalização e responsabilização. Pelo texto, as regras valerão inclusive quando a atividade for oferecida como cortesia, experiência promocional ou atração turística. O operador desse tipo de atividade será obrigado a contratar seguro, deverá indicar responsável técnico e obter, junto aos órgãos competentes, sua regularização por meio de licenças, cadastro, autorizações e alvarás. Essa documentação deverá ser mantida disponível no local de atendimento e também em meio eletrônico. Quanto aos protocolos a serem seguidos pelas operadoras, o texto define as formas e os prazos para a produção e a conservação de registros das verificações e dos

procedimentos de segurança realizados antes do início das atividades de risco. Com essas informações, as autoridades poderão, no caso de acidente, apurar se houve omissão por parte de quem ofereceu o serviço para o consumidor. As empresas que descumprirem as regras sofrerão penalidades administrativas, que vão de multa à cassação da licença e proibição temporária de ofertar, promover, intermediar ou executar atividade de risco. Romário afirmou que o aperfeiçoamento da legislação atual ficou mais evidente depois que uma jovem de Limeira, no estado de São Paulo, morreu durante a atividade de rope jump. Segundo as informações divulgadas sobre o caso, a jovem foi lançada da estrutura sem que estivesse conectada ao sistema de segurança necessário à realização da atividade. Na opinião de Romário, a aprovação de seu projeto vai inibir que empresas ofereçam, de forma improvisada, serviços relacionados a esportes de aventura de alto risco. E agora a gente vai falar sobre um projeto que define regras sobre o reaproveitamento, em outras atividades, de estruturas marítimas usada na exploração de petróleo e gás natural na costa brasileira, quando o contrato de concessão ou a vida útil dessas instalações estiver chegando ao fim. Pelo projeto, as empresas que tenham contrato para a exploração dos chamados hidrocarbonetos deverão promover o uso racional dos recursos energéticos, com o objetivo de prevenir o encerramento precoce das operações na área, bem como a desmobilização da infraestrutura usada nessa atividade econômica. Além disso, as empresas deverão elaborar um programa para desativar definitivamente as instalações. O documento vai reunir estudos, informações e projetos necessários para planejar e executar o fim das operações na área de exploração. Já os agentes interessados em dar outra destinação à área e ao maquinário originalmente utilizados na exploração de petróleo deverão apresentar a proposta de manifestação de interesse, conforme diretrizes do Conselho Nacional de Política Energética. Pelo projeto, o reaproveitamento poderá se dar em atividades como produção de energia eólica offshore, turismo, pesca, sequestro de carbono, implantação de recifes artificiais, segurança de navegação e defesa nacional. A cessão da área marítima pela União para nova atividade será paga quando houver finalidade econômica. Em qualquer situação, caberá à Agência Nacional do Petróleo aprovar a destinação dos bens, levando em conta o interesse público e nacional, a capacidade técnica dos operadores interessados e a segurança das operações. Autor do projeto, o presidente do Senado, Davi Alcolumbre, destacou que o reaproveitamento das plataformas de petróleo em outras atividades, após o fim dos contratos de concessão e partilha de petróleo, está em consonância com os princípios da economia circular, ao estender a vida útil dessas instalações. E o Senado deve analisar ainda este ano um projeto de lei complementar, já aprovado pela Câmara dos Deputados, que amplia até 8 de janeiro de 2032 a isenção do adicional ao frete para a renovação da marinha mercante. A cobrança não incide sobre o custo do transporte de mercadorias feito por navios entre portos brasileiros, nem sobre o transporte fluvial e lacustre, quando a origem ou o destino for um porto das regiões Norte ou Nordeste. Pelas regras atuais, esse benefício tributário terminará no dia 8 de janeiro do ano que vem. A cobrança desse tributo gera uma receita que é destinada ao Fundo da Marinha Mercante, usado para financiar o desenvolvimento da Marinha Mercante e da indústria de construção e reparação naval brasileiras. Pelo projeto, não se aplicam à prorrogação desse benefício as exigências da Lei de Responsabilidade Fiscal, especialmente as que tratam de estimativa de beneficiários, metas de desempenho e monitoramento e avaliação de resultados. Também fica afastada a regra que condiciona a prorrogação de benefício fiscal à apuração de superávit nas contas públicas. E a gente finaliza o programa desta semana com destaque para um projeto da Câmara dos Deputados, que reconhece o hip-hop como manifestação da cultura nacional. A proposta destaca a relevância do movimento rap e sua contribuição para a diversidade cultural do Brasil. O objetivo do texto é incentivar e dar suporte ao desenvolvimento de ações governamentais e políticas públicas voltadas ao hip-hop e ao estilo de vida de quem curte esse gênero musical, especialmente os jovens da periferia e de grandes cidades brasileiras. A iniciativa vai se somar a uma outra proposta em análise no Senado.
Trata-se do projeto que institui o 11 de agosto

0: agosto, como o Dia Nacional do Hip Hop, e a semana em que cai esse dia, como a Semana de Valorização da Cultura Hip Hop. Essa proposta já está pronta para votação em plenário. A relatora da matéria, senadora Tereza Leitão, do PT de Pernambuco, explicou a importância da criação desse tipo de celebração.
1: O reconhecimento por meio da efeméride nacional e semana temática tem caráter pedagógico e agregador. Favorece a mobilização de instituições públicas e privadas, fomenta a formação de redes culturais e contribui para que ações educativas e culturais se organizem em torno de um marco anual, com potencial de fortalecer economias criativas locais, iniciativas comunitárias e projetos de formação artística.
0: É isso aí. Você também pode participar do processo de elaboração das leis do país. Acesse o e-Cidadania no site do Senado. Leia as propostas e vote para dizer se você é favorável ou contrário a elas. E que tal apresentar uma ideia que pode até virar um projeto de lei? Acompanhe o programa Projetos em Destaque na Rádio Senado, toda sexta-feira, às 2 da tarde, e sábado, às 8 da manhã. A gente também está na internet. É só entrar no site da Rádio Senado e baixar o áudio para escutar quando quiser. Se preferir, o podcast também está nas principais plataformas. Com redação de Alexandre Campos, edição de Maurício Desante, sonoplastia de Pedro Henrique Vasconcelos e apresentação de Ricardo Nakaoka, o Projetos em Destaque fica por aqui. Muito obrigado pela companhia e até o próximo programa.
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3: Em Brasília, 2:11.
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3: Uma ótima tarde para você que sintoniza a Rádio Senado e muito obrigada pela sua companhia. A nossa programação musical é de Josimar Fernandes. E agora a gente ouve Cibele.

0: Ouvimos A Cor do Som, Assanhado, Celso Fonseca, Slow Motion, Bossa Nova e Cibele, Só Sei Viver no Samba.
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2: Agora em Brasília, 2h25.
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0: Esta é a Rádio Senado e a gente ouve Cássia L.

0: Ouvimos Elza Soares e Pyro Man, Volta por Cima, Chico Science e Nação Zumbi Maracatu Atômico e Cássia Eller, Aprendiz de Feiticeiro.
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2: Agora em Brasília, 2h38.
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0: Ouvimos Cris Delano e DJ Man, Poção do Amor, Criolo, Lá Vem Você e Martinalha, Essa Mania.
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2: Em Brasília, 2h51.
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0: Você sintoniza a Rádio Senado e a gente ouve Mariana Aidar.

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1: Uma ótima sexta-feira para você que ouve a Rádio Senado. Eu sou o Thiago Medeiros e apresento a você, a partir de agora, a programação musical de Josimar Fernandes. Vamos ouvir Dorina. Dorina.

0: Acabamos de ouvir Breque Moderno, Samba no Nepal, Kiko Dinucci e Marcelo Preto, Anjo Protetor, Dorina, Anjo da Velha Guarda.
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2: Em Brasília, 13:11.
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0: Fique agora com Dominguinhos e Tânia Alves.

0: Encerramos o bloco com Selmar, Turbilhão, Mestre Ambrósio, Caçada, Dominguinhos e Tânia Alves, Que Nem Giló.
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0: Em Brasília, 3 horas e 23 minutos.
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2: Abrindo o bloco, Joyce Moreno e Tuti Moreno.

0: Você ouviu Simone e Toquinho, Samba de Orly, Ivan Lins, Abre Alas, Joyce Moreno e Tuti Moreno, Sabe Quem.
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5: O álbum Acabou Chorare, dos Novos Baianos, é um dos mais importantes da música brasileira.
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5: Formado em Salvador por Moraes Moreira, Paulinho Boca de Cantor, Luiz Galvão, Baby do Brasil e Pepeu Gomes, os Novos Baianos começaram fazendo um rock and roll tropicalista, apresentado no disco de estreia da banda, chamado É Ferro na Boneca, de 1970.
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5: No ano seguinte, o grupo se mudou para uma cobertura no bairro de Botafogo, no Rio de Janeiro, onde recebia visitas constantes de João Gilberto, conterrâneo de Galvão, da cidade baiana de Juazeiro.
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5: A partir daí, o rock da banda ganhou temperos de samba, bossa e choro. Um fruto desse mergulho na música brasileira é Brasil Pandeiro, um samba de Assis Valente, de 1940, que o grupo descobriu com João Gilberto.
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5: Já acomodados no lendário sítio de Jacarepaguá, para onde se mudaram em 72, os Novos Baianos dividiam a rotina entre partidas de futebol e longos ensaios, nos quais o segundo álbum da banda ganhou forma.
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5: Acabou Chorare foi um grande sucesso com sua mistura bem-sucedida e alegre de ritmos. Puxado pelas músicas Besta é Tu, Acabou Chorare e Preta Pretinha, o disco vendeu 150 mil cópias. Um fenômeno para a época.
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5: E agora vamos ouvir a música que abre o disco Acabou.

0: Acabamos de ouvir Os Novos Baianos com Brasil Pandeiro, música de Assis Valente, presente no álbum Acabou Chorar, lançado em 1972.
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3: Agora em Brasília são 3h39.
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1: 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Abrindo mais um bloco musical, Renato Brás.

0: Encerrando mais um bloco musical, Rita Benedito, Pé do Lajeiro, Dori Caymmi, Na Ribeira Desse Rio, Nana Caymmi, Ponta de Areia e Renato Brás, Desenredo.
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0: Em Brasília, 3:59.
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0: Acabamos de ouvir Adriana Calcanhoto, Eu Vivo a Sorrir, Martinho da Vila, Roda de Samba no Céu, Adriana Maciel, Samba dos Animais.
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0: Agora em Brasília, 4:12. 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
0: Fique agora com o Bur.

0: Encerramos o bloco com Carlinhos Brown, Aganju, Lucas Félix e Illy, Mar de Flores, Bur, Amora.
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0: Agora em Brasília, 4h25.
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2: Abrindo o bloco, Caetano Veloso.

0: Você ouviu Frejá, Só Você, Daniela Mercury, A Primeira Vista, Caetano Veloso, Eu Sei Que Vou Te Amar.
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0: Em Brasília, 4h37.
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0: Abrindo mais um bloco musical, Tulipa Ruiz.

0: Encerrando mais um bloco musical, Fátima Guedes, O Dia em que Faremos Contato, Lenine, A Rede, Tulipa Ruiz, Habilidades Extraordinárias.
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0: Agora em Brasília são 4h53.
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0: Na Rádio Senado, você ouve Ney Lopes.

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0: Ouvimos Dulce Quental, Natureza Humana, Paralamas do Sucesso, La Bella Luna. E também Ana Frango Elétrico, Insista em Mim.
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2: Em Brasília, 5:12.
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0: Fique agora com Alceu Valença.

0: Fechando o bloco, Gonzaguinha Galope, Lúcia Menezes, Serafim Seus Filhos e ainda Alceu Valença, Romance da Bela Inês.
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2: Olá, o Som Brasilis de hoje apresenta o talento da banda brasiliense Tijolada Reggae.

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1: Formada em 1994 por amigos interessados em tocar covers de reggae, a banda brasileira Tijolada Reggae logo começou a desenvolver um repertório autoral que tocava em festas e pequenos festivais locais. O grupo estreou em disco com a participação na coletânea do prêmio Renato Russo em 1997, projeto da Secretaria de Cultura Distrital. Já com experiência nos palcos locais e em outros estados, o grupo lançou em 1999 o disco de estreia Tempo. Com recursos do Fundo de Apoio à Cultura do Distrito Federal, a Tijolada Reggae lançou em 2004 o segundo disco, Construção. Depois de passar por diversas mudanças de formação e períodos de menor atividade, o grupo lançou em 2020 o single Terra Nova, com produção de Kiko Pérez, guitarrista da banda conterrânea Nath Roots. O grupo produziu em 2022 mais dois singles, Nada em Vão e Irmão Negro, e no ano seguinte lançou versões dub das músicas Dias de Reggae e Senhor do Poder, remixadas pelo DJ carioca Fábio.

Em 2004, a Tijolada Reggae celebrou 3 décadas de atividade com o lançamento do single Rockin' Reggae Lover, uma versão em inglês de uma das músicas mais emblemáticas do grupo, Reggaeiro Rocker. 2 anos depois, a banda lançou mais um single, A Gratidão. Desta vez, com a participação especial de Faiz Baidum, vocalista da aclamada banda maranhense Tribo de Já. Reconhecido no circuito de reggae brasileiro, o grupo brasiliense é um dos pioneiros no estilo na capital. Agora, para fechar este Som Brasilis, que teve locução de Lia Passarinho, produção de Wilton Rodrigues e trabalhos técnicos de Eduardo Brito, vamos ouvir a banda brasiliense Tijolada Reggae, com a música Dias de Reggae, faixa do disco Tempo, lançado em 1999.

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2: Agora em Brasília, 5h31.
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2: 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Na sequência, o encontro de Elis Regina e Tom Jobim.

0: Essa foi Zizi Posse, Meu Amigo, Meu Herói. Edu Lobo, A História de Lily Brown. Ainda tivemos Elis Regina e Tom Jobim, Bonita.
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0: Agora em Brasília, 5h44.
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0: Fique agora com Jardes Macalé.

0: Fechando o bloco, Curumim, Tudo Bem Malandro, A Quatro Vozes, Conto de Areia. Tivemos também Jardes Macalé, Aurora Analfabeta.
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0: Agora em Brasília, 5h55.
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0: Na sequência, Silva.
6: Eu

0: Você ouviu Lila, Devolva-me. Antes, Silva, Feliz e Ponto.
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0: Agora em Brasília, 6:02.
1: Ótimo comecinho de noite para você, ouvinte da Rádio Senado. Obrigada pela sintonia. Eu sou Regina Pinheiro e na programação musical de Josimar Fernandes, a gente ouve Roberta Sá.

0: Fechando a sequência, Maria Luísa Jobim, Boca de Açaí. Otto Bala, tivemos antes, Roberta Sá, Mais Alguém.
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0: Em Brasília, 6h14.
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0: Fique agora com Tom Zé e Maria Beraldo.

0: Esse foi Arnaldo Batista. Será que eu vou virar bolor? Arrigo Barnabé e Tetê Espíndola, pô, amar é importante. E ainda tivemos Tom Zé e Maria Beraldo, Língua Brasileira.
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2: Em Brasília, 6h27.
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0: Ouvimos Ive, Outono, Jagano, Fim de Tarde. Tivemos antes Lisa Ono, Chega de Saudade.
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0: Agora em Brasília, 6h39.
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0: Na sequência, o encontro de Calbi Peixoto e Jorge Benjor.

0: Esse foi Eduardo Dussek, South American Way, Orquestra Imperial Enquanto a Gente Namora. Antes, Calbi Peixoto e Jorge Benjor, Dona Culpa.
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0: Agora em Brasília, 6h51. 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
0: Fique agora com Zélia Duncan.

0: Você ouviu o Suricato diante de qualquer nariz. Antes, Zélia Duncan, tudo sobre você. 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Boa noite.
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2: Em Brasília, 19 horas.
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4: Olá, boa noite.
2: Boa noite para você que nos acompanha em todo o país.
4: Sexta-feira, 21 de agosto de 2026.
2: Vamos ao destaque do dia.
4: Dia D de vacinação.
2: Sábado é dia de levar crianças e adolescentes de até 15 anos aos postos de saúde.
4: Calendário nacional oferece 20 vacinas que protegem contra doenças como meningite, tuberculose e sarampo.
2: Agosto é mês para intensificar a imunização, como disse Éder Gatti, do Ministério da Saúde.
5: O objetivo é resgatar as pessoas que perderam a oportunidade de vacinação. Nesse momento, o Ministério da Saúde aumenta o abastecimento dos municípios e a gente estimula os municípios a também promoverem ações que intensifiquem a vacinação.
4: Mais de 3 milhões de pessoas não podem abrir conta em plataforma de aposta.
2: São beneficiários do programa, dos programas sociais ou de renegociação de dívidas. Raquel Mariano.
6: A medida tem como objetivo proteger recursos destinados à assistência social e à recuperação financeira das famílias.
4: Cidadão pode contar com atendimento presencial para acessar a conta gov.br.
2: Plataforma dá acesso a mais de 5 mil serviços públicos.
4: Vamos saber mais sobre o funcionamento da conta e níveis de segurança.
7: A conta do gov.br funciona como uma espécie de identidade. Ela é gratuita e pode ser feita por qualquer brasileiro.
2: Hoje, na apresentação da Voz do Brasil, Luciano Seixas e Mariana Jungmann.
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2: Sábado é dia D de vacinação.
4: É hora de atualizar a caderneta e levar crianças e adolescentes menores de 15 anos às unidades básicas de saúde e pontos de imunização em todo o país.
2: A campanha segue até 1º de setembro, com a oferta de 20 vacinas do calendário nacional que protegem contra doenças graves, como meningites, tuberculose e cânceres associados ao HPV.
4: O ministro da Saúde, Alexandre Padilha, fala sobre a vacinação.
8: A campanha de atualização é exatamente porque tem muitas crianças que receberam a primeira, a segunda, mas não receberam a terceira dose de uma vacina que precisa de 3 doses, ou não tomaram o reforço. Como cada vez mais a gente tem mais vacinas incorporadas no SUS, muitas vezes os pais têm até uma dificuldade de acompanhar o calendário. Por isso que eu sugiro aos pais entrarem no Meu SUS Digital, baixar a caderneta de vacina do seu filho no Meu SUS Digital, no celular, porque o próprio Meu SUS Digital manda mensagem para o pai e para a mãe quando está para atualizar a vacina, quando está para vencer aquela vacina, da importância dessa atualização.
2: Para saber mais sobre a campanha de vacinação que ocorre durante todo o mês de agosto,

0: Eu e Mariana Jungmann conversamos com Éder Gatt, diretor do Departamento do Programa Nacional de Imunizações. Vamos acompanhar.
1: Diretora Éder Gatt, seja bem-vindo à Voz do Brasil, um prazer falar com o senhor. O senhor pode começar dizendo pra gente quais

0: meningite, as vacinas contra o pneumococo, ou seja, são várias vacinas. A gente está falando de cerca de 20 vacinas que vão estar disponíveis nos postos. São vacinas que já estão nos postos, elas já estão ali disponíveis para a população na rotina. Porém, a gente aproveita esse mês para intensificar. O objetivo é resgatar as pessoas que perderam a oportunidade de vacinação. Então, nesse momento, o Ministério da Saúde aumenta o abastecimento dos municípios para que tenha mais vacina nos postos e a gente estimula os municípios a também promoverem ações que intensifiquem a vacinação. Como, por exemplo, o dia D, que está sendo chamado para o dia 22, que é um sábado, e também ações extramuro, ou seja, a sair da unidade de saúde para vacinar em ambiente público, ambiente de alta circulação de pessoas. Então, com isso, a gente espera melhorar ainda mais a cobertura vacinal.
1: Pois é, o senhor mencionou aí o dia D, né, que vai acontecer no dia 22 de agosto, a campanha vai até 1º de setembro, mas por que que é importante a gente ter um dia, assim, de mobilização, né? Por que que o dia D, todo ano o governo faz a campanha e tem sempre um dia D? Por quê?
0: Olha, as pessoas, elas têm uma rotina muito intensa, né? Hoje em dia as famílias, tanto os pais quanto as mães, normalmente trabalham, ou muitas vezes não têm condições de levar seus filhos durante a semana nos postos. Então, a multivacinação é meio que para alertar os pais de que é importante pensar na vacinação e colocar a vacinação em dia. E o dia D, essa ação no sábado, ela serve para aumentar a oportunidade das famílias em colocar a vacinação dos filhos em dia. Então, o dia D, ele tem essa importância. É um esforço a mais que a gente faz para ampliar o acesso e aumentar, consequentemente, a oportunidade das famílias em colocar a vacinação das crianças em dia.
1: E como é que fica, doutor Éder, depois de 1º de setembro? As vacinas vão seguir disponíveis na rede pública? Quem quiser, não tiver conseguido ir durante o período de campanha, é só chegar num posto de saúde e se vacinar?
0: As vacinas vão continuar lá. Então, durante a atividade corriqueira do posto, a pessoa pode procurar a unidade e colocar a sua vacinação em dia, mesmo depois ou antes da multivacinação. Esse é o mês de mobilização. É o momento em que a gente está resgatando aqueles que ficaram para trás, colocar em dia e aumentar a oportunidade da vacinação. Então, o mês é especial, ele é de intensificação. Mas a vacinação já é uma rotina no SUS e as vacinas estão nos postos.
1: Doutora Dergati, esse ano existe uma preocupação especial com o sarampo em três municípios de São Paulo, né? Que municípios são esses? O que que está acontecendo por lá?
0: Olha, na verdade, a preocupação com o sarampo ela deve acontecer em todo o país. Hoje o sarampo é uma doença que ela é evitável por uma vacina que nós temos no nosso programa há muitas décadas. Porém, a gente está vendo um descontrole do sarampo no mundo. Só para olhar nas Américas, por exemplo, a gente tem países como Estados Unidos, Canadá, México, Guatemala, que estão com o sarampo sem controle, acontecendo milhares de casos. E agora aqui na América do Sul, nós temos dois países que têm causado muita preocupação, que é a Bolívia e o Peru. Então, o risco de internalização do sarampo, ele é real e é um risco que acontece em todo o Brasil. E, eventualmente, casos relacionados à importação podem entrar. Então, a recomendação de sarampo é para todo o país. Todo brasileiro tem que ter duas doses, pessoas de 1 ano até 29 anos, duas doses, pessoas de 30 a 59, pelo menos uma dose. E isso está disponível em todos os postos, a vacina está disponível em todos os postos do país e qualquer brasileiro pode procurar uma unidade de saúde. Os três municípios paulistas, que é o município de São Paulo, o município de São Bernardo do Campo e o município de Guarulhos, eles registraram casos de sarampo, também que é um conjunto de casos relacionado à importação. E que agora está tendo um trabalho muito intenso por parte do Ministério da Saúde e pelo Estado e pelos municípios envolvidos em conter esse sarampo. E nós estamos conseguindo e vamos conseguir acabar com essa circulação. Hoje, São Paulo, Guarulhos e São Bernardo do Campo está com uma recomendação irrestrita, ou seja, sem necessidade de verificação prévia se a pessoa foi vacinada ou não. De todas as pessoas de 6 meses até 59 anos, a vacina está ali sendo feita para toda a população, nessa faixa etária, nesses três municípios. Então, é importante que quem vive nesses municípios coloque a vacinação em dia, tome uma vacina contra o sarampo, mas as pessoas de outros municípios

0: municípios, é importante verificar se tem pelo menos duas doses até 30, 29 anos ou uma dose de 30 a 59 anos,
1: Muito.
0: para não deixar o sarampo voltar no Brasil.
1: Nem o sarampo, nem essas outras doenças, né, doutor Ed, que. Doutor Eder, perdão. Que nem o sarampo, nem todas essas outras doenças que estão aí no calendário de vacinação, né?
0: É importante lembrar que as vacinas, as doenças que são protegidas com as nossas vacinas, embora muitas delas a gente não veja mais, como por exemplo a paralisia infantil, desde 1989 o Brasil não tem um caso de paralisia infantil. E entre outras doenças, são doenças que a gente não vê mais, só que elas ainda estão por aí. Tem países que ainda têm paralisia infantil. A gente, de vez em quando, a gente tem um caso ou outro de difteria no país. E embora a gente tenha controlado doenças como coqueluche e meningite, elas ainda acontecem, embora numa frequência menor do que nos anos 80, nos anos 90, ainda acontecem, mas numa incidência mais baixa. Se nós não nos vacinarmos, se nós pararmos com a vacinação, essas doenças retornam e retornam com força. E aí elas podem colocar a vida das pessoas em risco. Então é importante que as pessoas coloquem a sua vacinação em dia e lembrar que vacinar é uma forma de proteger o indivíduo, você vacinado, mas também proteger a sua família e quem convive com você, porque é uma forma de nós não deixarmos a doença entrar na comunidade, que é a proteção coletiva que as vacinas oferecem.
1: Muito bem, nós conversamos com Éder Gatti, diretor do Programa Nacional de Imunizações. Muito obrigada, doutor Éder, pela sua entrevista aqui à Voz do Brasil.
0: Obrigado pelo espaço. Tchau.
2: 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O SUS oferece apoio para ajudar você a sair da rota das apostas sem julgamento. Ministério da Saúde, Governo Federal.
3: Mais de 3 milhões de pessoas estão impedidas de realizar jogos de apostas online, as chamadas bets.
1: Todas elas recebem algum benefício social e isso proíbe a participação dessas pessoas nesses tipos de jogos.
4: Beneficiários do Bolsa Família, do BPC, o Benefício de Prestação Continuada, do FIES, o Fundo de Financiamento Estudantil, ou de programas de renegociação de dívidas, estão impedidos de abrir ou manter contas em casas de apostas online no Brasil, conhecidas como bets. Isso representa mais de 3 milhões de pessoas. Desde outubro de 2025, o SERPRO, empresa pública responsável por desenvolver a tecnologia da informação, criou a plataforma Módulo de Impedidos, que cruza automaticamente o CPF dos usuários com as bases de dados dos programas sociais. A consulta é feita em tempo real pelas plataformas de apostas, no momento do cadastro, e também no primeiro acesso diário de cada usuário. Assim que o impedimento é identificado em uma conta já existente, a casa de apostas tem até 3 dias para suspender e devolver todo o saldo ao titular. A medida tem como objetivo proteger recursos destinados à assistência social e à recuperação financeira das famílias. O bloqueio da conta em bet é feito exclusivamente pelo CPF e não gera nenhuma penalidade para o beneficiário. Raquel Mariano, para a Voz do Brasil.
3: Pretende ingressar ou já está matriculado em um curso de graduação, pode consultar se a instituição e o curso estão regulares junto ao Ministério da Educação.
1: A consulta é feita pelo EMEC, plataforma oficial que reúne informações sobre a educação superior no país.
3: O sistema permite verificar se o curso é autorizado ou reconhecido e se a instituição está credenciada.
1: Também é possível conferir a modalidade de ensino, o número de vagas autorizado e se o curso está habilitado a funcionar no endereço informado.
3: O diretor de Política Regulatória da Secretaria de Regulação e Supervisão da Educação Superior, Rafael Furtado, reforça a importância de verificar a situação do curso antes de fazer a matrícula.
5: É importante que o cidadão e a cidadã busquem a informação de se o curso existe, se a instituição está no cadastro, se ele está regular, se ele tem alguma marcação de supervisão e, especialmente, também se o curso é reconhecido, porque o curso precisa ser reconhecido para poder emitir diploma. E o segundo tipo de informação importante que o cidadão deve buscar é a informação relacionada à qualidade do curso. O Ministério da Educação

0: pelo INEP divulga conceitos e indicadores de cursos e instituições. E os conceitos acima de 3, 4 e 5 são considerados satisfatórios.
1: Para fazer a consulta, acesse emec.mec.gov.br, selecione consulta avançada e escolha a opção de busca por instituição ou curso.
2: Criar uma senha ou mesmo recuperar o acesso da conta gov.br ainda causa dúvidas para muita gente.
1: Para quem precisa de apoio, o balcão do gov.br oferece atendimento presencial para serviços relacionados à conta.
2: Os balcões de atendimento estão disponíveis em 24 estados para orientar na criação, recuperação e segurança da sua conta.
3: Acesso a documentos, consultas de benefícios, declarações fiscais e utilidades por meio de um único login com CPF e senha é o que oferece a conta gov.br. São mais de 5 mil serviços públicos disponíveis, mas muita gente ainda tem dúvidas sobre como utilizá-los. Cidadãos que precisam de apoio com a conta, especialmente aqueles com dificuldades com o uso de tecnologia, como idosos, pessoas sem acesso à internet ou com baixa alfabetização digital, podem contar com um atendimento presencial no balcão gov.br. São 292 unidades disponíveis em 24 estados. No balcão, é possível receber orientação para entender o funcionamento da conta gov.br, além de criar ou recuperar a conta de forma segura, como explica o diretor do Departamento de Identidade Digital, Hudson Mesquita.
4: Onde o atendente vai auxiliar o cidadão a criar a sua conta, a recuperar uma senha, fazer uma avaliação biométrica, a entender as camadas de segurança da plataforma, sempre visando que o cidadão tenha o máximo de autonomia no uso dos serviços digitais.
3: E para encontrar a unidade mais próxima, basta acessar gov.br/presencial, selecionar o estado e depois o município. A ferramenta apresenta os endereços disponíveis. Mais informações sobre a conta e os serviços de atendimento estão nos endereços gov.br/conta e gov.br/atendimento. Reportagem Thaís de Araújo.
1: Pois é, a conta gov.br facilita o acesso a diversos serviços públicos pela internet e funciona como uma identidade digital do cidadão.
2: Gratuita e disponível para todos os brasileiros, ela permite consultar documentos e informações, acessar serviços do INSS e da saúde, além de assinar documentos digitalmente.
1: Para garantir mais segurança, a conta possui diferentes níveis de acesso, que podem ser ampliados pelo próprio aplicativo.
5: A conta do gov.br funciona como uma espécie de identidade. Ela comprova com segurança nos meios digitais que você é você. A conta é gratuita e pode ser feita por qualquer brasileiro. Ela pode ser usada para diversos serviços públicos, como acessar a declaração pré-preenchida do imposto de renda, os dados da aposentadoria no INSS e a carteira de trabalho digital. Quem se inscreve para o Enem, Sisu, FIES e ProUni também precisa usar a conta. Também é possível realizar a prova de vida digital utilizando o reconhecimento facial no aplicativo gov.br. Na área da saúde, a conta dá acesso a informações como vacinas, exames e medicamentos no Conect SUS. Marilda Castro é doula e utiliza o gov.br para assinar documentos digitais com assinatura eletrônica avançada.
6: Eu uso para assinar os documentos, todos os documentos que assino, né? E também... Aí eu comecei a assinar os certificados a partir do momento que encaminharam, né, todos os dados do imposto de renda. Eu também baixo meu imposto de renda por lá. Eu vi que é bem mais prático.
5: A conta gov.br tem 3 níveis de segurança e acesso: ouro, prata e bronze. O nível mais completo é o ouro. Se sua conta for bronze ou prata, você pode subir para o nível mais alto. Na parte de cima do aplicativo gov.br, tem o botão Ver Nível. Quando você clicar nesse botão, vai aparecer o nível da sua conta e a opção Aumentar Nível da Conta. Hudson Mesquita é diretor do Departamento de Identidade Digital do Ministério da Gestão e da Inovação em Serviços Públicos. Ele explica como aumentar o nível da conta gov.br.
7: Uma conta mais simples, onde são validados alguns dados cadastrais do cidadão, que a gente chama de conta bronze, já dá acesso à maior parte dos serviços públicos, mas se ela precisa acessar um serviço que envolva dados um pouco mais sensíveis, ela precisa ter no mínimo ali uma conta de nível prata. Para esse nível de conta, o cidadão precisa fazer algumas validações a mais. Então, ou acessar com alguma das instituições financeiras que são integradas com o gov.br, ele vai acessar com o mesmo dado da conta bancária dele. Entrar lá com com a agência, com a conta, só que ele vai acessar lá no ambiente do

0: banco e o banco é quem informa o GovBR. E aí o GovBR dá acesso a novos serviços. Né? E aí tem o nível ouro, que é o nível mais seguro de acesso, onde é necessário ele realizar uma validação biométrica.
1: Mas se o cidadão perder o acesso da conta porque esqueceu da senha, neste caso, ele deve clicar em Esqueci Minha Senha e recuperar a conta, como explica Hudson Mesquita, do Ministério da Gestão.
0: Se ela esquecer a senha, a forma de recuperação da senha é a mesma, são os mesmos fluxos que ela utilizou para criar a conta. Então ela pode fazer uma validação facial e criar uma nova senha, ela pode usar o acesso com os bancos só para criar a nova senha, ou ela pode solicitar um código que é enviado por e-mail ou telefone, né, de acordo com o dado que está cadastrado na conta dela. Se vai um código único para o e-mail ou via SMS, ela informa esse código e altera a senha do GovBR. Né?
1: Para criar uma conta ou ter mais informações, você pode acessar na internet a página gov.br ou criar sua conta pelo aplicativo no celular. Reportagem Márcia Fernandes.
2: Neste sábado, 22 de agosto, é comemorado o Dia do Folclore.
3: E para celebrar a cultura brasileira, a gente vai conhecer no nosso quadro A Voz pelo Brasil, uma das manifestações mais tradicionais do Maranhão, o Bumba Meu Boi.
2: Patrimônio imaterial do Brasil, a brincadeira movimenta o turismo com uma mistura de música, dança e religiosidade pelas ruas e praças de São Luís.
3: Quem vai contar essa história pra gente é Karine Melo, em reportagem que contou com a produção de Raquel Mariano.
4: Voz pelo Brasil. A história começa com pai Francisco e mãe Catirina. Grávida, Catirina sente o desejo de comer a língua de um boi. Francisco, para atender a companheira, escolhe justamente o animal mais bonito e querido da fazenda, onde trabalha e mata o boi. Quando o fazendeiro descobre o que aconteceu, fica desesperado. Francisco e o patrão recorrem a um pajé. E o milagre acontece. O boi volta à vida. E é para celebrar essa ressurreição que começa a festa. Mas a tradição vai muito além da lenda. Ao longo do tempo, ganhou novos personagens, músicas, ritmos e diferentes maneiras de brincar. São chamados sotaques: matraca, zabumba, orquestra, baixada e costa de mão. Cada um tem sua própria identidade e todos têm a mesma capacidade de fazer uma comunidade inteira se reunir em torno do boi. E é justamente essa diversidade que espalha o Bumba Meu Boi por São Luís. A brincadeira ocupa praças, bairros, terreiros e os chamados barracões, onde os grupos ensaiam, fazem as indumentárias e preparam as apresentações. E antes de ganhar as ruas, o boi passa por um momento especial, o batizado, uma bênção para pedir proteção e abrir oficialmente a temporada. Os ensaios começam meses antes do São João, depois vem os arraiás, festivais e encontros de grupos que transformam São Luís em um grande palco. Hoje as redes sociais ajudam o turista a descobrir onde cada grupo vai se apresentar e acompanhar uma programação que se espalha por diferentes bairros. A festa movimenta a cidade por semanas e também mexe com a economia. Hotéis, bares, restaurantes, comércio, todo mundo entra no ritmo do boi, como explica a presidente do Boi da Floresta, Nadir Cruz.
5: É uma festa grandiosa, porque as pessoas vêm, alguns para conhecer, outros para revisitar, né? Para acompanhar. A quantidade de pesquisadores, de fotógrafos, de pessoas querendo ver pela primeira vez tem aumentado a cada ano. A gente percebe, por exemplo, quando chega de maio, junho, julho, até agosto, setembro, a hotelaria do Maranhão é super lotada.
4: Talvez por isso o Bumba Meu Boi seja tão difícil de explicar para quem vê de fora. Porque ele não é apenas espetáculo, é memória, pertencimento e fé que passa de geração em geração, como explica Leila Naiva, presidente do Boi de Axixá.
6: Desde pequenininha, estou dançando no boi, com meu pai. Aí vim com ele, aprendi a bordar. Tenho foto antiga minha sentada no chão bordando, junto com as outras bordadeiras.
4: O ciclo termina com a morte do boi. E segundo Zé Inaldo, presidente do Boi Bumbá Maioba, a cada ano com mais reconhecimento do público.
7: E essa festa de encerramento, ela tem...

0: e assim também, né, por parte do público, com uma adesão muito grande. E esse ano, diga-se de passagem, foi recorde de público na nossa festa, onde ficamos extremamente muito felizes e agradecidos a Deus por ter esse reconhecimento da sociedade.
1: No Maranhão, o boi morre para nascer de novo no ano seguinte. E quando a nova temporada começa, a história de pai Francisco, mãe Catirina e daquele boi que voltou à vida também renasce. Reportagem Karine Melo.

0: foram as notícias do governo federal.
1: Fique agora com as notícias do Poder Judiciário e do Congresso Nacional. Boa noite, um bom fim de semana.
0: A gente volta na segunda-feira. Até lá, boa noite.
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4: Supremo determina que a Polícia Federal amplie a investigação sobre vazamento de informações sigilosas.
5: STJ fixa tese sobre remissão de pena por aprovação no Enem e no Enseja.
4: TSE vai criar sala para acompanhar questões climáticas que podem comprometer as eleições de 2026.
5: Boa noite, eu sou o Arthur Filho.
4: E eu sou Walter Lima.
5: O Supremo Tribunal Federal determinou que a Polícia Federal amplie a investigação sobre o vazamento de informações sigilosas relacionadas à Operação Sem Desconto.
4: A decisão é do ministro André Mendonça, relator do caso no STF. Marcela Luiza.
6: A decisão foi tomada após um pedido apresentado por Fábio Luiz Lula da Silva, o Lulinha, que comunicou ao Supremo a divulgação pela imprensa de informações que, segundo ele, teriam origem em procedimentos protegidos por sigilo. Na decisão, o ministro André Mendonça cita reportagens publicadas recentemente que teriam reproduzido trechos de mensagens, documentos e informações de investigações sigilosas. Mendonça determinou que esses novos fatos sejam incluídos no inquérito policial que já apura a origem dos vazamentos. Segundo o ministro, a investigação deve buscar identificar quem tinha o dever de preservar o sigilo e eventualmente violou essa obrigação.
5: A aprovação no Enem, Exame Nacional do Ensino Médio, e no Enseja, Exame Nacional para Certificação de Competências de Jovens e Adultos, pode ser usada para a redução da pena.
4: Para o STJ, a chamada remissão é possível mesmo que o preso já tenha concluído o nível de ensino avaliado nesses exames antes de iniciar o cumprimento da condenação. Fátima Uchoa.
7: Pelo rito dos repetitivos, a terceira sessão do STJ também definiu que a remissão não pode ser concedida novamente quando a aprovação em algum desses exames já tiver sido usada para reduzir a pena, pois isso seria dupla concessão do benefício pelo mesmo fato. Segundo o relator ministro Reinaldo Soares da Fonseca, a aprovação no Enem e no Enseja exige estudo por iniciativa própria e é um fato diferente da simples obtenção do certificado de conclusão. Como o julgamento ocorreu pelo rito dos repetitivos, todos os juízes e tribunais devem seguir as teses fixadas pelo STJ.
5: A segunda turma do TST manteve a responsabilidade subsidiária do município de Cubatão, em São Paulo, pelo pagamento do FGTS de uma técnica de radiologia terceirizada.
4: Para os ministros, ficou comprovada a culpa do órgão público por não fiscalizar o contrato de prestação de serviços. Mila Amaral.
8: A mulher trabalhou 13 anos no hospital municipal e ficou sem receber após o fim do contrato com a gestora do hospital. O município até assinou um acordo com o Ministério Público para pagar as verbas rescisórias, mas não cumpriu o compromisso. A segunda turma do TST entendeu que não foi uma culpa automática, ficou provado que a prefeitura não fiscalizou o contrato e ainda descumpriu o acordo. Se a empresa não pagar, quem paga é o município em caso de falha de fiscalização.
5: Tribunal Superior Eleitoral vai criar sala para acompanhar questões climáticas que podem comprometer as eleições de outubro.
4: A sala tem o objetivo de monitorar riscos climáticos e garantir a segurança e continuação.

0: paralisação do processo eleitoral diante de eventos meteorológicos e hidrológicos extremos. Guilherme Firmino.
1: A Sala Nacional de Situação Climática tem o objetivo de mapear zonas críticas e identificar sessões eleitorais em municípios vulneráveis. O acompanhamento acontecerá diariamente e de forma ininterrupta a partir de 24 horas antes de cada turno. A sala contará com representantes do tribunal e de órgãos especializados, que vão poder determinar rotas emergenciais de transporte, reforço dos sistemas de comunicação e orientação em situações de emergência. Locais de votação também vão poder ser alterados em zonas de desastres. Essas decisões vão seguir a orientação da legislação eleitoral.
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2: A você uma boa noite.
0: E um bom fim de semana.
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1: Eu sou Paula Groba.
2: E eu sou Ricardo Nakaoka.
1: E estes são os destaques de hoje do Jornal do Senado, que começa agora.
2: Fim da escala 6x1 e PEC da Segurança Pública chegam à comissão do Senado.
1: Motoristas sob efeito de álcool ou drogas podem ter prisão preventiva.
2: Segurança de implantes médicos para mulheres é tema de debate no Senado.
1: Boa noite.
2: Boa noite.
1: Beber e dirigir podem ter consequências ainda mais graves. Uma proposta pronta para votação na Comissão de Constituição e Justiça permite a prisão preventiva de motoristas flagrados sob efeito de álcool ou drogas que provocarem acidentes graves com mortos ou feridos.
2: O texto também aumenta as penas para casos de homicídio culposo e lesão corporal grave causados por motoristas que dirigem após o consumo dessas substâncias. A ideia é endurecer a resposta da Justiça diante de acidentes que poderiam ser evitados. A reportagem é de Bruno Lourenço.
3: O homicídio culposo no trânsito, agravado pelo consumo de álcool ou outras drogas, pode ter a pena aumentada de 5 a 8 anos para 6 a 10 anos de reclusão. E a punição para lesão corporal grave ou gravíssima, agravada pelo consumo de álcool ou outras drogas, seria de reclusão de 3 a 6 anos, em vez dos atuais 2 a 5 anos. É o que diz projeto de lei em análise na Comissão de Constituição e Justiça. A proposta também muda o Código de Processo Penal para admitir a prisão preventiva nesses casos. O senador Marcos Duval, do Avante do Espírito Santo, destacou que a privação de liberdade é fundamental para conscientizar o motorista infrator e evitar a repetição da conduta ao volante.
4: Queremos que referidos autores passem ao menos um período mínimo na prisão, como um preso comum, ainda que no regime semiaberto ou aberto. A prisão tem um evidente potencial dissuasório e não vemos por que não utilizar quando necessário.
3: O texto, que pode ser votado na CCJ, ainda admite a prisão preventiva em casos de homicídio ou lesão corporal grave causados em virtude de rachas ou de exibição de perícia em manobra de veículo.
1: E uma decisão do Supremo Tribunal Federal ampliou a proteção garantida pela Lei Maria da Penha. As medidas protetivas, antes associadas principalmente ao contexto doméstico e familiar, agora também podem ser aplicadas em outras situações de violência contra a mulher.
2: No Senado, projetos buscam reforçar e tornar mais efetiva essa proteção, com propostas que vão da concessão de medidas por delegados à criação de sistemas de alerta para avisar a vítima sobre a aproximação do agressor. Repórter Marcela Cunha.
5: As medidas protetivas de urgência da Lei Maria da Penha podem ser aplicadas mesmo sem vínculo doméstico, familiar ou afetivo entre vítima e agressor. Esse é o novo entendimento do Supremo Tribunal Federal, baseado num caso de ameaças de um vizinho à vítima, que teve a proteção negada em Minas Gerais. A Lei Maria da Penha também vem passando por mudanças no Congresso. Neste ano, uma proposta aprovada pelo Senado e já transformada em lei, tornou o monitoramento eletrônico do agressor uma medida protetiva autônoma. A senadora Damares Alves, do Republicanos do Distrito Federal, afirma que os mecanismos existentes ainda não são suficientes para conter a violência.
6: Nós temos mecanismo de defesa, proteção, e nós não estamos dando conta. O que está acontecendo? Nós vamos ter que parar tudo, gente. E a gente vai ter que rever a violência contra a mulher no Brasil.
5: Entre os projetos ainda em análise no Senado, um amplia a possibilidade de delegados concederem medidas protetivas emergenciais, como o afastamento e a proibição de

0: contato com a vítima. Outro cria um perímetro eletrônico com alertas quando o agressor monitorado se aproximar da área de proteção da mulher.
1: O presidente do Senado, Davi Alcolumbre, encaminhou hoje à Comissão de Constituição e Justiça duas propostas de emenda à Constituição consideradas prioritárias na pauta do Senado. Uma delas trata do fim da escala de trabalho 6 por 1 e prevê a redução gradual da jornada semanal para 40 horas com 2 dias de descanso remunerado. O relator na CCJ será o senador Omar Aziz, do MDB do Amazonas.
2: A outra é a PEC da Segurança Pública, que terá como relator o senador Rogério Carvalho. A PEC, já aprovada na Câmara dos Deputados, reorganiza o sistema de segurança pública no país. A proposta redefine as fontes de financiamento do setor, incluindo a destinação de parte da arrecadação das apostas esportivas aos fundos nacionais de segurança pública e do sistema penitenciário. As duas propostas agora serão analisadas pela comissão.
1: Um dispositivo médico implantado no corpo para evitar a gravidez pode trazer consequências que vão muito além do efeito desejado. No Senado, um debate chamou a atenção para os riscos e os efeitos adversos relacionados a dispositivos destinados à saúde da mulher, com destaque para o contraceptivo permanente Esure.
2: A Comissão de Direitos Humanos discutiu a segurança desses implantes, a fiscalização sanitária e a importância do consentimento informado das pacientes. Também foi debatida a necessidade de acompanhamento e assistência às mulheres que sofreram possíveis complicações. A reportagem é de Yasmin Rodrigues.
3: A Comissão de Direitos Humanos e Legislação Participativa do Senado discutiu a segurança de dispositivos médicos implantáveis destinados à saúde da mulher, com atenção especial aos impactos relatados por mulheres que utilizaram o sistema contraceptivo permanente Esure. Representando mulheres que passaram pelo procedimento, a presidente da Associação de Mulheres Vítimas do Esure Brasil, Kelly Patrícia da Luz, levou à audiência a perspectiva das pacientes ao buscarem auxílio.
4: Porque quando buscávamos atendimento dentro do HMIB, que foi o único hospital aqui em Brasília que fez a implantação do dispositivo, éramos chamadas por nomes pejorativos por aqueles que deveriam nos amparar e dar assistência.
3: Entre os problemas associados ao Esure mencionados na pauta da audiência estavam relatos de dores crônicas, perfurações de órgãos, migração do material e reações alérgicas. A senadora Damares, do Republicanos do Distrito Federal, questionou a Anvisa sobre o monitoramento do Esure pós-comercialização. Em resposta, Daniel Roberto Corade, gerente-geral de monitoramento de produtos sujeitos à vigilância sanitária da Anvisa, explicou que o acompanhamento é responsabilidade das empresas.
1: Jovens de todo o Brasil ocuparam o plenário do Senado e tiveram a missão de pensar e votar propostas para o país. A experiência terminou com a aprovação de projetos que tratam de temas que fazem parte do cotidiano das novas gerações.
2: Entre as propostas aprovadas pelos jovens senadores de 2026, estão medidas de prevenção à violência contra a mulher, apoio a estudantes imigrantes e ações para ampliar o letramento digital. Repórter Lana Dias.
5: Uma das propostas aprovadas prevê material adaptado para estudantes imigrantes e protocolos de combate a episódios de xenofobia, que é a discriminação contra pessoas de outros estados, regiões ou países. Outro texto integra a atuação dos setores de educação, segurança pública e tecnologia no combate à violência contra a mulher. A jovem senadora Maria Eduarda Santos de Arruda, de Mato Grosso, saudou a aprovação e destacou a presença feminina nesta edição.
6: A gente sabe que os índices de violência contra a gente é muito grande, seja violência física, moral e qualquer outro tipo de violência, e eu acredito que um trabalho em relação a isso é um grande passo dentro da nossa sociedade.
5: A ideia da terceira proposta é criar a chamada Juventude Sem Barreiras, com ações de letramento digital e estímulo à participação nos processos democráticos. Todas as três serão analisadas pela Comissão de Direitos Humanos e Legislação Participativa, onde podem virar projetos de lei.
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2: Com edição de Paula Groba e trabalhos técnicos de João Lira, o Jornal do Senado fica por aqui. Acompanhe agora as notícias da Câmara dos Deputados e do Tribunal de Contas da União. Boa noite.
1: Boa noite e um bom fim de semana.

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1: O Tribunal de Contas da União acompanha o pagamento de benefícios previdenciários pelo Instituto Nacional do Seguro Social, o INSS. A fiscalização analisou dois problemas: a demora para conceder benefícios e o indeferimento de pedidos que atendem aos requisitos. Em 2 anos, foram registradas mais de 22 milhões de solicitações. O TCU reconheceu avanços no acompanhamento da fila. Entre as medidas estão o programa Acelera INSS e novas ações para monitorar os pedidos. Mas a auditoria também identificou que há problemas estruturais. O trabalho apontou dificuldades em tecnologia, automação e capacidade de análise. Para o tribunal, isso faz com que o INSS ainda dependa de programas temporários para reduzir a fila de análise. O tema continuará sendo acompanhado. Saiba mais em tcu.gov.br.
0: 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Jornal Câmara dos Deputados.
2: Presidente Hugo Mota defende a soberania do Brasil no setor de saúde.
3: Câmara aprova uso de consórcio público na compra de alimento escolar.
2: Projeto promove ações de atenção à saúde de alunos da educação básica.
3: Comissão aprova a proposta que proíbe taxa mínima de consumo de água.
2: Boa noite. A Câmara analisa projeto de lei que proíbe a cobrança da taxa mínima de consumo de água. O texto avançou na Câmara, como informa a repórter Maria Neves.
4: A Comissão de Desenvolvimento Urbano da Câmara dos Deputados aprovou o projeto que proíbe a cobrança de tarifa mínima de consumo pelas concessionárias de serviços de água e esgoto. O texto aprovado, apresentado pelo relator, deputado Ícaro de Valmir, do Republicanos de Sergipe, estabelece uma nova diretriz nacional para a estrutura tarifária dos serviços de abastecimento de água e de esgotamento sanitário. Pelo projeto, a conta será composta por uma parcela fixa e outra variável. A parcela variável deverá ser calculada exclusivamente em função do volume de água efetivamente gasto pelo consumidor. Já a parte fixa será determinada em função de gastos das empresas, como manutenção da infraestrutura e expansão dos serviços. Ao apresentar o projeto, o deputado Tiago de Joaldo, do Republicano de Sergipe, explicou que atualmente as empresas impõem ao consumidor o pagamento de uma tarifa mínima por consumo equivalente a 10 metros cúbicos por mês. Na opinião de Ícaro de Valmir, a mudança vai promover justiça tarifária para os consumidores.
5: Você consumindo 1.000 metros, você vai cobrado pelos 1.000 metros. Você consumindo 5.000 metros, vai ser apenas cobrado pelos 5.000 metros cúbicos de água. Claro que ainda irá existir uma tarifa mínima, que é uma tarifa muito justa, que é uma tarifa praticamente, vamos dizer aí, que de R$10, R$15, que irá ser cobrada apenas para poder ser levada essa água ou para o tratamento em si de toda a rede de distribuição de água.
4: O projeto original do deputado Tiago de Joaldo proibia todo tipo de cobrança mínima para que o consumidor pagasse somente pela água que gastou. O relator, no entanto, considerou necessário prever uma taxa fixa para a manutenção da rede. Na opinião de Ícaro de Valmir, se a lei apenas proibisse toda a cobrança mínima, poderia criar insegurança regulatória, afetar o equilíbrio econômico de contratos em vigor e transferir custos de forma desordenada para as faixas variáveis de consumo. Pela proposta em análise, os contratos do setor de água e esgoto assinados depois da entrada da nova lei em vigor devem levar em consideração a nova estrutura tarifária. Os contratos vigentes terão de ser adaptados em até 24 meses após a publicação da lei. A proposta, que estabelece uma nova estrutura tarifária para as contas de água, ainda será analisada pelas comissões de Finanças e Tributação e de Constituição e Justiça. Da Rádio Câmara de Brasília, Maria Neves.
0: Desenvolvimento Regional.
3: Charles Fernandes, do PSD da Bahia, destaca a importância do projeto de irrigação do Vale do Uiú, afirmando que a iniciativa é estratégica para impulsionar o desenvolvimento da região. Ele acredita que o empreendimento vai ampliar a produção agrícola e fortalecer a geração

0: de emprego e renda.
1: O deputado diz ainda que o projeto pode transformar o Vale do Uiú em um importante polo de produção agrícola da Bahia e do país. De acordo com Charles Fernandes, a iniciativa responde à crescente demanda global por alimentos e fortalece o agronegócio regional.
2: Porque não há uma outra fábrica de geração de emprego e renda para aquela região da Bahia que não seja o projeto de irrigação do Vale do Uiú. Esse projeto, ele vai gerar 50 mil empregos diretos e terá um rendimento de mais de R$1,5 bilhão de reais por ano em produção. Haja vista que o mundo precisa de alimento e o Brasil é esse celeiro de produção.
3: Transportes.
0: Carlos Chiodini, do MDB de Santa Catarina, propõe dar o nome de viaduto Casimiro Klosowski à estrutura localizada no quilômetro 43 da BR-280, em Guaramirim. Ele explica que a iniciativa visa homenagear um morador local que atuou na busca por melhorias para a comunidade.
1: Segundo Carlos Chiodini, Casimiro Klosowski foi um dos principais defensores da construção do viaduto que trouxe mais segurança para quem trafega pela rodovia. A proposta também destaca um abaixo-assinado de moradores que pediam que o nome de Casimiro fosse dado à estrutura.
3: Educação.
0: A Câmara aprovou o uso de consórcios públicos na compra de alimentos escolares. A repórter Paula Bittar acompanhou a votação.
4: A Comissão de Constituição e Justiça da Câmara aprovou uma proposta que permite a estados e municípios comprar alimentos para a rede de ensino por meio de consórcios públicos com verbas repassadas pelo Programa Nacional de Alimentação Escolar. A medida facilita a atuação de pequenos municípios que poderão unir esforços para aumentar a eficiência nas compras e reduzir custos. Os consórcios públicos estão previstos em lei e funcionam como associações entre entes federativos com o objetivo de promover ganhos de escala, economia e maior poder de negociação. O autor da proposta, deputado Tiago de Joaldo, do Republicanos de Sergipe, disse que o objetivo é preencher uma lacuna, já que hoje os municípios não podem utilizar recursos federais nesses consórcios para a merenda.
5: Se no caso da merenda escolar, a compra que esse consórcio faz é apenas a partir de recursos próprios dos municípios, eles não têm uma autorização legal para usar o recurso do Programa Nacional de Alimentação Escolar, o PNAE, para também fazer compras consorciadas. Então, a compra de merenda escolar por consórcio já é uma realidade. Municípios do Brasil inteiro fazem isso como medida de economia, porque você dá escala para a compra, você consegue comprar um volume maior, porque a compra não é apenas para um município, mas para um conjunto de municípios consorciados. E aí os fornecedores conseguem ter um preço melhor, consequentemente barateia para os municípios, permite que os municípios comprem em maior quantidade e também com melhor qualidade.
4: Segundo o texto aprovado, as aquisições por meio de consórcios públicos não afastam a obrigatoriedade de cumprimento do percentual mínimo de aquisição de gêneros alimentícios vindos da agricultura familiar. Esse mínimo deverá ser aferido e observado individualmente em relação a cada ente federativo participante do consórcio. De acordo com a legislação, do total dos recursos financeiros repassados pelo Fundo Nacional de Desenvolvimento da Educação no âmbito do Programa de Alimentação Escolar, no mínimo 45% deverão ser utilizados na aquisição de gêneros alimentícios diretamente da agricultura familiar e do empreendedor familiar rural ou de suas organizações. A prioridade deve ser dada aos assentamentos da reforma agrária, às comunidades tradicionais indígenas, às comunidades quilombolas e aos grupos formais e informais de mulheres. A proposta que permite a compra de alimentos para a rede de ensino por meio de consórcios públicos com verbas repassadas pelo Programa Nacional de Alimentação Escolar já pode seguir ao Senado, a menos que haja recurso para votação antes pelo plenário da Câmara. Da Rádio Câmara, de Brasília, Paula Bittar.
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3: Economia.
1: Fábio Macedo, do Podemos do Maranhão, propõe dobrar de 35 mil para 70 mil reais o valor isento.

0: De imposto de renda sobre o ganho obtido com a comercialização de bens. Ele explica que o projeto alcança, por exemplo, a venda de veículos usados.
1: Para impedir que o novo teto de R$70 mil perca valor com o passar dos anos, o texto determina reajuste anual pelo IGPM, índice que mede a variação de preços. Fábio Macedo argumenta que o limite atual não é corrigido desde 2005, o que aumenta a tributação por causa da inflação.
0: Júlio César, do PSD do Piauí, quer ampliar os mecanismos de regularização de dívidas tributárias e não tributárias com a União. Ele apresentou projeto que permite descontos sobre multas, juros e encargos e amplia, em casos específicos, o prazo de pagamento para até 240 meses.
1: De acordo com Júlio César, a proposta estabelece condições diferenciadas conforme a capacidade de pagamento do devedor, incluindo pessoas físicas, MEIs e pequenas empresas. O texto ainda prevê a suspensão das cobranças enquanto o pedido de transação estiver em análise.
0: Rodrigo de Castro, do União de Minas Gerais, defende a aprovação de projeto que muda a forma de financiamento da conta de desenvolvimento energético, usada para bancar benefícios do setor elétrico. Hoje, parte dos recursos é arrecadada por meio da tarifa de luz paga pelos consumidores.
1: Rodrigo de Castro explica que o projeto transfere esses recursos para o orçamento da União. Ele explica que, com a mudança, os subsídios do setor elétrico passam a depender dos recursos previstos anualmente e aprovados pelo Congresso Nacional.
2: Saúde.
0: Comissão de Saúde aprova a criação da Política Nacional de Saúde na escola. A repórter Sofia Peçanha tem os detalhes.
3: A Comissão de Saúde da Câmara dos Deputados aprovou o projeto que cria a Política Nacional de Saúde na escola. O objetivo é fortalecer a integração entre as áreas de saúde e educação para promover ações de prevenção de doenças, promoção e atenção à saúde dos estudantes da educação básica pública. Segundo o texto, a política prevê a promoção da saúde e da cultura da paz, o enfrentamento de vulnerabilidades que possam comprometer o desenvolvimento escolar, o fortalecimento da participação da comunidade e a ampliação da comunicação entre escolas e serviços de saúde. Durante a votação, a relatora, a deputada Ana Paula Lima, do PT de Santa Catarina, destacou que a iniciativa fortalece ações já desenvolvidas no ambiente escolar e constrói uma população saudável e consciente.
4: Prevenir não somente as doenças transmissíveis, mas a questão da saúde mental, da cultura da paz, de evitar, por exemplo, que os adolescentes entrem, né, em algum tipo de vício, como vício de fumo, drogas, álcool, e principalmente para trabalhar o esquema de vacinação. E isto é importante relacionar, porque eles também vão comunicar às suas famílias e à comunidade que as vacinas salvam vidas.
3: O texto aprovado, apresentado pela relatora, ampliou a possibilidade de participação na política para escolas privadas, comunitárias, confessionais e filantrópicas de educação básica.
4: Considerando que desafios como a promoção de saúde mental, a segurança alimentar e nutricional e a atualização do calendário vacinal atinge todos os estudantes, independente da natureza administrativa da escola. Propomos ampliar o alcance da política também às instituições privadas, comunitárias, filantrópicas.
3: A relatora incluiu também no projeto ações específicas de prevenção ao uso de cigarros eletrônicos e outros produtos que contenham nicotina. A medida reforça ações de combate ao tabagismo convencional e a prevenção de doenças crônicas não transmissíveis. O projeto determina ainda que o compartilhamento de informações entre escolas e serviços de saúde observe as regras de proteção de dados pessoais e o sigilo profissional, além de reforçar ações de atualização do calendário vacinal dos estudantes, com participação da comunidade escolar nas atividades de promoção da saúde. A proposta aprovada determina que a Política Nacional de Saúde na Escola observe as diretrizes do Programa Saúde na Escola já existente no governo federal, sendo facultativa para estados, Distrito Federal e municípios. Da Rádio Câmara de Brasília, Sofia Peçanha.
1: Projeto de Fábio Choquete, do União de Santa Catarina, cria a Política Nacional de Atenção ao Diagnóstico Tardio do Transtorno do Espectro Autista. O objetivo, segundo o autor, é garantir acolhimento, atendimento integral e direitos a pessoas identificadas na adolescência, na vida adulta ou na velhice.
0: O projeto de Fábio Choquete prevê atendimento multiprofissional, apoio às famílias e capacitação de especialistas. A proposta também incentiva campanhas de conscientização, pesquisas e ações para ampliar a inclusão social, educacional e profissional de pessoas diagnosticadas.
1: Flávia Moraes, do MDB de Goiás, defende a aprovação de projeto que inclui nas ações em saúde previstas pelo governo federal o controle de dispositivo eletrônico para fumar, os chamados vapes. Ela reforça a necessidade

0: Cidade de Iniciativas de Prevenção contra o Câncer de Pulmão.
1: Uma das causas mais recorrentes é a utilização de cigarros e agora principalmente os vapes, os cigarros eletrônicos, que para muitos é reconhecido como cigarro que não faz mal, mas pelo contrário, é muito mais prejudicial do que o cigarro convencional. Então nós temos aí projeto que combate a utilização, a comercialização, a fabricação dos vapes no Brasil. Nós criamos e já é lei, esse já foi aprovado, o Agosto Branco, que é o mês de prevenção ao câncer de pulmão.
2: Flávia Moraes ressalta que o projeto também tipifica como crime contra a saúde pública a fabricação, importação, comercialização, distribuição, armazenamento, transporte e propaganda de dispositivos eletrônicos para fumar.
3: Presidência.
0: O presidente da Câmara defende soberania do país na área de saúde. Hugo Mota participou de eventos sobre o tema e a repórter Silvia Munhato acompanhou.
4: O presidente da Câmara dos Deputados, Hugo Mota, disse nessa quarta-feira que não há soberania nacional sem soberania sanitária. Ele discursou no 5º Fórum Saúde, uma parceria da Esfera Brasil e da farmacêutica EMS.
5: Não há soberania nacional plena sem soberania sanitária. Um país que depende do exterior para produzir medicamentos, insumos e tecnologias de saúde é um país vulnerável. Isso a pandemia nos ensinou de forma dura e desse aprendizado nós não podemos esquecer.
4: Segundo Mota, a saúde é um direito constitucional, mas também um pilar estratégico da economia. E citou várias iniciativas na área aprovadas pela Câmara nos últimos tempos, como o programa Agora Tem Especialistas e a regulamentação da reforma tributária, que assegurou o tratamento diferenciado para medicamentos e dispositivos médicos.
5: Temos trabalhado por um ambiente que combine segurança jurídica, competitividade e inovação. Nesse sentido, o marco das pesquisas clínicas colocou o Brasil em novo patamar de atração de investimentos.
4: O presidente da Câmara também destacou a análise do projeto que regula o uso da inteligência artificial. Segundo ele, a Câmara está empenhada em entregar ao Brasil uma regulação equilibrada, que assegure direitos e, ao mesmo tempo, estimule a pesquisa e o desenvolvimento da inteligência artificial e de suas aplicações. Da Rádio Câmara de Brasília, Silvia Munhato.
3: Justiça.
2: Samuel Viana, do União de Minas Gerais, apresentou o projeto que reforça as prerrogativas dos advogados no acesso a certidões e informações de documentos nos órgãos públicos. A proposta obriga a administração a receber os pedidos com prazo para resposta e justificativa em caso de negativa.
0: Samuel Viana considera que a medida reduz obstáculos burocráticos que podem prejudicar a defesa dos cidadãos. O texto classifica como violação de prerrogativa profissional a recusa injustificada, a omissão de resposta ou a negativa sem fundamento legal.
2: Aline Gurgel, do União do Amapá, defende a criação de uma política nacional para aumentar a segurança de recém-nascidos em maternidades e hospitais. O projeto da deputada prevê medidas para evitar o desaparecimento, a troca, o sequestro ou a retirada indevida de bebês.
0: Entre as medidas, Aline Gurgel cita dispositivos de monitoramento, controle de acesso às áreas de internação e protocolos específicos para auto-hospitalar. A proposta também prevê que o Ministério da Saúde estabeleça regras nacionais de prevenção e resposta a ocorrências.
3: Segurança Pública.
2: Proposta veta condenados por agressão contra mulheres de prestar concurso público e ocupar cargos comissionados na administração pública. Autor da matéria, Bebeto, do PP do Rio de Janeiro, defende a necessidade de endurecer o combate à violência de gênero.
6: Isso vem de encontro ao aumento do feminicídio, aumento das agressões contra as mulheres. Mesmo com medida protetiva, o agressor de mulher hoje no Brasil, ele não tem medo da lei. Ele não tem medo, ele continua praticando com medida protetiva. Existe a maioria, 70% hoje, dos mandatos de busca e apreensão, mandato de prisão, é a Lei Maria da Penha no Rio de Janeiro. porque os agressores de mulheres não têm limite.
0: O parlamentar também cita dados sobre violência contra a mulher no Rio de Janeiro, especialmente na Baixada Fluminense. Bebeto conclui que o projeto pretende ampliar punições e criar mecanismos de restrição para os autores de agressões.
2: Projeto de Iandra Moura, do União de Sergipe, autoriza o juiz a decretar a prisão preventiva por iniciativa própria em situações de extrema urgência. A proposta permite a prisão sem pedido prévio da polícia ou do Ministério Público quando houver risco à vida da vítima ou de testemunha.
0: De acordo com Iandra Moura, a mudança busca dar resposta rápida em casos de crimes hediondos ou violência doméstica contra vulneráveis. Para ela, a atuação do juiz evita que a burocracia prejudique a proteção imediata às vítimas.
2: Termina agora o Jornal Câmara dos Deputados, produzido pela Rádio Câmara, com trabalhos técnicos de Wellington Teles e apresentação de Márcio Aquiles Sardi e Val Monteiro. Boa noite.
0: A Voz do Brasil volta na segunda-feira. Boa noite e bom final de semana.
3: 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Boa noite.

0: 7h59 em Brasília.
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0: Excelente noite para você, ouvinte da Rádio Senado. Obrigada pela companhia. Eu sou Regina Pinheiro e na programação musical de Carlos Andrade, a gente ouve Beth Carvalho.

0: Fechando o bloco, Tereza Cristina e Grupo Semente, Sorri, Zeca Pagodinho, Deixa a Vida Me Levar. Antes, Beth Carvalho, Flor de Lis.
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2: Agora em Brasília, 8:12.
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0: Agora você ouve Arnaldo Antunes e Marisa Monte.

0: Ouvimos Cidade Negra, Johnny B. Goode, Baiana System e Cássia Eller, O Segundo Sol. Também tivemos Arnaldo Antunes e Marisa Monte, Sou Só.
1: Os ministros do Supremo Tribunal Federal reconheceram a validade da moratória da soja e de duas leis estaduais que suspendem a concessão de benefícios fiscais a quem aderir ao acordo. O tema foi objeto de um debate realizado em maio pela Comissão de Agricultura. Repórter César Mendes.
2: A moratória da soja é um acordo entre empresas, ambientalistas e governo para impedir a compra de soja em propriedades rurais que desmataram a Amazônia após julho de 2008, mesmo dentro dos limites de 20% do Código Florestal, para zerar o desmatamento associado a esse cultivo no bioma. Mas duas leis estaduais, de Mato Grosso e Rondônia, proíbem desde 2024 incentivos fiscais a quem participa do acordo. As leis foram questionadas no Supremo Tribunal Federal por PCdoB, PSOL, Rede e Partido Verde, mas no início de agosto, os ministros decidiram que a moratória da soja e as duas leis estaduais são constitucionais. Em um debate na Comissão de Agricultura, em maio, os senadores Alci Lucas, do PL do Distrito Federal, criticou a moratória.
3: A moratória passou a funcionar como uma espécie de regulação privada, paralela ao Código Florestal brasileiro.
2: O STF estabeleceu limites para a retirada dos benefícios fiscais, que só poderão ser efetivados no início do ano seguinte ou após 90 dias de sua definição.
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0: Forma-se neste momento a rede de rádio e televisão para o pronunciamento do ministro da Saúde, Alexandre Padilha.
1: Neste sábado, 22 de agosto, o Brasil inteiro está mobilizado para proteger nossas crianças e nossos adolescentes menores de 15 anos. É o dia D de vacinação. O Ministério da Saúde garante 20 imunizantes seguros e eficazes pelo SUS. Vacinas que protegem contra doenças graves, como sarampo, poliomielite, meningites, pneumonia, coqueluche, febre amarela, influenza, Covid-19, dengue e contra o HPV, um vírus que pode causar diversos tipos de câncer, especialmente o câncer do colo do útero. O meu convite é também um apelo. Levem suas crianças e seus adolescentes a uma unidade de saúde. Procure um posto do SUS mais próximo e leve a caderneta de vacinação na mão ou no celular. O Brasil tem unido forças para recuperar as coberturas vacinais do calendário infantil. Todo esse esforço do povo brasileiro já é reconhecido no mundo todo. Segundo o Unicef, o Brasil reduziu em 86% o número de crianças que não haviam recebido a vacina contra a difteria, tétano e coqueluche. E o SUS passou a oferecer mais uma grande conquista da ciência: a vacina pneumocócica 20 valente. A Pneumo 20, que só tinha na rede privada e agora faz parte do calendário nacional de vacinação. Essa vacina protege contra 20 sorotipos da bactéria pneumococo, incluindo aqueles que mais provocam casos graves, sequelas e mortes por pneumonia, meningite e outras doenças. É assim que o Brasil cuida do seu futuro, valorizando a ciência, fortalecendo o SUS e garantindo políticas públicas que salvam vidas. Quero fazer um alerta muito especial sobre duas vacinas. Uma contra o HPV, um vírus que causa câncer, e a outra contra o sarampo. Em 10 anos de imunização contra o HPV, a prevalência dos tipos de HPV em mulheres vacinadas caiu em 81%. Isso é um marco histórico. Por isso, se você é responsável por um menino ou uma menina na faixa etária indicada, não deixe essa proteção para depois. Vacinar contra o HPV hoje é ajudar a prevenir o câncer no futuro. É uma proteção que pode durar por toda a vida. Já o sarampo é o vírus mais contagioso entre os seres humanos. Em 2024, recuperamos o certificado de país livre do sarampo. 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
3: Agora em Brasília, 8h34.
4: Abrindo o bloco, Martinália.

0: Nesse bloco, você ouviu Marinese, Alba Ramalho, Forró das Comadre, Gilberto Gil, Vendedor de Caranguejo e ainda Martinalha, Cirandeiro.
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5: Você pode nunca ter ouvido Ronaldo Bastos cantando, mas com certeza já ouviu alguma música que ele ajudou a fazer.
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5: Parceiro de composição de nomes como Milton Nascimento, Loborges e Beto Guedes, o poeta e letrista niteroiense Ronaldo Bastos é um dos nomes mais importantes do movimento musical mineiro Clube da Esquina, autor das letras de Trem Azul, Cais, Nada Será Como Antes, Cravo e Canela...

0: Além dos versos de 6 canções do lendário álbum Clube da Esquina, lançado em 1972 por Milton Nascimento e Loborges, Ronaldo foi responsável também pela produção do disco, que figura entre os mais importantes da história da música brasileira. Mas a contribuição do artista para a MPB vai muito além. Gravado por nomes como Elis Regina, Gal Costa, Chico Buarque, Simone e Ney Matogrosso, Ronaldo Bastos também escreveu músicas com Tom Jobim, Caetano Veloso, Guilherme Arantes, Marina Lima, Flávio Venturini, Lulu Santos e vários outros. Quando certo alguém cruzou o teu caminho e te mudou a direção. Dentre as diversas parcerias, destaca-se a com Celso Fonseca, músico carioca com quem Ronaldo Bastos lançou 4 álbuns e assinou mais de 40 músicas.
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0: Como se não bastassem as célebres letras e as notórias parcerias, o compositor também produziu discos de artistas importantes da MPB, como Toninho Horta, Gonzaguinha, Nana Caymmi e Beto Guedes.

Isso sem falar que nos anos 1990, Ronaldo Bastos criou o próprio selo fonográfico, o Dubas Música, que ajudou a revelar talentos como Pedro Luiz e a Parede e Lan Lan, e editou discos de nomes consagrados como Marcos Valle e Elza Soares. Agora ficaremos com um clássico da MPB que Ronaldo Bastos ajudou a compor. A canção Fé Cega, Faca Amolada, nas vozes de Milton Nascimento e Beto Guedes.

0: Você ouviu Milton Nascimento e Beto Guedes na gravação de 1975 da música Fé Cega, Faca Amolada, composta por Milton em parceria com o poeta e letrista Ronaldo Bastos.
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3: Em Brasília, 8h49.
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3: Na Rádio Senado, Zé Cabaleiro. Dona...